0: possibilidade de participar desse conselho e preparar propostas para ajudar o governo a fazer coisas diferentes, a fazer coisas apresentadas pela sociedade civil.
1: No tema de combate à violência contra a mulher, foi apresentado um balanço dos primeiros 4 meses do Pacto contra o Feminicídio, assinado pelos poderes Executivo, Legislativo e Judiciário. A primeira-dama, Janja Lula da Silva, destacou os resultados.
2: O tempo médio para análise das medidas protetivas de urgência caiu de 16 dias para cerca de 3 dias. Isso está acontecendo até com o mínimo de 2 horas a gente tem medida protetiva sendo emitida. E mais da metade das decisões, 53, já são proferidas no mesmo dia. Isso é o que importa. E a gente precisa falar muito sobre isso. As mulheres precisam ter essa informação.
1: Na área da economia, o ministro da Fazenda, Dario Durigan, ressaltou os avanços. Ele afirmou que o Brasil tem demonstrado estabilidade econômica, além de crescimento acima da expectativa, e defendeu o fim da escala 6x1, que aguarda a aprovação no Senado, como passo importante no combate às desigualdades.
3: Quem hoje já está na escala 5x2 é quem ganha mais, é quem teve tempo e muitas vezes oportunidade familiar de estudar por mais tempo. E quem está na escala 6x1 são os trabalhadores mais mal remunerados, trabalhadores negros, mulheres. Portanto, é um tema de desigualdade do mundo do trabalho encarar o tema da 6x1.
1: Durante o evento, foram destacadas várias políticas públicas recentes, que partiram de recomendações do Conselhão, como o programa Acredita, o Pacto pela Igualdade Racial e a Lei do Mercado de Carbono. Na área de meio ambiente, o conselheiro Matheus Silva, que é coordenador do Conselho Nacional das Populações Extrativistas e membro mais jovem do Conselhão, apresentou os resultados e disse que é preciso continuar avançando.
4: Sabemos reconhecer os nossos avanços, mas também sabemos que precisamos avançar muito mais, especialmente nessa terra e a crédito com o PRONAF ainda muito distante dos nossos territórios, porque fortalecer a Amazônia é fortalecer o Brasil.
1: O Conselhão é um fórum consultivo que reúne centenas de representantes da sociedade civil, empresários, acadêmicos e movimentos sociais para debater e propor políticas públicas e estratégias de desenvolvimento para o país. Ele foi retomado em 2023 e está em sua 7ª plenária. Reportagem Luciana Colares de Holanda.
5: Recursos para o meio ambiente, criação de novas áreas de proteção ambiental e uma nova iniciativa para a recuperação da Caatinga brasileira.
6: São algumas das medidas anunciadas pelo governo do Brasil nas comemorações pelo Dia Mundial do Meio Ambiente, celebrado em 5 de junho.
5: A repórter Gabriela Noronha acompanhou e traz os detalhes.
7: Recuperação da vegetação nativa aliada à valorização das comunidades tradicionais da Caatinga. Isso é o que propõe o novo programa Recaatingar. A iniciativa do Ministério do Meio Ambiente e Mudança do Clima foi lançada nesta quarta-feira e conta com um aporte inicial de R$60 milhões do Banco Nacional de Desenvolvimento Econômico e Social e do Banco do Nordeste. Dentre as ações previstas está o enfrentamento da desertificação no bioma, que está presente em 10 estados e ocupa 11% do território nacional. Outras ações de preservação da Caatinga também fazem parte da Lei da Política Nacional para a Recuperação do Bioma, sancionada nesta quarta-feira pelo presidente Lula, durante a cerimônia em alusão ao Dia Mundial do Meio Ambiente. O presidente lembrou que a sociedade brasileira está mais consciente para a proteção ambiental.
8: Houve uma evolução daqueles que defendem os quilombos, daqueles que defendem a remarcação da terra indígena. Houve uma evolução dos empresários que sabem que hoje eles pagarão com preço muito caro se eles não respeitarem regras mínimas de defesa da questão ambiental. E é uma evolução aprender a ser capitalistas civilizados e não capitalistas destruidores da nossa floresta.
7: O pacote de medidas anunciado nesta quarta-feira também incluiu recursos para a agenda ambiental brasileira. São 2 bilhões de reais para investimentos na bacia do Rio Doce, importante região hidrográfica do sudeste brasileiro e fundamental para o abastecimento, economia e biodiversidade dos estados de Minas Gerais e Espírito Santo. Além disso, 834 milhões de reais do Fundo Clima serão investidos em projetos de restauração da vegetação nativa. Segundo o ministro do Meio Ambiente e Mudança do Clima, João Paulo Capobianco, o objetivo das novas medidas inclui não apenas a conservação do meio ambiente, mas também o fortalecimento da economia nas regiões afetadas.
9: Proteger o meio ambiente não é olhar apenas para as próximas gerações, é cuidar das condições de vida das populações brasileiras no presente.
7: Já o Fundo Amazônia, mecanismo financeiro de captação de doações internacionais para preservação e combate ao desmatamento na Amazônia, recebeu a doação de 270 milhões de reais do Reino Unido. E o número de doadores vem aumentando, como detalhou a diretora socioambiental do BNDES, Tereza Campelo.
10: Passamos assim, nesse seu mandato, presidente, de 2 doadores para 9 doadores, mostrando que o Brasil tem compromisso com essa agenda para ajudar o Salvar o Planeta.
7: No campo da conservação ambiental, foram assinados atos que ampliam os parques nacionais da Serra das Confusões e de 7 cidades no Piauí e criam o Parque Nacional do Tanaru, em Rondônia, e a Área de Proteção Ambiental do Paleocanal do Rio Tocantins, no Pará. Reportagem Gabriela Noronha.
6: Talvez você ainda não conheça a FINEP, empresa financiadora de estudos e projetos.
5: Ela é ligada ao Ministério da Ciência, Tecnologia e Inovação e tem o papel de transformar o potencial científico e tecnológico brasileiro em projetos de inovação.
6: E essa inovação científica vai se converter depois em novos produtos, serviços, medicamentos, tecnologias que você usa no seu dia a dia.
5: Hoje nós conversamos com o presidente da FINEP, Luiz Antônio Elias, para saber mais sobre esse trabalho e sobre o novo momento da empresa, com o apoio de projetos de maior complexidade. Boa noite, presidente.
11: Boa noite, agradeço o convite. É muito importante para a FINEP estar aqui presente e apresentar os projetos que nós estamos fazendo nesse imenso Brasil.
5: Então, vamos justamente começar explicando melhor para o nosso ouvinte, para quem não conhece, que tipo de projetos a FINEP financia, qual que é o papel da empresa nesse desenvolvimento tecnológico do país.
11: A FINEP se consolida nessas últimas 5 décadas, ela foi fundada em 1967. Como a instituição mais importante no fomento à infraestrutura científica, portanto aos laboratórios, à geração do conhecimento, à capacidade de desenvolvimento tecnológico, portanto as startups, as ICTs, e a capacidade de inovação no Brasil, oferecer crédito às empresas para que elas possam impulsionar as suas cadeias de valor e aumentar o valor agregado dos seus produtos. Mas ainda no momento de um risco geopolítico intenso, ou seja, nós vivemos um momento muito difuso a nível internacional. A ideia do multilateralismo se esgota e a percepção de que as políticas industriais devem estar cada vez mais retomadas. A FINEP também exerce o papel central na retomada da política industrial no Brasil.
6: Bem, para isso, a empresa recebeu um aporte de 3 bilhões e meio de reais para o financiamento de novos projetos, né? De onde vieram esses recursos e quais são as prioridades?
11: Os recursos de 3,5 bilhões, na verdade, eles advêm para a capitalização da FINEP. A FINEP, na verdade, esse ano deverá receber 17,7 bilhões de reais do FNDCT. O FNDCT, criado em 1969, é o maior fundo de desenvolvimento da América Latina para a área científica e para a área tecnológica e de inovação. Esse ano é um ano histórico, são 17,7. Além disso, nós teremos acesso, por determinação do presidente Lula, que colocou esta agenda na centralidade do processo de desenvolvimento brasileiro, mais 25 bilhões de reais para o crédito. Subentende que a FINEP deverá estar operando em processos de crédito direto e nas operações indiretas, mais na infraestrutura científica, quase 40 bilhões de reais esse ano.
5: Agora, o senhor mencionou na sua primeira resposta todo o contexto geopolítico que a gente vem vivendo, e existe um posicionamento estratégico da FINEP quando a gente fala da inserção internacional do Brasil, né? Porque a empresa acaba ajudando aí a definir onde o país vai apostar em desenvolver as suas pesquisas, seu desenvolvimento. Quais são essas áreas? Qual é a escolha estratégica nesse momento para o desenvolvimento de inovação no Brasil?
11: Nós estamos muito condicionados àquilo que se chama da nova indústria Brasil. no processo de reconstrução e transformação com o presidente Lula, nós entendemos que era necessário construir, por missões, uma nova estrutura industrial baseada em capacidade científica, orientando a parte de inovação para a agroindústria, para a defesa, para a transformação digital, para a descarbonização, para perceber a mobilidade urbana, é necessário que a gente dê mais qualidade de vida à população e saneamento, e olhar também a base de infraestrutura para toda a parte de genética, ou seja, bioinsumos e biotecnologia. Isso acompanha a fronteira do conhecimento no mundo, que cada vez mais, pela emergência climática ou pelo olhar da introdução da inteligência artificial e pela robótica avançada, precisa ser alterado. Um dado importante para os ouvintes: 60% da pauta de exportação hoje brasileira ainda se condiciona a recursos naturais. Nós temos que ser protagonistas. Se queremos ser protagonistas, temos que cada vez mais incentivar a capacidade científica e olhar a fronteira do conhecimento, agregando valor ao produto nacional.
6: Presidente, a partir do desenvolvimento dessas novas tecnologias nesses setores, como fazer, como converter isso em desenvolvimento na melhora da vida das pessoas?
11: Isso melhora porque nós estamos apoiando projetos na área de vacinas, por exemplo. Nós estamos apoiando projetos na área de bioinsumos, que é necessário para a questão de alimentos. Nós estamos apoiando projetos na área de fertilizantes. Estamos apoiando projetos relacionados à descarbonização. Portanto, isso, como o presidente Lula colocou muito claramente, nós estamos num momento de estabilidade e precisamos avançar em áreas que são estratégicas para o conhecimento brasileiro. Temos uma matriz energética extremamente limpa. Aproveitar isso nessa transição energética no mundo é colocar o Brasil naquilo que eu chamei, no protagonismo social e no protagonismo internacional.
12: Pois é, e a FINEP vem recebendo mais recursos ao longo dos últimos anos, e isso também se converteu em projetos de maior complexidade que vêm sendo apoiados por
11: ela,
12: né?
11: Com certeza, com certeza. A subvenção econômica que lançamos recentemente, são 3,3 bilhões de reais na gestão da ministra Luciana Santos, são em áreas justamente que são o núcleo duro do conhecimento, para que a gente possa fazer a diferença. Em quê? Na agroindústria, na mobilidade. E uma questão importante, olhamos o social na agricultura familiar e na diferença, ou seja, nas assimetrias territoriais que a gente precisa corrigir, olhando a dimensão do Brasil, que é continental. Portanto, na subvenção econômica tem uma proposta de 300 milhões de reais para o Norte, Nordeste e Centro-Oeste impulsionar suas cadeias locais.
6: E como é que a FINEP atua em diferentes regiões do país para diminuir essa desigualdade?
11: Ela atua, na verdade, nesses segmentos que eu acabei de mencionar e percebendo também o local. Mais ainda, ela atua de forma vertical na estruturação de políticas com as fundações de amparo à pesquisa, nos programas que nós chamamos de Centelha e Tecnova, olhando o empreendedorismo local, olhando as startups locais, olhando as ICTs locais. Também impulsiona pela via do que eu chamei da infraestrutura, com as universidades. O hub do conhecimento está nas universidades. É preciso que a gente cada vez mais impulsione laboratórios de conhecimento que gerem capacidade e resultado para a sociedade brasileira.
12: Toda uma cadeia, né, presidente?
11: Toda uma cadeia.
12: Muito bem, nós conversamos com Luiz Antônio Elias, presidente da FINEP, a financiadora de estudos e projetos do governo federal. Muito obrigado pela sua entrevista à Voz do Brasil.
11: Eu que agradeço essa oportunidade para a FINEP e para o momento tão importante que essa instituição está vivendo hoje.
6: O novo PAC, Programa de Aceleração do Crescimento, já executou 90% dos recursos previstos até 2026.
5: São obras, programas e planos de governo que estão com andamento adiantado.
6: O programa prioriza as regiões mais vulneráveis do país e com menos acesso a serviços públicos.
13: Estradas, moradias, escolas, hospitais, obras de saneamento, energia e mobilidade urbana. Os investimentos em infraestrutura avançam em todo o país. Já foram executados praticamente 90% dos recursos previstos para o novo PAC até o final deste ano, o que corresponde a 1 trilhão e 200 bilhões de reais. Quase 11 mil empreendimentos contratados já foram concluídos. Entregas que ajudam a gerar emprego e renda no país, de acordo com Roberto Nami Garibe Filho, secretário especial do Programa de Aceleração do Crescimento.
14: Nós estamos batendo um recorde esse ano de investimento em infraestrutura. Isso fez sentir tanto na menor taxa de desemprego da história, que atingimos 5,4 se você pegar os 12 anos, e temos também a maior massa salarial. Nesses dados você consegue ver a presença do PAC, porque ele tem um efeito multiplicador sobre a economia bastante forte e isso impacta na vida cotidiana das pessoas.
13: Na área de habitação, por exemplo, foram entregues quase 2 milhões de moradias por meio do programa Minha Casa Minha Vida até março deste ano. Na educação, foram criados 111 institutos federais e 100 mil escolas em todo o país passaram a contar com rede Wi-Fi. Na área de concessões, foram realizados 57 leilões federais de rodovias, ferrovias, portos e aeroportos em 3 anos. O novo PAC também investe em obras de prevenção de desastres e adaptação às mudanças climáticas, para aumentar a proteção da população, como explica o secretário Roberto Nami Garibe Filho.
14: Nós estamos investindo quase 16 bilhões em prevenção ao risco. O nosso investimento, ele é distribuído, né, levando em consideração quanto cada cidade está, de alguma forma, suscetível a esse tipo de risco, tanto de alagamento como de encosta.
13: Roberto Nami ressaltou ainda os investimentos em mobilidade urbana. São quase 16 bilhões de reais destinados à renovação de frota, com a entrega de veículos menos poluentes e mais confortáveis para a população. Lançado em 2023, o novo PAC foi estruturado em torno da industrialização, da transição ecológica e da redução das desigualdades sociais e regionais. O programa estabelece critérios de seleção que priorizam regiões com menor índice de desenvolvimento humano, maior déficit de serviços públicos e menor capacidade fiscal. Reportagem Pablo Mundim.
5: Uma nova terapia desenvolvida por pesquisadores brasileiros pode mudar o cenário dos tratamentos de cânceres hematológicos, como os linfomas.
6: Segundo os resultados preliminares divulgados hoje, a terapia CAR-T-cell tem quase 90% de eficácia, com redução ou desaparecimento dos tumores.
5: O estudo contou com 100 milhões de reais do governo federal e já foi aplicado em 25 pacientes do Sistema Único de Saúde.
6: O ministro da Saúde, Alexandre Padilha, acompanhou a divulgação em São Paulo e comemorou os resultados.
15: Nós recebemos aqui os resultados preliminares, são muito animadores, mais de 87% de resultado positivo de pacientes que já tinham passado por outras formas de tratamento, tanto quimioterapia, radioterapia, transplante, e que vem agora no CAR-T-cell uma esperança nesse tratamento.
5: Mais 81 pacientes vão receber o tratamento até o fim do ano.
6: A expectativa é que, com a confirmação dos resultados e o registro sanitário da Agência Nacional de Vigilância Sanitária, a terapia passe a ser oferecida em todo o território nacional.
5: A partir da semana que vem, o contribuinte que quiser regularizar débitos com a União vai precisar de níveis maiores de segurança ao usar a conta gov.br.
6: A mudança acontece a partir do dia 15 de junho, quando passará a ser exigido os níveis prata ou ouro no aplicativo ou site.
5: Saiba como elevar a segurança da sua conta gov.br na reportagem de Márcia Fernandes.
16: Na Procuradoria-Geral da Fazenda Nacional, é possível consultar dívidas com a União, negociar e parcelar débitos, emitir guias de pagamento e certidões de regularidade fiscal. A partir de 15 de junho, pessoas físicas só poderão acessar o portal Regularize da Procuradoria utilizando contas gov.br com nível prata ou ouro. Usuários com conta bronze serão alertados sobre a necessidade de elevar o nível de segurança. E depois do dia 15, se mantiverem a conta bronze, terão acesso bloqueado. A coordenadora nacional de atendimento da Procuradoria-Geral da Fazenda Nacional, Raquel de Carvalho, explica que a medida busca aumentar a segurança de quem procura o órgão.
17: Essa medida foi uma medida de segurança para a proteção dos dados do cidadão e das transações que ele realiza dentro do portal.
16: A conta gov.br funciona como uma identidade digital. Ela dá acesso a mais de 4.600 serviços federais. Atualmente, existem 176 milhões de contas ativas no gov.br. Mais de 118 milhões já estão nos níveis prata e ouro, mais seguros. O nível bronze tem segurança básica, com autenticação apenas pelo CPF e senha cadastrada. Raquel de Carvalho, da Procuradoria, explica como aumentar o nível de segurança e mudar a conta gov.br para prata ou ouro.
17: Ele pode fazer isso por meio da autenticação bancária, ou então ele pode fazer um reconhecimento facial. Muito simples o procedimento. Ele pode fazer sem sair de casa.
16: Para regularizar a situação de dívidas com a União, acesse o site regularize.pgfn.gov.br. Reportagem Márcia Fernandes.
6: Pix, sistema de pagamento instantâneo criado pelo Banco Central, que já virou queridinho dos brasileiros, será reconhecido como marca de alto renome.
5: A principal característica desse reconhecimento é a proteção da marca em todos os ramos da atividade econômica.
6: Isso impede que qualquer outra empresa utilize o mesmo nome ou termo semelhante, mesmo que seja para vender um produto ou serviço diferente do original.
5: Trata-se da primeira marca vinculada ao governo federal a contar com o reconhecimento pelo INPI, Instituto Nacional de Propriedade Industrial.
6: Atenção, estudantes que ainda não fizeram a inscrição para participar do Exame Nacional do Ensino Médio.
5: O prazo está terminando, vai só até sexta-feira, dia 12.
6: Alunos de escolas públicas e beneficiários do PEDMEIA contam com a inscrição pré-preenchida esse ano. Mas ainda assim precisam entrar na página do participante e confirmar a participação.
5: Lembrando que as provas estão marcadas para os dias 8 e 15 de novembro desse ano.
6: A taxa de inscrição é de R$ 85,00 e pode ser paga até 17 de junho.
5: E essas foram as notícias do Governo do Brasil.
6: Uma realização da Secretaria de Comunicação Social da Presidência da República.
5: Com produção da empresa Brasil de Comunicação.
6: Fique agora com o Minuto do TCU. Em seguida, as notícias do Poder Judiciário e do Congresso Nacional. Boa noite.
5: Boa noite para você e até amanhã.
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20: O Tribunal de Contas da União analisou as contas do presidente da República referentes ao exercício de 2025. Durante a sessão de hoje, o relator do processo, ministro Benjamin Zimler, apresentou a conclusão da avaliação técnica que verifica se os recursos do governo federal foram aplicados corretamente.
21: O Tribunal de Contas da União é de parecer que as contas atinentes ao exercício de 2025 de responsabilidade do excelentíssimo senhor presidente da República, Luiz Inácio Lula da Silva, estão em condições de serem aprovadas pelo Congresso Nacional com ressalvas.
20: Segundo a análise, as contas estão de acordo com os princípios constitucionais e legais. Apesar disso, o documento apresenta, além das ressalvas, alertas ao governo federal. Saiba mais em tcu.gov.br.
19: 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Você vai ouvir agora notícias do Poder Judiciário.
22: STF começa a julgar recursos contra a responsabilidade de redes sociais.
23: TSE aprova nova política de segurança da informação.
22: STJ define que pena por crime cometido sob livramento condicional começa após o fim do benefício.
23: Boa noite, eu sou o Arthur Filho.
22: E eu sou Walter Lima.
23: Plenário do Supremo Tribunal Federal começa a analisar recursos contra a tese do julgamento do Marco Civil da Internet.
22: O julgamento vai continuar na sessão de amanhã. Marta Ferreira.
24: O ministro Dias Toffoli começou o voto explicando que a tese fixada pela corte deve ser analisada a partir de uma posição institucional do Supremo Tribunal Federal e não considerando os votos individuais dos ministros. Sobre a questão da responsabilidade solidária, ele esclareceu que após a notificação, a responsabilidade do provedor de aplicações por omissão injustificada deve ser tratada como solidária. Já sobre o ponto da tese fixada pelo Supremo, que trata dos crimes contra a honra, Toffoli propôs um ajuste para substituir a expressão crime contra a honra por violação à honra por crime ou ilícito civil. O ministro vai continuar o voto na sessão plenária de amanhã.
23: Tribunal Superior Eleitoral aprova nova política de segurança da informação.
22: A ideia é reforçar a proteção dos sistemas eleitorais, das urnas eletrônicas e dos dados da Justiça Eleitoral. Estevam Furtado.
25: A medida reúne regras de segurança cibernética em todo o país e já começa a valer após a publicação da resolução. Entre as mudanças estão a adoção de procedimentos padronizados para gestão de riscos, proteção de dados, controle de acesso, monitoramento de vulnerabilidades e resposta a ataques cibernéticos. A política também prevê o uso seguro de tecnologias como inteligência artificial e computação em nuvem.
23: A pena por crime cometido durante o livramento condicional só começa a ser cumprida no dia seguinte ao fim desse benefício.
22: O entendimento é do Superior Tribunal de Justiça. Fátima Uchoa.
0: A tese definida pela terceira sessão deve ser observada por juízes e tribunais de todo o país. Um preso cometeu novo crime durante o livramento condicional e mesmo sem revogar o benefício, o Tribunal de Justiça do Rio de Janeiro contabilizou simultaneamente como pena cumprida o período entre a prisão preventiva e o fim do livramento condicional. Mas o STJ considerou não ser possível contar o mesmo período de prisão em duas execuções penais diferentes. Segundo o relator ministro Sebastião Reis Júnior, o STJ entende que se o livramento condicional não foi suspenso ou revogado até o fim do período de prova, a nova execução penal só deve começar no dia seguinte ao fim do benefício.
23: A Justiça do Trabalho Itinerante chega este mês no Oiapoque, no Amapá.
22: Uma variedade de serviços de graça para a população. Marla Lacerda.
1: Todo mundo que mora nas aldeias de Manga e Espírito Santo, no estado do Amapá, pode aproveitar. Essa é a oportunidade para quem precisa colocar em dia a documentação jurídica, receber orientações sobre problemas trabalhistas e previdenciários, emitir documentos e até mesmo receber atendimento fisioterapêutico e psicológico. Informações sobre serviços, locais e datas no site do TST.
23: Ministério Público Federal solicita que a União defina regras para garantir acessibilidade em sites públicos e privados.
22: A obrigação prevista na Lei Brasileira de Inclusão há mais de 10 anos ainda não é cumprida devido à falta de regulamentação. Vanessa Pereira.
2: Em agosto de 2025, o MPF expediu recomendação para que as diretrizes de acessibilidade digital fossem finalmente definidas. Mas passados mais de 9 meses, os pedidos do órgão não foram acatados. Agora, na ação, o MPF pede que o governo federal regulamente em até 2 meses o artigo 63 da Lei Brasileira de Inclusão, que torna obrigatória a acessibilidade na internet, e apresente em até 4 meses um plano de transição para adaptar os sites.
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23: A você, uma boa noite.
22: E até amanhã.
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3: Eu sou Paula Groba.
4: E eu sou Humberto Pinheiro.
3: E estes são os destaques de hoje do Jornal do Senado, que começa agora.
4: Aprovada a proposta que permite renegociação de dívidas rurais.
3: PEC que dá ampla autonomia ao Banco Central segue para o plenário.
4: Senado aprova piso de R$13.600 para médicos e dentistas. Proposta vai à Câmara.
3: Boa noite.
4: Boa noite.
3: O Senado aprovou a proposta que cria uma linha de financiamento com recursos do Fundo Social do Pré-Sal para a renegociação de dívidas de produtores rurais. O texto, vindo da Câmara dos Deputados, previa inicialmente que os recursos desse fundo deveriam beneficiar os produtores rurais prejudicados por calamidades públicas.
4: No Senado, o relator senador Renan Calheiros, do MDB de Alagoas, alterou a proposta para ampliar os casos em que os produtores podem ser beneficiados. A senadora Tereza Cristina, do Progressistas de Mato Grosso, defendeu a busca do entendimento com a equipe do governo antes da votação. Mas, diante da falta de acordo, a votação foi mantida pelo presidente Davi Alcolumbre. A votação em plenário foi simbólica e a proposta retorna à Câmara dos Deputados, já que foi alterada no Senado.
3: E agentes de saúde e de combate às endemias, profissionais que atuam em comunidades urbanas, rurais e indígenas, podem ganhar o direito a uma aposentadoria diferenciada. Uma proposta aprovada pela Comissão de Constituição e Justiça prevê o benefício para quem comprovar 25 anos de contribuição e de exercício da atividade, com idade mínima de 57 anos para mulheres e 60 para homens.
4: O texto também estabelece regras de transição e prevê apoio financeiro da União para ajudar estados estados e municípios a custear a medida. A PEC segue agora para o plenário com pedido de tramitação especial. Repórter Bruno Lourenço.
7: A proposta de emenda à Constituição diz que esses profissionais poderão se aposentar com idade mínima de 57 anos para mulheres e 60 anos para homens, desde que comprovem 25 anos de contribuição e de efetivo exercício na atividade. O senador Irajá, do PSD do Tocantins, destacou o papel indispensável desses profissionais na ponta da saúde, especialmente nas comunidades mais carentes.
8: Um reconhecimento de um trabalho histórico dedicado por toda uma vida a essas pessoas que são brasileiros e brasileiras, que são, como eu costumo dizer, o SUS do Brasil de carne e osso. Eles são sim o SUS de carne e osso no Brasil e que nos representam em todos os lares brasileiros.
7: A proposta também cria regras de transição para quem já está na atividade. Além disso, considera a carreira como essencial e exclusiva de Estado, proibindo a contratação terceirizada ou temporária, salvo em casos de emergência em saúde pública. Para evitar o sufoco nas contas dos municípios e estados, a proposta determina que a União prestará assistência financeira complementar para compensar o aumento das despesas decorrentes das novas aposentadorias.
3: Ontem, o presidente do Senado, Davi Alcolumbre, alertou em plenário para a dificuldade de avançar com propostas que criam pisos salariais e novas despesas obrigatórias. Segundo ele, mais de 30 projetos em tramitação tratam de remuneração ou jornada de trabalho de diferentes categorias profissionais.
4: Davi Alcolumbre afirmou que reconhece a importância das reivindicações, mas defende que o impacto nas contas públicas precisa ser avaliado com cautela. O senador argumentou que a aprovação de um piso pode gerar pressão para a votação de outras propostas semelhantes e questionou se a União, os estados e os municípios teriam condições de absorver esses custos.
9: Num ano de eleição, isso aqui é muito complexo, porque o que botar para votar isso aqui, todo mundo vai votar sim, por conta da eleição, e vai ter que arrumar 10 Brasil para pagar. E aí fica sendo eu o culpado que não quer dar um piso pro médico. O piso para o médico que salva a vida das pessoas no pronto atendimento. O piso para o enfermeiro. Meu Deus, bora dar. Mas o Brasil comporta isso? O Brasil vai resistir? As finanças públicas vão resistir? Na marcha dos prefeitos eles solicitaram que não votasse, porque o orçamento do Brasil não cabe.
3: Profissionais responsáveis pela confecção e adaptação de próteses e órteses ortopédicas podem passar a ter atividade regulamentada em todo o país.
4: O plenário do Senado aprovou o projeto que define as atribuições e estabelece os requisitos de formação para o exercício da profissão. Repórter Douglas Castilho.
10: O projeto voltou à análise a pedido da senadora Mara Gabrilli, do PSD de São Paulo, e define que protesistas e ortesistas são todos aqueles especialistas que profissionalmente tomam as medidas e confeccionam próteses, mas também aqueles que confeccionam palmilhas e calçados ortopédicos, mesmo que em oficina própria. Para além disso, há a exigência de que os profissionais participem de atualizações constantes a respeito das melhores práticas e modelos disponíveis. A senadora ressaltou os efeitos práticos da aprovação do projeto.
11: A gente está falando da regulamentação de uma profissão que vai mudar o destino do nosso país, que hoje demora 5 anos para entregar uma cadeira de rodas, entregar uma prótese, uma órtese, porque a gente não tem a regulamentação dessa profissão.
10: O processo de capacitação dos especialistas deverá ocorrer em escolas e cursos de educação técnica de nível médio e conteúdo multiprofissional de áreas como psicologia, biomecânica, fisioterapia e anatomia. O texto garante o ofício aos que estão no mercado há pelo menos 5 anos, comprovando curso de atualização. O projeto vai à sanção presidencial.
3: E avançou no Senado a proposta que cria a Universidade Federal do Esporte.
4: Aprovado pela Comissão de Esporte, o projeto prevê uma instituição voltada à formação acadêmica e à pesquisa no setor. O texto segue agora para votação no plenário. Repórter Rodrigo Rezende.
12: Com sede em Brasília, a Universidade Federal do Esporte, UFSport, terá por objetivo promover o ensino, a pesquisa, a extensão e a inovação no campo da ciência esportiva. Também terá foco na formação e aperfeiçoamento de gestores da área e preocupação na inclusão de pessoas com deficiência. A senadora Leila Barros, do PDT do Distrito Federal, relatora da proposta, ressalta que essa é uma demanda antiga dos profissionais da área e que a expectativa é que a instituição auxilie na obtenção de bons resultados pelos atletas brasileiros.
6: A Universidade de Esportes já era uma demanda do setor, né? A gente tem um potencial enorme. Então a gente sentia falta nesse setor, na área da ciência, da inovação, um espaço, um local em que a gente pudesse fazer essas atualizações e rapidamente chegar ao setor esportivo brasileiro.
12: Os recursos financeiros para a implantação e manutenção da UFSport virão do Orçamento Geral da União, mas com a possibilidade de auxílios e subvenções por entidades públicas e particulares. Também poderão ser feitos convênios para obtenção de recursos com instituições internacionais. Os cargos técnicos e docentes serão preenchidos por concurso público.
3: A Comissão de Constituição e Justiça aprovou a proposta que garante orçamento próprio e autonomia operacional ao Banco Central.
4: A PEC segue para o plenário.

0: chegou a fazer um apelo para que a PEC, há mais de 2 anos sendo discutida, fosse votada.
1: O Banco Central precisa, essa autonomia, ela fortalece não só o sistema financeiro brasileiro, traz segurança, traz muita segurança para todos nós, cidadãos comuns.
0: O líder do governo, senador Jacques Wagner, do PT da Bahia, manifestou algumas discordâncias em relação ao texto, mas disse que não criaria obstáculo para a votação na CCJ.
2: Eu só estou dizendo que eu preciso responder ao meu ministro da Fazenda. Que seja uma semana, 2 semanas, porque ele construiu um texto, eu apresentei na forma de emenda, Vossa Excelência rejeitou.
0: Por se tratar de emenda à Constituição, a proposta ainda precisa passar por 2 turnos de votação no plenário, onde terá que receber a aprovação de 49 dos 81 senadores.
3: E o Senado aprovou a indicação do ministro do Superior Tribunal de Justiça, Benedito Gonçalves, para o cargo de Corregedor Nacional de Justiça até 2028. Entre as atribuições do corregedor estão a apuração de denúncias e reclamações disciplinares contra magistrados e a fiscalização de atividades do judiciário.
4: Com edição de Paula Groba e trabalhos técnicos de Eliseu Caires, o Jornal do Senado fica por aqui. Acompanhe agora as notícias da Câmara dos Deputados. Boa noite.
3: Boa noite e até amanhã.
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6: Comissão da Câmara aprova a redução da maioridade penal para 16 anos.
7: Plenário ratifica acordos comerciais com Singapura e nações europeias.
6: Parlamentares lançam agenda com pautas prioritárias para as mulheres.
8: Boa noite. Congresso Nacional apresenta a agenda legislativa Mulheres do Brasil. O repórter Luiz Cláudio Canuto acompanhou o evento e tem mais informações.
9: A criação de cotas femininas em vagas no Poder Legislativo é uma das prioridades apresentadas por deputadas e senadoras para este ano. O projeto faz parte da agenda legislativa Mulheres do Brasil, que foi lançada em sessão solene do Congresso Nacional nesta quarta-feira. A agenda destaca leis já aprovadas e que precisam de apoio para implementação e também projetos que estão sendo analisados na Câmara e no Senado, considerados mais relevantes para desenvolvimento de ações com impacto na vida da mulher na sociedade. A mudança que cria cotas de 20% para mulheres nos legislativos federal, estaduais e municipais está no projeto que institui um novo Código Eleitoral no Brasil e consolida leis e resoluções do Tribunal Superior Eleitoral em um único texto para simplificar as normas eleitorais e processuais do país. A coordenadora dos Direitos da Mulher na Câmara, deputada Jaque Rocha, do PT do Espírito Santo, afirma que apenas por meio da elaboração de leis, do aperfeiçoamento das políticas públicas e da fiscalização das ações do Estado, ocorre o aumento das oportunidades para os brasileiros.
10: A democracia só se fortalece quando mais mulheres participam da vida pública e têm as suas vozes representadas nas instituições. Mas a presença não se resume a números ou a estatísticas, porque quando uma mulher ocupa a política, não é apenas uma cadeira que se preenche, é a democracia que se amplia.
9: A deputada Tabata Amaral, do PSB de São Paulo, é coordenadora do Eixo de Atuação Partidária e Processos Eleitorais do Observatório Nacional da Mulher na Política, da Câmara dos Deputados, e destacou como conquistas recentes o aumento da licença paternidade a partir do ano que vem. Ela também lembrou a lei da distribuição de absorventes em farmácias populares e a lei que estabelece a referência em escolas das mulheres importantes na história do Brasil. Também se referiu à lei que cria cotas para a presença de mulheres em conselhos de empresas públicas e mistas.
11: A gente precisa ter nesses conselhos pelo menos 1/3 de mulheres e dentro desse 1/3, um terço reservado para mulheres negras e para mulheres com deficiência. Como a senadora Dorinha trouxe, não dá para travar a luta por igualdade sem olhar para as mulheres negras, sem olhar para as mulheres com deficiência. Então essa é uma grande vitória que nós tivemos.
9: A agenda legislativa do Grupo Mulheres do Brasil foi elaborado pela Secretaria da Mulher numa parceria entre deputadas e senadoras. A agenda legislativa apresentada neste ano tem 7 eixos: enfrentamento à violência contra a mulher, participação política e representatividade, autonomia econômica e trabalho, saúde da mulher, orçamento sensível ao gênero, educação e formação e violência digital, além de inteligência artificial e ambiente online. Da Rádio Câmara de Brasília, Luiz Cláudio Canuto.
5: Economia.

0: Luiz Lima, do Novo do Rio de Janeiro, menciona editoriais da imprensa que criticam a condução econômica do governo federal e o aumento dos gastos públicos. Ele alerta que a redução da jornada de trabalho pode agravar o desequilíbrio fiscal do país.
1: Na opinião de Luiz Lima, a redução da jornada afeta trabalhadores comissionados, como garçons e vendedores, e força pequenos comércios a aumentarem suas despesas com contratações. Ele avalia que a inflação dos alimentos vai corroer ainda mais o valor real do salário mínimo.
0: Tadeu Werneri, do PT do Paraná, rebate as propostas de privatizar os Correios e Telégrafos diante do déficit financeiro. O parlamentar argumenta que a lógica puramente comercial para a estatal prejudicaria o atendimento a pequenos municípios e regiões isoladas.
1: De acordo com Tadeu Werneri, os Correios exercem um papel social indispensável na distribuição de benefícios e na integração nacional, que não pode ser medido apenas pelo lucro. Ele cobra apoio do parlamento e do governo para valorizar os trabalhadores e recuperar o caixa da empresa.
2: Trabalho.
0: Denise Pessoa, do PT do Rio Grande do Sul, apresentou projeto que institui medidas para o acolhimento de trabalhadoras após o fim da licença maternidade. A deputada justifica que o período de retorno ao trabalho costuma ser marcado por demissões e exclusão profissional.
1: O projeto de Denise Pessoa estabelece que empresas com mais de 20 funcionários adotem programas de atualização e preservação de cargos para as mães. Segundo ela, o mercado de trabalho não pode obrigar que elas escolham entre a carreira profissional e a maternidade.
2: Política.
0: O Conselho de Ética aprovou nova suspensão por 60 dias do deputado Marcos Polon. A repórter Noelle Nobre acompanhou a votação.
3: O Conselho de Ética e Decoro Parlamentar da Câmara dos Deputados aprovou a suspensão do mandato do deputado Marcos Polon, do PL de Mato Grosso do Sul, por 60 dias. A punição foi recomendada pelo relator do caso, deputado Ricardo Maia, do MDB da Bahia. Marcos Polon é alvo de uma representação apresentada pela mesa diretora da Câmara. Ele é acusado de ter feito declarações de cunho ofensivo e depreciativo contra o presidente da Câmara, Hugo Mota, durante manifestação em Campo Grande, em agosto do ano passado. Marcos Polon disse que recorrerá da decisão à Comissão de Constituição e Justiça. A decisão final será do plenário da Câmara.
4: Estamos caminhando para um novo tipo de, abre aspas, democracia, onde o judiciário modula as leis e acaba punindo as pessoas por emitir opiniões. E isso jamais poderia adentrar nesse recinto. É que nessa casa aqui se encontram 100% dos votos válidos.
3: Em maio, o deputado Marcos Polon já teve outra decisão pela suspensão do mandato por 60 dias, aprovada pelo Conselho de Ética por ter ocupado a mesa diretora da Câmara em uma sessão do plenário de agosto de 2025. Polon recorreu à CCJ da decisão. Da Rádio Câmara de Brasília, Noelle Nobre.
2: Eleições.
1: Hildo Rocha, do MDB do Maranhão, analisa pesquisas de intenção de voto para o governo estadual e cita estudos sobre comportamento eleitoral para defender que governos bem avaliados tendem a influenciar a escolha de sucessores.
0: Hildo Rocha afirma que o cenário no Maranhão ainda pode mudar até as eleições, apesar dos levantamentos divulgados nos últimos meses. Ele avalia que a presença dos pré-candidatos na capital e no interior do estado deve pesar na formação do voto.
1: Valdir Trindade, do Republicanos da Paraíba, assume uma cadeira na Câmara e, em seu discurso de posse, afirma seu compromisso em priorizar a justiça social e a defesa da Constituição. Segundo ele, seu mandato vai focar no amparo às famílias e pessoas mais vulneráveis de seu estado.
0: Defensor de políticas públicas voltadas à dignidade humana, Valdir Trindade afirma que o desenvolvimento do país deve ser medido pelo cuidado com as pessoas. Ele agradeceu o apoio de lideranças paraibanas e prometeu atuar firmemente para deixar a marca de trabalho no legislativo.
2: Segurança Pública.
1: A Comissão de Constituição e Justiça da Câmara deu aval à proposta que reduz a maioridade penal de 18 para 16 anos. Rodrigo Dazaeli, do PL de Mato Grosso, celebra a mudança porque acredita que os jovens nessa faixa etária já possuem plena consciência de seus atos.
0: Nas palavras de Rodrigo Dazaeli, a medida atende ao anseio das famílias brasileiras por leis mais rígidas e combate à impunidade. O parlamentar assinala ainda que a redução penal abre espaço para discutir também novos direitos aos jovens, como a permissão para dirigir.
1: A repórter Paula Bittar acompanhou a votação na CCJ e tem mais informações sobre as discussões em torno da proposta.
5: A Comissão de Constituição e Justiça da Câmara aprovou por 44 votos a 18 a proposta que reduz a maioridade penal dos atuais 18 para 16 anos de idade. Atualmente, jovens que cometem infrações graves cumprem medidas socioeducativas de internação por no máximo 3 anos. A proposta principal previa originalmente a plena maioridade civil e penal aos 16 anos. Isso significa que, além de responderem por crimes como adultos, os jovens passariam a ter todos os direitos da vida adulta, como casar, celebrar contratos e dirigir. O texto tornava ainda o voto obrigatório aos 16 anos e reduzia a idade mínima para se candidatar a cargos como de vereador. Mas o relator da medida na CCJ, deputado Coronel Assis, do PL de Mato Grosso, retirou as modificações na esfera civil, prevendo exclusivamente a punição criminal de jovens acima de 16 anos. Assis explicou que retirou a parte dos direitos civis para garantir que o texto tratasse de apenas um assunto, evitando, segundo ele, confusão jurídica. Além da proposta principal, ele também apresentou parecer favorável a outras duas propostas que estavam sendo analisadas em conjunto. Uma delas sugere a redução da maioridade penal apenas em casos excepcionais, como crimes hediondos ou crueldade extrema, após avaliação técnica do jovem. Já a outra propõe a redução geral para 16 anos em todos os crimes e estabelece que adolescentes de 12 a 16 anos também respondam criminalmente se cometerem crimes com violência, grave ameaça ou contra a vida. Segundo o Coronel Assis, a aprovação das propostas atende à vontade da população.
6: Representantes do povo não querem fazer a vontade do povo. Qual que é a lógica? A lógica do sentimento, né, de clamar por justiça que a pessoa tem em ter um ente querido sendo vítima de homicídio por uma pessoa de 18, 19 anos ou uma pessoa de 17 ou 16 anos.
5: A deputada Sâmia Bonfim, do PSOL de São Paulo, por outro lado, criticou as mudanças feitas por Coronel Assis. Segundo ela, o texto original era menos pior.
7: Porque ao menos nele tinha uma redução da maioridade, não só do ponto de vista penal, mas também do ponto de vista eleitoral. Nessa, ele restringiu somente para penal. E por que que é uma aberração? Porque ele vai ser tratado como adulto do ponto de vista penal, mas do ponto de vista civil, ele vai seguir sendo lido, tratado pela justiça brasileira como um adolescente que ele é.
5: O deputado Tadeu Venere, do PT do Paraná, citou dados de um levantamento nacional de 2023 para explicar que a minoria dos jovens infratores, 12%, cometem assassinatos. Segundo ele, a justificativa de que é a população quem pede a mudança não é suficiente.
8: A população pede muitas vezes que o Congresso e aqueles que roubam aqui dentro, inclusive no Congresso, também sejam presos e nem por isso são presos. A população pede que nós não tenhamos mais emenda parlamentar. O que o povo quer, nessa hora, não vale.
5: O deputado Mendonça Filho, do PL de Pernambuco, lembrou que uma outra proposta de mesmo teor já foi aprovada na Câmara, mas arquivada no Senado.
9: E eu, mais uma vez, defendo a PEC da redução da maioridade penal. A sociedade brasileira hoje se vê sitiada pelo crescimento da violência. 25% da população brasileira hoje vive sob a influência direta de milícias, do tráfico de drogas e das organizações criminosas que dominam territórios. E, infelizmente, boa parte do exercício do comando dessas organizações criminosas se faz, inclusive, com aliciamento de menores, menores de 18 anos.
5: A análise da proposta que reduz a maioridade penal pela Comissão de Constituição e Justiça é apenas o primeiro passo da análise do tema na Câmara. A proposta ainda precisa passar por uma comissão especial e pelo plenário em 2 turnos de votação. Da Rádio Câmara, de Brasília, Paula Bittar.
2: Turismo.
0: Bacelar do PV da Bahia relata que a Comissão de Turismo debateu o impacto na reforma tributária sobre o transporte aéreo internacional. O deputado cobra do governo federal uma solução para evitar o encarecimento das passagens devido à cobrança integral sobre o setor.
1: Bacelar avalia que o aumento da tributação ameaça o crescimento do turismo em um momento de recorde na entrada de estrangeiros no Brasil. Ele também alerta que o custo maior no transporte aéreo pode afetar cargas, empregos e produtos que chegam ao consumidor.
2: Desenvolvimento Regional.
0: Átila Lins, do PSD, celebrou a entrega da nova Praça de Nossa Senhora de Guadalupe, em Fonte Boa, no Amazonas. A obra de revitalização do espaço público foi realizada com recursos de emenda do deputado no valor de R$1 milhão.
1: Átila Lins registra a emoção de entregar uma obra em sua região de origem. Saúda a população e as lideranças presentes à festa ocorrida no dia 6 de junho e anuncia novos projetos, como a construção de uma maternidade e de um balneário público para melhorar a vida das pessoas de Fonte Boa.
0: A cidade de Guarabira, localizada na região do Brejo, na Paraíba, vai ganhar um centro da Fundação de Apoio às Pessoas com Deficiência. É o que promete Ranieri Paulino, do Republicanos, que atuou na mobilização popular para eleger a obra como prioridade no orçamento estadual.
1: Segundo o congressista, o novo polo da FUNAD vai evitar que pacientes de cidades vizinhas viajem até 5 horas para fazer terapia na capital paraibana. Ranieri Paulino reforça que a medida garante mais qualidade de vida e saúde para as pessoas com deficiência.
2: Relações Exteriores.
0: A Câmara aprovou acordos comerciais do Mercosul com Singapura e 4 países europeus. O repórter Antônio Vital acompanhou a votação.
10: A Câmara dos Deputados aprovou 2 acordos comerciais assinados pelos países do Mercosul, um deles com Singapura e outro com 4 países europeus, Islândia, Liechtenstein, Noruega e Suíça. Os 2 acordos abrem mercado para produtos e serviços brasileiros na Ásia e Europa. O acordo com Singapura cria uma área de livre comércio entre o país asiático e a Argentina, o Brasil, o Paraguai e o Uruguai. É o primeiro acordo comercial do bloco com um país da Ásia. De acordo com o texto, Singapura se compromete a conceder isenção tarifária imediata e integral sobre a totalidade dos produtos exportados pelo Mercosul. Já o Mercosul se compromete a eliminar tarifas sobre 95% de seus produtos e serviços, de maneira escalonada e o prazo de 15 anos. Ficam fora da isenção tarifária as máquinas, plásticos e aparelhos óticos, fotográficos e cinematográficos produzidos em Singapura. Singapura é o 8º destino das exportações brasileiras no mundo e 2º maior na Ásia, atrás apenas da China. Ao mesmo tempo, tem investimentos no Brasil em setores como construção naval e transportes, serviços financeiros e comunicações. O relator da proposta na Câmara, deputado Kim Kataguiri, do Missão de São Paulo, defendeu o aumento da relação comercial do Mercosul com Singapura.
11: Um país que é exemplo, o Sudeste Asiático é a região hoje do mundo, uma das regiões que mais crescem, exemplo de desenvolvimento, o Brasil tem muito a aprender com isso, esse é um acordo extremamente benéfico, inclusive mais benéfico para nós do que para Singapura. A gente precisa se libertar da dependência que nós temos de determinados polos econômicos e nos relacionarmos com a maior parte de atores políticos e econômicos possível do mundo. Portanto, maior número de parceiros comerciais que a gente puder, melhor.
10: A Câmara também aprovou o texto do acordo de livre comércio entre o Mercosul e 4 países da Associação Europeia de Livre Comércio, Islândia, Liechtenstein, Noruega e Suíça. O texto complementa o acordo firmado entre o Mercosul e a União Europeia e abre um mercado de 15 milhões de pessoas com comércio de quase US$500 bilhões por ano. O acordo permite redução tarifária sobre 97% de toda a exportação entre os 2 blocos econômicos. O relator do texto da Câmara, deputado Davi Soares, do Podemos de São Paulo, reforçou a importância do acordo.
12: Um projeto tão importante dessa envergadura que venha complementar o que já se iniciou com o acordo Mercosul e União Europeia. Com a aprovação do mesmo, nós fechamos aquela área e abrimos zonas para o exportador brasileiro continuar a ter um desempenho brilhante.
10: Os 2 acordos prevêem salvaguardas, como a suspensão temporária das isenções no caso de aumento súbito de importações ou ameaças à indústria nacional. Tratam ainda de normas de defesa sanitária para evitar a adoção de barreiras comerciais injustificadas. Também regulam o comércio de serviços, regras para o comércio eletrônico, acesso a compras governamentais e tratamento diferenciado para micros, pequenas e médias empresas. Os textos dos acordos do Mercosul com Singapura e os 4 países europeus seguiram para análise do Senado. Da Rádio Câmara de Brasília, Antônio Vital.
2: Educação.
1: Paulo Marinho Júnior, do PL do Maranhão, cobra explicações da Prefeitura de Caxias, no leste do estado, sobre a aplicação de recursos federais para a educação. O deputado afirma que escolas e creches continuam em más condições, mesmo após repasses do Fundeb e de pagamentos de precatórios.
0: Paulo Marinho Júnior relata falhas em serviços essenciais da rede municipal, como merenda escolar e transporte de alunos. Ele pede atuação de órgãos de controle para verificar as condições das unidades e a aplicação do dinheiro reservado às reformas.
2: Direitos Humanos.
1: Carla Dixon, do PL do Rio Grande do Norte, pede urgência na aprovação de projeto que institui o Auxílio Mãe Atípica, destinado a apoiar mães ou responsáveis por crianças e adolescentes com deficiência severa ou transtorno do espectro autista.
0: Carla Dixon afirma que muitas mães têm de abandonar o trabalho para acompanhar filhos que dependem de atenção permanente, prejudicando a renda familiar. Ela ressalta que a proposta combina apoio financeiro e atendimento psicossocial para quem assume a rotina de cuidado.
1: Luiz Couto, do PT da Paraíba, apoia projeto que determina a simplificação das informações nos rótulos dos alimentos para facilitar a compreensão dos consumidores. Para ele, a medida está diretamente ligada ao direito constitucional à informação, garantindo também a liberdade de escolha.
0: O texto, segundo Luiz Couto, é amplamente respaldado por evidências científicas que associam a clareza de informação à saúde pública. O parlamentar destaca ainda que a matéria aborda a necessidade de uma transição sobre a forma como o país lida com a segurança alimentar.
1: Termina agora o Jornal Câmara dos Deputados, produzido pela Rádio Câmara, com trabalhos técnicos de Everson Urani e apresentação de José Carlos Andrade e Márcio Aquilissardi. Uma boa noite para você.
0: Uma ótima noite. A Voz do Brasil volta amanhã.
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2: O governo do Tocantins lançou um guia prático sobre rastreabilidade individual bovina, alinhado ao Plano Nacional, coordenado pelo Ministério da Agricultura. A medida faz parte de um cronograma nacional que será implantado gradualmente até 2032. O objetivo é permitir a identificação individual de cada animal por um código único, garantindo mais controle sanitário, segurança da produção e transparência no mercado. Segundo o governo do Tocantins, a rastreabilidade fortalece o combate a doenças, melhora o acompanhamento da vacinação e da movimentação animal, além de valorizar o rebanho tocantinense e ampliar o acesso a mercados mais exigentes no Brasil e no exterior.
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6: Zuair Uauar foi reitor da Unitins de 29 de maio de 1995 a 1º de dezembro de 1996. Gestor público com larga experiência em planejamento, trabalhou na implantação da Universidade de Campinas, a Unicamp, onde foi diretor da Fundação de Desenvolvimento da instituição. Zuhair atuou também em órgãos públicos federais e organismos internacionais, inclusive na Unesco, Organização das Nações Unidas para a Educação, a Ciência e a Cultura. Trabalhou para a transformação jurídica da Unitins em fundação e garantiu a sua capilaridade no interior.
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3: Termina hoje, dia 10 de junho, o prazo para o envio dos projetos da segunda fase do programa. Os candidatos aprovados na etapa inicial têm até às 6 horas da tarde para cadastrar suas propostas no sistema Centelha. Nessa edição, até 42 projetos inovadores poderão receber apoio financeiro. O investimento por iniciativa pode chegar a R$130 mil entre recursos para desenvolvimento e bolsas. No Tocantins, o programa conta com investimento total de R$5 milhões e R$200 mil. A proposta é transformar ideias inovadoras em novos negócios, gerando desenvolvimento, empreendedorismo e inovação no estado. Antônio Neves para Unitins FM.
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0: A Universidade Estadual do Tocantins acaba de realizar mais um vestibular ofertando 160 vagas para os cursos presenciais de Direito, Engenharia Agronômica e Sistemas de Informação no Campus Palmas e Direito no Campus Paraíso. E a Unitins divulga o gabarito definitivo no dia 9 de junho e a lista definitiva de aprovados no dia 6 de julho. O cronograma oficial do vestibular está disponível no portal da Unitins no site www.unitins.br. Nessa edição do vestibular da Unitins, 50% das vagas foram destinadas a alunos da rede pública de ensino médio, conforme prevê a legislação estadual, incluindo candidatos autodeclarados pretos, pardos, indígenas, quilombolas e pessoas com deficiência que tenham cursado integralmente o ensino médio em escolas públicas. Os candidatos aprovados iniciam as aulas em agosto de 2026.
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4: E aí, tudo bem? No programa ED de hoje, vamos falar sobre o combustível da inovação, a criatividade. Você se considera uma pessoa criativa? A criatividade é definida como um conjunto de capacidades que nos permite agir de modos novos e adaptativos. Ser criativo é encontrar soluções que sejam, ao mesmo tempo, inovadoras e úteis para a sociedade. Na Unitins, estimulamos o pensar tecnológico e o desenvolvimento do potencial criativo de acadêmicos, técnicos e professores através de eventos, capacitações, projetos de pesquisa aplicada e programas de estímulo à inovação. A criatividade não nasce do nada. Ela surge do confronto direto com problemas do dia a dia e da busca por respostas diferentes para velhos desafios. Transformar uma ideia criativa em uma solução prática é o primeiro passo para o empreendedorismo. Explore seu potencial criativo.
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1: Ótima noite pra você, 11:23.

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1: 3:53.

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2: O governo do Tocantins lançou um guia prático sobre rastreabilidade individual bovina, alinhado ao Plano Nacional, coordenado pelo Ministério da Agricultura. A medida faz parte de um cronograma nacional que será implantado gradualmente até 2032. O objetivo é permitir a identificação individual de cada animal por um código único, garantindo mais controle sanitário, segurança da produção e transparência no mercado. Segundo o governo do Tocantins, a rastreabilidade fortalece o combate a doenças, melhora o acompanhamento da vacinação e da movimentação animal, além de valorizar o rebanho tocantinense e ampliar o acesso a mercados mais exigentes no Brasil e no exterior.
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0: Olá você, bom dia, agora 5:03.
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0: Olá, você, meu amigo, você, minha amiga. 5:04 agora. Estamos chegando para mais um programa Alvorecer. Tá na hora do nosso momento de fé, tá na hora do versículo do dia, a inspiração da manhã e ainda a nossa oração da manhã.
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0: Versículo do dia de hoje está no livro de Amós, capítulo 5, versículo 4. Abra a sua Bíblia. Esse versículo diz: assim diz o Senhor à nação de Israel: busquem-me e terão vida.
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0: Olha, Amós falou a um povo religiosamente ativo, porém espiritualmente distante, mostrando que culto sem obediência e justiça não sustenta a vida verdadeira. Olha, buscar o Senhor não é um ato ocasional, mas uma disposição diária de alinhar valores, escolhas e atitudes ao coração de Deus. Esse chamado envolve arrependimento, escuta sincera da palavra e coragem para viver de forma diferente em meio a uma cultura que normaliza a injustiça e a indiferença. Olha, quando Deus diz terão vida, ele aponta para uma vida plena que ultrapassa a questão material e se manifesta em comunhão, justiça, misericórdia e esperança. Viver é experimentar sentido, sentindo mesmo em tempos difíceis, porque a fonte da vida não está nas circunstâncias, mas naquele que sustenta todas as coisas. Ao buscarmos o Senhor, nós somos transformados para refletir seu amor no mundo, tornando-nos instrumentos de restauração onde há dor, opressão e perda. A promessa de Amós permanece atual. Somente em Deus encontramos vida, e somente ao buscá-lo com sinceridade experimentamos renovação verdadeira. Olha, que este chamado nos desperte hoje a abandonar caminhos vazios e a voltar o coração completamente ao Senhor, para que vivamos, não apenas existimos, mas floresçamos segundo a sua vontade. Enquanto o buscamos, aprendemos que a verdadeira vida brota da obediência, da fé perseverante e de um compromisso profundo com a justiça do reino, revelando ao mundo que Deus ainda chama, cura e salva aqueles que respondem o seu convite eterno. Olha, com graça, ele continua oferecendo recomeço, direção, propósito e vida abundante a todos que o buscam hoje, sinceramente. Olha que maravilha, meu amigo e minha amiga, que nós possamos buscar esse Deus todos os dias, nós possamos estar sempre conectado à videira verdadeira que dá vida verdadeira para todos nós. Portanto, a vida verdadeira, ela nasce quando o coração volta-se totalmente para Deus. Olha, reserve tempo diário para orar, ler a Bíblia, ouvir Deus com atenção e deixar ele guiar suas escolhas com amor. Pratique o bem todos os dias, tratando pessoas com respeito, ajudando quando possível e vivendo com honestidade, simplicidade e fé. Reavalie sua vida, deixe hábitos vazios, confie em Deus e escolha caminhos que tragam paz verdadeira ao coração hoje e sempre, meu amigo e minha amiga. Que Deus abençoe o seu dia, que nós possamos ter essa ligação verdadeira, sincera com o nosso Deus, que nós possamos estar todos os dias com a palavra dele aberta, meditando, orando, né? Buscando a sua palavra e o conhecimento através da Bíblia Sagrada do Senhor. Agora, 5:09, feche os seus olhos agora, vamos falar com esse Deus maravilhoso, vamos pedir direção para nossas vidas nesse novo dia. Tá na hora da oração da manhã.
1: Vamos falar com Deus na oração da manhã.

Querido e amado Deus, bom dia, Senhor. Bom dia ao Espírito Santo de Deus. Bom dia ao nosso Salvador Jesus Cristo. Pai amado, mais uma vez, graças à sua bondade e à sua misericórdia, nós estamos aqui mais uma vez, neste novo dia. Hoje é uma quinta-feira, dia 11 de junho do ano de 2026. Muito obrigado, Senhor Deus, porque o Senhor nos proporciona, através da tua palavra, direção e ensinamento. Nós somos gratos, ó Pai, pela tua palavra, pela Bíblia Sagrada. Aqui no livro de Amós, o nosso versículo de hoje, no livro de Amós, capítulo 5, versículo 4, diz: busquem-me e terão vida. Olha que mensagem maravilhosa. Senhor Deus, ajude-me a te buscar de todo o coração. Quero ouvir tua voz, andar em teus caminhos e viver conforme a tua vontade. Perdoe-me, Senhor. Me afasto muitas vezes, mas através da tua palavra eu retorno novamente ao teu caminho. Então nós queremos pedir ao Pai mais uma vez, perdão, Senhor, quando me afasto, e renova minha fé diariamente, Senhor. Ensina-me a amar, praticar o bem e confiar em ti em todos os momentos de nossas vidas. Abençoe agora, Pai amado, Pai querido, cada lar, cada família. Abençoe agora cada pai, cada mãe, cada pessoa que agora encontra-se comigo nessa oração da manhã. Colocamos em tua presença também os pedidos de orações, pessoas que têm as suas orações, os seus agradecimentos. Nós queremos também colocar agora na tua presença. Pedir que o Senhor também restaure as pessoas que estão em enfermidades, pessoas que estão acamadas, hospitalizadas, que o Senhor restaure, Pai, a vida e a saúde do teu filho e da tua filha. Muito obrigado, Pai amado, Pai querido, pela oportunidade de poder mais uma vez falar com o Senhor através da nossa oração da manhã. Esse é o nosso pedido de oração que nós te pedimos e agradecemos em nome do seu filho amado Jesus. Amém, Senhor. Amém, Senhor.

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1: Oi, Lavieira, bom dia.
2: Olá você, bom dia.
3: Oi, bom dia.
2: Acorda, Brasil. Olha a hora, gente, olha a hora. 5:18, 5:18 agora. Começou o nosso programa. Já estamos juntos mais uma vez, eu, você e a Unitim.
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2: É a nossa Unitins. Então, ó, tá na hora, meu compadre. Tá na hora, minha comadre. Bora pra cima, pra mais um dia, né? Quinta-feira boa.
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2: É desse jeitinho. Tá na hora, meu compadre. Tá na hora, minha comadre. Vamos que vamos para mais um dia, graças ao nosso bom Deus, né? Muito obrigado você que acorda cedo, você que se liga na nossa programação, você que já está movimentando a nossa cidade de Palmas, você que está movimentando Tocantins afora, né? O Brasilzão, vamos que vamos, né? Todo mundo já em clima de Copa do Mundo que começa hoje, dale Brasil, hein? Dale Brasil, Brasil, vamos para cima nessa Copa do Mundo, vamos ver se a gente consegue fazer, né? Uma Copa melhor do que a anterior, tá bom? Vamos ver se o Brasil consegue fazer uma Copa melhor, porque o pessoal só reclamou do Tite, né? Falou que o Tite não fez uma boa campanha. Se eu não me engano, saiu nas oitavas e nas quartas de final. Vamos ver o que o Carlo Ancelotti vai trazer aí, vai fazer com a seleção brasileira, né? Vamos ver. Vamos lá então, ó. Tá na hora de acordar todo mundo. Vamos pra cima. Ô, doidinho, chega aí, meu filho. Bora acordar o povo.
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2: Muito bem. Aí é pra acordar todo mundo, né, não, rainha? Aí desse jeito a gente acorda todo mundo aqui na programação da nossa Unitins, no nosso programa Alvorecer, feito pra você. Pra você que tá aí, ó, com preguicinha, cuidado, hein? Cuidado. Se alguém mandar seu nome aqui, falar que é pra jogar um baldinho de água, a gente joga aqui, ó. Aqui é desse jeito, choquinho também, viu? Choquinho também, você que tá aí, de repente, né, dormindo com aquela preguicinha, né? Aquela preguicinha, é só passar, gente. Manda pra gente o nome aí da pessoa que a gente sapeca com um balde de água de cá, viu? Aí, ó, desse jeitinho, tá bom? Dá bom dia, Zé.
6: Bom dia.
2: Isso.
6: Bom dia.
2: Dá bom dia, Joãozinho.
6: Bom dia.
2: Eita, coisa boa. Vamos que vamos, Mariazinha. Cadê você, menina?
6: Bom dia.
2: Felicidades para você que acorda cedo, você que desperta para mais um novo dia junto com o Alvorecer. A gente agradece demais, viu?
7: Bom dia, Leozinho.
2: Opa, bom dia, Dona Maria. Até me assustei aqui com essa voz linda e maravilhosa, né? 5:21, 5:21. Para você, meu amigo, para você, minha amiga, já despertou para um novo dia? Obrigado, viu, pelo carinho da audiência, da companhia. Olha aí, bom dia. Para todo mundo que está acordado, para quem virou a noite de plantão também, bom dia. Meus amigos médicos, as médicas, né, enfermeiros e enfermeiras. Aquele abraço pessoal da saúde, né, gente? Um abraço, viu? Pra quem virou a noite de plantão, tudo de bom pra você. Finalzinho de expediente, né? Bom dia, bom descanso já. Meus amigos vigilantes, né? Meus amigos guardas noturno, um abraço pra eles também, pra elas. Pra quem virou a noite de plantão aí, o pessoal, os guardas, os vigilantes. Meu amigo Jorge Bacabal, alô! Jorge, seleção brasileira, hein? Será que vai, Jorge? Abração pra você, meu querido. Tá aqui na nossa guarita da Unitins. meu amigo Jorge, o São Paulino, gente boa, gente finíssima demais, né? Abração pra ele. Meus amigos aí da Segurança Pública Municipal, Estadual e Federal, aquele abraço, bom dia, felicidades, viu? A turma do leite, pra quem acorda cedo, vai pro curral, vai tirar leite, aquele abraço, bom dia, vamos lá, meu compadre, ó. Bezerrinho tá berrando, meu compadre, bezerrinho tá berrando, bora tirar leite. Alô, turma do curral, bom dia, felicidades, viu? Aos trabalhadores rurais, um abração para todo mundo, obrigado, meus amigos padeiros e padeiras, confeiteiros e confeiteiras, as minhas amigas boleiras, vendedores de lanches também, um abraço, bom dia, os trabalhadores e os frigoríficos também, um abraço, viu, tudo de bom, meus amigos na rodagem, meus amigos caminhoneiros já na estrada, aquele abraço, bom dia, aos frentistas também, né, meus amigos aí frentistas, um abraço, tudo de bom, aos motoristas, né, de ônibus, de coletivo, passageiros também, um abraço, aos meus amigos taxistas, mototaxistas, motoristas de aplicativos e motorubers, ó, felicidades para todo mundo, bom dia!
1: Oba, chegou a quinta-feira.
2: É, minha amiga, quinta-feira maravilhosa, né? Hoje é dia 11 de junho de 2026, dia da Marinha Brasileira, gente. É isso aí, dia da Marinha Brasileira. Hoje também é dia do educador sanitário, sabia? Pois é, dia do educador sanitário. Estamos juntos, né? A partir de agora, o seu programa Alvorecer está no ar, na melhor programação do seu rádio, na mais ouvida do Tocantins, a nosso Nitins. Ó, já manda ver, manda mensagem pra cá. Tá liberado o nosso WhatsApp, atola o dedo aí nesse WhatsApp e manda sua mensagem aqui pro Alvorecer, tá bom?
0: Atola o dedo, que isso. Eu quero ver o canal lá pra
2: mim. Me ajuda, Gustavo Lima. Fala comigo, bebê. Então bora, manda sua mensagem. O nosso WhatsApp é o 63999156234. Anotou? 63999156234. Bora pra cima que, porque o nosso programa já está no ar, o nosso Alvorecer pra você, ó.
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2: Aô! Simbora de modão, Zé Henrique Gabriel, peão, para começar bem o nosso programa. Para você, meu amigo, você, minha amiga, obrigado pela companhia, pela audiência. Manda aí a sua.

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6: Muito bem, pessoal, estamos de volta. Excelente manhã pra você, boa quinta-feira. Bora, pra cima, né? Começando mais um dia, graças ao nosso Papai do Céu. Quinta-feira.

0: Olha a hora, gente, olha a hora, 5:33, 5:33, bora?
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2: Bora, galera, começou a alvorecer.
0: É isso aí, vamos que vamos, começamos o nosso programa, né? Já foi a primeira sequência, já tivemos aí o nosso momento de fé e agora nós vamos direto pro nosso WhatsApp, viu? Direto pro nosso WhatsApp, 6399915-6234.
2: Olha,
0: Vieira. Oi.
2: O café tá pronto?
0: Tá prontinho,
2: eu
0: Maria.
2: Quero meu café.
0: É um cafezinho? Então tá aqui, ó. Deixa eu servir o cafezinho pra Mariazinha e já servindo pra todo mundo que já está com o rádio ligado, curtindo aí o nosso programa Alvorecer, tá bom? Bora lá, trazer as mensagens. Deixa eu ver quem mandou mensagem pra gente bem cedinho, bem cedinho, bem cedinho. Edson Moura tá dizendo bom dia, Léo Vieira. Toque aí pra mim, Coração Sem Dono, com André e Andrade. Maravilha, meu querido. Vai pra você já já, viu? Coração do nosso amigo Edson Moura. Obrigado pelo carinho da audiência e da companhia no programa Alvorecer, feito pra você. Já tá no jeito a moda, tá bom, meu querido? O meu amigo Deusvaldo, direto do Estadão de Goiás, tá dizendo bom dia, meu amigo Léo Vieira. Gostaria de ouvir Leandro e Leonardo, Amor Dividido. Maravilha, vai ouvir também, já tá no jeito. Bração, bração pra você, meu querido. Tudo de bom. Hilton Ribeiro, bom dia.
3: Bom dia, meu amigo Léo Vieira, aqui na voz do Hilton Ribeiro. Léo, toca pra nós aí, Cantador e Sampaio, os quatro cantos da casa. Mandar um alô, Quita do Leite, Dona Neide, Jesus Pereira, Manuel Martim, Fazenda Grota d'Água, Silvio Boiadeiro e todos que estão ligados na Unitins FM. Bom dia!
0: Valeu, meu querido. Abração pra você, obrigado, felicidades e um bom dia especial pra você também, tá bom? Olha ele. Ele mandou áudio pra gente novamente, nosso amigo Sebastião Pereira. Rapaz, é, o homem tá despertado, hein? O homem já tá acordado, viu, rainha? Já mandou mensagem pra gente, dona Maria.
4: O quê? Não acredito.
0: Sebastião Pereira tá na área, rapaz. Alô, meu compadre Sebastião Pereira.
5: Oi, Vieira. Bom dia, meu velho.
0: Bom dia, meu amigo.
5: Bom dia pra você.
0: Obrigado.
5: E pra todos, seus ouvintes.
0: Isso.
5: Vieira?
0: Oi.
5: Tem visto Azevedo?
0: Azevedo?
5: Não sabe, rapaz, o que, é que eu peguei ele falando esses dias bem aí.
0: O que que foi?
5: Em frente ao prédio da rádio.
0: O que que foi?
5: Ele tava falando.
0: Ah.
5: Sobre a viagem nossa lá no CT, lá no Codó.
0: Ele ficou
5: falando que disse que teve uma pessoa que falou que disse que não sabe o que é que o Azevedo vai fazer lá. Quem vê dele caçar pra barriga lá, ele vai caçar pras costas.
4: Okay, ah, rapaz.
5: Ele tava bom de gente.
0: Tava
5: e ele
0: bom,
5: falou
0: né?
5: mais ainda. Disse que se ele não. Que essa pessoa falou, isso que é pra ele não ir. E ele falou que se ele não for, nós nenhum não vai.
0: Mas
5: eu vou.
0: É possível,
5: eu não mando inimigo,
0: vamos,
5: eu não sou
0: sim,
5: ué. Ele falou ainda, filha,
0: que
5: disse que não sabe o que é que tu vai ver lá. Que pra tu lá, que tu quer ir pra estar no meio de cavalgada. Você é uma pessoa que não sabe nem colocar uma rédea no animal. Ele disse que tu vai entrar lá na cavalgada. Animal só se tu for de jegue. Porque lá tem muito. E jumento não precisa de cabresto, você pode virar nele de qualquer jeito, sem cabresto. Rapaz, ele falou isso, moço.
0: Ele nem
5: você pode ter certeza.
0: Ele não me conhece. Oi, na cavalgada.
5: Manda uma música bem aí pra mim, rapaz.
0: Qual é, meu compadre?
5: Avenida Boiadeira.
0: Opa, essa é boa. Essa é bonita.
5: Com criação. Então, tudo de bom pra você.
0: Um abraço, meu querido.
5: Ótima quinta-feira. Tamo junto.
0: Tamo junto. Deixa ele pensar que... E o Léo Vieira não sabe estar tá na cavalgada. Rapaz, aqui já foi campeador de galo, meu. Aliás, de galo não. Campeador de gado, rapaz. É de galo também. Galo também eu já criei alguns e eu campeei já. Já coloquei na panela já, viu?
4: O quê? Não acredito.
0: Eita, um abraço, Sebastião Pereira. Você é demais, você é fantástico, viu, meu querido? Um abraço, obrigado. Um abração pra você que tá aí curtindo a programação e sempre mandando essas mensagens maravilhosas pra gente distrair um pouquinho, né? Obrigado, meu querido. Avenida Boiadeira, é isso? Rick, Rene e Daniel, deixa eu ver aqui, cadê? Avenida Boiadeira, vai pra você já já. Tá aqui, ó, já tá no jeito. Avenida Boiadeira, vai já já. Quarta música que nós vamos tocar no programa é pra você, Sebastião. Obrigado, meu querido, abração, viu? Agora são 5:37, 5:37.
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0: Da boa demais, Leandro e Leonardo, amor dividida na programação do nosso Alvorecer, né não, Letisgo?
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0: Ó, 5:44, 5:44, cafezinho pra quem tá acordando agora, pra quem tá ouvindo o nosso programa Alvorecer, já vamos aí servindo o nosso cafezinho, muito obrigado você, meu amigo, que acompanha a programação, você minha amiga, tudo bem por aí? Como é que amanheceu aí a quinta-feira? Ó, friozinho tá bom na madrugada, né, gente? Friozinho tá gostoso, né, rainha? Não podemos reclamar, pelo menos esses dois meses agora, né, junho e julho, serão meses assim, né? É quente durante o dia, mas à noite um friozinho, né? Típico do Nordeste, típico do deserto, né? Típico do deserto, calor durante o dia e friozinho à noite e madrugada. Bom demais, né? Agora, quando chegar o mês de agosto aí, meu amigo, aí pode esperar, viu? Pra quem mora em Palmas já sabe, né? Chegou agostão, setembro, outubro, aí são meses terríveis de calor, né? À noite também, viu? Inclusive à noite. Menino, velho, ó, vamos lá então trazer mais recadinhos, mais mensagens aqui no nosso WhatsApp 639-9915-6234. Deixa eu ver quem vai falar comigo. Mandou pra gente aqui mensagens e mais mensagens. O meu amigo, ó, Perigosão da 2, ó, Tacílio, Chapeuzinho Vermelho. Bom dia, meu querido.
2: Bom dia, meu amigo Leveira.
0: Bom dia, meu amigo.
2: Falouzão pra essa turminha toda. Nilson Moreira, rapaz, é o homem assumido, parecendo nota de 200.
0: É verdade, verdade.
2: Eita, todo esse povão, sobe e desce, Maria Carneiro, Maria Lira. Certo. Carlão em cima da serra.
0: Isso.
2: Filoso na irmã Dulça.
0: Olha aí. Reio,
2: pezinho pra frente, pezinho pra trás, seu Mauro Norinho 4. Seu Antônio no Taquari.
0: Isso.
2: E pra todo, e a Olindina também lá no Taquari. Pra todo esse povo bom, rapaz. Pra
0: tudo
2: Marcelena,
0: bem.
2: Rapaz. A Marcelena. Eu não conheço ela, não, mas ela é uma pessoa boa, parece. Sua
0: querida.
2: Eu não vou dizer pra jogar um balde de água nela, não, porque senão ela congela.
0: Não, não, não joga não.
2: Tá morando,
0: lá tá frio,
2: lá.
0: É frio. Ela
2: pra
0: é frio.
2: Todo esse povo bom. E a música, rapaz. É a música que eu sempre gosto dela.
0: Qual
2: eu
0: é?
2: Não gosto bem, não, mas eu gosto.
0: Qual é?
2: Com Biai Dino Franco, Encontro dos Poetas.
0: Encontro dos Poetas.
2: E pra meu compadre Adalto Arantes também. E pra todo esse povo bom, rapaz. Valeu, companheiro.
0: Valeu, meu querido. Já tá no jeito a moda e vai tocar já já, tá bom? Obrigado, nosso amigo Otacílio Perigosão da 2. Gente boa, gente finíssima. Deixando aqui a sua participação também no Alvorecer. Ah, hoje é aniversário dele, Sulani. É aniversário do nosso amigo Pedrão de Porto Nacional, gente.
3: O quê? Não acredito.
0: É, rapaz, Sulani mandou aqui já, ó. Tá dizendo, ó, parabéns, amigo Pedrão, né? Hoje é o seu dia. E queremos te desejar um feliz aniversário cheio de bênçãos. Dedicamos, aliás, né, todas as modas aí do programa a ele, viu, Léo? Muito bem, tá aí, Sulani, galera da animação, já mandando aqui para o nosso amigo Pedrão, né, que hoje está soprando velinhas. Já vamos colocar o Pedrão aqui nos aniversariantes do dia, viu, minha amiga Sulani? Já deixar separadinho aqui para a gente botar ele também aqui no. Colocar ele nos aniversariantes do dia, né, minha querida? Obrigado, viu, Sulaninho? Abração pra você e pro Jojo. Ô, Guilzinho, tudo bem, meu querido? Bom dia.
4: Bom dia, Leandro.
0: Bom dia, meu amigo. Uai, só gravou isso hoje? Só foi 2 segundos? Deixa eu ver.
4: Bom dia, Leandro.
0: É isso mesmo, rapaz. Só gravou, viu, Dom Maria? Só gravou 2 segundos de áudio.
3: O quê? Não acredito.
0: Tá economizando o Guilzinho, rapaz. Tá economizando o áudio, né, Guilzinho? Abraço, Guiô, seu áudio aí veio só 2 segundos, viu, meu querido? Não sei se você percebeu aí, mas só veio 2 segundos. Olha o aniversariante do dia, olha aqui o homem, olha aqui.
5: Aô, aô, meu amigo Cláudio Vieira, bom dia, bom dia, bom dia, bom dia, bom dia.
0: Bom dia, bom dia, boa, meu querido.
5: Vamos, 11 de junho, ei, Leozinho, hoje é meu aniversário,
0: Leozinho. Que legal.
5: Hoje eu tô
0: parabéns,
5: fazendo
0: meu
5: mais
0: querido.
5: Uma primavera.
0: Que bom.
5: Bora, bora, bora. Programa Alvorecer, programa feito pra você.
0: Isso.
5: Leozinho, manda pra
0: Oi.
5: Nós aí.
0: Qual é?
5: É, cordão de ouro.
0: Cordão de ouro?
5: Oferece pro pessoal do grupo da galera da animação, pessoal da Arduz e Mango, pessoal do Tulo da Serra, pessoal lá de Mateiros, assentamento do município do Mundo do Carmo, Chancho, Domingo Fubuia, Domingo Bagufá.

0: obrigado. Pra todo mundo que tá ligado, ligado, ligado.
1: Bora, bora. Valeu, valeu, valeu, valeu, valeu, Pedrão. Um abraço. Hoje todo mundo tem que mandar aí, viu? Essa turma aí que o Pedrão manda mensagem, manda alô todos os dias. Hoje todo mundo tem que entrar aqui na nossa Unitins e mandar os parabéns pra ele, esse cara, gente boa, gente finíssima, né? Pedrão de Porto Nacional, que hoje tá soprando velinhas. Pedrão, tudo de bom, meu querido, tá? Já já, 7 horas, a gente manda os parabéns pra você, pra todos os aniversariantes, mas já quero aqui de antemão te agradecer pela participação, por você ser esse cara maravilhoso, e que Deus continue te abençoando, viu? Te abençoando com muita saúde, em primeiro lugar, saúde, né? Para que a gente possa viver muito tempo aí, que Deus te traga paz, né? Precisamos muito de paz aí no coração hoje em dia, né? Muita gente é estressada, agoniada, a gente precisa de saúde em primeiro lugar, paz no coração, né? Para ficar tranquilo, viver tranquilo, e claro, muitas bênçãos, né? Que Deus derrama muitas bênçãos aí sobre a sua vida, viu, Pedrão? Abração pra você e parabéns, parabéns, parabéns pelo seu aniversário, 7 horas, a gente manda os parabéns novamente, tá bom? Valeu. Ô Letisgo, bora, vamos tocar quem, Letisgo, aí?
2: Léo Vieira tocando no Teodoro Sampaio no programa Alvorecer.
1: Então bora, Teodoro Sampaio aqui na programação do nosso Alvorecer. Alvorecer. Quatro cantos da casa, pra você, meu amigo, pra você.

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2: A Universidade Estadual do Tocantins marcou presença importante na arena do conhecimento durante a Expo Brasil 2026. Nesta edição da tradicional Feira Agropecuária em Paraíso do Tocantins, a Unitins levou informações sobre agronegócio a alunos e produtores rurais da região do Vale do Araguaia. Pelo quarto ano consecutivo, a Unitins participou da Arena do Conhecimento da Expo Brasil e, no evento, professores e alunos do curso de Tecnologia em Gestão do Agronegócio do Campus Paraíso estiveram conduzindo palestras, projetos de pesquisa e extensionistas, exposições direcionadas aos produtores rurais e visitantes. Além disso, outras exposições do curso foram apresentadas na área experimental da Unitins, no Sindicato Rural da cidade, e os cursos de Ciências Contábeis e Direito também apresentaram diversas pesquisas e atendimentos.
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4: Lívio William Reis de Carvalho foi reitor da Unitins no período de 7 de dezembro de 2009 até 28 de fevereiro de 2010. Lívio ocupou novamente como reitor pro tempore a gestão da Unitins entre 22 de fevereiro a 29 de março de 1995. Ele é mestre e doutor em economia, professor na UNB, membro do Instituto de Pesquisa Econômica, o IPEA, e já ocupou cargos em vários órgãos públicos federais e junto à Presidência da República. No governo do Tocantins, foi secretário de Planejamento e Meio Ambiente e de Relações Institucionais. Sua gestão na Unitins foi focada na organização técnica e orçamentária da instituição.
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Olha a hora, gente, olha a hora, 6:05 agora, pra você ligado, aquele abraço. Bom dia, bom dia, bom dia. Ó, daqui a pouquinho tem a nossa motivação para um dia melhor. Fica ligado, viu? Já já tem uma linda mensagem pra você que gosta das nossas mensagens, tá bom? Vamos ouvir o nosso tema, sertanejo de coração.

Muito bem, vamos lá então para mais uma motivação para um dia melhor. O título da mensagem de hoje, o relógio perfeito de Deus. Nós vamos meditar no livro de Abacuque, capítulo 2, versículo 3, que diz assim: porque a visão é ainda para o tempo determinado, e até ao fim falará e não mentirá. Se tardar, esperá-o, porque certamente virá e não tardará. Olha, meu amigo, minha amiga, a vida nos ensina que o tempo é um presente precioso, mas muitas vezes nos pegamos ansiosos, querendo apressar o relógio de Deus, não é assim? Olha, a mensagem de hoje nos ensina e ela nos inspira e nos lembra de uma verdade profunda. Deus, em sua infinita bondade, possui um relógio que marca cada segundo, cada minuto, cada ano, cada mês, e assim vai. Ele é o Criador do tempo e o Senhor de toda a eternidade. Olha, quem somos nós para ditar prazos ao Senhor, que conhece o passado, o presente e o futuro? A Ele cabe o controle de tudo. E a nós cabe reconhecer que aquele que fez todas as coisas tem todo o poder em suas mãos. A Bíblia nos mostra inúmeros exemplos disso. Vamos pensar aqui na história de Abraão e Sara. Eles esperaram por muitos e muitos anos pela promessa de um filho. Humanamente parecia impossível. Inclusive Sara chegou a rir da ideia, mas Deus não se atrasou. No tempo certo, no tempo dele, Isaac nasceu e a promessa se cumpriu. Essa história nos ensina que mesmo quando a espera é longa e a fé é testada, o dono do tempo não falha. Ele dividiu a eternidade, nos dando cada dia 24 horas com suas dores e alegrias, para que possamos sonhar com o eterno e o imortal. Nosso papel é confiar, ter fé e descansar na certeza de que o tempo de Deus é perfeito. Ele nunca se atrasa e suas promessas sempre se cumprem. Olha, meu amigo e minha amiga, que possamos a cada novo amanhecer entregar nossos anseios e expectativas nas mãos desse Deus maravilhoso. Ele é o Senhor do tempo. Em seus planos há sempre esperança e um futuro glorioso para aqueles que nele confiam. Tenha fé, pois o tempo do dono não tem fim e a promessa dele é eterna. Que maravilha, meu amigo e minha amiga. Vamos ouvir uma linda canção do Marlon Molino e a Nayeli. Essa música que tem um título chamado Infinito. Medite nessa canção maravilhosa agora. Bom dia para você, meu amigo. Bom dia, minha amiga.

0: A letra dessa canção é sensacional, linda demais, né? E uma frase que fica na minha mente é que diz que o dono do tempo, ele não se atrasa. Olha que maravilha, né? Bom dia pra você, meu amigo. Galera, bom dia, minha amiga. Olha aí.
1: É quinta-feira, hein?
0: É, Mariazinha. Quintou! Tá aí, quinta-feira boa, cafezinho pra você que tá ouvindo o programa, ó. Pra quem tá sintonizado, pra quem tá conectado através do nosso site fm.nitins.br. Obrigado você que ouve pela internet, no nosso aplicativo, também pelo Radiosnet. Obrigado você também. Você que tá também aí pela TV, canal 13.2, né? Obrigado essa turma que acompanha a gente pela TV local, canal 13.2 aí na sua TV. Você vai ouvir a nosso Nitins, tá bom? Vai ouvir a nosso Nitins aí na sua TV também. Davilson Oliveira, tudo bem, meu querido?
2: Ô, meu amigo Davilson. Aqui é o Davilson.
0: Rapaz,
2: quanto tempo, hein?
0: Quanto tempo você sumiu, rapaz?
2: Vai começar a Copa do Mundo aí, né, Léo Vieira?
0: Vai começar hoje.
2: Você está ouvindo Alvorecer Sertanejo com Léo Vieira.
0: Fazendo a segunda.
2: Léo Vieira, eu queria ouvir Cavalo Enxudo com Tião Carreiro e Pardinho,
0: beleza? Ô, meu querido, na hora.
2: Toca ela pra nós aí.
0: A
2: Copa do Mundo começa, né?
0: Começa hoje.
2: É, depois da manhã o Brasil. Nosso
0: Brasil,
2: lá.
0: Brasil. Valeu, meu querido. Abração. Vou tocar pra você com o Divino e Donizete, viu? Cavalo Enxuto. Vai pra você já, meu querido. Obrigado, Davilson Oliveira. Essa é figuraça. Gente boa, gente fina. E cantou, cara. É cantor, viu? O Ana Rosa Galvão tá dizendo bom dia, Léo Vieira. Bom dia, minha amiga. Pra você também, Ana Rosa Galvão. Raimundinho das Armas mandando aqui os parabéns ao Pedrão, né, Raimundinho? Bom dia.
3: Bom dia, Léo Vieira.
0: Meu querido.
3: Bom dia, Léo Vieira.
0: Bom dia, meu amigo.
3: Raimundinho das Armas passando por aí a te pedir todas as músicas do seu programa.
0: Obrigado, meu
3: oferecer
0: querido.
3: Oferecer pra você, Léo Vieira, e pra todos os seus ouvintes.
0: Legal.
3: E pra todos os aniversariantes do dia.
0: Valeu, meu querido.
3: Especialmente o nosso amigo Pedrão, do Galera da Animação,
0: isso,
3: que está aniversariando hoje. Léo, coloca o nome dele na hora dos aniversariantes.
0: Coloca
3: tá
0: sim, meu querido, tá bom. Abraço,
3: tchau,
0: viu?
3: Coisas boas.
0: Isso, valeu, nosso amigo Raimundinho das Arnos, gente boa, gente finíssima. Abração pra você, meu querido. Alô, Vilonei, bom dia.
4: Bom dia, meu amigo Léo Vieira.
0: Bom dia, meu querido.
4: Agora que eu fiz um café aí, calma aí.
0: Fez um cafezinho?
4: Da Lua, minha bichinha. Maiara de Abreu, Carla Moreno, cuidando da bebê Serena, Deus e Mar, Jota Júnior, PV do Rádio, Léo Vieira, que é você e Padrão da Rádio.
0: Isso.
4: Você só trabalha até hoje, né, Léo? Quer ficar amanhã de feriado?
0: Não, amanhã não.
4: Amanhã é em Itaguatinga, amanhã é feriado.
0: Ah, em Itaguatinga. Amanhã nós estamos aqui firme, viu? Amanhã não é feriado por aqui não, viu, Vilonei? Abração pra você, meu querido. Tudo de bom. Quem mais?
5: Bom
0: Maria.
5: Bom dia,
0: minha amiga.
5: Aqui é Maria Francisca.
0: Ô, Maria. Minha querida. Obrigado.
5: Bom trabalho pra você.
0: Obrigado. Bom trabalho pra você também. Minha amiga Adivânia. A Adivânia tá com a gente aqui, né? Tá dizendo bom dia, Leozinho. Ótima quinta-feira. Obrigado, minha querida. Pra você também, Adivânia. Tá em Taquarussu só ouvindo o programa, né, Adivânia? Obrigado, tá? Ó, cafezinho pra você, pro Leandro, pra toda a família, tá aí, ó, cafezinho pra você, pra seu esposo e pra todo mundo ouvindo o programa, valeu? Adivânia de Taquarussu, gente boa, gente finíssima. Bom, gente, vamos lá, deixa eu trazer informação, gente, informação. Olha, o governo do Tocantins já distribuiu cerca de 60 mil toneladas de calcário para agricultores familiares desde a criação do programa em 2023. A ação, coordenada pela Secretaria da Agricultura e Pecuária, SEAGRO, beneficia pequenos produtores com o Cadastro Nacional da Agricultura Familiar ativo em diversas regiões do estado. Olha, o objetivo é corrigir a acidez do solo, um dos principais desafios, né, para a produção agrícola no Cerrado Tocantinense. Olha, com a aplicação do calcário, os produtores conseguem melhorar a absorção de nutrientes, né, pelas plantas, aumentar a produtividade das lavouras e reduzir o custo, né, sem necessidade de ampliar áreas de cultivo. Olha, segundo a Ceagro, a iniciativa fortalece a agricultura familiar, amplia a produção de alimentos, gera renda no campo e impulsiona a economia dos municípios. Olha, os interessados em participar aí do programa podem procurar os escritórios do Rural Teams ou a própria secretaria para obter orientações e solicitar o benefício também, tá bom? Então tá aí a informação para você que acompanha o nosso programa Alvorecer. Agora são 6:23, 6:23. Aô! Segura, meu Brasil! E a moda é boa, é Chico Rei, Paraná. Bordão de ouro. Essa aqui vai pro aniversariante do dia de hoje, meu amigo Pedrão. Alô, Pedro!

0: dias, de 21 de março a 20 de abril.
1: Muito bem, olha, questões ligadas a dinheiro, autoestima e segurança ganham destaque no dia de hoje, tá? O desejo de estabilidade pode entrar em conflito com mudanças em amizades ou projetos coletivos. Olha, nem tudo o que parecia promissor continuará fazendo sentido. Ao reconhecer seu verdadeiro valor, você se desperta para expectativas externas e fortalece aquilo que realmente sustenta a sua vida. Os números da sorte para hoje são 04, 14, número 41 e a sua cor é preto.
0: Atenção, touro, de 21 de abril a 20 de maio.
1: Com a lua em seu signo, suas emoções ficam mais intensas e visíveis. Olha, o dia pede presença, autocuidado e respeito ao próprio ritmo. Ao mesmo tempo, transformações na carreira podem desafiar a imagem que você construiu de si. Olha, sua força cresce quando você permite que antigas versões sejam deixadas para trás, ok? Os números da sorte, anota aí, são 06, 26 e número 51, e a cor para o dia de hoje é violeta.
0: E agora, os astros falam para você que é de Gêmeos, de 21 de maio a 20 de junho.
1: Atenção, Gêmeos, olha, o céu favorece o silêncio e a observação. Há processos internos acontecendo longe dos olhos, pedindo descanso e escuta profunda. Crenças e planos do futuro podem estar se transformando de maneira sutil, né? Mas é definitiva. Nem toda mudança precisa ser compreendida de imediato para já estar produzindo efeitos importantes, tá bom? Atenção para os seus números da sorte hoje são 12, 39, número 48 e a cor para o dia de hoje é amarelo.

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5: Você sabe o que realmente significa inovar? 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Se traz melhoria real, é inovação. E na Unitins, acreditamos que a inovação deve estar a serviço do desenvolvimento econômico e social do nosso Tocantins.
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6: Tudo bem? Tudo certo, pessoal? Estamos de volta. Excelente manhã para você. Bora para cima. Quintou, hein?

0: Gente, olha a hora, 6:35, 6:35 agora. Para você ligar, daquele abraço.
1: Acorda, crianças, tá na hora de ir pra escola.
0: Isso, bora lá, criançada, tá na hora, viu? Tá na hora, 6:36 agora. Quinta-feira, penúltimo dia de aula da semana.
2: O quê? Não acredito.
0: É, Dom Maria, amanhã é sexta-feira, a criançada encerra aí o plantão da semana, né? Amanhã já é sexta-feira, viu, criançada? Então bora levantar, força aí, força, vamos pra cima, encarar a quinta-feira. Amanhã você encerra a semana, com certeza, viu, criançada? Tá na hora de estudar, viu? Isso, vamos lá, tá na hora de estudar, criançada. Vamos pra cima, 6:36. Abração pro papai, pra mamãe, já tá organizando a criançada aí, né? Vovô, vovó, titio, todo mundo ajudando a criançada a se organizar pra ir pra escola. Ó, vou dar adiantada nas mensagens, viu, gente? Vou dar adiantada, tem muitas mensagens aqui. Ô, minha amiga Marcelena, bom dia, minha querida.
3: Bom dia. Amanheceu, graças a Deus.
0: Minha querida.
3: Deus abençoe nosso dia, proteja teus ouvintes, proteja tua vida também, Leozinho Vieira.
0: Amém, minha querida,
3: vamos
0: amém. Obrigado.
3: Tomando café, já
0: tomando
3: esquentou.
0: Cafezinho.
3: O frio tá melhor, viu, Leozinho Vieira? Ontem pra cá já deu uma melhorada.
0: Ah,
3: já tá começando
0: bem
3: a esquentar um pouquinho o sol, viu?
0: Ó, oh, que legal.
3: Tá melhorando. Mandar abraço aí pra todos que tá te ouvindo, pedir música aí, ó, do Rick Solo, Lado de Deus.
0: Ao lado de Deus.
3: Eu vou mandar pra todos lá do Grupo Alvorecer, pra minha querida Evanilde Lobo, Rita Abreu, Evinha Ferreira, com uma Rita, acorda com uma Rita. Manda pro Negão do Leite Derramado. Fala
0: isso
3: aí, Negão do Leite Derramado. Vamos dar uma grossa, né, Nelzinha?
0: É verdade.
3: Então, pra você,
0: obrigado,
3: a
0: querida.
3: Moda, um cheiro e um queijo.
0: Pra você também.
3: E até amanhã.
0: Até amanhã. Valeu.
3: Até as 8 horas, tô ligada.
0: Olha aí, que legal. Obrigado, minha querida. Tudo de bom pra você. Rick e Renner. Na verdade, não é Rick Solo, não. É Rick e Renner mesmo, viu? Ao lado de Deus. Eles fizeram essa homenagem para o João Paulo. Em 1997, eles gravaram, viu, Marcelino? Essa música aí. O Rick e o Renner cantando, homenageando o João Paulo, né? Tá aí. Um abraço. Vai pra você já já. Essa moda já tá no jeito, tá bom? Alô, Rony!
4: Bom dia, Léo Vieira.
0: Bom dia, meu amigo.
4: Tô aqui ligado no seu programa.
0: Obrigado, meu querido.
4: Gostaria de ouvir a música aí com Lourenço Lorival, Sonho de Caboclo.
0: Sonho de Caboclo, valeu, meu querido. Abração pra você, obrigado. Nosso amigo Rony, gente boa, gente fina. Sonho de Caboclo, vai pra você já já, tá bom? Lourenço Lorival, um abração, obrigado pelo carinho da audiência. Na companhia do nosso amigo Rony, que acorda cedo também para tirar leite e ouvindo o nosso programa Alvorecer, claro, né? Ivonete, tudo bem, minha amiga?
5: Bom dia, Léo Vieira.
0: Bom dia,
5: uma
0: minha
5: ótima
0: amiga.
5: Quinta-feira abençoada para você com toda
0: amém,
5: a família.
0: Amém, amém. Para todos
5: seu
0: nós.
5: Seu de casa, Carlandato, Madonna Ana Cristina, Pedro Henrique da Locadora Brasil, seu Ed da Loca Mais, o Drin da Moderna Evento, seu Francisco, Madonna Maria, Neto, mais Alzinete. Iracema, mais o Tô, Negão do Boteco, minha netinha Alice, minha mãe Carmozinha, Tia Raimundo do Bolo, Sobe Dessa Família, Maria Carneiro, Maria Nogueira, Adão Liette, Anjo Laide, Ceguinha Apaixonada, Anjão Mando Ceguinho, Cabelinho Vermelho, Dona Maria do Seu Lazo em Cima da Serra, seu Raimundo aqui na Vila Gratinha, Dona Nazaré, tá todo nós, um ótimo dia abençoado, partiu.
0: Amém,
5: trabalho,
0: querida,
5: Léo, tamo
0: bom,
5: junto.
0: Bom trabalho, viu? Felicidades pra você também, nossa amiga Ivonete, gente boa, gente fina. Johnny Fran, fala, meu querido.
6: Bom dia.
0: Estadão
6: do Pará,
0: Johnny Fran.
6: Escalada do Norte.
0: Certo.
6: Aí, quintou,
0: meu amigo, é isso aí.
6: Tem uma música aí pra mim, pra
0: qual
6: minha
0: é?
6: Esposa, pro meu irmão Célio, Fernando, Ilha, Nelson, pra todos os ouvintes em Palmas, pra meus irmãos em Norini 4. Toca pra nós aí, barquinho, barco de papel pra nós, meu Parada Dura. Pode ser?
0: Pode ser, meu querido. Mas já já, viu? Barco de Papel, Trio Parada Dura. Abraçamos nosso amigo Johnny Fran. Pessoal aí em outros estados ouvindo a gente também, né? Pessoal no Estadão do Pará, pessoal no estado de Goiás, pessoal ouvindo em Minas Gerais, Maranhãozão de meu Deus. Abração pra todo mundo, obrigado pela companhia. Adalberto tá aqui, tá dizendo bom dia, meu amigo Léo Vieira, tudo bem com você? É Adalberto aqui de Taquarussu, gostaria de ouvir música do Daniel, meu reino encantado. Para todos os ouvintes aí da Unitins FM, que tenham uma quinta-feira abençoada e Deus abençoe a todos, né? Muita paz. É isso aí, meu querido. Abraço, tudo de bom, felicidades, tá? Leandro Souza tá dizendo bom dia, meu amigo Léo Vieira. Leandro Souza aqui passando para mandar um alô especial para minha esposa Tatiane, oferecer a próxima música a todos os ouvintes. Valeu, meu amigo, valeu. E ele tá ouvindo pela TV, canal 13.2, né, Leandro? Abraço, meu querido, para você, tudo de bom. Obrigado pela companhia. Agora, 6:41, 6:41.

Alô, meu povo, se notarem a diferença no meu jeito de narrar, explico a vocês agora, é meu coração que chora, João Paulo não vem cantar. 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Sua existência por esses palcos da vida, que sabemos foi sofrida ao lado do seu parceiro Daniel. João Paulo, faça parceria com Deus e cante pro povo brasileiro lá do céu. Eu não sei quando se encerra a minha vida aqui na terra e eu ir pra morada de Deus. Que eu receba um forte abraço e que esse abraço, João Paulo, seja o seu.

0: Alô, alô, você que é de Câncer, de 21 de junho a 21 de julho.
1: Muito bem, olha, amizades e projetos para o futuro oferecem apoio.

0: mas também despertam emoções profundas ligadas à confiança e ao desapego. Olha, o dia convida a perceber quem realmente contribui para o seu crescimento. Ao soltar medos antigos, você abre espaço para conexões mais honestas e objetivos mais alinhados com a sua verdade, tá bom? Atenção para os seus números da sorte hoje: 09, 43 e número 54. E a cor para hoje é vermelho.
1: Atenção, leoninos! Chegou a hora do seu horóscopo, de 22 de julho a 22 de agosto.
0: Atenção, leão! Olha, sua carreira e seus objetivos ganham mais consistência, mais relacionamentos importantes podem exigir ajustes e conversas transformadoras, tá? O equilíbrio entre ambição e parceria será essencial. Quando você abandona disputas de poder e escuta com maturidade, constrói vínculos e realizações mais sólidas, tá bom? Atenção para os seus números da sorte hoje: 11, 18 e número 47. A cor para hoje é azul claro.
1: Atenção, virginiano e virginiana, de 23 de agosto a 22 de setembro.
0: Olha, novas perspectivas trazem estabilidade e ampliam sua visão de mundo, mas a sua rotina pode exigir mudanças profundas, tá? Há um convite para revisar hábitos, métodos e responsabilidades. O crescimento acontece quando você flexibiliza antigas certezas e encontra formas mais sustentáveis de organizar a vida. Os números da sorte para hoje são 14, 51 e número 60, e a cor é

0: Olha aí.
1: Falta muito pra sexta-feira ainda?
0: Falta não, meu amigo.
1: Já tô cansado já.
0: Já? Calma aí. É. Tá chegando, é amanhã, viu? É amanhã, calma aí, calma aí. Ô, Garcês Marinho.
2: Fala, Léo, bom dia.
0: Bom dia, meu
2: aqui
0: querido.
2: É o Garcês Marinho do Santa Fé. Deus, toca aí pra mim, irmão Rosa, morando a porteira. Quero oferecer pra todos que estão ligados na melhor. Unitiz FM, a rádio número 1 do estado da
0: Valeu, chama meu cuidado. Querido. Um abraço, abração, Garcêsinho Marinho, gente de boa, gente finíssima. Alô, Marcos.
3: Bom dia, meu amigo. Léo. Quintou, meu irmão. Copa
0: quintou,
3: do Mundo.
0: Quintou, meu
3: hein?
0: Querido.
3: Saúde,
0: isso.
3: Meu irmão.
0: Chegou a hora, hein? Chegou a hora.
3: Vista, vou ler esse sertanejo de segunda a sexta com Léo Vieira, das 5 às 8 da manhã.
0: Verdade.
3: Tem aquela música Mato Grosso e Matias.
0: Qual
3: falso
0: é?
3: Juramento.
0: Falso juramento.
3: Mato Grosso e Matias.
0: Boa.
3: Se não tiver outro, põe outra romântica dele aí, tá bom? Hoje é aniversário da minha esposa e põe aí no.
0: Olha,
3: os parabéns do dia, aniversário do dia. É Lucélia Divina da Silva, tá?
0: Como é que é o nome? É, repita.
3: Dia, aniversário do dia. É Lucélia Divina da Silva, tá? Muito amor e carinho do seu marido Marcos Colapada, beleza? Rapaz, eu tô meio estranho, hoje é aniversário da minha esposa, amanhã é dia dos namorados, sábado é Copa do Mundo, domingo tem que ir lá no Aparecido do Rio Negro, cerveja e churrasco de graça.
0: Ih, rapaz.
3: Ei, tô lotado. Bom, gratidão e muita saúde pra nós.
0: É isso aí, meu querido.
3: Contar o PP lá no domingo, lá no
0: isso.
3: Aparecido do Rio Negro.
0: Olha aí.
3: Aniversário da cidade. Tchau, felicidade. Muito gratidão por tudo.
0: Valeu, meu querido, abração, parabéns aí à esposa, viu? Já coloquei o nome dela aqui pra gente mandar os parabéns pra ela já, viu, Marcos? Um abraço pra você, meu querido, obrigado pela companhia, pela audiência, grande Marcos, esse aqui é figuraça, gente boa, gente finíssima. Abração pra você, meu querido, parabéns aí pra esposa, viu? Vamos ver quem mais tá comigo aqui, Rosa, tudo bem, minha querida?
4: Bom dia, Leozinho.
0: Bom dia, minha
4: bom
0: amiga.
4: Dia.
0: Bom dia, bom dia.
4: Gostaria de pedir uma música pra você, se for possível.
0: Qual
4: você
0: é?
4: Tocar Escolta de Vagalumes.
0: Escolta de Vagalumes? Na hora.
4: Eu ofereço pra Ju.
0: Aham.
4: Ofereço pra Lila.
0: Certo.
4: Pra João, pra Alberto. Especialmente pra você e todos
0: obrigado,
4: que tiver
0: ouvindo minha querida,
4: a música
0: obrigado.
4: E gostar da música.
0: Certo.
4: Esse programa é muito bom, viu?
0: Oh,
4: de manhã
0: maravilha.
4: Cedo, despertar, né?
0: Isso, verdade.
4: Quero que você jogue um balde de água no Berto, que ele tá dormindo até agora, você acredita?
0: O Berto tá dormindo até agora?
4: Você joga um balde de água
0: menino,
4: nele,
0: menino, velho.
5: O quê? Não acredito.
4: Deus abençoa, Léo Vieira.
0: Amém,
4: tudo
0: minha
4: bom
0: querida.
4: Pra você, que Deus abençoe o seu dia, viu?
0: Obrigado, felicidades. Berto, olha aí, segura. Choquinho nele, Rosa. Choquinho nele. Aí, Berto, levanta, rapaz. Tá na hora, meu querido, tá na hora. Deixa eu ver quem mais tá com a gente aqui. Ô, Rosa, a música tá no jeito, viu? Vai já. Leonardo.
6: Bom dia, PP do rádio. Aqui é Leonardo da...
0: É Léo Vieira, meu querido, é Léo Vieira. Bom dia, Léo. Não é o PP do rádio, não, rapaz. Minha voz não chega nem nos pés do PP do rádio. Hã? Ali é liderança, rapaz. A liderança, o homem tá confundindo as vozes. Fala aí, Léo, vai.
6: Da chácara aqui na Teima, aqui, município de Santa Teresa. Quero mandar um alô aí pra Dona Maria aí na chácara Água Fria, município de Novo Acordo, na região do Mordomo. Aí um abraço
0: legal
6: pra ela, pra meus filhos.
0: Isso.
6: Pra Dona Maria José aí, que é minha mãe, se
0: pronto.
6: Pra meu pai viu isso aí. Fala pra eles que eu tô bem, graças a Deus. E oferecer um modão pra eles aí.
0: Valeu, solta
6: um
0: querido.
6: De André Andrade aí pra nós aí. Deu bem se eu fosse um passarinho.
0: Valeu, Léo, um abração, meu querido, obrigado, viu? Felicidades pra você, pra toda a família aí que acompanha a programação, obrigado, viu? A Ana Rosa mandou, o que que é isso aqui, Ana Rosa? Deixa eu ver, um curauzinho, é? Menino, velho, que é isso, mulher? Olha aí, fazendo curau de milho, gente, que maravilha, coisa boa, curauzinho assim pra amanhecer o dia, já comendo um curauzinho de milho, rapaz do céu, é bom demais, viu, ô Ana Rosa? Ana Rosa já tá preparando o curauzinho, gente, que legal, tá dizendo aqui, ó, curau de milho, Léo, bom demais, esse aí tá bonito, viu, tá bonito demais, parabéns aí, sensacional, viu, eu gosto do negocinho também, viu? Ô, Manuel, fala, querido, bom dia.
7: Bora,
0: meu querido. Isso.
7: Quinta-feira, vamos.
0: Vamos.
7: Vamos até contar nós do Zezé de Camargo do Santana aí, meu amigo.
0: Qual é?
7: É o amor? Bom dia pra você.
0: Pronto, meu querido, vai já. É o amor, Zezé de Camargo Luciano, vai pra você, Manuel, e pra toda essa turma aí.

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0: gente, olha a hora. 7:07 agora, 7:07, estamos de volta com o nosso programa Alvorecer, feito pra você sempre aqui.
1: Hoje é sexta-feira.
0: É não, menino.
2: Hoje é quinta.
0: É quinta, rapazinho, calma aí, você tá apressadinho hoje, hein? Você tá apressadinho, menino, calma aí que ainda é quinta-feira, menininha. Ó, deixa eu mandar abraço aqui para o Leonardo Oliveira, tá dizendo bom dia, meu amigo Leoveira. Hoje os parabéns vão para esse grande entusiasta, nosso amigo Pedrão de Porto Nacional. Saúde, paz e prosperidade, felicidade, meu amigo Pedrão. Não ligo, mas eu estou ligado sempre na Unitins. Olha aí, Leonardo, né? Abração para ele, mandando aqui os parabéns ao Pedrão, que hoje está soprando velinhas. Mais uma data especial. Alô, meu amigo Otílio.
3: Bom dia, meu amigo Leoveira.
0: Bom dia, meu
3: que
0: amigo.
3: Deus te abençoe, meu.
0: Obrigado, meu querido.
3: Que seja de muita felicidade.
0: Amém,
3: de
0: amém.
3: De muita paz.
0: Para todos nós.
3: Que Deus sempre está te protegendo, meu amigo. Eu só peço a Deus que Deus dá muita saúde para você.
0: Obrigado, meu querido. Amém.
3: Que ouve essa rádio. Todo mundo fica ouvindo. Cada um
0: que bom.
3: Pede uma música aí, né?
0: Isso.
3: Que Deus abençoe todos eles também.
0: Verdade.
3: Que Deus sempre está protegendo nós.
0: Amém, meu querido. Tá bom, amém. Né? Tá bom.
3: A gente tem que agradecer, né? Que a gente se levanta todos os dias com saúde.
0: Isso.
3: Que amanhece. Pedindo a Deus, tem que rezar e pedir a Deus.
0: Que legal, que bom.
3: Faz essas orações todos os dias.
0: Amém, meu querido, amém. Que Deus nos fortaleça cada vez mais, né? Obrigado, meu amigo Otílio, gente boa, gente finíssima. Edna, ela que vai falar aqui, bora ver.
4: Bom dia.
0: Opa, bom dia.
4: Eu pedi a música.
0: Qual é?
4: Essa cidade, sem você não é a cidade.
0: Certo, minha amiga. Tá bom.
4: Eu disse pra você, Sushi, Jojo, Tana Rita, Mariana, Tana Ziva.
0: Maravilha.
4: Sobe e desce.
0: Isso.
4: Daniel.
0: Aham.
4: Carlão. E pra todos os ouvintes que gostaram da música.
0: Muito bem, minha querida. Valeu. Edna Silva. De Edna Silva para Daniel Silva. Bom dia,
5: fala,
0: Daniel.
5: Léo Vieira. Bom dia.
0: Aqui bom é dia, meu querido.
5: Solitário, Léo.
0: Lobinho Vieira. Solitário.
5: A dona Jurema, seu Renanço, dona Risoleta, o Índio Véi. É, tá tudo aqui em casa reunido,
0: olha
5: te ouvindo aqui.
0: Muita
5: agora
0: gente,
5: cedo. Léo, falta muito ainda pra sexta-feira?
0: Não, não, agora não falta não.
5: Moça, eu tô agoniadinho.
0: Falta nadinha, nadinha,
5: vou chegar
0: nadinha.
5: Logo sexta-feira.
0: Tá chegando.
5: Pra gente beber um Guaraná.
0: Isso.
5: É, Léo, toca pra nós aí.
0: Qual é?
5: Chitãozinho de Chororó. Ela não vai mais chorar. Oferecei pra todos, Rita de Cássia, Marcelena, Raimundinho, Isabel... todos e todas, tá?
0: Tudo bem, meu querido, valeu, um abração pra você, boa quinta-feira, sexta-feira já tá chegando aí, tá chegando. Jonilson Maranhão tá dizendo bom dia, Léo Vieira. Jonilson Maranhão, já na rota, né? Léo, toca aí pra nós, Milionário José Rico, Decida, quero oferecer pra você, pra todos que curtem aí o seu programa, pra o meu amigo Airã, motorista de aplicativo, tchau, obrigado, valeu, meu querido, abração, viu, ó. Pra você também, meu amigo Jonilson Maranhão, vai pra você essa moda já já, pode aguardar aí que nós vamos tocar pra você a música Descida do Milionário José Rico, tá bom, querido? Minha amiga Ide, tudo bem, querida? Bom dia.
6: Léo Vieira, bom dia.
0: Bom dia.
6: Eu espero que você toque aí pra mim. É lá onde eu moro hoje, em Barreiro.
0: Certo.
6: Eu chamei assim com essa música na cabeça, sabe?
0: Meus olhos
6: são desejo uma excelente quinta-feira abençoada.
0: Isso, amém.
6: Que Deus cuide de cada um de nós e principalmente do nosso Brasil, tá bom?
0: Valeu, meu querido. Um abraço.
6: Que Deus abençoe o seu dia.
0: Amém, nossa amiga Ide, obrigado, querida. Tudo de bom pra você. Minha amiga Jane Silva tá em Portugal, tá ouvindo a gente também. Tá dizendo bom dia, Léo Vieira, bom dia, amigos e ouvintes. Abençoada quinta-feira para todos nós. Parabéns ao Pedrão, né? Vida longa e muita saúde. Um abraço para toda a galera do grupo, galera da animação, Cantinho da Amizade, mensagem da Poliana, Simone Goiano também, para todos que estão ouvindo o programa. Obrigado, minha amiga Jane Silva, tá em Portugal, curtindo aí o nosso programa Alvorecer. Obrigado, tá, querida? Tudo de bom. Agora são 7:12, 7:12. Tá na hora, produção? Então bora lá, bora cantar parabéns para quem tá soprando velhinhas hoje, completando mais uma primavera. Muitos e muitos anos de vida a todos os aniversariantes do dia de hoje, né? Vamos lá, tá na hora. Olha, hoje nós estamos vivendo uma quinta-feira, dia 11 de junho de 2026. Hoje começa a Copa do Mundo, né? Lá dos Estados Unidos, do México e do Canadá. Dia 11, começa a Copa hoje, viu, gente? Hoje é dia da Marinha Brasileira, tá? Hoje também é dia do Educador Sanitário. Os aniversariantes do dia, aliás, os nascidos no dia 11 de junho, pertencem ao signo de Gêmeos. Eles são regidos pelo elemento ar e também pelo planeta Mercúrio, tá? É, astrologicamente, são conhecidos por sua curiosidade intelectual, versatilidade, excelente comunicação e habilidade para adaptar rapidamente a diferentes ambientes e grupos sociais. Tá aí, viu? Falando sobre você que nasceu nessa data especial, tá bom? E agora nós vamos passar pelo Facebook Léo Vieira, vamos passar pela página Alvorecer, os famosos também que hoje estão aniversariando. Para você, meu amigo, para você, minha amiga, receba o nosso abraço, o nosso carinho, felicidades e parabéns, parabéns! Ó, a Júlia de Paula tá aniversariando hoje. Parabéns, parabéns, parabéns, Júlia de Paula, muitos anos de vida. Robinho Araújo também, ó, tá aniversariando hoje, parabéns. Quem mais? Wesley Oliveira também tá aniversariando nessa data, parabéns. Ah, quem mais? Shirley Modas tá aniversariando hoje, parabéns. Maria Conceição também tá aniversariando, muitos anos de vida. Maria Cleonice Pereira, parabéns. A Vânia Lourenço também tá aniversariando hoje, parabéns, parabéns. Quem mais? João da Paz também tá aniversariando hoje, João da Paz, muitos anos de vida, muita saúde. Robertinho Oliveira, rapaz, alô, Robertinho. Robertinho hoje também tá soprando velinhas, né? Parabéns pra ele, muitos anos de vida, muita saúde e muita paz, tá bom? A esposa do meu amigo Marcos, né? A Lucélia Divina também tá aniversariando hoje, parabéns pra ela. E também meu amigo Pedrão de Porto Nacional, alô Pedro, parabéns, viu? Muitos anos de vida, muita saúde e muita paz. Os famosos que hoje estão soprando velinhas, o Reginaldo Faria, ator e diretor brasileiro, parabéns pra ele. O Genésio de Barros, ator brasileiro, também tá aniversariando hoje. O Mano Menezes, né? Treinador de futebol, parabéns ao Mano Menezes. O Ricardo Chaves, que é cantor e compositor brasileiro, parabéns pra ele. Murilo Grossi, ator e produtor brasileiro, também parabéns. A Carla Vilhena, jornalista brasileira, tá aniversariando hoje. A Isabela Garcia, que é atriz, também tá aniversariando nessa data. O Heriberto Leão, ator brasileiro, Heriberto Leão, parabéns pra ele também. A cantora Silvânia Aquino, né? A Silvânia, que é cantora, ex-Calcinha Preta, ela não tá mais no Calcinha Preta, viu, gente? A Silvânia tá em carreira solo. Silvânia Aquino hoje tá aniversariando, parabéns pra ela. Verônica Sasser, também tá aniversariando, cantora e compositora, parabéns. O ex-jogador de futebol Wagner Love, né? Como é que é? Wagner Love, o atacante do amor, né? É, o Wagner Love, parabéns pra ele, tá aniversariando hoje. E também o Di Ferreiro, né? Músico e cantor, Di Ferreiro também tá aniversariando hoje. Aos aniversariantes do dia de hoje, ó.

Muito bem, felicidades aos aniversariantes do dia de hoje, que papai do céu abençoe essa data e repita por muitos e muitos anos, tá bom? Felicidade sempre, parabéns! Agora tem moda boa, Mato Grosso e Matias, falso juramento.

0: já tá aí moda boa. Essa daí foi pro meu amigo Marcos, né? Marcos, tá aí sua moda, viu, meu querido? Um abração. Foi pra ele, né, rainha?
1: É, claro.
0: Muito bem, 7:19, 7:19. Olha, gente, o governo do Tocantins intensifica os preparativos, né, para o período de estiagem com investimentos superiores a 25 milhões em ações de prevenção e combate aos incêndios florestais aqui no Tocantins, né? Olha, nessa semana, mais de 60 candidatos, aliás, mais de 600 candidatos e brigadistas participaram aí do teste de aptidão física, né? Etapa que integra o Plano Integrado de Prevenção e Combate aos Incêndios 2025-2026. As medidas incluem capacitação de brigadistas, monitoramento de focos de calor, ações de educação ambiental e reforço, né, e reforço das equipes de resposta em todo o estado, viu? Os brigadistas aprovados começarão a atuar em julho, ou seja, mês que vem, né, distribuídos em 14 bases operacionais. Segundo o governo, os investimentos já apresentam resultados. Né, os dados apontam redução de 38,3% na área queimada em todo o estado e de 30,98% nas unidades de conservação estaduais em 2025. A expectativa é ampliar a prevenção durante os meses mais críticos, né, da seca, proteger o meio ambiente, as comunidades e as atividades econômicas do estado, viu? Então tá aí essa informação do governo do estado, que claro já está trabalhando, pensando aí nesse período crítico, né? Que é o período de seca aqui no Tocantins, que inclusive já começou, né, não, rainha?
1: É claro.
0: Agora são 7:21, 7:21, deixa eu trazer mais algumas mensagens aqui do nosso WhatsApp, muitas e muitas mensagens, deixa eu ver quem tá comigo, deixando um recadinho, minha amiga Nalvinha tá aqui.
2: Nalvinho, bom dia, Léo, e aí, Leozinho, tudo bem?
0: Bom dia, minha
2: Léo,
0: querida.
2: Léo, você lembra da Mariquinha que trabalhava aí?
0: Mariquinha,
2: com vocês, você lembra dela?
0: Pelo nome,
2: aí
0: não tô lembrado.
2: Aí ela tá aqui em casa, porque
0: olha,
2: agora,
0: gente,
2: ela mora na fazenda, né?
0: Ó, oh, dona
2: longe
0: Mariquinha.
2: Longe daqui, lá pra Água Fria,
0: certo,
2: pra lá, é muito longe.
0: Olha aí.
2: Pois é, né? E aí, Leozinho, tá tudo
0: tá
2: bem?
0: Tudo
2: um
0: na paz, minha amiga.
2: Pra ela,
0: tudo na paz.
2: Pra o esposo dela, meu cunhado,
0: isso,
2: minha sobrinha,
0: cunhado.
2: Pra todos aí da minha família.
0: Certo.
2: E aí, Leozinho, como está você?
0: Tudo na paz,
2: Leozinho,
0: minha amiga.
2: Esses dias eu tô meio atarefada aqui, tô mexendo,
0: gente,
2: aqui com
0: tá
2: a minha casa, né, arrumando as coisas. E aí quase tô sem tempo pegar no celular, né, Leozinho? Mais um abraço aí pra você,
0: isso,
2: pra sua esposa,
0: obrigado,
2: sua filhota.
0: Viu?
2: É, Raimundinho da Zalo, o Carlão, né? Raçussu, Jojo, pra todos que tá na escuta, tá, Leozinho?
0: Tá bom, minha querida.
2: Falou, Léo, tudo de bom, obrigado.
0: Um abraço, fica com Deus,
2: fui,
0: tá bom?
2: Obrigada, obrigada, tá ok?
0: Tá ok, minha amiga Nalvinha do Aurini 3, gente boa, gente finíssima. Adelaide Oliveira tá dizendo bom dia pra Adelaide Oliveira, curtindo o programa também. Gabrielzão tá dizendo bom dia, meu amigo Leoveira, aqui ligadinho no Alvorecer, ótima quinta-feira pra todos. Pra todos nós, meu irmão. Valeu, meu querido. Abração pra você também. Tudo de bom, viu? Gabrielzão, gente boa, gente finíssima. Fidelzão da Capital Tour também tá aqui. Tá dizendo bom dia. É nóis. É isso aí. Grande Fidelzão da Capital Tour. Todo mundo, obrigado pela companhia. A minha amiga Maria Nogueira.
3: Bom dia, Leovir.
0: Bom dia, minha amiga.
3: Bom dia.
0: Bom
3: Estou
0: dia.
3: Passando esse programa com muita alegria.
0: Legal.
3: O Senhor Jesus no meu coração, com certeza.
0: Amém, minha amiga, amém.
3: No coração de todos os ouvintes,
0: isso,
3: né?
0: Isso.
3: Você que é o locutor, que transmite a palavra de Deus, a palavra foi muito maravilhosa.
0: Obrigado, minha
3: Nós
0: querida.
3: Nós temos que
0: amém.
3: Entregar nossas ansiedades para
0: isso,
3: o Senhor.
0: Verdade.
3: Para que Ele possa resolver tudo no tempo
0: Exatamente.
3: Certo, né, Léo?
0: Isso
3: maravilhoso,
0: aí,
3: né? Léo, eu peço a próxima música aí para todas as pessoas que estão nos ouvindo. Vamos que vamos, criançada. Olha, meu café aqui tá pronto, né, filho? Vamos que vamos, porque quintou.
0: Olha aí a criançada, ó. Criançada aí, viu, Maria Nogueira? Cafezinho pra você também, minha querida. Obrigado, tá? Pelo carinho da audiência de todos os dias. Minha amiga Maria Nogueira de Taquaralto. Um abração pra ela. Quem mais aqui tá dizendo bom dia, Léo Vieira? Aqui é a Daiane, sua ouvinte de todas as manhãs. Obrigado, Daiane. Um abraço pra você também. Uma ótima quinta-feira. Obrigado pela companhia, pela audiência, tá bom? Marabá Bife, gente. Marabá Bife. Marabá, churrasco aí tá bonito, viu? Churrascão aí tá bonito. O homem deve ser bom no churrasco, né? recebeu no churrasco nosso amigo Marabá Buffet, gente boa, gente fina, abração pra você. Nazaré do Aurini 3 também deixou um recadinho, obrigado pela companhia, pela audiência, um abração pra você, tudo de bom, felicidades. Quem mais aqui com a gente? Minha amiga Ivanilde, tudo bem, querida?
4: Bom dia, meu amigo Léo Vieira. Bom gostaria dia, de mandar amiga. Parabenizar a Vanessa Salles, lá Vanessa, no Luzimã, que foi dia 28 de maio, né? Eu não lembrei, mas hoje, ontem eu mexendo nos meus cadastros, né? Que eu sou agente comunitário de saúde dela.
0: Certo.
4: Vi que dia 28 foi o aniversário dela, viu, Léo? Mando um preço, parabéns pra ela.
0: Pronto.
4: Desejo ela toda a felicidade do mundo.
0: Isso, minha amiga, isso. Eita, a gargantinha tá ruim.
4: Um cheiro pra ela e pra você também, Léo.
0: Obrigado, minha querida.
4: Bom dia.
0: Um abraço pra você.
4: Lá, viu, Léo?
0: Tudo de bom, viu, minha querida? Obrigado pelo carinho da audiência. Serginho Murilo, corintiano que vai torcer para o Brasil hoje, viu? Aliás, hoje não, mas no sábado, né? Serginho Murilo tá chegando para trabalhar. Esse é gente boa e corintiano, Serginho Murilo. 7:25, bora? Tá na hora das previsões para Libra, Escorpião e Sagitário. Vamos lá.
5: Oi, Libra! Os astros falam com você. De 23 de setembro a 22 de outubro.
0: Muito bem, atenção, Libra. Olha, emoções intensas podem revelar a necessidade de desapegar de expectativas amorosas ou padrões, né, de controle, tá? O dia favorece transformações profundas e uma compreensão mais honesta sobre o que merece permanecer. Olha, quando você se entrega ao processo de renovação, descobre uma força interior mais autêntica, viu, Libra? Atenção para os seus números da sorte hoje, 09-36 e número 43, e a cor para o dia de hoje é salmão.
5: E agora, as previsões para o Escorpião, de 23 de outubro a 21 de novembro.
0: Atenção, Escorpião, olha, relacionamentos ocupam o centro da sua atenção e pedem mais estabilidade, mais questões familiares e emocionais profundas podem trazer desafios no dia de hoje, tá? Olha, o dia convida você a equilibrar segurança e transformação. Conversas sinceras ajudam a fortalecer vínculos e a curar padrões antigos de convivência, ok? Os números da sorte para hoje, 08-41 e número 51, e a cor é amarelo.
5: Alô, alô, Sagitário, de 22 de novembro a 21 de dezembro.
0: Atenção, Sagitário, Sagitariano, Sagitariana, cuidar da rotina e do corpo se torna essencial, viu? Pequenos ajustes no cotidiano trazem mais equilíbrio, embora pensamentos intensos ou conversas desafiadoras possam exigir paciência. Olha, evite sobrecarga mental. A verdadeira estabilidade nasce quando você respeita os seus limites e simplifica, né, o que você está exercendo nesse dia, tá bom? Atenção para os seus números da sorte hoje, são 21, 37, número 40 e número 39, 21, 37 e 39, e a cor para o dia de hoje é vermelho.

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7: Tudo bem, tudo certo, pessoal. Excelente quinta-feira pra você. Estamos de volta. Vem aí o nosso momento de informação. Viviane Goulart, já já, hein?
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7: Bem, vamos lá então com o nosso momento informação, as notícias desta quinta-feira com ela, minha amiga Viviane Goulart. Bom dia, querida.
9: Uma excelente manhã para você, Léo Vieira, para os nossos ouvintes que estão aí desde a madrugadinha ligadinhos no programa Alvorecer. Pessoal, o Tocantins, ele iniciou a colheita na segunda safra com a expectativa de bons resultados para o agronegócio. O milho, ele lidera essa produção com uma estimativa aí de mais de 2 milhões de toneladas, seguidos pelas culturas em expansão, como o gergelim e o feijão mungo. Segundo a Secretaria da Agricultura, a diversificação das lavouras fortalece a economia rural, amplia as exportações e atrai novos investimentos para o estado. Essa produção total de grãos na safra 2025-2026 deve chegar a quase 10 milhões de toneladas, um crescimento aí de mais de 8% em relação ao ciclo anterior. Coisa boa, notícia boa aí para o nosso estado, né? Agora uma outra notícia, pessoal. O governo do Tocantins beneficia mais de 250 famílias com ações de regularização fundiária nos 5 primeiros meses deste ano. A Vilma Araújo é quem tem mais detalhes dessa boa notícia.
10: Obrigada pela sintonia. De volta com a informação. Mais de 250 famílias foram beneficiadas pela regularização fundiária realizada pelo governo do Tocantins entre janeiro e maio deste ano. Segundo o Instituto de Terras do Tocantins, o ITERTINS, foram entregues 143 títulos definitivos de propriedade e regularizados quase 11 mil hectares em diversas regiões do estado. A ação garante segurança jurídica aos aos produtores rurais e amplia o acesso ao crédito e programas de incentivo. O município de Combinado avança para se tornar o primeiro do Tocantins com 100% da área rural regularizada. O processo também ganhou mais agilidade com a implantação dos serviços digitais de regularização fundiária. De Palmas, Vilma Araújo.
7: Muito obrigado, Vilma, pela sua informação. Muito obrigada, Viviane Goulart. O Momento Informação volta daqui a pouquinho às 8:30 da manhã.
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1: É desse modelinho, olha a hora, gente, olha a hora. 7:37 agora. Para você ligado aqui na programação da nossa Unitins, seja muito bem-vindo sempre. Vamos que vamos, né?
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3: Galera, hoje é quinta-feira, hein? Quintou!
1: É, Mariazinha, quintou! Quinta-feira maravilhosa. Hoje começa a Copa do Mundo, né, gente? Hoje começa a Copa do Mundo. Nós vamos fazer aqui uma, vamos dar uma passada, falar um pouquinho sobre a Copa do Mundo, né, que está começando hoje. Bora lá, falar sobre a Copa do Mundo, gente. Pois é, olha, fazer um resumo aqui das principais notícias, né, da Copa do Mundo, que começa hoje. Copa do Mundo 2026 começa oficialmente nesta quinta-feira, né, com a partida de abertura entre México e África do Sul. Ah, na história, gente, no histórico, né, estádio Azteca, tá na cidade do México. Esse estádio, ele é histórico, né, já fez aí, já participou de outras copas já, e esse estádio aí é muito famoso, viu? Olha, esta edição entra para a história para ser a maior de todas, né? Reunindo 48 seleções, 104 jogos ao longo, né, de pouco mais de um mês. Falar um pouquinho da seleção brasileira, a seleção brasileira que está em reta final de preparação, viu? O técnico italiano Carlo Ancelotti segue ajustando a equipe para a estreia do Brasil na competição. A seleção brasileira fará a sua primeira partida no dia 13, ou seja, sábado que vem, contra Marrocos. Entre os convocados está Neymar, né, que disputará a sua quarta Copa do Mundo, tá? Olha, falar dos jogos do Brasil, a campanha brasileira na fase de grupos, né? Começa então no sábado, dia 13 de junho, contra Marrocos. As partidas da primeira fase serão disputadas em cidades de costa leste, né, dos Estados Unidos, incluindo Nova York e Filadélfia e também Miami, tá? O presidente da FIFA, Gianni Infantino, destacou que esta será a maior Copa do Mundo já realizada, com expectativa de audiência global superior a 6 bilhões de pessoas e milhões de ingressos vendidos, tá? Uma curiosidade dos bastidores, viu, gente? Curiosidades e bastidores, entre os assuntos que movimentam o noticiário do mundo estão, né, o alto custo das viagens para acompanhar a seleção brasileira, né? Histórias de torcedores que fizeram grandes sacrifícios para ver o Brasil em busca aí do hexacampeonato e os preparativos, né, especiais também das cidades sede para receber milhões de visitantes, tá? Os destaques das redes sociais, né, uma das matérias mais comentadas aí do dia, mostra uma conversa descontraída entre Lionel Messi e um jogador da Irlanda, né, após um amistoso preparativo. A reação do craque argentino viralizou nas redes sociais e ganhou grande repercussão entre os torcedores, tá? Então vamos lá, agenda de hoje, gente, agenda para a Copa do Mundo hoje. O México vai fazer a abertura da Copa do Mundo, vai enfrentar a África do Sul, né? O jogo de abertura dessa Copa. A Coreia do Sul e a República Tcheca fazem o segundo jogo, né? O segundo confronto do dia, tá? A expectativa agora é pela estreia da seleção brasileira no sábado, quando começa oficialmente a caminhada rumo ao tão sonhado hexacampeonato do Brasil. Então, ó, vamos lá, vamos torcer, né? Vamos torcer porque a Copa do Mundo já começou, meu compadre, já começou. Começou, viu, Dona Maria? Começa então já a partir de hoje. Abertura aí, então, oficial será no primeiro jogo entre México e África do Sul, né? Claro que antes tem toda aquela abertura oficial com shows, né? Aquela coisa toda que vai começar, se eu não me engano, a partir das 14h30, tá? Se eu não me engano. Muito bem, muito bem, muito bem. Agora são 7:41. Fizemos aí um resumo geral da Copa do Mundo, 7:41. Deixa eu trazer aqui mais algumas mensagens rapidinho, tem muitas mensagens aqui ainda. Quem vai falar comigo? Dudé, do Irmã Dulce. Fala, Dudé, bom dia, querido.
4: Olá, Léo Vieira, bom dia, Dudé. Irmã Dulce. Quero pedir aí, Ivão Mineiro e Marciano, no mesmo lugar, mandar um alô aí pro Pedão de Porto, Sussu, Jojo também, galera do grupo Animação aí, todos, mandar um alô pro Chicão do Detran, filho, mandar um alô aí pro Mauro, do Aurim de Quatro, sua esposa Maria de Jesus. Mandar um alô aí também, lá na Barrolândia, pro seu Clóvis, Dona Irene, Jacileide, Lelei.
1: Certo.
4: Marinete, Arthur do Gás.
1: Isso.
4: Assis, todos que estiver na escuta aí, um abraço, com Deus.
1: Alô, Dudé, um abração, meu querido. O que mais? Olha, você falou em Barrolândia aqui, meu amigo goiano, ó, de Barrolândia.
5: Bom dia, Léo.
1: Bom dia, meu querido. Opa.
5: Ô, Léo, se possível.
1: Ah.
5: Sapeca pra nós, Antigona, pode ser doce riema, mais uma lição. Fez pra Jane, Simone, Sônia, Assis e Mônico, todos os ouvintes.
1: Ok, meu querido.
5: Tamo junto.
1: Valeu, um abraço.
5: Quintou.
1: Quintou.
5: Vamos que vamos. Até amanhã.
1: Vamos que vamos. Um abração pra você, tudo de bom. Meu amigo Sorim da Chácara Pingo de Ouro, tá dizendo aqui, bom dia, Léo Vieira, na escuta toda, na escuta aí do programa, toca aí pra nós, Choram as Rosas. Anuncia o nosso festejo, Léo Vieira. Olha aí, deixa eu ver aqui esse festejo aqui. Cadê? Dá pra aumentar aqui, produção? Cadê? Cadê, gente? Aqui, ó. Festejo de Santo Antônio, né? Festejo de Santo Antônio. Dia 13, sábado agora, né? Dia 13, festejo de Santo Antônio. Ah, deixa eu ver, tem Forrozão LW Show. Forrozão LW Show, que vai estar aí no dia 13, então. Que mais aqui, deixa eu dar uma aumentada aqui, ó, então às 12 horas tem o almoço, às 13 horas torneio de futebol, às 19 horas a missa e às 20 horas levantamento do mastro, às 21 horas café da rainha do mastro, às 22 horas forrozão, viu, forrozão LW Show. Muito bem, lá no assentamento Santo Antônio, né? Assentamento Santo Antônio, Porto Nacional, quilômetro 18, sentido a Monte do Carmo, gente. Olha aí, que bacana, né? Aí, grande Sorim, abração, meu querido, pra você, pra todos aí, né? E vai ser sucesso, tenho certeza. Aí os festejos, né? Os festejos.

0: A melhor do Brasil, né? O melhor rádio do Brasil. Muito bem, deixa eu ver. Cadê o vídeo aqui? Olha aí. Ah, um radinho tá em cima da mesa, rapaz, que legal. Obrigado, Cleomar, né? Cleomar Barbosa, obrigado, Taquara Sul Grande. Felicidades, tá bom, meu querido?
1: Zezé de Camargo e Luciano. Vai tocar agora, tu é doido, meu irmão.
0: Então bora, Zezé.

0: Alô, você que é de Capricórnio, de 22 de dezembro a 20 de janeiro.
1: Muito bem, atenção, você do signo de Capricórnio, olha, o dia favorece prazer, criatividade e momentos de leveza, né? Mas também provoca reflexões profundas sobre dinheiro e autoestima, tá? Olha, o que você valoriza está passando por transformação, né? Ao reconhecer seus talentos e permitir-se desfrutar mais da vida, fortalece aí a sua sensação de abundância, ok? Atenção para os seus números da sorte hoje: 21, 28 e número 39. A cor para o dia de hoje é amarelo.
0: Atenção, aquariano e aquariana, de 21 de janeiro a 19 de fevereiro.
1: Olha, o desejo de segurança emocional cresce enquanto mudanças pessoais profundas desafiam antigas formas de se proteger. Questões familiares e domésticas pedem atenção e honestidade, viu? Ao acolher suas próprias vulnerabilidades, você constrói bases mais sólidas para as próximas fases da vida. Tá bom, Aquário? Atenção para os seus números da sorte hoje: são 18, 27 e número 36. E a

0: Ou para hoje é a rosa.
1: Atenção você que é de peixes, de 20 de fevereiro a 20 de março.
0: Atenção peixes, olha, conversas, estudos e decisões ganham mais estabilidade, mas emoções inconscientes podem influenciar sua percepção de forma silenciosa. Olha, nem tudo precisa ser dito imediatamente. Ao escutar sua intuição e observar com calma o que se passa dentro de você, você vai encontrar respostas valiosas, tá? Os números da sorte para o dia de hoje são 09, 11, número 20, e a cor para hoje é branca.

0: Eita, Chitãozinho e Chororó, boa, hein?
1: O programa já tá acabando.
0: Já tá no finalzinho, meu amigo.
1: Vai dar tchau pra nós.
0: Vamos dar tchau, sim.
1: Ô, é difícil.
0: 7h54, gente, 7h54. Ô, Célia, o que você tá aprontando, hã? O que você tá aprontando? Ah, menina, é o bolinho.
2: Olha o tamanho da outra.
0: Ó, a panela, as panelas já estão no fogo, gente. Menino, velho. A mulher já tá trabalhando. Isso aqui é o bolinho de chuva, né, Célia? Bolinho de chuva, gente. Olha aí. Um abraço. A mulher tá trabalhando, já preparando a comida já. E o bolinho de chuva já fritinho, né? Fritinho no jeito. A minha amiga Elisângela fez foi o quê? Aqui é uma farofinha de ovo? Deixa eu ver. Deixa eu analisar de pertinho. Deixa eu ver. A farofinha de ovo, né? Ou é ovo com cuscuz? Tá parecendo ovo com cuscuz também, viu? Abração. Tá dizendo bom dia, Leozinho. Bora tomar café. Bora, minha querida. Cafezinho. Para minha amiga Elisângela da Fazenda Frigovale, um abração para ela, tudo de bom. O Lalau de Santa Rosa tá com a gente, não vai dar tempo de colocar o áudio, mas um abração para ele, tudo de bom, felicidades. Jonathan na Barra do Aruíra também mandou áudio, não dá tempo da gente colocar, mas um abração. Robertinho Oliveira, tá aniversariando hoje, né, Robertinho? Parabéns, viu, meu querido? Parabéns aí pelo seu aniversário, muitos anos de vida, muita saúde, muita paz, já mandei os parabéns nos aniversariantes. João Cruz também tá com a gente, mandou áudio aqui, não vai dar tempo de colocar. Mais abração para ele, boa quinta-feira. A Luciana de Aragominas está dizendo bom dia, meu amigo Léo Vieira, estou aqui ouvindo a programação. Obrigado, um abração para nossa amiga Luciana, tudo de bom. A Linda Matos e o Milton está dizendo acorda Brasil, que o alvorecer chegou. Léo Vieira, bom dia, que Deus abençoe o nosso dia. Linda Matos e o Milton ligadinhos no alvorecer feito para você na chácara Três Corações. Tchau, obrigado, valeu, meu querido. Um abração para você também, pro Milton e para toda a família. Dona Alzira, tudo bem, Dona Alzira? Bom dia, Léo Vieira. Ah, tudo bem, Deus abençoe nosso dia e paz. Muito bem, Dona Alzira, um abração. Edith Lima também tá dizendo bom dia, Leozinho, obrigado por você ser o nosso locutor de todos os dias. Obrigado, minha querida, eu que agradeço pela audiência dos melhores ouvintes do mundo aqui no programa Alvorecer, tá bom? Messias da Silva também tá com a gente. Alô, Messias, abração pra você, tudo de bom, meu querido, obrigado pelo carinho da audiência, da companhia, Messias. O Zé Caipira também chegou no finalzinho do programa e me mandou um áudio aqui de um minuto e lá vai cacetada, né? Abração pro Zé Caipira, obrigado, meu querido, não dá tempo de colocar o áudio, brigadão, tudo de bom, felicidades, tá bom? Tudo de bom, felicidades sempre. Bom, vamos lá então, gente, deixa eu trazer Luiz Carlos Bordoni então, já no finalzinho do programa. Eu queria trazer uma mensagenzinha do Marcos Mion, não sei se vai dar tempo, vamos ver, deixa eu colocar o Bordoni aqui, vamos lá. Cadê o Bordoni? Agora
3: não
0: vai.
3: Não seja o carvão. Isso. Que suja e nem a brasa que queima. Seja o carvão fonte de energia e a brasa que aquece. Pense em você, ame-se. Mas também pense e ame o próximo. Entenda que o significado da vida não está no que fazem por nós, mas no que nós fazemos para o bem de todos. Não sejamos egoístas. Lembre-se de alguém muito importante que veio ao mundo não para ser servido, mas para servir. Sigamos o exemplo do nosso irmão mais velho e que ele esteja com você em mais esse dia.
0: Muito bem, tá aí mais uma bela mensagem dele, o nosso querido Luiz Carlos Bordoni, sensacional, mais uma mensagem especial, né? Bom, então vamos nessa, tá na hora de dizer bye bye, seu amigo Léo Vieira tá indo, amanhã eu trago a mensagem que eu falei aí do Marcos Mion, que é mensagem muito bacana, muito legal, amanhã a gente fala sobre ela, tá bom? Faltando agora 2 minutos só pras 8 da manhã, vem aí na sequência a nossa querida Poliana Siqueira, vem aí o show da manhã, gente, super abraço pra todo mundo, obrigado pela audiência. A última foi pedido, Milionário José Rico, Decida, só não lembro mais quem pediu, viu, minha comadre? Só não lembro mais quem pediu, mas vamos tocar agora pra atender os nossos ouvintes. Valeu, gente, abraço, até amanhã.
4: Temos que dizer um para o outro, decida.

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3: A Universidade Estadual do Tocantins acaba de realizar mais um vestibular ofertando 160 vagas para os cursos presenciais de Direito, Engenharia Agronômica e Sistemas de Informação no Campus Palmas e Direito no Campus Paraíso. E a Unitins divulga o gabarito definitivo no dia 9 de junho e a lista definitiva de aprovados no dia 6 de julho. O cronograma oficial do vestibular está disponível no portal da Unitins, no site www.unitins.br. Nessa edição do vestibular da Unitins, 50% das vagas foram destinadas a alunos da rede pública de ensino médio, conforme prevê a legislação estadual, incluindo candidatos autodeclarados pretos, pardos, indígenas, quilombolas e pessoas com deficiência que tenham cursado integralmente o ensino médio em escolas públicas. Os candidatos aprovados iniciam as aulas em agosto de 2026.
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3: Bonitinhos, 8:08 agora. Bom dia.
4: Meu dia melhorou.
3: O otimista.

nosso show de todas as manhãs que já está no ar nessa quinta-feira, que eu sei que você gosta, eu sei que você ama, porque eu amo estar aqui, principalmente nas quintas, né? Pra gente voltar ao passado através da música, pra gente fazer aquela viagem.

coraçãozinho em paz, já que hoje é dia de recordar. Que tal a gente lembrar das coisas boas que a vida já nos deu, hein? Das pessoas que nos fizeram sorrir, das batalhas que a gente venceu e dos momentos que pareciam assim tão difíceis, mas que a gente foi lá com o pé direito e conseguiu vencer, ficou pra trás. Porque às vezes a gente olha pro passado apenas pra sentir saudade, né? A gente fica às vezes lamentando, ah, como eu era feliz, ah, aquilo assim. Mas hoje eu quero te convidar pra olhar pra trás, pra perceber o quanto você cresceu. Quantas vezes Deus segurou sua mão quando você achava que não iria conseguir? Às vezes numa perda, às vezes numa situação financeira, às vezes foi num relacionamento que de repente você pensou assim: meu Deus do céu, eu não consigo sair dessa. E saiu. O TBT de hoje não é só para reviver aquele momento que deixou saudade, que você, ah, eu queria voltar porque eu era... Não, é para celebrar a sua caminhada, tá? Porque se você chegou até aqui, é sinal de que você foi mais forte do que você imaginava. Que essa quinta-feira seja leve, abençoada e cheia de motivos para você sorrir, tá? Que você encontre no presente, nesse dia de hoje, razões ainda maiores para agradecer do que aquelas que guarda nas suas memórias, tá? Um abraço para você que tá começando o dia comigo, sintonizado na Unitins FM. Tá no trabalho, é? Tá em casa? Tá no carro? Obrigada por você escolher a Unitins FM. A gente segue juntos até meio-dia. Eu sou a Poliana Siqueira. Seja muito bem-vindo aqui ao nosso show de todas as manhãs. E ó, quem viveu aí os anos 90, 2000, né? A gente começa certamente tocando uma música que te faz lembrar muito, né? Do rádio, quando você ligava assim cedinho. E aí eu lembro, Poliana, essa música me lembra eu lá na casa da minha avó, né? Na casa de um parente, enfim. Prepare o coração. É hora da gente voltar no tempo com esse clássico lá de 1988. Yahoo, Mordida de Amor. Bom dia.

Tocantins FM, 8h24 agora. Sentiu o gostinho aí? Esse é o nosso TBT de toda quinta-feira aqui na sua Unitins FM. Djavan, Eu Te Devoro, 1997. Também Cowboy Fora da Lei com o Raul Seixas e Yahoo Mordi.

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1: É o nosso TBT, são 8h28 agora, aliás, 8h25, 639-9915-6234 é o telefone para você participar com a gente. Vamos lá pro zap zap da Unitins FM. Bom dia, dona Célia Maria, tá boa? Bom dia.
2: Sua caminhada, tá? Bom, no presente, nesse meio-dia.
1: Eu tô ouvindo e posso provar, né, Célia?
2: Seja muito bem-vinda.
1: Um beijo, meu amor, para você aí em Taquarussu. Muito obrigada pelo carinho, pela companhia, pela sua amizade, tá? Bom dia, Alcione. Poli, bom dia. Vamos curtir a nossa quinta-feira na melhor companhia, que é você. Beijo, Alcione. Bom dia pra você. Demizão também
3: bom dia,
1: tá
3: bom
1: aqui.
3: Bom dia, Poliana.
1: Bom dia.
3: Fala, Daniel Alves, aqui do Ateus. Tá? Hoje é quinta-feira, é só as melhores.
1: Hoje é quinta.
3: Alguém você mandar um alô. Ah. A todos os trabalhadores lá do supermercado Soberano, na Avenida Tocantins. Bom dia a todos os trabalhadores aí, Poliana, Demi Alves, aqui do Aterro.
1: Valeu, Demizão. Bom dia.
4: Bom dia, bom dia, Poliana.
1: Bom dia, bom dia.
4: Tô passando aí pra pedir uma música, gata. Passa a música de...
1: Bora, bora.
4: Renan e Raí, chorei no sinal. Oferece pra Alberto, tá apaixonado, né, filho? Alberto tá muito apaixonado, ele gosta muito do seu programa. E você bota essa música aí, oferece pra ele, pra Ju... E para João, Tião, Vandim. Aí você oferece essa música aí, especialmente para você. Todos que estiverem ouvindo a música e gostar, viu? E manda um alô pra mim todos os dias, tá, Poliana? Gosto muito do seu programa. Que Deus abençoe você, viu?
1: Amém, Rosa!
4: E o Alberto, tem mais um. O Alberto é muito apaixonado, viu?
1: É.
4: Ele gosta muito dessas músicas.
1: Ah, tá.
4: Pois é.
1: Beijo, meu amor. Poli, aqui é o Kenilson, da Arno 31. Vamos recordar, né? Beijo pra você, valeu. Bom dia, Poliana. Elisângela, aqui ligada, ouvindo o seu programa. É, manda um alô pra mim, pra todos que estão sintonizados aqui na Orene 3. Um beijo pra todos.
5: Oi,
1: aí,
5: Poliana,
1: viu?
5: Bom dia, linda. Oi, linda. Um abraço muito forte de você, com saudade de você, minha linda. Tá tudo bem comigo, graças a Deus. Um bom dia, uma quinta-feira abençoada pra nós, pelo ar que respiramos, pelo que nós estamos andando, né? Por nossos pés.
1: É
5: graças
1: isso.
5: A Deus por tudo, né, Poliana? Deus abençoe nós.
1: Amém.
5: Todos os ouvintes da rádio maravilhosa.
1: Bom dia, Poli. Hora de viver boas lembranças. Tempo que se foi e que a gente só traz boas recordações, né? Afinal de contas, a música faz parte da boa fase que passou um dia. Ao tocar, a gente lembra o momento exato. É incrível isso. Ana Rosa Galvão. Um beijo, Aninha. Poli, começou o TBT. Já começou arrasando nas músicas, viu? Eu amo todas. Um abraço. É a Patrícia lá de Cristalândia. Oi, Cris, bom dia, beijo pra você. Aliás, a Patrícia, né? A Verônica tá com a gente também. Um beijo, meu amor, pra você. A Verônica, que é minha ouvinte lá de Gurupi, de muitos anos. Ela tá hoje lá em Taquarussu Grande, não é, Verônica? Poli, Deus, Poli, meu Deus, que pessoa linda que você tá. E esse cabelo, oh, meu Deus. Sem comentários, possível, me passa a mensagem do dia. Tamo aqui na casa da minha tia Luizinha. Eu, Janete, Cleide, a vizinha. E a vizinha, né, de 97, né? Muitos anos, minha linda. Um beijo pra você, Verônica. Que bom saber que você tá aí ligada, sintonizada com a gente. Um beijão, um dia lindo pra você, de boas lembranças, de boas recordações. Aliás, eu só tenho boas recordações com você, né, Verônica? Um beijo pra você. Adriana, I love you, baby.

Tocantins FM, 8h32 agora, I Love You, na voz marcante da Adriana, lá dos anos 90, né? Foi um sucesso que embalou muitos romances ali dos anos 90, com essa melodia suave, interpretação cheia de emoção, né? Da Adriana, que conquistou conquistou espaço, né, nas rádios e no coração de quem viveu aquela época. É aquele tipo de música que faz a gente lembrar, né, dos bilhetinhos apaixonados, das ligações demoradas, né, daquele friozinho na barriga que só o amor consegue provocar. Linda essa música.

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1: Bonitinhos, agora 8h37, é hora de informação e a Viviane Goulart chega para deixar a gente bem informado. Bom dia, Vivi.
2: Bom dia, Poliana, bom dia para os nossos ouvintes. Pessoal, a Prefeitura de Palmas informou que os serviços da rede municipal de saúde, eles seguem funcionando normalmente, né? Mesmo depois aí da prisão da secretária municipal de saúde, Jane Kaminski, e também do superintendente de atenção à saúde, Andrés Vicente da Costa, durante a operação da Polícia Civil que foi realizada ontem. Segundo a administração municipal, não houve interrupção nos atendimentos das unidades de saúde de Palmas, incluindo as UPAs Norte e Sul. A Procuradoria-Geral do município acompanha esse caso e aguarda o acesso aos autos da investigação para se manifestar oficialmente. Essas prisões estão relacionadas à apuração de supostas irregularidades em um contrato de gestão das unidades de pronto atendimento aqui da capital. Agora, mudando de assunto, pessoal, o governo do Tocantins mobiliza brigadistas para fortalecer ações de prevenção e de combate aos incêndios. A Vilma Araújo tem os detalhes.
3: Olá, estamos de volta com a informação. O governo do Tocantins intensifica a preparação para o período de estiagem com investimento superior a 25 milhões de reais em ações de prevenção e combate aos incêndios florestais. Nesta semana, mais de 600 candidatos participaram do teste de aptidão física para brigadistas que atuarão em todo o estado a partir de julho. As medidas incluem monitoramento de focos de calor, capacitação de equipes e ações educativas do projeto Foco no Fogo. No ano passado, Tocantins registrou redução de 38,3% na área queimada e de 30,98% nas unidades de conservação estaduais. Resultado atribuído ao fortalecimento das ações integradas de prevenção e combate. Da Secretaria de Estado da Comunicação, Vilma Araújo.
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1: 8h40, ou seja, 20 faltando para as 9. É o nosso Show da Manhã aqui na sua Unitins FM. Toda quinta-feira é dia da gente voltar no tempo através da música. É o nosso TBT. Verônica, beijo para você, tá? Tudo de bom? Bom dia, menina Poli. Às vezes o nosso pensamento busca sempre o futuro, mas o nosso coração insiste em ficar no passado de alguém ou do próprio tempo. Queria ouvir Divan com Roberto Carlos. Valdemilson, um abraço, querido. Bom dia pra você. Oi, Israel, bom dia.
6: Bom dia, minha amiga Poli.
1: Tudo bem?
6: Estou por aqui, hein, sua linda. Israel Júnior, da Rádio 44. De abraço, eu quero deixar um abraço aí pra minha amiga Silvinha, pro meu amigo Silvinho, pra Valdete. Vou deixar também aí pro meu amigo Zé da Jumento, o Rodinei, o Dean e meu amigo Damião, lá de Taquari, né? Então fica meu abraço aí pra todo mundo. E de pedido musical, toca pra nós aí nessa quinta-feira, TBT, RPM, olha, 43. Manda um somzão pra nós aí de RPM, ok? Tchau e obrigado. É o Júnior da Rádio 44, pô.
1: Valeu, bom dia, Manel, também tá com a gente lá no aterro. Um abraço pra você, Aldeni, bom dia.
7: Setor universitário. Eu quero ouvir a música de Jota Quest, Sol. Bom dia pra todos.
1: 8h41, agora Silvinha, bom dia,
7: bom
1: meu
7: dia, bom
1: amor.
7: Bom dia, Poliana.
1: Bom dia.
7: Um ótimo dia pra você, meu amor de TBT. Quero mandar um abraço pro Vidinha lá no aterro sanitário.
1: O Vidinha tá ligado, já mandou
7: e
1: mensagem.
7: Todas as músicas do programa pro nosso amigo Pedrão, de Porto Nacional. Oh. Tá fazendo aniversário hoje.
1: Ah,
7: felicidade pra
1: aniversário
7: ele.
1: Aniversário do Pedrão hoje, é? Fala aí, aniversariante.
8: Alô, minha amiga Poliana Cerqueira.
1: Bom dia,
8: bom dia, bom dia, bom dia. Tô ligado.
1: Oba!
9: Um beijo pra você, aliás, a Patrícia, né?
8: Ó, manda pra nós aí o modão aí. Vocês podem rodar hoje, né? Amor de Primavera, é. Queria ser pro pessoal lá da Grupo da Animação. E pra Marta Rocha. É, Martinha tá com a agenda ligada lá. Tá bom? Manda um modão, pera bem aí. Falou!
1: Valeu! Ó, a nossa seleção musical, eu já falei e repito, a gente traz uma seleção prontinha, tá? Preparada com muito amor, com muito carinho aqui. Às vezes dá pra encaixar uma outra música, mas já vem pronta a programação. Quinta-feira é diferente. Poli, saúde e paz, os restos da gente corre atrás. A Elisângela, beijo ali na Fazenda Frigovale, tá lá
10: bom
1: com
10: dia,
1: a gente.
10: Bom dia, Juliana, tudo bem?
1: Hoje, dia.
10: Vamos ouvir aí Rotina com Roberto Carlos. Você lembra muito do irmão. O irmão já tem 30 anos que faleceu, mas ele era apaixonado por essa música. E toda vez que eu ouço essa música, eu lembro dele. já que é pra lembrar do passado, então vou pedir aqui Rotina.
1: Ah, com a gente também o Gabriel. Bom dia, Poli. Tô aqui no Aterro Sanitário de Palmas, trabalhando e ouvindo a melhor rádio, a Unitins FM. Manda um beijo pra Vidinha e um alô pros meus amigos aqui do Aterro. Valeu, um abraço, bom dia. Ó, agora a gente vai voltar pra uma época em que a televisão e o rádio eram dominados por uma garotinha cheia de carisma, sorriso fácil e muita energia. Muita gente conhece, né, a apresentadora Angélica como apresentadora, né, como atriz, mas antes disso ela fez muito sucesso na música. Ainda adolescente, Angélica conquistou o Brasil com canções que viraram febre entre os jovens e marcou uma geração inteira. E uma dessas músicas, ó, lembra dessa? Lançada em 1988, a canção explodiu nas rádios, vendeu milhares de discos e se tornou um dos maiores sucessos da carreira dela. 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

0: Bonitins FM 9, faltando pras 9 agora, Tim Maia pede a ela, um dos artistas, a gente pode dizer que um dos mais talentosos, né, que o Brasil já teve, dono dessa voz inconfundível, ele fazia uma mistura, né, de funk, romantismo, como ninguém, sucessos que atravessaram gerações, e essa aí é uma daquelas músicas que falam diretamente ao coração, né, uma letra cheia de sentimento, retrata aquele momento em que alguém tenta encontrar, assim, uma forma, né, de se aproximar da pessoa amada, carregando esperança, saudade, aí manda um recadinho, né? Pede a ela pra ela ligar pra mim, tá difícil assim. E ó, mesmo depois de tantos anos, a música continua encantando fãs, provando que os grandes sucessos, os grandes clássicos não envelhecem. É o nosso TBT, até meio-dia. Oito, fala pra ela que você me viu chorar, ó.
1: Você pode usar o argumento que...
0: Use o argumento que você quiser, mas fala que eu tô aqui morrendo, ó.
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0: boa demais, meu Deus do céu. 8h53 da Unitins FM. A gente continua o nosso TBT e você participando comigo pelo 639-9915-6230. Quando a música tinha letra, né, gente? Que diferença, Brasil. Vamos lá. Oi, bom dia.
1: Remexe o baú aí e toca pra gente aí Usa Incrível, o hino da Copa de 70. Eu te amo, meu Brasil.
0: Opa! Tudo a ver, né? Beijo, Fran. Bom dia.
2: Bom dia, Paulo.
0: Bom dia.
2: Olha, hoje o programa tá 10. Você é maravilhosa, Paulo. Você é linda. Obrigada.
0: Obrigada a você, Lu, pela participação. Bom dia.
3: Ô, Pauliana. Opa. Bom dia. Aqui é Lalau de Santa Rosa.
0: Oi, Lalau.
3: Manda um alô aí pra nós aí. Tamo aqui sintonizado na rádio, trabalhando e escutando a rádio, Léo, Pauliana. E é isso, estamos aqui mais seu Minervinho 3D, estamos aqui agarrados numa obra aqui. Nós estamos em Santa Rosa, um abração pro Porto de Palmas, estamos aqui em Porto Nacional. Uh-huh. Pauliana, nós queremos um hino de louvor.
4: Gelson Rufino.
3: Fala aí, seu Minervinho.
4: Gelson Rufino, dia de sol com Gelson Rufino.
0: Esse hino é maravilhoso,
3: aí, Pauliana,
0: de lindo.
3: Manda esse hino de louvor aí pra nós. Então, vamos aqui escutando a rádio. Trabalhando e escutando a rádio.
0: Muito bom, um abraço pra vocês aí, viu? Bom dia, Poli, bom dia, minha querida maravilhosa. Queria ouvir Rosana, o amor e o poder, só pra curtir, né? Pra você, um abraço do tamanho do universo. Beijo pra você, Ivanilde, bom dia.
5: Bom dia, Maurão. Bom dia, Poliana.
0: Bom dia.
5: E quem fala é Mauro, da comunidade de São Pedro, do Orem 4. Passando aqui para dizer que estou ligadinho no seu programa.
0: Maravilha, Maurão.
5: E me dá meus parabéns aí para nosso amigo Pedrão de Porto Nacional.
0: Parabéns,
5: né?
0: Pedro, fazendo
5: que
0: aniversário.
5: Hoje tá de festa.
0: Pois é.
5: E essa data se repita por muito tempo.
0: Agora você imagina, Mauro, ele já comemora todo dia, imagina hoje, hein? Ei, Pedrão.
5: Valeu, um abraço.
0: Um abraço para você também. Ó, deixa eu mandar um abraço aqui. Ah, pra Jordana. A Jordana tá ligada com a gente, mandou mensagem aqui pelo Instagram. Poli, tô aqui ouvindo você. Que programa lindo, que seleção musical maravilhosa. Manda um oi pra mim que eu tô te ouvindo. Beijo pra você, minha lindinha. Obrigada pela companhia, viu? Olavo! O Olavo hoje mandou um pastelzinho frito, que eu vou ali é já comer esse pastelzinho frito antes que ele esfria, né, Olavo? Obrigada, viu? Aí eles que escutou ontem, eu falando que eu gosto de pão de queijo, vai mandar pão de queijo. E eu não vou E eu vou dizer que eu prefiro pão de queijo, viu? Olá, eu sou muito apaixonada em pão de queijo, viu? Obrigada, Marquiane me entregou aqui e falou, ah, disse que amanhã vai mandar um pão de queijo, que escutou você falando que gosta de pão de queijo. Obrigada, meu amigo Olavo, ligadinho com a gente, o biscoitinho é de polvilho frito mais gostoso da capital ali na saída pra Lajeado. Um abraço pra você, obrigada, viu? Vamos de clássicos? Ó, essa que eu vou tocar agora é daquelas canções que tocam fundo na alma. Silvinha, esse pessoal do grupo Mensagens da Poliana sabe muito bem de que música eu tô falando. Eu acho que antes de eu tocar, só de eu começar a falar, porque eu já contei a história pra vocês, né? É uma letra carregada de sentimento. Ela fala sobre a dor de continuar seguindo em frente quando alguém muito importante ficou pra trás. Uma música que muita gente já adotou como trilha sonora. Ô, meu amigo Fábio Glória, você também é fã dessa música que eu sei. Um abraço pra você, Fábio. Ela foi lançada numa fase de enorme sucesso da dupla Zezé de Camargo e Luciano. Essa canção conquistou espaço nas rádios de todo o país e se tornou uma das mais lembradas pelos fãs. E não é difícil entender o porquê não, viu? A interpretação emocionante do Zezé de Camargo. Parece que ele tá assim, escrevendo uma carta. A impressão que a gente tem é essa, né? E enviando pra pessoa amada. Prepare pra cantar junto e reviver boas lembranças. No TBT da Unitins, Zezé e Luciano, vivendo por viver.

Zezé de Camargo e Luciano. Vivendo por viver. A impressão que eu tenho é que ele tá assim sentado diante de uma folha em branco, né? Com o coração apertado e escrevendo aquilo que nunca conseguiu dizer hoje, olhando nos olhos, né? Sem motivos eu vou vivendo por aí, por viver. Cada verso carrega uma saudade, uma lembrança. Parece que uma tentativa, né? Assim, de explicar uma dor que nem sempre encontra palavras. E talvez seja por isso que tantas pessoas se identificam, né? Né, Fábio? Um abraço pra você, meu amigo. Porque em algum momento da vida, todos nós já tivemos, assim, algo guardado no peito, né? Uma declaração que não foi feita, um sentimento que chegou tarde demais. Ou até um amor que ficou apenas na memória. A verdade é que algumas pessoas passam pela nossa vida e vão embora, mas deixam marcas, né? Marcas profundas que continuam morando dentro da gente. E quando a música consegue transformar esse sentimento em palavras, ela deixa de ser apenas uma música. Ela se torna um pedaço da história de quem tá ouvindo. Vivendo por Viver, 1996.

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3: O curso de Arquitetura e Urbanismo da Universidade Federal do Tocantins, em parceria com o Consulado Geral da República Tcheca, promove em Palmas a exposição Vila Tugendhat, a invenção do espaço fluido moderno, uma imersão em uma das obras mais emblemáticas da arquitetura moderna mundial. 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
1: 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Viviane Goulart tá de volta, Vivi.
2: Isso mesmo, pessoal. Tô aqui para falar que a Universidade Federal do Norte do Tocantins está com 485 vagas abertas para cursos de graduação presenciais por meio do processo seletivo pela nota do Exato. As inscrições são gratuitas e podem ser realizadas entre os dias 12 e 18 de junho, exclusivamente pela internet. Entre as novidades estão os cursos de Engenharia de Software e Tecnologia em Marketing e Gestão de Mídias Digitais. A seleção vai utilizar as notas do Exato 2025 e 2026 e as aulas do segundo semestre estão previstas para começarem no dia 3 de agosto. Vamos agora, então, entender com o repórter Antônio Neves as novas regras que tornam o exame toxicológico obrigatório para quem vai tirar a primeira habilitação nas categorias A e B. Vamos ouvir.
3: O Detran Tocantins informa que já está valendo as exigências do exame toxicológico para quem vai tirar a primeira carteira nacional de habilitação nas categorias A para motos e B para carros. A medida vale para processos iniciados a partir de 16 de maio deste ano. O exame deve apresentar resultado negativo e pode ser realizado em clínicas credenciadas pelo DETRAN. O objetivo é identificar o uso de substâncias psicoativas e reforçar a segurança no trânsito. Sem o exame, a CNH provisória não poderá ser emitida. Antônio Neves para a Unitins FM.
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0: Bonitinhos FM 912 agora, sucesso aí da novela Tieta, né? A música Tieta do Luiz Caldas. Agora são 9h12. Ficou eternizada aí no tema da novela Tieta, né? Que foi exibida pela TV Globo em 1989. Ah, o ritmo que deixa ninguém parado, né? Na verdade. O mais interessante é que mesmo depois de tantos anos, gente, basta tocar a música que a gente parece que volta no tempo, né? A gente lembra da novela, das reuniões em família, que as pessoas iam pra casa do vizinho, nem todo mundo tinha TV, né? Naquela época, anos 80, por ali, não. Era chique quem tinha TV em casa. E aí você ia pra casa do vizinho assistir a novela, né? A Tieta. Você foi nessa época, hein? De ir pra casa do vizinho ver a televisão. É o poder da música, né? Ela guarda memórias, revive emoções e nos leva de volta a momentos que parecia assim adormecida. E quando você ouve a música, você volta no tempo, né? E o nosso TBT é assim, traz recordações que marcam histórias, né? E que continuam assim vivas no nosso coração. Tieta!
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0: Bete Faria, lindona, né? Arrasou na novela. 9h13, bom dia!
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0: Vamos pro WhatsApp, o pessoal tá aqui com a gente participando, interagindo pelo 639-9915-6234. Demais ter você aqui com a gente. Bom dia, meu amigo Olavo, um abraço pra você, gostei da figurinha aqui, viu, Olavo? Um abraço. Bom dia, olha quem tá aqui, eu também amo bolinho frito, Poliana, tô aqui comendo o meu, ó, Maria Divina, bolinho frito e polvilho. Manda beijo aí pro Cauã, a gente tá ouvindo você todo dia, valeu, um abraço. André, tudo bem, André? O André tá aqui, mandou a foto comendo, ai meu Deus, mas aí vocês pegam pesado, né? Um abraço pra você, um cafezinho quentinho, fumaçando com uma tapioca. Café aqui é Santa Clara, Poliana. Aí ele fica só rindo, né? Bonitão. Abraço, ó, você não vai fazer inveja que eu acabei de receber também aqui um pastelzinho frito, feito na hora que veio lá do Olavo, né? Só vou colocar uma musiquinha aqui e vou ali comer meu pastelzinho frito também, viu? Viu, seu André? Um abraço, bom dia. Ô, Vladimir.
3: Bom dia,
0: bem?
3: Poliana. Nós estamos aqui na Chaga Valentina.
0: Ai, mas eu acho tão bom receber esses áudios assim, que esse povo com a voz animada. Ô, oh, vou até voltar o áudio dele aqui. Olha, ó, ó a animação, ó.
3: Oh. Bom dia, Poliana. Bom dia. Nós estamos aqui na Chaga Valentina, Poliana. Trabalhando aqui, fazendo a casa da menina. Ah. Eu aqui, mal Serazão. E o Radinho tá aqui na galha do pé de tomarina aqui, ó.
0: Ô, meu
3: aqui
0: Deus.
3: Aqui é a Chaga Valentina. O sol tá quente, mas quando é de noite, faz um freak só.
0: Eu
3: na Serra do Lajeado,
0: viu? Delícia.
3: É desse jeito, nós estamos aqui. Eu com o pai retopado.
0: Maravilha, um abraço pra vocês aí na construção. O Radinho tá lá pendurado no pé do tamarino, pensa. Edith, um beijo pra você, bom dia. Dona Áurea também
4: bom
0: tá
4: dia,
0: aqui.
4: Poliana, Deus
0: bom dia,
4: abençoe.
0: Dona Áurea.
4: Bom dia, olhando aqui.
0: Ah.
4: Eu gostaria de ouvir uma música, mas difícil ver nunca quando dá certo. Não, falei, nós não temos. Querida, conhece? Peço pra você e todos que estiver ouvindo a rádio gostar da música.
0: Tá bom, dona Áurea.
4: Deus abençoe.
0: Beijo, meu amor. Bom dia. Oi,
5: bom
0: Deise.
5: Bom dia, Paulo.
0: Bom dia.
5: Como é que vocês estão?
0: Tudo bem?
5: Aqui é a Deise, do Luz e Vecas, Luz e Mães. Mando um alô pra minha mãe, Palmeirina. Minha madrinha, Alderina. Tá lá em Santa Rosa. E se puder, toque aí Tempos Modernos, do Lulu Santos. Bom dia, bom dia.
0: Bom dia, bom dia, Deise. Ô, Silvinho.
6: O que eu vou vivendo por aí?
0: Ah, não.
7: Fala pra ele, Mirosmar. Fala que eu não tenho coragem.
6: Meus valores estão confusos, oh, reprimidos.
0: Meu Deus do céu.
6: Por você.
0: Oh, aí pode ter um montão de roupa que você passa que nem vê, né, Silvinha? Bom dia, Poliana. Todo mundo que me conhece sabe o quanto eu sou apaixonada pelas músicas do Zezé de Camargo e Luciano. Tanto que quando coloca alguma, as pessoas mais próximas dizem que se lembram de mim. Obrigada por tocar essa música tão linda agora. E você ainda melhorou a letra com a sua interpretação. Falou aqui comigo. Eu não tenho saudade de amor antigo, não. Mas eu amo a letra. Você sabe, Beth, que acontece isso, né? Que a gente que é fã da dupla Zezé de Camargo e Luciano, às vezes eu fico até querendo postar alguma música, mas aí acho que o povo já pensa logo, né? Meu Deus do céu, né? Tá lembrando de alguém? É porque tá sofrendo por isso? Não, gente, nada a ver, porque a gente é apaixonado mesmo nas músicas, né? A letra, a interpretação, muito ali, principalmente ali dos anos 2002 pra trás, né? Que são as melhores músicas da dupla Zezé de Camargo e Luciano, então todas são muito boas, e isso não quer dizer que a gente tá pensando, tá lembrando de alguém do passado que a gente tá, não é? É porque a gente gosta mesmo, mas é, eu entendo você, né? As pessoas já pensam assim, ó, deve tá lembrando de alguém do passado, que negócio, não, nada disso, é que a gente gosta mesmo. Beijo, Elisângela, tá ligada com a gente, um bom dia pra você. Poliana, manda um alô pra mim, tô aqui, ó, é a Rosângela de Porto Nacional, beijo, Rô, bom dia pra você também. A Cristiana também ligada com a gente, beijo pra você, Cris.
2: Oi, Sueli, tá falando, bom dia. Sueli. Falar com o TBT hoje tá demais, bom demais mesmo. E mandar a próxima música pra minha irmã, a Benilda, e minha mãe e minha filha, que estão lá na Oreni 3 ouvindo você. E pra Elisângela, um beijo, Elisângela, obrigada por ter passado o número pra mim de novo, que eu não peguei essa última vez que trocaram o número da rádio.
0: Pois é,
2: e aí
0: é,
2: eu pedi a Elisângela, e ela com todo carinho passou pra mim, um
0: que
2: cheiro,
0: coisa
2: Elisângela.
0: Boa, beijo pra você, obrigada, viu, pela companhia. E agora a gente vai falar de uma música que emociona ainda, não emocionou não, ela continua emocionando muita gente, né, ajudou a consolidar ainda mais o nome da Roberta Miranda, que é, sem dúvidas, uma das maiores vozes da música sertaneja brasileira. E essa que eu vou tocar agora é uma canção que fala de sentimentos profundos, de amor, de entrega, né? Da força feminina. A letra revela emoções que muitas mulheres já sentiram, mostrando que sensibilidade e força pode caminhar junto, sim, né? A Roberta sempre teve, né? Esse dom de interpretar suas músicas, assim, de uma forma muito verdadeira, como se estivesse contando uma história que ela mesma viveu. E talvez seja por isso que tantas pessoas se identificam com as músicas da Roberta Miranda. E essa é daquelas músicas que não precisa, assim, de grandes efeitos, não. Basta a voz, a emoção, a interpretação da maravilhosa Roberta Miranda pra tocar o coração da gente, né? Mais um clássico que atravessou o tempo e continua despertando lembranças, emoções e sentimentos aqui na nossa manhã. Roberta Miranda. Clássico lá de 1997. Na verdade, uma preciosidade aqui no nosso TBT. A mulher em mim, em meu coração. Os amores vêm e vão. Que música, Brasil!

0: Tins FM, 9:30 agora. Que interpretação, meus amigos. Biafra, ele que sempre teve, né, essas características que poucos artistas conseguem transmitir, né? Canta com a alma, né? E essa música nos lembra de uma época em que as letras parece que falava de amor sem pressa, né? Sem medo de demonstrar os sentimentos. Uma época em que dizer eu te amo tinha um peso especial, né? Uma profundidade que ia muito além desse eu te amo da boca pra fora. Eu acho que por isso, né, essa canção continua tocando tanta gente, né? Porque o amor verdadeiro nunca sai de moda. E quando ele encontra-se uma voz... Gente, ó a maneira de interpretar essa música, né? Esse é o Biafra, ó.
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0: Aí quando você entra no YouTube, que você vê esse povo cantando, você vê assim que eles vivem, eles cantam a música de uma maneira que parece que tá vivenciando aquele momento. E é isso que faz um clássico permanecer vivo, né? Continua emocionando mesmo depois de tantos anos. 9:31.
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0: Vamos pro intervalo e a gente volta já.

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1: Hora de informação, Viviane Goulart.
2: Pessoal, a Prefeitura lá de Araguaína realiza neste sábado mais um mutirão de atendimentos clínicos e coletas de exames laboratoriais. Essa ação será realizada a partir das 7 da manhã na Unidade Básica de Saúde Avani Galdino da Silva, no setor São João. A expectativa é oferecer 70 consultas com o clínico geral e realizar 80 coletas de exames para pacientes que já possuem a solicitação médica. Para participar, é necessário apresentar um encaminhamento médico, cartão do SUS e um documento com foto. Agora, uma outra notícia: o governador Wanderlei Barbosa entrega kits desportivos e aparelhos de ar-condicionado para mais de 40 escolas da Regional de Paraíso. Vamos aos detalhes desse assunto com a Vilma Araújo.
3: Estamos de volta com as principais notícias do Tocantins. O governo do estado entregou nesta quarta-feira kits desportivos e aparelhos de ar-condicionado para mais de 40 escolas da Regional de Educação de Paraíso do Tocantins. O investimento ultrapassa R$2 milhões e faz parte das ações de fortalecimento da educação estadual. Os materiais esportivos serão utilizados em atividades pedagógicas e competições estudantis. Já os equipamentos de climatização vão garantir mais conforto a alunos e professores. Durante a solenidade em Cristalândia, o governador Wanderlei Barbosa também anunciou reformas em 2 unidades de ensino do município. Da Secretaria de Estado da Comunicação, Vilma Araújo.
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1: 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Bonitinhos, agora são 9h35. A gente continua aqui o nosso show da manhã de quinta-feira, que é especial. A gente volta no tempo através da música. Afinal de contas, a música tem esse poder, né, de fazer a gente reviver boas memórias sem sair do lugar. E você participa comigo pelo 639-9915-6234. É esse o telefone, pra lá que a gente vai. Um abraço pra Leide, tá com a gente, a dona Rita de Castro.
4: Bom dia, Poliana.
1: Bom dia, bom dona dia. Rita.
4: Estamos aqui te ouvindo, tá?
5: Bom dia,
4: dona
5: amigo.
4: Rosa. Um abraço pra dona Rosa.
5: Bom dia, viu, Olá?
4: Dona Ana Rosa, ok?
5: Bom dia, olha,
4: pra Célia. Bom dia, bom dia, bom dia.
1: Bom dia,
4: um abraço
1: Rita.
4: Pra você, Poli.
1: Valeu, a Ana Rosa também tá lá com a gente. Poli, eu tô aqui, ó, curauzinho de milho com requeijão, né? Ô, coisa boa, beijo pra você. Bom dia, dona Lucimar.
6: Bom dia, porque minha mensagem passou ontem, não passou, Poliana.
1: Ah, mensagem de ontem, vou mandar
6: bom dia,
1: aí,
6: bom
1: dona.
6: Dia, tô com a banha cheia da mensagem.
1: Vou mandar,
6: meu tá bom. Não tá muito bom não, mas tá, tô ouvindo. Tô por cá, tá por cá, quinta-feira abençoada pra nós, de bênção de paz, saúde. Tô sem minha roquinha, mas tá de passar.
1: Mudança de clima, né, dona Lucimar? Um abraço. Ô, Johnny Fran.
7: Oi, Poliana Siqueira.
1: Bom
7: dia,
1: bom
7: dia. Quinto, TBT. Estamos por cá, o Johnny Fran do Estadão do Pará, município Rio Maria, Escalada do Norte. Estamos por cá. Toca qualquer uma das antigas aí pra nós aí do Renato Russo. Pode ser, aquela de João. Pode ser. Manda pro Nelson, Célio, Fernando, William. E pra todos os ouvintes em Norini 4 e palmas pra você. Tudo de bom. E pra minha esposa. Um abraço.
8: É verdade, Poliana. Eu sou dessa época. Assisti muito televisão na casa dos outros, vizinho. Até consegui comprar a nossa. Preto e branco.
1: Preto
8: ainda.
1: E branco.
8: Lembra da televisão até hoje.
1: Você lembra que a gente colocava, tinha televisão, colocava uma telinha azul pra dar mais um coloridinho, Johnny Fran? Não sei o nome daquele trem, mas colocava uma telinha assim azul por cima da televisão, pra a impressão que a gente é que tava vendo colorido. Mudava quase nada, mas a impressão é que ficava,
8: televisão,
1: né?
8: Era Philips.
1: Philips.
8: Cachiana.
1: Pesada
8: pegava,
1: que rima, só.
8: Recordar e viver,
1: Poli. É verdade. Poli, creio que você poderia ter mais uma profissão, viu? Poderia ser psicóloga, ó. E os pacientes não precisavam falar, apenas ouvir você, que já melhorava. Sua voz é calmaria. Eu amo seus programas, mas o de quinta-feira, Poliana, é excelente. Queria ouvir Zezé de Camargo e Luciano pra mudar minha vida. É a Priscila, ô. Oi, Pri, obrigada, meu amor, pela companhia e pelo carinho, viu? Bom dia.
9: Ana, bom dia.
1: Bom dia, Célia.
9: Pra você. Poliana, eu quero voltar lá no passado. Gostaria de ouvir a música. Eu tenho apenas 3 minutos pra dizer que te amo, com Barros de Alencar. Ofereço pra meu esposo, pra minha amiga Elisiene e pra todos que gostaram da música. para todos os aniversariantes do dia. Obrigada.
1: Valeu, Célia. Bom dia, Marta Rocha.
10: Bom dia,
1: Marta Rocha.
10: Tô ligadinha aqui no seu programa. Nem vou pedir música. Essas músicas de hoje tá arrasando. Um bom dia aí pra vocês.
1: Beijão pra você também, viu? Lucinete na Chácara Deus é Amor, um bom dia pra você, tudo de bom, obrigada por estar com a gente também. Alô pra Tayane, tá em Porto Nacional, bom dia pra Flor, alô Florzinha, um abraço pra você, viu? A Miraltina, bom dia, Poliana, nem ouso pedir música. Poli, eu sei que você prepara com tanto carinho essa programação e eu tô aqui só me deliciando ouvindo você, obrigada por fazer presente na minha vida todos os dias através do rádio. Ô Miraltina, obrigada, meu amor, um beijo, viu, pra você também. Pedrão tá lá em Porto Nacional, aniversariante do dia, parabéns pelo seu dia, viu, Pedrão, valeu. Ô Sancho, tudo bem? Ó, ó, olha ele.
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12: Bom dia, Poliana.
1: Bom dia,
12: Poliana. Hoje é dia de se judiar com as pessoas. Poliana, acho que eu sou dos únicos que não sou apaixonado assim, por música muito do Zezé e Luciano. Mas da Roberta Miranda, e essa aí, então é uma das minhas preferidas.
1: É linda,
12: eu sou apaixonado,
1: né,
12: por a Roberta. Ela canta assim, meu Deus do céu, que charme que essa mulher tem.
1: Né?
12: Ainda vou num show dela ainda.
1: Ela é
12: Estou
1: maravilhosa.
12: Estou por cá, trabalhando na escuta do programa.
1: Valeu, Sam.
12: Aí você mandou uma pra mim de Sandra de Sá, pra nós.
1: Um abraço, a Adinaldo Dodô também tá ligado com a gente, um abraço Dodô pra você. Olha, eu tô aqui com o foninho de ouvido ouvindo você, um abraço pra minha esposa Jéssica de Oliveira, o programa tá bom demais, espetacular, é o Túlio Martins, alô Tulhão, bom dia. Poli, tudo bem? Minha merenda é cuscuz com carne de porco, tá bem, hein, fia? Que delícia. Lucinete da Chácara Deus é Amor, beijo pra você, bom dia.
10: Bom dia, Poliana.
1: Bom dia, querida. Arrocha.
10: Arrocha.
1: Olha ela com requeijãozinho, um cafezinho. Ô, meu Deus do céu.
10: Oi, Poliana.
1: Oi, Dona Luzia. Bom dia.
10: Como é que você está, cara?
1: Eu tô bem.
10: Vamos tomar café, Poliana?
1: Bora, manda.
10: Eita.
1: Esse tá no jeito.
10: Agora que eu vou tomar meu café. Porque eu tava molhando as plantas, tava cuidando da plantação. Agora que tive tempo, botei roupa pra lavar e aí agora que eu vou ter o tempo de tomar o café.
1: Muito
10: bem. Tenha um ótimo dia, princesa, que Deus te abençoe hoje, amanhã e sempre.
1: Valeu. Ô, Dona Luzia, eu sou dessas. Depois de tá tudo organizado, assim, a gente toma o café mais em paz, né? Não consigo também sentar, tomar um café com aquela pia cheinha de louça, aquela bagunça. Não. Sou dessas. Molha a plantinha primeiro, dá uma ajeitadinha aqui, bota a roupa pra lavar e senta com calma e vai tomar o café. Não é assim? Eu sou dessas, viu? Fagner, 1987. Mais um clássico. Atual, mais atual do que nunca, né, gente? Convenhamos, Deslizes é o nome da moda. Aumenta que a moda é

lançada nos anos 80. Essa aí se tornou um dos maiores sucessos da música brasileira, tanto é que continua sendo uma das mais tocadas hoje nas rádios, nos shows, né? Nas playlists de quem aprecia uma boa música. E talvez o segredo, né, seja justamente a verdade que o Fagner entrega cantando essa música, né? Quem nunca errou, quem nunca quis uma segunda chance, quem nunca desejou que alguém enxergasse além dos próprios defeitos, quem nunca deslizou, né? Por isso mesmo, depois de tantos anos, Deslizes continua emocionando e fazendo sentido pra tanta gente. Um clássico que fala de amor, arrependimento, perdão e da beleza de recomeçar.

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1: Ah, gente, é bom demais ouvir música boa, né? E essa aí mostra que ninguém é perfeito, que muitas vezes um deslize não apaga uma história inteira construída com amor. Que música linda.
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1: Ah, eu concordo com essa frase.

0: Ai, meu Deus do céu!
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0: E o WhatsApp tá bonito, tá verdinho. 639-9915-6234 é o telefone que você participa com a gente. A Sandra tá aqui. Oi, Sandrinha, bom dia, Poli. Que delícia de programa, Poliana. Eu já tomo logo meu chazinho pra acalmar os nervos, porque ouvir você, o coração acelera mesmo, Poli. Parabéns pela seleção musical e pela sua comunicação. Ouvindo você aqui desde as 8 da manhã. Oi, meu amor, obrigada, viu, Sandrinha? Vereador Lucivão, um abraço, bom dia. O Lenilson tá aqui. Bom dia, Lenilson. Olha,
2: aqui é o chofezão da estrada, tudo bem com você?
0: Tudo bem.
2: Na presença de Deus, na graça e paz. Olha, hoje é quinta-feira, dia de TBT, né? Queria pedir uma música aí de Bartô Galeno, no toca-fita do meu carro. Essa música aí eu lembro quando eu morava na fazenda. Tinha um pessoal lá, um pessoal que gostava muito de ouvir essa música. E aí você falando em lembrança, eu lembrei desse pessoal lá. Pessoal da paz, só turma boa. Vou com vocês, manda ela pra nós, Tony. Tenha um bom dia aí, uma ótima quinta-feira. Então por cá, na linda do dia a dia, na correria aqui já. Vamos que vamos.
0: Valeu, coisa. Lenilson, abraço pra você. Bom dia.
3: Bom dia, Poliana.
0: Oi, Sussu.
3: Bom dia, Sussu. Tá aqui na programação. Ê, Poliana, hoje é o aniversário do nosso amigo Pedrão de Porto Nacional.
0: Pedrão tá fazendo aniversário hoje.
3: Quero oferecer toda a programação pra ele, viu? Deus abençoe a vida dele, dê muitos anos de vida pra ele, muito sucesso na vida dele. Que ele possa viver muitos e muitos anos pra tomar esse chimarrão que ele toma, viu?
0: Todo dia, né, Sussu?
3: E a nossa música aí vai pra ele. E pra nossa galerinha do rádio, que é a nossa galera da animação, tá bom, Poliana? Vai
0: tá
3: pra
0: bom.
3: Você também. Então, por cá, ligado.
0: Beijo, Sussu. A Valquíria, bom dia, Poli. Olha, eu nem peço música no TBT, porque você sempre toca exatamente aquelas que eu quero ouvir. Parece que você adivinha. Dá pra perceber o carinho que você tem na hora de montar a programação, Poli. Parece que você adivinha o que a gente quer ouvir. Parabéns pelo programa. Tô aqui ligada, ouvindo você. Beijo pra você. Que coisa boa. Abração também pra Nazaré. Bom dia.
4: Menina Poliana, você falou a verdade aí sobre assistir televisão. Em 1979, ali na velha Pinheirópolis, a gente, para assistir televisão, para assistir a novela Pai Herói, tinha que pagar 50 centavos.
0: É mesmo?
4: Poder assistir.
0: Eu não sabia.
4: Preto e branco,

0: pequenininho.
1: Ah, eu acho tão bom ouvir essas histórias. Eu não sabia dessa, gente. Olha isso.
0: 50 centavos pra poder assistir. Televisão preto e branco, pequenininha. Focada motor. Motor, o óleo era motor. A bateria, a televisão.
1: Sim.
0: E a gente pagava 50 centavos. Quando não pagava 50 centavos, o cara fechava a porta e ele ficava amontoado na janela, assistindo nas frechas das portas. Era o ano 1979.
1: Meu
0: Deus! Se você
1: Deus.
0: Puder, coloca a música aí com Denise Emmer, Alouette. A música
1: gente,
0: de Pai Herói.
1: Gente, que interessante!
0: Alouette,
1: que interessante!
0: Herói,
1: obrigada, Valdemir. Sou Vitor. Bom dia, Vitor.
2: Bom dia, Poliana Siqueira. Poliana com Y.
1: Com Y.
2: Poliana Siqueira, eu queria te pedir hoje uma saudade. Eu sei que você tem várias saudades aí já salva para esse TBT de hoje, mas eu queria te pedir uma saudade com o Fagner e Roberta Miranda, cabecinha no ombro.
1: Essa é boa, hein?
2: Tá bom? Isso faz eu lembrar do tempo quando chegamos em Palmas, que era Araguaia FM, era a única rádio que cobria, né? Araguaia FM,
1: de bem com a vida, trabalhei
2: nossa,
1: lá, hein, Vitor?
2: Tá bom? E eu queria relembrar essa música através da Unitins FM hoje, tá bom? E de já agradecer aí e um excelente dia pra você.
1: Valeu, Vitor, abraço pra você. Poli, você tá de parabéns, o TBT está impecável. Bom dia, manda um alô pra mim, Valdênia, e pro meu esposo Alfredo, estamos aqui ligados em você, um beijo, viu? Bom dia. Ó, gente, essa que a gente vai tocar agora é daquelas canções que transportam a gente assim pra uma outra época. A música tem esse poder, né? Um tempo em que a trilha sonora da vida das fitas cassete, quando a gente escolhia as músicas, né? E ó, aquela coisa de colocar uma fita e ela enganchar, já aconteceu isso com você? Aí a música ficava assim, parece que engolindo, né? Porque a fita cassete é essa coisa, aí você rebobinava ali na caneta, rodava, voltava, dava uma dificuldade. Hoje tá tudo tão fácil, né? E a gente não valoriza. E aí o Bartô Galeno, um dos grandes nomes da música romântica popular brasileira, conquistou milhares de fãs justamente por cantar o amor de uma forma simples, né? Porque quem é que nunca ligou assim um carro, ligou o toca-fita, colocou uma moda e lembrou de alguém, né? Não é? Aumenta o volume e deixa a saudade fazer o resto. É

0: você já entrou assim num carro, colocou uma fita pra tocar e saiu dirigindo assim, meio que sem destino? Apenas acompanhado pelas boas lembranças, hein? O mais curioso é que muitas vezes a pessoa já nem tá, né, ali do lado, mas continua no pensamento. E aí você coloca uma moda dessa aí, né?
1: Ó, muito mais.
0: 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Modão, 4 faltando pras 10 da Unitins FM. O TBT é assim, ó, um clássico atrás de clássico. Vem Zé Ramalho com Garoto de Aluguel. Bom dia!

0: Bonitinhos FM, faltando um pras 10 agora. Bom dia pra você. Garoto de Aluguel, lançada por Zé Ramalho em 1982. E essa música, gente, ela tem uma crítica social forte por trás dessa melodia bonita, né? Na letra, o personagem se apresenta como alguém que pode ser alugado pra fazer companhia, pra dar carinho. Garoto de Aluguel, né? Ouvir desabafos e até preencher vazio emocional. Mas a música vai muito além da ideia literal de um acompanhante. Ela fala também sobre a solidão das pessoas nas grandes cidades, porque ele diz que sentiu essa solidão quando ele foi para a cidade grande, e sobre a transformação dos relacionamentos em algo cada vez mais superficial e comercial. Aí quando ele canta assim, ó, eu sou um boy, né, um garoto de aluguel, existe uma certa ironia. Ele tá mostrando o mundo em que até a atenção, o afeto e a companhia parece ter preço, parece que você tem que pagar por isso. É como se as relações humanas estivessem sendo tratadas como um serviço. Ó,
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0: acho interessantíssima essa música. O personagem oferece presença, companhia, né? Mas a música deixa no ar uma pergunta: será que isso é suficiente para preencher a carência de alguém, né? Interessante, né? Muita gente conhece Garota de Aluguel pelo refrão, né? Mas a música traz essa reflexão, né? Zé fala da solidão, da carência, ó.
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0: Ai, gente, que vazio, né?
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0: Uma crítica construída, escrita há mais de 40 anos, mas que continua tão atual, né? Me dá o seu dinheiro e vista a roupa. Em tempos de tanta conexão pelas telas, será que as pessoas estão realmente, né, menos sozinhas? É uma pergunta que a música deixa.

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2: Esse é o Barros de Alencar, que tinha esse jeito muito particular, né? Digamos assim, de interpretar as suas canções. E essa música é aquela coisa, né? O desejo, assim, de muita gente, às vezes, de ter só mais um minutinho, né? Alguns minutos pra conversar, pra matar a saudade, pra dizer aquilo que ficou guardado no coração. E o mais bonito dessa música é justamente essa reflexão, né? Que ela nos provoca, às vezes, 3 minutos pode até parecer pouco, mas quando existe sentimento, né? Quando existe amor de verdade, pode ser suficiente pra marcar uma vida inteira. Então, ele suplica, ele pede muito por apenas 3 minutos, né? Por isso, assim, depois de tantos anos, essa música continua tocando os corações apaixonados e faz a gente reviver, voltar no tempo, né? 10:08, a gente vai pro intervalo e eu já volto.
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2: Estudantes do ensino médio de um colégio da cidade de Paraíso do Tocantins tiveram a oportunidade de conhecer de perto a Universidade Estadual do Tocantins e de tirar suas dúvidas sobre educação superior em uma ação do projeto Unitins de Portas Abertas. 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

0: Estamos de volta. A vida coloriu. Hoje é quinta-feira, dia 11 de junho.
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0: Muito prazer, eu sou a Poliana Siqueira, estou aqui na Unitins FM fazendo o que eu gosto, pra você que eu gosto mais ainda. Hoje é quinta-feira, você tá chegando agora, ligando o rádio, sintonizando pela primeira vez. Toda quinta-feira a gente volta no tempo, a gente traz os grandes clássicos que marcaram época aqui.

31 graus, mas vai subir. A gente chega aos 35 graus nessa manhã gostosa, dia 11 do mês de junho. Bom dia pra você. Seja muito bem-vindo ao Unitins FM.

0: Nossas granham, trilha sonora, a gente faz uma viagem, sabe? Aquela viagem no tempo através da música, com sucessos que marcaram época, né? Afinal de contas, a música tem esse poder e a gente viaja sem sair do lugar. Bom isso, né? 10 horas, 14 minutos agora, você continua com a gente participando, interagindo. Deixa eu mandar um beijo aqui pra Ocineide, ela mandou assim: Poli, bom dia, ouvindo você aqui em Itaquaruçu. Ó, Poliana, você tá tão bonita com essa blusa amarela e esse cabelo cacheado, o povo curia tudo, né? Eu vi você lá no Instagram, até deixei uma mensagem. Manda um alô pra minha mãe Eva, pro meu pai Antônio, a minha filha Lorena, eu sou a sua fã, parabéns pelo programa, a vontade que eu tenho é de gravar pra ouvir depois o dia todo. Ô, meu amor, um beijo pra você, Ocineide, vi sua mensagem lá, já respondi você, obrigada, viu? Pelo carinho, lindona. Fernando Ferreira tá ligado com a gente lá em Itaquaruçu Grande, um abraço, Fernandão, pra o Fernando, ele fala assim pra mim, ó, ele manda mensagem lá no Instagram falando assim: eu espero que amanhã não tenha nenhuma desculpa pra você não ir apresentar aquele TBT, viu? Eu falo: Fernando, não é desculpa não, quando eu não vou é porque eu tô doente, alguma coisa. Pois é, eu espero que nada aconteça, viu? Porque eu não aceito não, eu quero é você lá naquele TBT. Um abraço, Fernando, Fernando Ferreira, lá em Itaquaruçu Grande, um abraço, queridão.
1: Verdade,
0: bom dia.
1: É isso aí mesmo, botar uma telinha pra colorir.
0: Não é, Johnny Fran, falando da TV, né? Poli, manda os parabéns para o nosso amigo Pedro de Porto Nacional, que Deus derrame chuvas de bênção na vida dele, com muita saúde, paz, felicidade, sabedoria, e manda uma do Reginaldo Rossi para ele, é o Emival, valeu Emival. Vamos tomar um cafezinho, Poli? Bolinho de chuva, ô, delícia, Patrícia, vocês mandam esse cafezinho quente aqui com bolinho de chuva, aí já veio tapioca, aí já veio bolinho de polvilha, tanta coisa boa, bom demais, um abraço, viu? Ô Célio, bom dia.
2: Poliana.
0: Tudo bem?
2: Aqui é o Célio, da Orini 4, da Chaca Ouro Verde, irmão do Johnny Fran, lá na Escalada do Norte,
0: maravilha,
2: viu, Maria?
0: Maravilha, ó.
2: Manda um abraço pra ele, pra esposa dele aí, e toca aquela música Liga Lá em Casa, de Leonardo. Positivo?
0: Valeu, tchau, querida.
3: Bom dia, Poliana.
0: Oi, Tayane, bom
3: dia. Obrigada aqui na rádio, escuta essa rádio todo dia.
0: Maravilha.
3: Não perca um programa.
0: Beijo.
3: Essa rádio é top.
0: Beijo pra você, minha lindinha. Tayane tá lá em Porto Nacional. Poliana, bom dia, bom trabalho pra você. O Gaúcho tá ouvindo a gente em Gurupi através do aplicativo, muito obrigada. Marabá Bife também tá lá com a gente. O Jonathan também tá ligado. Valeu, Jonathan, abraço, querido, bom dia. A Leide também. Olha lá.
4: Eita, minha amiga Poliana.
0: Eita,
4: bom dia.
0: Leide.
4: Hoje tá daquele jeito, né? O coração fica apertadinho de saudade, Poliana. Até o Ben TV cantou aí no finalzinho do áudio, viu, Poliana?
0: Eita, nós. Um beijo pra você. Bem-vinda sempre. Oi, Dê. Bom dia.
5: Bom dia, Ben. Eu sei que você já fez a seleção.
0: Tá baixinho o áudio da Dê.
5: Se puder, vamos voltar alguns dias atrás. Mulher bonita e carinhosa com a Melinha. Toca aí pra gente curtir.
0: O áudio dela tá baixinho. Beijo, ideia pra você. A Ivanilde Lobo também tá com a gente. Alô, Machado. Bom dia.
6: Mas você judeia, viu? Você judeia com o Zé.
0: Não quero judiar de ninguém, não, Machado.
6: Nessa quinta-feira.
0: Não é minha intenção judiar de ninguém, não.
6: Machuca o coração do véi, Poliana.
0: Ai, Poli, eu tô aqui no meu trabalho ouvindo você. Um cheiro pra você, Poliana. Quem é? Ó. Olha ela! É a Célia da 806 Sul. Beijo, Celinha. Bom
7: Poliana
0: dia.
7: Poliana Siqueira.
0: Oi.
7: Bom dia.
0: Bom dia.
7: Poliana, hoje é dia de. Poliana, bom dia.
0: Bom
7: o primeiro
0: dia.
7: Não prestou, o primeiro áudio.
0: Uh-huh.
7: Hoje é dia de. TBT, eu quero ouvir hoje Giliardi, pouco a pouco.
0: Valeu, bom dia, Poliana. Eu tava aqui ouvindo e comentando com a minha esposa que não tem necessidade nem da gente pedir música. A Poliana acerta todas. Quando a gente pensa que não pode melhorar, você vem com uma que marcou a nossa juventude. Uma melhor que a outra. Parabéns pelo programa. É o Naldo. Ô, Naldão, muito obrigada, querido. Um abraço pra você. Bom dia.
8: Poliana, bom dia.
0: Bom dia.
8: Poliana, tô ouvindo seu programa aqui. Não perdo esse programa da quinta-feira. Todas quinta-feiras eu ouço o programa. E assim todos os dias. No dia que não é você que tá na rádio, eu sinto falta de você. Gosto muito do seu programa, do seu jeito de ser com as pessoas. E acho você muito bonita. Tava vendo seu story hoje, achei você muito elegante.
0: Obrigada, muito... dona Antônia.
8: Parece que é muito boa.
0: Ô, meu amor, um beijo, obrigada, viu?
9: Toca a fita do meu carro.
0: Ah, oh, meu Deus do céu!
9: Uma canção que faz lembrar você. Acendo mais um cigarro.
0: Eu gosto de ver esses vídeos porque parece que a gente tá lá, né? Ah, coisa boa, fazendo companhia pra Dona Antônia, né, Dona Antônia?
10: Bom dia,
0: bom dia.
10: Passando aqui pra pedir uma música do KLB. Eu ofereci aqui pro meu esposo Marcelo, pra minhas filhas Helena e Mariane. Ah. E ele tá falando aqui, Poli, que disse que já pagou pra assistir filme na televisão preto e branco.
0: É?
10: A bateria ainda.
0: Meu Deus do céu.
10: Na época, né, boa.
0: Você tá vendo isso, Divina? E olha, essa música que eu vou tocar agora também, gente, lembram a época que não existia essas mensagens que a gente manda agora, recebe na hora, você faz uma ligação, você vê a pessoa, né? Você lembra quando a gente pensava assim, ah, mas eu acho que isso nunca vai acontecer, de você falar vendo a pessoa pelo telefone? Como assim? Não, né? Mas houve uma época em que não existia essas mensagens, chamada de vídeo, rede social, quando a saudade apertava, era a voz do outro lado da linha que acalmava o nosso coração, né? A música que eu vou tocar fala justamente dessa ansiedade de esperar por uma ligação, né? Será que vai atender? Será que não vai? Da emoção de ouvir a voz da pessoa amada do outro lado, né? E quem viveu essa época sabe bem como era. Ficar perto do telefone esperando ele tocar, decorar o número. A gente tinha, né, vários números decorados assim na cabeça. Hoje a gente não sabe nem o nome da gente direito, né? Sentir o coração acelerar quando a ligação finalmente chegava, completar. É uma canção que desperta lembranças de um amor simples, mas nem por menos, nem por isso menos intenso, né? Um tempo em que a distância era vencida pela voz do outro lado, por telefone. Jean e Giovanni no nosso TBT.

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1: Bonitins FM 10:37, agora é hora de informação e ela chegou aqui toda patriota, de fitinha verde e amarela no cabelo, de blazer verde. Bom dia, Maiara Abreu.
2: Oi, Polly, bom dia pra você, bom dia para os nossos ouvintes aqui do Hora da Notícia, ó, do show da manhã, calma. Ainda tem um almoço ali ainda. Ó, gente, a galera do Facebook acompanhando aqui minhas fitinhas no verde e amarelo, hoje as cores escolhidas foram verde e amarelo.
1: Adorei.
2: Você veio combinando também com o brinco da Copa da Bandeira.
1: Sim,
2: do Brasil.
1: Sim, né?
2: É, tá vendo?
1: Eu tô confiante, amiga.
2: Você tá confiante? Como é que tá a sua expectativa?
1: Ah, pelo menos o histórico do Brasil, pelo menos nos primeiros jogos, é fantástico,
2: fantástico,
1: né? Só ganha todo, né?
2: Mas você não vai fazer igual alguns ouvintes que vão comprar a camiseta só se passar pra segunda fase,
1: não,
2: né?
1: Já tenho.
2: Polly, eu igual falei pra você, eu fico aquela coisa, ah, não vou torcer não, mas quando entra no clima da Copa, não tem como, gente.
1: Né?
2: Fala mais alto, eu ligo a televisão mesmo. Eu vou estar, inclusive, num casamento e eu falei pro noivo, ó, você casa, diz o sim, tá tudo certo, mas você coloca o telão lá.
1: Ué, mas como assim? A pessoa marca o casamento na hora do jogo?
2: Porque é o dia do santo casamenteiro.
1: Amém,
2: e aí ele escolheu por essa data e depois lembrou do jogo do Brasil. Eu falei, ó, vai casar, vai dar tudo certo, só que você coloca o telão, porque senão o povo vai ficar tudo no celular e você não vai entender o que que tá acontecendo.
1: Agora ele vai entender e ter certeza de quem tem consideração
2: quem
1: e
2: tem.
1: Gosta mesmo.
2: Eu tenho, porque é meu padrinho, mas eu vou estar com o celular na mão.
1: Porque o que vai ter de desculpa, assim, ah, não deu pra eu ir, aconteceu isso, aquilo.
2: Mas ele mudou o horário, ele colocou no final do dia. O casamento vai ser às 5 da tarde.
1: Ah, tá.
2: Então, a gente acredita que 7 horas...
1: O jogo
2: já...
1: é o quê? 7, né?
2: Já vai ter dito sim, aí a gente, se Deus quiser, vou trocar minha blusa social pela camisa do Brasil.
1: É isso.
2: Olha, e falando sobre a seleção brasileira, hoje é a abertura, gente, da Copa, né? Nós estamos falando aí sobre... E o Parque das Águas lá em Paraíso do Tocantins, olha que legal. Vai receber no próximo sábado, dia 13, uma edição especial da Sexta Cultural em Clima de Copa do Mundo. A programação começa aí às 4 da tarde com apresentações culturais, feira gastronômica, roda de capoeira e também show musical. Às 7 da noite, o público vai poder acompanhar, então, em grande estilo, em um telão belíssimo por lá, a estreia da Seleção Brasileira na Copa do Mundo de 2026 contra Marrocos. A expectativa da prefeitura é reunir milhares de famílias e torcedores em um momento de muito lazer, cultura e também muita confraternização. Então, o convite para a galera lá de Paraíso do Tocantins no próximo sábado, lá em um dos pontos turísticos, que é, então, o Parque das Águas. Todos convidados. Agora a gente fala sobre programação cultural também, com Alexandre Pires, Léo Santana e Henry Freitas, que estarão entre as atrações confirmadas para a temporada da Praia da Gaivota. Tina Santos.
3: A Prefeitura de Araguacema anunciou as primeiras atrações nacionais da temporada 2026 da Praia da Gaivota, um dos destinos mais procurados do verão tocantinense. Entre os artistas confirmados estão Alexandre Pires, Henry Freitas, Eric Lent, Yasmin Sensação e Léo Santana. A programação acontece de 4 de julho a 3 de agosto, às margens do Rio Araguaia. Além dos shows nacionais, o evento contará com apresentações de artistas regionais e competições esportivas. A expectativa é que a programação completa seja divulgada nos próximos dias. Tina Santos para Unitins FM.
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1: Muito bem, 10:41 agora, bom dia, o nosso... Ó, deixa eu mandar um abraço aqui pro José, o José é o esposo, marido da Marta Rocha, lá da Fazenda Vale do Boi. Ô, José, um abraço, viu, pra você, pra Marta, obrigada pelo convite aí, falou, ó, você vai vir aqui uma hora, né, passar um dia aqui com a gente, eu vou mesmo, viu? Abraço, viu, pra você, José Pereira, e pra esposa Marta Rocha aí na Fazenda Vale do Boi, obrigada pela companhia, pelo carinho, tá? Bom dia! A Jaiana, olha, eu vou confessar uma coisa. Todos os dias eu ouço o programa, mas o de quinta-feira, esse TBT eu não perco por nada. Eu fico lembrando da minha infância, da minha adolescência. Tão bom! Manda um alô pra minha amiga Socorro, que tá ouvindo o programa lá em Taquaralto. Tivemos que separar, porque agora eu trabalho no centro. Jaiana Araújo, um beijo pra você, Jaiana. E pra sua amiga, viu, a Socorro, trabalhando agora lá no Taquaralto, né? Um abraço, bom dia pra você. Obrigada pelo carinho. Ah, o Messias também tá com a gente. Um abraço pra você, bom dia. Ó, o Valdemilson gravou.
4: Um passado que não colhia. De ficha? Eita, Poliana, você é demais, hein? Essa música aí, quem pediu, lembrou, é raiz mesmo. É a minha última ligação, Poliana, foi nesse telefone aí, de ficha.
1: Sim.
4: Foi em 2005, ainda tinha, lá em Pindorama, 2004, 2005, eu mudei pra Pindorama em 2005, 2004, né? Em 2005 ainda liguei pra minha namorada, 8, 9 horas da noite, foi a última ligação minha no orelhão, acho que logo em seguida foram acabando, né? Mas a última ligação minha foi nesse telefone.
1: Você lembra ainda?
4: Tem muita história,
1: hoje,
4: né, esse telefone. Telefone aí é orelhão falado, né, da ficha, ficha caía, daí tinha que botar outra ficha.
1: Colocar outra, depois ver o cartão.
4: Então, são coisas que marcaram os nossos momentos. E esse programa teu, menina, veio acordar um passado que não podemos deixar morrer. Não podemos deixar morrer aquela criança, aquela juventude que existia dentro de cada um de nós. Foi maravilhoso. Quantas vezes esse orelhão não tocava e a gente saía correndo pra atender? Quantas vezes não vi fila aqui em Porto Nacional pra falar no orelhão?
1: Né?
4: Era demais, cara. Brincadeira. Esse programa seu acorda qualquer pessoa. Traz o passado para marcar um presente que a gente quer sair, mas não pode. A gente não pode viajar sem
1: história,
4: um passado. O passado
1: história,
4: nosso existe,
1: né?
4: Tem que ser contado. Esse programa teu é maravilhoso. É sem palavras para definir esse carisma, essa personalidade que você tem.
1: Obrigada, abraço, viu? Oi, Rony, bom dia.
5: Bom dia, bom dia, bom dia, Poliana.
1: Bom dia, Rony.
5: Tudo ligado no seu programa. Gostaria de ouvir uma música mais batista, secretária.
1: Valeu, Rony.
6: Bom dia, Poliana.
1: Bom dia.
6: Feliz Deus, aquele povo. Mandou das antigas boas para nós aí. Conhecer o Carlão. Pra sobe e desce, casal raiz, todos sintonizados aí pra você também, todos que são sintonizados aí, né?
1: Obrigada, um abraço, Jesuílson. Poliana, bom dia. Ó, eu tô em Colinas, mas ligado, né? É, eu tô em Colinas, mas tô ligado, você vai fazer o povo pular na corda com ela. Com essas músicas boas demais. Ô, Jânio, um abraço pra você, Jânio. Bom dia, bom trabalho aí, viu? Pra você, a Jane Silva também. Bom dia, Poli. Eu tô aqui na escuta, né? Abraço pra turma da galera da animação, Cantinho da Amizade, Mensagem da Poli, Simone Goiano. Valeu, Jânio. Um beijo pra você, meu amor. Ah, o Ribamar também tá aqui. Bom dia, Poliana. Tô aqui na escuta. É o Riba Abreu de Buritirana. Vamos correr, que tem muita gente aqui,
7: bom dia,
1: ó.
7: Bom dia. Passando pra desejar uma quinta abençoada, produtiva, muito leve pra todo mundo, né? Seja aqui, então, muito maravilhosa. Tô aqui pegada no almoço e ouvindo a rádio, né? Programação maravilhosa de quinta-feira. Eu amo acompanhar. E aproveitar, mandar um beijo pra meu esposo, Thiago David, dizer que tô morrendo de saudade e que amo muito ele. Beijos. Até semana que vem, né? E hoje já tocou cada uma, hein? Amado Batista, me lembra meu sogro.
1: Beijão pra você, Larissa. Bom dia. Agora nós vamos tocar mais um clássico.

FM, um faltando para as 11 agora, Kiko, Leandro e Bruno, KLB, a música Porque Tem Que Ser Assim, bom dia. Imagina, né? O ano era 2000, 2001, 2002 e bastava ligar o rádio em qualquer emissora, tá? Não tô falando de uma emissora só, não. Qualquer emissora que você ligava, tava lá o KLB. Era praticamente impossível escapar deles, porque as músicas deles tocavam sem parar, os CDs vendiam milhares de cópias e os três irmãos se transformaram num verdadeiro fenômeno nacional. Na televisão também a presença era constante. Domingão do Faustão, programa do Gugu, no Sabadão Sertanejo, né? Nos especiais de final de ano, em praticamente todos os programas da época, KLB estava lá. Não era apenas músicas, né, que fazia sucesso. Kiko, Leandro e Bruno arrancavam suspiros da mulherada por todo o Brasil. As fãs lotavam os aeroportos para esperar a chegada dos irmãos, os hotéis, os shows, enfim. Muitas decoravam letras, né, colecionavam os pôsteres deles, recorte de revista. Muitas namorava com eles sem eles nem saber, hein? Você sabe disso, né? Essa foi, assim, uma daquelas que marcou geração.

sabe o que é mais interessante? É que quando essas músicas tocam hoje, elas têm esse poder, né? De nos transportar para aquela época. Uma época que não tinha playlist, não tinha nada assim desse digital que a gente tem hoje, né? Quando a gente esperava a música tocar no rádio. Meu Deus do céu, que delícia, né? A gente às vezes tentava gravar, enfim... LB, que marcou uma geração inteira aqui no nosso TBT desta quinta-feira. 11 horas, 2 minutos, a gente vai pro intervalo e eu volto já. Bom dia!

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0: Estamos de volta, 11 e 8 agora. Bom dia!
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0: Show de todas as manhãs aqui na sua Unitins FM. Toda quinta-feira a gente volta no tempo através da música, dos clássicos que marcaram época. E hoje a gente está aqui desde as 8 da manhã.

0: nós estamos em Palmas, 32 graus na capital do Tocantins. E você continua aí viajando com a gente nessa viagem gostosa através da música. Vamos lá pro nosso WhatsApp da Unitins FM. Show da manhã. 3999156234 é esse o telefone. Bom dia.
1: Olá, bom dia, Poliane Cisqueira.
0: Tudo bem, Paulo?
1: Bom dia pra você e todos os ouvintes da Unitins FM, por cá, Paulo Rodrigues, da 1462. Ouvindo aqui teu maravilhoso programa, mandar um abraço para as meninas da Hora da Notícia, Mayara Abreu, Carla Morena, Menino Bom Deus de Mar, e todos os locutores e ouvintes da Unitins FM. Pedir uma musicazinha, um flashback sempre para nós dançar um pouco. Como hoje é dia de TBT, toca aí um flashback para nós com a banda Hadway, What's Love. Cheiro pra você, abraço a todos.
0: Valeu,
1: tenha uma
0: bom
1: ótima
0: dia.
1: Quinta-feira.
0: Maurício Venâncio também tá ligado com a gente. A dona Léo lá na Central Panificadora. Um abraço aí pra vocês, viu? Valeu.
2: Ó. É pelos outros que eu sei quem você é.
0: Pessoa trabalhando, né? Ligado, sintonizado com a gente. Valeu, Demizão. Bom dia.
3: Oi, Poliana.
0: Oi, Daiane. Bom dia.
3: Sou ouvinte também. Poliana, eu queria que você rodasse aí no TBT. Sei U, sei Mi. Queria mandar essa música pra minha mãe Aparecida, minha mãe Lúcia. Minha tia tá aí lá em Miranorte. E minhas amigas Ivanilde, Lobo e Eliane Tito. Gosto muito do seu programa, Poliana.
0: Obrigada, Daiane.
3: Meu nome na agenda dos ouvintes.
0: Beijo, Daiane.
4: Bom dia, Poli. Aqui é o Janito Paulando, Monte Cola. Gosto de conversar com o pessoal da rádio aí. Coloca uma música aí pra nós de Milton Lelo, aquela antiga mesmo. Ela fala, ou é aquela outra que fala, hoje amanheci um tanto triste, uma vontade quase louca de chorar. Me contaram que o amor da minha vida com outro homem resolveu se casar. Coloca ela aí pra ver a raiz antiga mesmo, que aquele pessoal mais antigo mesmo que gosta de ouvir. Entende?
0: Valeu, Janilton. Bom dia.
5: Bom dia,
0: Veloso.
5: Tô ligado aqui no TNT, tô no trabalho aqui na MQ3, é o Velozão, o Palmeirense. Tamo ligado aí, minha querida. Tá acomodando pra nós aí, pra nós recordar o passado aí. Tá acomodando aí, Leonardo. 120, 180 por hora. Pode ser? Um abraço. Estamos ligados aqui, viu? Um abraço, fique com Deus.
0: Valeu.
5: Um abraço lá e bom aniversário do Peidão do Porto Nacional.
0: Valeu, Veloso.
6: Desculpe, mas vou desligar.
0: Ô, meu coração.
6: Desse jeito não vou aceitar. Porque não foi por telefone que te conheci.
0: Beijo, Lia, maravilhosa. Obrigada, meu amor, pela companhia.
7: Ô,
0: Diegão,
7: bom dia.
0: Dia.
7: Tudo bem, Diego?
0: Tudo bem?
7: Aqui. Poliana, gostaria de pedir uma música de Rita de Cássia, né? Brilho da Lua. Nossa, essa compositora, cantora que já se foi, tem tantas canções que marcaram época e quase ninguém fala nessa cantora. Tipo, Saga de um Vaqueiro, Vaqueiro Meu Peão, tudo dela, né? E por aí vai. Mas Brilho da Lua, por favor.
0: Obrigado. Valeu, Diegão. Ô, Pedrão, bom dia.
8: Ei, Mayara, não quer nem saber mais de fazer corrida com você, viu? Poliana. Mayara não quer nem saber mais. Eu não sei como é que... Ela ficou zangada. Perdeu pra você.
0: Perde, Pedrão. Do nada ele vem lembrar da corrida, do nada. Pedrão.
8: Ela não quer nem saber de corrida.
0: Pedrão. Deixa pra comemorar esse aniversário mais tarde, Pedrão. Poli, toca pra nós, retrovisor com Fagner Brejo. Tô aqui ligado, valeu, abraço pra você. Bom dia, Alcimar. Valeu, Alcimar. A Carmelita também ligada com a gente. Um beijo, Carmelita, pra você.
9: Bom
0: o
9: dia,
0: Goiano
9: Poli.
0: Tá aqui,
9: tô
0: bom
9: ligado.
0: Dia.
9: Pensa, tamo junto. Eu posso, se possível, sapeca o antigo aí pra nós. Entendeu? Pode ser Fafá de Belém. Amor da minha vida. Ele tá Simone, Parijane, Sônia, Assis e todos que gostaram da vida.
0: Toma
9: tá
0: boa,
9: bom?
0: Né?
9: Abraço,
0: Goiânia. Vocês entendem por que eu trago a programação pronta? Eu coloquei aqui os 8 áudios, tá cada um pedindo uma música. Então não dá pra gente atender todo mundo. Aí eu faço a programação, já escolho, faço uma seleção musical, né? Pra gente tentar, pelo menos tentar, agradar a maioria, né? Porque não dá, e impossível tocar todas as indicações. Tem gente que entende, tem gente que acha ruim, né? Mas eu espero que você entenda. tenda, né? Bom dia, Poliana. Começa a Copa hoje, né? Você tá de amarelo. Na verdade, hoje as músicas... tô gaúcho, tô aqui de amarelo. Poliana, na verdade, as músicas hoje são poucas que têm letras boas, né? Letra que conta história, letra que rasga o coração, que faz a gente beber chorando. Eita, gaúcho, abraço, querido. Bom dia pra você, valeu.
10: Bom dia, minha querida Poliana. Tô com tanta saudade de você.
0: Ah, dona Miriam, que saudade.
10: Nós se afastamos devido ao meu problema de saúde, minha filha.
0: Vou te fazer uma visita, dona
10: Miriam. Fiquei um ano e meio passando muito mal. Aí passei por duas cirurgias.
0: Sei.
10: Depois a gente conversa, porque agora é na rádio. Eu te peço, querida, toca pra mim aí Paixão Proibida com Teodoro Sampaio. Eu vou ligar pra você mais tarde.
0: Liga pra gente conversar, tá?
11: Bom dia, Poliana. Qualquer um do Miroz, mal do Emival, se colocar aí, ele fala que nós não temos coragem de
0: dizer. Ele
11: bom
0: fala,
11: dia
0: né?
11: A todos aí que estão ouvindo a Unitinga FM. E um excelente final de semana a todo mundo.
0: Aô! Bom job, never say goodbye, nunca diga adeus, 11:15 na nossa manhã, bom dia!

0: Martins FM, 11:19, agora lançada em 1987. Essa aí se tornou um verdadeiro hino, né, da juventude para muita gente, diferente dos grandes rocks, aqueles cheios assim de energia, né? A banda, o Bon Jovi, né, o Never Say Goodbye, traz um lado assim mais nostálgico, mais romântico, né, mais sensível, falando sobre amor, lembrança que o tempo jamais consegue apagar. Essa letra aí conta a história de dois jovens que viveram momentos inesquecíveis juntos e que, mesmo distante das mudanças da vida, prometeram nunca dizer adeus. Talvez seja por isso que a gente se identifica, né? Quem viveu, viveu, né, gaúcho? Essa é daquelas músicas que tocava no rádio, fazia a gente viajar nas lembranças, recordar a escola, os amigos, né? Os primeiros amores. Que moda boa, meu Deus do céu! Nunca diga adeus. Alô, Romildo! Bom dia!
1: Meu, que tá querendo trabalhar.
0: Ah!
1: Caseiro.
0: Peraí, ó.
1: Bom dia, Paulinho.
0: Bom dia.
1: Tem um amigo meu que tá querendo trabalhar.
0: Ah.
1: De caseiro.

0: sei.
1: Em fazenda, você vê alguém que é precisando aí, ele é a esposa.
0: Um casal, então, disponível, né? Pra trabalhar em fazenda, de caseiro. Muito bem, um abraço, viu? Olha, eu tava ouvindo no carro, agora tô aqui na TV, 13.2. Recordar coisas boas e viver saudade do passado que foi o presente, né? Que delícia esse programa, Poliana. Um abraço pra você, a Tânia. Valeu, Tânia. Bom dia.
2: Bom dia. Bom dia. Terminei de fazer o meu almoço. Ah. Mas essas músicas tá acabando com o coração da gente. Misericórdia, não aguentei, tô tomando uma gelada.
0: Mas olha, aí coloca a culpa em mim, né? Eu tive que tomar uma gelada por causa dessas músicas, sei, tô sabendo.
2: Você é danada pra machucar o coração da gente. A veinha não aguenta.
0: A veinha não aguenta. Ô Silvinha, cadê o áudio da sua amiga lá que disse que queimou a roupa? Queimou foi o feijão, né? Diz que ficou viajando, falou, eu viajei tanto que esqueci da panela no fogo. Pronto, foi embora. Eita, nós! Olha, Lidiane, a caixa de som dela é grande, hein? Menina do céu! Bom dia, maravilhosa! Pô, olha, esse TBT de hoje fez eu voltar lá no túnel do tempo, lembrança de quem se foi, saudade do meu amor, arrasou na playlist e no look também, porque você tá maravilhosa. Muito obrigada, meu amor! Zé Raimundo Tavares também tá ligado com a gente, um abraço pra você, bom dia!

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0: Reginaldo Rossi, Leviana, aqui na nossa manhã de muita nostalgia, né? Bom dia!
1: Pega a música aí, velho.
2: Hã?
0: O povo tá animado lá, presta atenção nessa prosa.
3: Fala ali, a Nana fala, bora.
2: Oi, Paulo Leandro, queria mandar uma música pra nós aí, uma música apaixonada pra nós, debaixo do pé de manga aqui, a Rosinha aqui do Imperial.
0: Tamo aqui debaixo do pé de manga.
3: Fala, amor, fala.
0: Fala, moço.
4: Poliana, bom dia. Ei, como é que tá? Tudo bem?
0: Tudo bem.
4: Eu quero que você passe a amiga de Milionários aí pra mim. A melhor apaixonada. Entendeu? Aqui nós estamos aqui na Rua 7 Imperial.
0: Sei.
4: Nós estamos aqui, eu, Josiel, Tião, Juscelino, Berto e Rosinha. Manda pra nós. Oscar chegou agora aqui.
0: É.
4: Todo departamento. Nós estamos tudo tranquilo, tá? Mas manda um. Bebeu meu 51zinho aqui de boa.
0: Deu pra perceber.
4: Não, pinga com uma coisa, não pode não.
0: Menino?
4: É, Poliana,
0: menino.
4: Valeu.
1: Aí, Poliana, o menino me pediu uma música aí pra você. Estão tudo naquele jeito, bebendo.
0: Deu pra perceber.
1: Música, se você entendeu bem, se não entendeu, você manda ver a música aí que eles pediram aí.
0: Se entendeu bem, se não entendeu, não tem nada não. Você tá nem vendo que música que tá tocando direito. Um abraço pra essa turminha boa debaixo do pé de manga. Mas tá cedo, não tá não, gente?

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1: A exigência atual de renovação do cartão PCD gera deslocamentos desnecessários, custos e filas, dificultando o acesso a um direito garantido por lei. O objetivo central é reduzir exigências administrativas que não agregam ganho real de controle ou segurança, uma vez que a condição de saúde já foi reconhecida oficialmente. Embora o prazo de validade deixe de existir para casos permanentes, o projeto não impede a atualização dos dados. O poder público e o beneficiário ainda poderão atualizar o cadastro e trocar a foto, emitir segunda via ou migrar para o formato digital e realizar investigações em caso de suspeita de fraude. O projeto segue agora para análise das comissões temáticas da Câmara dos Deputados. Para entrar em vigor, precisa ser aprovado nas comissões e no plenário, além de passar pelo Senado Federal e sanção presidencial.
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11: Bonitins FM 20, faltando para o meio-dia. Tamo de volta aqui, ó. Fernando Ferreira, abraço, querido.

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1: 11 mais 41 agora. Flávia, um beijo pra você. Flavinha, bom dia, Poli. Que programação maravilhosa. Tô aqui no trabalho e não consigo tirar o rádio da Unitins. Uma música melhor que a outra, você arrasa sempre. Obrigada, viu? Beijo pra você, Flavinha. A Ana Rosa falou assim, ó. Poliana do céu, eu saí, meu Deus, e não é que ela fez isso mesmo? Eu tive que sair, deixei gravando o programa pra eu não perder nada. Ó. Uma hora e tanto de gravação. Meu Deus. Ó. Ó. Meu Deus. Gente, eu não acredito, só acredito vendo, Ana Maria. Ana Rosa deixou uma hora, cadê? Uma hora e um minuto gravando, de gravação, disse que é pra não perder nada. Menina do céu, coisa
2: boa. Bom dia.
1: Haja memória, hein? Bom dia, Ritinha.
2: Tô aqui sintonizado no seu programa, toca aí a música. Fuscal Preto.
1: Beijo, Ritinha. Manu tá com a gente também. Meu Deus do céu, que tande JBL ligada lá, estamos aqui sintonizados no seu programa, preparando umas Nelore de bico para fazer no almoço. Quantas pessoas vão almoçar aí hoje? Que eu vi 3 Nelore caída morta aí para pro almoço. Mirelle e Manuela, estamos aqui te ouvindo, Poli. Um beijo para você, Manu, da Fazenda Boa Vista. Matou o Carijozinho. São 3, é muita gente, hein? Aí hoje. Bom dia, Poli. Passando para te falar que a minha mãe foi embora para a chácara, porque lá é bem mais fresquinho. Então a gente resolveu fazer um banheiro no quarto dela lá na chácara. Aí minha irmã saiu do serviço para cuidar dela. Minha mãe tem uma chácara pertinho de Porto Nacional. Ontem foi minha escala com ela, mas eu não vou abandonar minha velhinha, não. Poli, vou lá vê-la sempre, mas pensa numa felicidade, Poliana, mas eu fiquei sentindo falta, me partiu o coração e eu vou te mandar aí como é que ficou o quartinho dela. A Lourdes, ai, você vai sentir falta mesmo.
3: Vou mostrar pra vocês como que ficou que o quarto
1: gracinha.
3: De mãe.
1: Sim, eu vou olhar já o vídeo, que tá meio longo, mas que coisa linda. Obrigada, viu, Lourdinha, por dar notícia da sua mamãe. Poli, minha princesa, preciosa, saúde e paz, o programa tá mil, a Perpétua tá com a gente. Bom dia, Poliana, esse povo lá do pé de manga não resiste a esses modão não, hein? Só música boa. A turminha debaixo do pé de manga, né? Oi, Simone, bom dia.
4: Poliana, por gentileza, passa aí pra nós a música da Marisa Monte, Adeus Solidão. Ofereço para minha mãe, ofereço para o Goiano, ofereço para a Jane Silva, para a Sônia Helena e para todos os ouvintes. Estou aqui finalizando aqui de limpar a casa, ouvindo só aquela música que dá coragem, assim, sabe, trabalhar. Estou finalizando. Um abraço para todo mundo, viu?
1: Um beijo para você também. A avó Ivone falou assim, Poliana, hoje você tá impossível, hein? Faz tempo que eu não ouvi uma sequência tão boa, só música boa. Estou até deixando o serviço. É isso? Estou até deixando o serviço mais leve para não perder nenhuma música. Beijo para você, Ivoninha. Beijão, tá? 15, faltando para o meio-dia.

0: Apocalipse e a Joelma, tchau pra você. 11h48 agora, bom dia. Cleila, tá boa, meu amor? Olha ela lá, olha ela. Maravilhosa, um beijo. Lindona, um beijo pra você, meu amor. Por cá com meu filho, Poli José Gabriel. Bom dia, organizando pra ir vender. É pra ir pra feira vender um pastelzinho. Beijão pra você, tá? Abração pro Otílio também, tá ligado com a gente. 11 horas mais 48 minutos aqui na Unitins FM. O nosso show segue, o nosso TBT segue até meio-dia. E você participa, interage com a gente. Ó, antes da gente ouvir essa música que eu vou tocar agora, eu quero compartilhar com vocês essa história que mostra que os grandes sucessos nem sempre nascem de forma fácil. Muita gente conhece essa canção, né? Canta junto, se emocionam, mas pouca gente sabe da luta que o compositor dessa música enfrentou para conseguir que ela chegasse nas mãos do Zezé de Camargo. E é justamente sobre essa caminhada, ó, ele conta, eu vou colocar esse trechinho da fala dele aqui, porque eu acho interessante essa persistência da pessoa, né? Em não desistir, em não desanimar. Aí ele foi no programa do Jô, né? E aí ele contou como é que foi que ele conseguiu entregar a fita, naquela época da fita cassete, né? Com a música, com a letra da música. Ele falou, eu preciso entregar essa música. E foi a música que mudou a vida dele, a história de vida. Presta atenção na fala do compositor dessa música, ó.
1: Como é que você conseguiu que o Zezé de Camargo tomasse conhecimento de uma música sua e acabasse gravando a música? O que você aprontou para conseguir que ele achasse a tua música?
2: A minha vida foi sempre querer gravar minhas músicas para sustentar minha família, meus irmãos.
0: Olha o que ele fala, né? A minha vida toda, eu sempre quis encontrar alguém para gravar as minhas músicas, porque ele compunha muito bem, falou assim, e aí eu queria sustentar a minha família através das minhas composições, né? Então essa música, quando eu a fiz, eu lembrei, falei, essa música é a cara da dupla, né? Zezé de Camargo e Luciano, eu vou entregar para ele. Aí presta atenção, ó.
2: E eu vivia correndo atrás de artistas, tanto que muitos artistas que gravaram minhas músicas, eu nunca vi na minha frente. E o Zezé eu vi uma vez, quando eu fui, ele estava entrando na TV Globo, e eu corri e dei um abraço nele agradecendo por ele ter gravado a minha música. Eu fiz uma música que eu gostava muito, eu gosto ainda, e o Zezé já tinha acabado, já tinha completado o disco dele. Mas eu tinha vontade de mostrar aquela música para ele, e soube que ele estava hospedado num hotel no Rio de Janeiro. E fui para lá. Tentei entrar e não deixaram. Aí eu pedi um porteiro, falei, poxa, há condição de você botar essa fitinha debaixo da porta do Zezé? Aí ele falou assim, eu posso fazer isso, porque ele está dormindo e eu não posso acordá-lo. Eu ponho debaixo da porta dele. Eu falei, por favor, põe debaixo. Mas eu mandei, sem esperança nenhuma, né? E ele colocou debaixo da porta do Zezé. Isso era um domingo. Quando foi na segunda-feira, o telefone tocou 8 horas da manhã, dizendo que era o Zezé de Camargo. Eu não acreditei, pensava que era algum amigo brincando comigo. Aí ele falou assim, não, é o Zezé de Camargo, você trouxe a fita pra mim ontem da música, o meu disco está completo, mas vou tirar uma música e vou botar a tua.
1: Como é que era?
2: Aí eu falei, posso pular, posso vibrar? Ele falou, pode sim. Tanto que ele, quando ele falou que ia gravar minha música, eu fiquei tão feliz, Jô, que eu fui no...

0: banco, no outro dia, no mesmo dia, peguei um envelope, botei R$3.000 dentro do envelope, aí fui lá no hotel e dei pro moço, aí ele começou a chorar e chorava ele, chorava eu.
1: E tá falando de novo. E ele começa a chorar novamente dando essa entrevista pro Jô, você imagina, né? Ele fez a música, compôs, esse é o Nenel, né? O Nelson de Moraes Filho, compositor, um dos compositores ao lado do Paulo Sérgio Vale, que compôs essa música que eu vou encerrar o programa de hoje, mas eu achei tão bonito e queria compartilhar com vocês, porque ele ficou ali, né? Tentando, primeiro no aeroporto, depois no hotel, tentando encontrar com o Zezé e não conseguiu o que ele falou e pensou assim, olha, eu vou lá, vou falar com o porteiro, né? Tenta entregar, por favor, essa fita nas mãos dele, por favor. E aí muita gente às vezes pega assim, não dá nem importância, né? Aquele porteiro deu importância, falou, ó, eu não posso bater na porta dele, acordá-lo, né? Ou incomodá-lo, mas a hora que eu estiver passando por aqui, eu entrego sim, né? E aí o que que ele fez? Foi lá e jogou a fitinha por debaixo da porta. Aí o Zezé olhou, gostou da música, né? O álbum já tava completo, né? O CD, as músicas todas selecionadas, mas quando ele ouviu quando ele viu a letra da música, que ele ouviu ali, ele falou assim, opa, essa que vai entrar no nosso disco, né? E aí ligou pra ele e falou assim, quanto é a música, né? Eu quero, eu gostei. Ele mal acreditou, mas ele foi muito grato, né? Voltou, foi lá no banco, pegou um dinheirinho, foi lá no porteiro e falou assim, tá aqui, ó. A música chegou nas mãos dele e eu tenho certeza que essa música vai mudar minha vida. E mudou mesmo! A gente encerra com ela. Cada volta é um recomeço. Um beijo no seu coração, fica com Deus e até amanhã.

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3: A Universidade Estadual do Tocantins está com inscrições abertas para participação no programa de mobilidade acadêmica da Iniciativa Latino-Americana para a Internacionalização da Educação Superior. A ação oferece a oportunidade de intercâmbio presencial e virtual. O programa reúne universidades do Brasil, Chile, Colômbia, Equador, México e Peru, permitindo que os participantes tenham acesso a disciplinas, atividades acadêmicas e experiências de internacionalização em instituições parceiras da América Latina. Antes de fazer a inscrição, os interessados devem consultar o catálogo de oportunidades do programa, com as universidades participantes, cursos ofertados e os prazos de candidatura. Depois, basta preencher o formulário de inscrição. Saiba mais acessando o site unitins.br.
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0: boa tarde, muito boa tarde pra você que tá sintonizado do outro lado do rádio, pra você que está ligadinha. Tudo bem com você?
1: Nana?
0: Meu ouvinte querido, minha ouvinte maravilhosa. Vou falar mais baixo. Aí dá certo, a gente tá junto.
1: Aí dá certo.
0: Tudo de bom, começando o nosso Hora da Notícia desta quinta-feira.
1: Hoje é quinta.
0: Começa a Copa do Mundo hoje, galera. Bom demais. Barra ainda que hoje ainda não tem jogo do Brasil, né? Mas a Copa do Mundo já começa e o brasileiro já entra naquele ânimo da Copa do Mundo. Muita gente, né? Outra galera não tá muito animada, não. Mas por aqui, nós da Unitins FM estamos, sim. Estamos vindo aqui com a camisetinha do nosso Brasil, né? Todos os dias, já naquela expectativa. Então, para você que tá ouvindo a gente, daqui a pouquinho tem muita resenha no Esporte Mais. E é claro, antes disso, tem nós, o Hora da Notícia. Eu sou a Carla Morena, te faço companhia até a 1 hora da tarde aqui com o nosso programa, sempre de segunda a sexta. Com muito amor, muita alegria, esperando por você. Então venha participar. O nosso telefone é o 999-15-6234. Tudo em ordem por aí, meu amigo?
2: Aqui tá tudo em ordem.
0: Ah, então tá bom. Então assim vai dar certo, assim a gente vai junto, né? É assim que é bom nesta quinta-feira. Dia 11 de junho, conhecido também como véspera do Dia dos Namorados. Eu falei, é tudo junto, é tudo ao mesmo tempo. É festa junina, Dia dos Namorados, Copa do Mundo. O brasileiro não sabe nem pra onde que ele vai comemorar. É tudo junto ao mesmo tempo, né? As banderolas estão verde e amarelas. A banderola junina tá no clima da Copa do Mundo. Tem coração verde e amarelo pra comemorar o Dia dos Namorados. E assim vai, né? Então vamos que vamos com a gente. Se você estiver almoçando nesse momento, faça como aquele Cristina, mande aí a foto do seu almoço, seja marmita, seja comidinha em casa, seja no restaurante, onde você estiver nesse momento, dá um alôzinho pra gente, tá bom? Pra gente ficar juntinho e saber como é que você tá por aí. Às vezes, a gente não fala o seu nome todos os dias, tem gente que fala assim, ai, não vou nem aparecer, que é pra vocês lembrarem de mim hoje, né, Domingos? Ele falou que hoje não vinha, que era pra gente lembrar o nome dele. Mas, gente, não faz isso, não. Vem aqui dar um alôzinho, que é pra gente... É muito nome pra gente lembrar aqui em uma hora de programa, né? Então, se você puder, passe aqui e deixa o alôzinho. Igual a Azir Neres, que tá lá sempre ouvindo a gente. Ele não manda mensagem todos os dias, mas está todo dia sintonizado, né? Então, venha com a gente, tá bom? É isso aí. Deusimar Bispo já está por aqui fazendo a nossa transmissão ao vivo para o Facebook. Oi, Deusimar, boa tarde.
3: Olá, boa tarde, tudo bem? Tudo tranquilo, na paz, sossegado sempre.
0: Muito bem, Deusimar. Deusimar que está aqui junto com a sua esposa, Maria Helena. Menino, Maria Helena.
3: E de branco para comemorar a seleção.
0: Eu
3: de branco,
0: Deusimar.
3: Intencionalmente.
0: O branco é só a estrelinha da bandeira, né, Deusimar?
3: Mas tem.
0: Importante é isso, né, Deusimar? Mas a cor hoje era verde, a Mayara não passou memorando pra você.
3: Não. É porque ela sabe o meu envolvimento, o meu entretenimento com o jogo.
0: Eita, menino. Não
3: ela
0: sabia.
3: Falou, ela mandou, Deusimar, verde. Aí eu falei, eu vou levar as folhas pra ti.
0: Ô, meu Deus, hoje, dia 11, é a véspera do aniversário da Marilza Mota também, né? É, um abraço pra ela. É só amanhã. Hoje não, é só amanhã.
3: Quieta, Marisa. Quem gosta de véspera é peru de Natal.
0: Ai, Deusimar, gente, aquela história, né? Desde que a gente pega no pé dele quando ele tá filmando os jogos aí que o Esporte Mais transmite, ele não sabe quem jogou, ele não sabe quem fez gol, quantos gols foram. Ele sabe só onde é o jogo que ele foi, né?
3: Isso, eu só sei onde é o jogo porque
0: só.
3: Eu tive que ir dirigindo.
0: Mas
3: senão
0: ele
3: ia
0: está...
3: dormindo.
0: É, senão... porque ele está lá filmando o jogo e não sabe quem tá jogando, nem quem fez gol, nem nada. E eu falo, como é possível, né? Então ele não liga muito pra futebol, né, Deusimar?
3: Não,
0: liga
3: de
0: nada.
3: Jeito... Não, não é muito, não liga muito, não. É nada mesmo.
0: Nem que seja a seleção jogando.
3: Não.
0: Não, então pronto. E você, Maria Helena? Também não. Aí, ó, o casal perfeito.
3: Nós não gasta energia lá com isso.
0: É, mas tem uma pessoa aqui nesse programa que adora futebol e tinha dito que não ia entrar no clima, mas tá mais no clima do que tudo. Tá pagando cabelo toda semana, são 10 cabelos com fitinha da Copa do Mundo, 20 maquiagens. tudo por uma foto. Eu tô falando da minha princesa, que é minha companheira de todos os dias do Hora da Notícia. A outra banda deste programa tá mais no clima que tudo para essa Copa do Mundo. Oi, Mayara Abreu, boa tarde, bem-vinda.
1: Olá, boa tarde para você, boa tarde para os nossos ouvintes aqui do Hora da Notícia. Cadê a alegria da tia Mayara para começar mais um programa? Quinta-feira. Vocês já estão animados com o TBT aí da Poliana e do Léo Vieira, né? Ah, não, menino.
0: É quinta.
1: Isso, hoje é quinta-feira. Uma coisa você acertou, né? Acertou, mas acertou. Tem coisa que você erra muito. Porque aí você vem dizendo primeiro que é sexta.
4: Acertou.
1: É, no acertou, final, né?
4: Não foi que você acertou.
1: Depois de errar um bocado que ele acertou, né? Ó, estamos no clima, Carla Morena também está toda ali na camisa verde hoje. E também...
0: De baixíssimo custo a minha camiseta. Tô até com medo de lavar ela e ela desfazer.
1: Eu vi um meme muito verdade. É, eu falei que ia torcer, mas já estou aqui na loja do 20 caçando minha blusinha.
0: Isso,
1: pra...
0: foi esse aí que custou. Eu comprei duas de 20 cada.
1: Pra poder usar um em cada dia.
0: Exatamente, foi R$20 mesmo a minha. Comprei lá, não pode falar o nome da loja.
1: Deusimar, você vai comprar uma também, se o Brasil passar ou não? Vai continuar com a sua branca mesmo.
3: Vou comprar um TNT pra jogar por cima.
1: Verde, né, Deusimar?
3: É, verde, azul,
1: isso,
3: amarelo.
1: Isso, aí você se balança assim, fica parecendo na bandeira.
3: Parece na bandeira que tem ali naquele mercado perto da Ubra.
0: Ai, meu Eita, Deus.
1: Eita, gente.
0: Céu.
1: Ó, e você aí? A gente sabe, né, que alguns torcedores investem, o comércio já respira isso. Não tem como dizer o contrário, gente. Por quê? Você vai passando nos barzinhos, nos estabelecimentos, as bandeirolas já estão lá e normalmente agora no verde, no amarelo. Se o Brasil vai trazer o Hexa, a gente não sabe, mas essa é a expectativa e automaticamente isso reflete no nosso comércio também. Os manequins estão ali com as camisetas do Brasil, com alguns acessórios, aqueles, né, tem os óculos.
0: Tá tudo misturado.
1: Tudo misturado.
0: Mas tá lá, né?
1: Tá lá.
0: Ó, Mayara, só fazendo aqui rapidinho um parêntese, tem uma galera animada aí pra Copa do Mundo também, tá ouvindo a gente agora aqui, ó, é a nossa pró-reitora de extensão, cultura e assuntos comunitários, a Gisele Padilha, junto com a Ana Luísa, a Ana Márcia Gurski e também a Yari Lene, né? Todo mundo
1: cheiro.
0: Junto aqui ouvindo a gente no carro agora, indo almoçar e ouvindo a gente, ó.
1: Cheiro no carro.
0: Um beijocas pra vocês, meninas.
1: A Serena saiu aí sorrindo, né? Cheiro no cangote pra vocês, princesas. E já estão pensando. Eu fiquei sabendo que elas estão indo agora comprar o look do dia 18.
0: Até parece, né, Mayara?
1: Gisele foi lá escolher um vestido pra ela poder ir dia 18.
0: Ai, ai.
1: Que agora tá naquela fase que tem que destacar a barriga pra colocar a mãozinha.
0: E você sabe se Gisele queria que falasse disso aqui no programa?
1: Já, porque ela já fez a revelação ao vivo no Instagram dela. E quem segue ela no Instagram, segue ela aqui no rádio.
0: No Instagram é público.
1: Pronto, então Gisele também vai ser mamãe esse ano, gente.
0: Parabéns, a gente tá muito feliz, né?
1: E aqui é assim, falou pra Carla Morena, Carla Morena solta.
0: Eu não, foi você aí. É uma menininha maravilhosa, nós já amamos muito. Mas já tô imaginando já como é que
1: já? Já tá pensando?
0: É, bonitinho.
1: E sei que
0: demais.
1: O papai chorou emocionado, viu?
0: Como é que não chora, menina?
1: Gisele durona lá. E eu falei, chora, Gisele.
0: Se prepara, porque emoção é só o que vai ter nesse caminho agora, né? Mas bom demais. Muita saúde aí pra mamãe e pro bebê, tá bom? E um abraço pra essas meninas super poderosas e maravilhosas que estão aí todas juntas agora, junto com a Gisele, né? Acompanhando o programa, tá bom?
1: Cheiro no cangote pra cada um de vocês, tá bom? E vamos então trazendo as principais informações pra daqui a pouquinho fazer aquela resenha. Oi, Itamar, bonito pra danar. Cadê você que tá sumido aqui do Hora da Notícia? Nós estamos sentindo sua falta, Itamar.
0: Não é querendo falar, não, mas esse programa está cheio lotado. É audiência topada, como diz o Pepe, né, gente?
5: Não.
0: Assim que é bom, aí dá certo. Então vamos que vamos para as primeiras informações de hoje. Já é meio-dia 18, o crochê foi grande hoje.
1: Foi, hoje foi um anúncio grande.
0: A gente tá indo mais rápido que o crochê da Maria Helena. Ali,
1: é porque ela desmancha na metade do caminho para não ter a conversa com Deus.
0: Vamos que vamos então aqui, né, para as nossas primeiras informações de hoje no Hora da Notícia.
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0: Muito bem, a gente começa falando de um assunto muito importante, que é a questão da programação das apresentações das quadrilhas juninas no 34º Arraiá da Capital, um evento de muita tradição em Palmas. Já é o 34º ano, 34 anos já de Arraiá da Capital. As quadrilhas juninas terminou o Arraiá, eles já começam a produção, os ensaios, né, todo o trabalho de realização deste grande evento que é o Arraiá da Capital. É como se fosse o nosso sambódromo aqui, o nosso carnaval, né?
1: Justamente.
0: É, exatamente. Então, o pessoal trabalha muito, as comunidades trabalham muito, tanto as comunidades da própria Junina, quanto os familiares, né? Os bairros aos quais elas pertencem. Todo mundo trabalha muito para realizar este grande evento. E nós temos aqui, então, a programação. É isso, dona Mayara?
1: Isso, Carla. Depois do Arraiá da Capital, o Arraiá de Gurupi, que já foi divulgado também, o Arraiá lá de Araguaína, que também é muito conhecido, Palmas também divulgou aí a programação para o Arraiá aqui da cidade. O pessoal estava perguntando, gente, quando que vai ser o Arraiá da Capital? Vai ter esse ano, né? Como é que vai ser a programação? Pois é, a Prefeitura de Palmas, então, divulgou a programação oficial do 34º Arraiá, que é um dos principais eventos culturais aqui do município. E ele já tem data, tá, gente? Vai acontecer de 25 a 29 de junho. E a agenda inclui aí o tradicional concurso das rainhas e também as apresentações das quadrilhas juninas dos grupos Acesso e Especial. A abertura da programação competitiva acontece no dia 25 já, tá? Na primeira noite aí, com o concurso das rainhas. Eu confesso que é um dos meus dias preferidos.
0: Porque é lindo mesmo.
1: Cada apresentação tem uma história, né? E a rainha, normalmente, ela vai encenando ali, junto com a música, junto com o figurino. Então, fala muito. Então, eu confesso que é um dos dias que eu mais gosto de assistir.
0: E ô, escolha difícil, viu, Mayara?
1: Eu fico pensando como que esses
0: jurados sofrem.
1: Sim, cara.
0: Tanto pra escolha da rainha, né? Quanto pra escolha aí das quadrilhas também, das juninas, né?
1: Sim,
0: não é fácil, não.
1: Não é fácil, não. E além da escolha das rainhas, vai reunir também representantes de 12 agremiações juninas da capital. As candidatas vão disputar o título representando as quadrilhas tradicionais que já participam do circuito cultural da cidade. E no dia 26 de junho será a vez das apresentações das quadrilhas do grupo de acesso, tá, gente? As agremiações Fulô de Mandacaru e Pula Fogueira vão disputar a vaga na categoria principal do evento. Já nos dias 27 e 28 de junho, o público vai poder acompanhar as apresentações das quadrilhas do grupo especial. E ao todo, a gente reforça, são 10 grupos que vão subir aí ao tablado em busca do título da competição.
0: É, então você que quer acompanhar, você que chegou a Palmas agora há pouco tempo, não conhece o evento, ou você que adora esse evento e todo ano se programa para ir, atenção, né? Vá cedo, chegue cedo, pegue um bom lugar ali na arquibancada, para que você possa assistir as apresentações. Lota, tudo lota,
1: verdade,
0: viu, gente? O pessoal vai bastante assistir as apresentações, então, se você quiser acompanhar este momento que é tão bonito, se programe para chegar cedo e aproveitar. E além disso, nos outros espaços ali, que não é esse da arena da apresentação, tem vários outros espaços que é o pessoal tocando forró o tempo todo.
1: Ano passado teve a sala de reboco, eles fizeram ali um caminhão, uma parte do caminhão lá que tinha os tocadores. Esse ano, Carla, eles não divulgaram ainda até o momento se vai ter alguma atração nacional. Inclusive, é uma das perguntas que a gente tem recebido aqui, se vai ter atração nacional ou não. Até o momento, não foram confirmadas, mas o que sabemos é que vão ter muitas atrações regionais no entorno de todo o circuito.
0: Pessoal tocando muito forró ali para você dançar, se divertir, tem muita comida boa, tem a cidadezinha cenográfica para você aproveitar, levar sua família, tirar muita foto bonita, tem também ali um espaço sempre para as crianças, então aproveite bastante esse evento, que é realizado todos os anos com muita dedicação pelos quadrilheiros e também pela gestão aí da capital, tá bom?
1: Tá bom, dica boa, de convite feito.
0: Dica compartilhada, convite feito, né? Falando aqui, gente, em gestão, a gente traz agora essa informação que vem do governo do Tocantins, que ampliou os atendimentos no centro de infusão do HGP, isso beneficia aí mais de 570 pacientes, e quem traz essa novidade pra gente é a Viviane Goulart. Oi, Viviane, boa tarde.
1: Viviane, boa tarde.
4: Oi, Carla. Oi, Mayara. Boa tarde para vocês. Boa tarde para os ouvintes do Hora da Notícia. Estou chegando aqui com essa informação do Centro de Infusão do Hospital Geral de Palmas, que é referência estadual na administração de medicamentos de alta complexidade. A unidade atende pessoas de diversas regiões do estado e que necessitam de acompanhamento contínuo para o tratamento de doenças crônicas, autoimunes e raras, com a administração do medicamento diretamente na corrente sanguínea. Com 576 pacientes cadastrados, Atualmente, a unidade passou por uma expansão e os resultados dessa ampliação já são percebidos na rotina dessa unidade. Em 2025, foram realizadas 1.636 infusões. Já este ano, somente de janeiro a maio, já foram contabilizados 899 procedimentos. Atualmente, no centro de infusão do HGP, a reumatologia concentra a maior parte dos atendimentos realizados no serviço, representando cerca de 77% dos pacientes cadastrados. Os outros 23% são acompanhados por outros especialistas, como imunologia, alergologia, dermatologia e endocrinologia. Viviane Goulart para a Unitins FM.
0: Obrigada, Viviane Goulart, pelas informações. E a gente segue por aqui, ó, trazendo mais uma para você. A Universidade Federal do Norte do Tocantins abriu um processo seletivo com 485 vagas. Vamos repetir aí, né? 500 não. 485 vagas em cursos de graduação presenciais, para você poder começar já no segundo semestre deste ano. As oportunidades são aí, né, em diferentes campos da UFT, da UFNT, e contemplam aí cursos tradicionais, além de duas novas graduações voltadas aí para as áreas de tecnologia, inovação e comunicação digital. Muito legal aqui essa oportunidade, o processo seletivo por nota do Exato, que é o exame, aí é o vestibular, né, específico da UFT e da UFNT. Este processo seletivo, então, é por nota do Exato, foi regulamentado e vai utilizar exclusivamente o desempenho que os candidatos tiveram no Exato, este exame de acesso aí adotado pela universidade. Podem participar os estudantes que realizaram a primeira ou a segunda edição do Exato 2025 ou a primeira edição do Exato já deste ano. Os candidatos que tiverem menos de 30 pontos na redação já estão eliminados automaticamente, tá? Uma novidade é a oferta inédita dos cursos, então, de engenharia de software e tecnologia em marketing e gestão de mídias digitais também. As inscrições serão gratuitas e podem ser feitas exclusivamente pela internet, pelo portal de sistemas da UFNT. Olha aqui o site, hein? ufnt.edu.br, tá? Entre as 10 horas do dia 12 de junho, também conhecido como amanhã, até as 6 da tarde do dia 18 de junho de 2026. Atenção, não é até meia-noite não, tá? Então começa 10 da manhã do dia 12 de junho até o dia 18 de junho às 18 horas. Então a janela pequena aí, né? Um prazo aí curto para você se inscrever. Então já aproveita, fica de olho e já se inscreva amanhã, tá bom?
1: Tá bom, então. Já anotei a dica que amanhã, a partir do meio-dia, tá funcionando. Já pode se inscrever.
0: É isso aí. Daqui a pouquinho, a gente vai ter aqui outras informações para você. Já, já, o Antônio Neves vai chegar por aqui, né, gente? Porque o pessoal já tá se programando aí para assistir Brasil e Marrocos. Eu tinha me programado para assistir com duas amigas que eu amo muito.
1: Porém,
0: uma vai pra Gurupi e a outra vai assistir com o pai dela.
1: Não, e a outra ainda falou assim, a comadre vai assistir com o Vitor agora? Eu falei, não, o Vitor...
0: Eu não sei, acho que eles também...
1: Eu falei, acho que o Vitor nem gosta.
0: Não sei também, eu estou rodada, né? Ah, acho que eu vou assistir no meu tablet em casa mesmo. Porque Será? Eu tenho a TV, mas é no quarto. Serena dorme, não posso ligar.
1: Tem que colocar lá fora.
0: Não tem, gente.
1: Faz a pipoquinha.
0: Não tem como. Não tem remédio, não, Mayara. Você me abandonou. Eu ia assistir o jogo com a Mayara e com a Eide.
1: Foi.
0: As duas me abandonaram.
1: As duas. E detalhe, as duas ainda vão... Ah, as duas não. A Eide ainda vai assistir com o pai em um arraiá.
0: Ah, meu Deus.
1: Durante um arraiá.
0: Não tô dizendo, o brasileiro tá doidinho. Ele tá comemorando arraiá.
1: Vai ter um arraiá.
0: Assistindo o jogo ao mesmo tempo.
1: De uma comunidade, Carla. E aí eles perceberam que o povo tava meio desistindo, assim, do evento, né? Aí eles falaram assim, não, bora fazer o seguinte. Vamos colocar um telão. E aí o pessoal come, dança forró e assiste o jogo.
0: Assiste o jogo comendo milho, né?
1: Isso.
0: Como é que é?
3: É peru assado na festa junina.
0: Também, né? Na festa junina, né, Deusimar?
3: Tá misturando tudo.
0: E eu tô falando disso porque tem muitos bares e restaurantes e alguns locais aí até na beira da praia que vão oferecer
1: programação
0: especial, exatamente, com telão e tudo mais, para você que assistiu o jogo fora de casa. Só que algumas dessas cobranças feitas pelos estabelecimentos podem ser contestadas pelo consumidor. Atenção aí na hora de pagar a continha, viu? O Antônio Neves vai chegar daqui a pouquinho trazendo mais informações sobre isso, tá?
1: É porque às vezes você não sabe ali o que, que é a obrigação, né? De alguma taxa, algum serviço extra ali. Então, tudo isso ele vai trazer essa dica já de olho com as orientações do PROCON para você não sair lesado aí.
0: Muito bem, já tem mais informações por aqui, porque agora eu vou chamar você. Bora ali?
5: Não me chame não, que eu não vou não.
0: Mas moço, todo dia isso.
1: Todo dia você fala que não vai, rapaz. Eu acho que você vai sim, porque agora você não tá podendo escolher muita coisa não.
0: É, vamos pro cheiro no cangote, 12:29 agora.
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11: O Corrado ligado aqui, fazendo um amor. 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O cheiro no cangote, becherá.
12: Já almocei.
0: Ué.
12: Bocotó de porco, com fava, orelha de porco. Eita, um suco de limão. A bananinha gostada, farinha de puba. Arroz, torresmo.
0: Meu Deus.
12: Eita.
0: Apaixonado
12: vem cobra.
1: Menino, Deus e mais, tu pegar uma paixão dessa duas vezes no ano.
3: Maiara, eu tô rindo aqui, que você falou que o menino não vai poder escolher mais nada, o Carlos não vai escolher mais nada.
0: Ah.
3: Dá pra se ver que você não é um homem, não é casado e nem tem filho.
1: Ele já
3: nunca mais vai poder escolher mais nada na vida dele.
0: É a vida toda. Toda. Carlson,
1: Não é só agora, não.
0: Ontem.
3: Até quantos meses tá? Dois?
1: Não,
3: até dois meses atrás ele podia escolher alguma coisa. Agora pra frente.
1: Não, mas o Carlson, ele se escolhe as coisas que ele quer, Deus. Mas não.
0: Só o fato dele ser casado.
1: Só o fato dele ter sido casado com a Natânia já acabou, então.
3: Ai. Carlos, a partir de quando que você começou a usar camisa gola polo? Desde o dia que minha mulher decidiu que eu gosto.
1: Deus magoa,
0: ele tá falando isso por experiência própria,
1: você,
0: viu?
1: Não me chame não, que você vai sim, Carlos.
0: Ai, ai,
3: até Carlos. De cebola você passa a gostar.
0: Pois é, esse negócio aí da verdura e da salada não deu certo com você, porque a Maria Helena adora e você não come.
3: Eu não gosto, mas ela obriga a comer.
1: Eu só quero dizer que ele tá falando e ela tá assim pra ele.
0: Ela deixa chegar em casa, não acertar a conta.
1: Conversa vai ser.
3: Não escolhe
1: mais
3: nada, mano.
0: Ah, ontem eu encontrei um amigo, ele viu Serena pequenininha andando, ele fica tranquila, Carla, pra você ter sua vida de volta só mais uns 9 anos.
1: Só falta isso.
3: Por isso que quando o rapaz, o homem vai no restaurante, ele escolhe o prato. Porque ele vai com uns amigos ali, ele escolhe o prato. Porque só lá ele tem o direito de escolher.
0: Só lá. Deusimar tá vendo? Deusimar tá rindo, mas parece que ele tá sofrendo.
1: Ele parece que ele tá assim, desabafando, eu achei.
0: Não tá, Maria Helena?
3: É a vida de nós,
1: homens. O pezinho balançando, Deusimar, não quero te dizer nada.
3: É a vida de nós, homens, casados com filhos.
0: Ó, a gente chamou o Valdir vindo ainda agora pro cardápio. Ele deu o cardápio de outro dia, mas ele chegou agora aqui com o cardápio de hoje, desta quinta-feira fresquinha.
1: Já tá pronto lá?
0: Tá pronto e acho que tá, né? Bora ouvir. Oi, apaixonado.
13: Oh, boa tarde, Carla Morena, boa tarde.
0: Tudo
13: Maiara
0: bem
13: de Abreu,
0: com você?
13: Deusimar.
0: Devagar.
3: Opa.
13: Aqui é o apaixonado da Buritijoca. Acabei de almoçar agora.
0: Almoçou. Que
1: bem
0: que
1: feito.
13: Diz aqui um almoço assim, meio rápido. Feijão miúdo com couro de porco dentro.
0: Sim, importante reforçar.
13: Com arroz soltinho com abóbora dentro. A bomba madurinha, doce que só mel.
0: Bom,
3: tá.
13: Instalei mais 2 ovos de galinha.
0: Meu Deus!
3: Tá
13: e uma bandeja de farinha de polpa.
0: Essa é nova,
1: esse estralado dos ovos.
13: Duas laranjas.
0: Não tem banana hoje, não.
13: Vou botar no buchão.
0: Meu Deus.
13: Aí, barrigão da pele.
0: Se
13: der tempo,
0: já sabe,
13: é DDT. Você passa uma música velha pra mim?
0: Velha? Qual que é?
13: É. Do Aguinaldo Timóteo. Meu grito.
0: Meu grito.
13: É quase da minha idade. Mas
0: tá
13: boa.
0: Não,
13: é boa.
0: Não, porra, é novinha, então. Velho.
13: Oferecer pra meus irmãos no pedacito, Bonfim.
0: Tá bem família. Mais.
13: E Gideon.
1: Não vai chamar eles pra almoçar,
13: Pedro,
1: não?
13: Lá embaixo, na estrada que vai pra Taquarussu. E assim, os meus amigos que estão com o rádio ligado nesse
0: tá bom,
13: momento, que dá Buritirana.
0: Pode deixar.
14: Um cheiro. Você,
0: um cheiro bem cheirado pra você também.
3: Opa, meu amigo.
0: Um abraço, meu amor. Obrigada pelo carinho. Esse áudio aí você já manda pra mim. É mais um cardápio.
1: Os ovos estralados, né, Valdir?
0: Ah, arroz com abóbora dentro.
3: Bem tinha muita feito. Coisa, estralou dois ovos.
1: É, tinha pouca opção. Menino,
0: bom demais. Daqui a pouquinho a gente põe a música aqui, tá bom? Agora sim, bora lá pra fila.
1: Meu Deus, olha o tamanho do povo.
0: Como é que dá, abóbora?
1: Da Elisângela, essa figurinha que ela mandou, o tamanho do busto da criança, cara. Não escapa, cadê? Não. Isso aqui é o Valdivino depois do almoço.
0: Meu Deus do céu. Ela tá desse jeito lá hoje, porque o almoço hoje foi costela assada.
1: Não, não escapa, não, Carla. Se ela tiver com um busto desse tamanho aí, ela não.
0: Espera bem, bora ver. Aí. Olha lá, Deusimar. Olha. Dá um close aí, uma maionesezinha com beterraba.
3: Só não importante. Pode ter
1: cebola.
0: Maçã nem cebola, né? Mas tá no grau. Menina aí, hein, amiga? Um cheiro pra você.
3: Umas ripazinhas aí.
0: Rapaz!
1: Cala, essa figurinha ficou muito boa, batendo a mão nessa barriga dele, gente.
0: Ai, meu Deus do céu, é muita coisa, viu? É muita comida boa. Muita. Ó, o Valdemilson tá ligado aqui com a gente. Será que é pra nós? Acho que foi mais cedo, né?
1: Será? Bora ver.
0: Eu acho que é pra Poliana.
15: Eita, menina Poliana.
0: Era pra Poliana.
1: Era
0: aqui,
1: pra,
0: né?
1: Poliana.
0: A Cleila tá ligada lá, um cheiro pra ela também. Tá organizando lá pra ir pra feira vender um pastelzinho, né, amiga? Um cheiro
1: hoje
0: pra
1: é
0: você.
1: Dia, hein, Cleila? Um cheiro no seu cangote, cheiro pros seus filhos que estão aí sempre trabalhando com você. E daqui a pouco tem feira, pastelzinho frito na hora, cara.
0: Muito bem. Vilonei Soares.
1: Você vai
0: tá
1: de
0: lá.
1: Qual sabor, Desma, lá?
3: De
1: carne
3: todos.
1: Com
3: menos
1: queijo.
3: Menos de gueroba.
1: Menos com gueroba? A Carla já gosta da gueroba.
0: Não.
1: Não?
3: Amarga a vida só.
0: Eu como se tiver, não tiver outro jeito, eu como. Mas
1: amarga a vida é ótimo.
0: Não é minha preferida, não.
1: Não, pois também.
0: Ó, Vilonei Soares tá lá em Taguatinga, sintonizado com a gente. Oi, amigo, um beijo pra você.
1: Ó o buchinho, Vilonei, como é que tá, ó?
0: Tudo de bom por aí, viu? Obrigada pela companhia de todos os dias. Dona Ivonete tá sintonizada também.
16: Eita, programa lindo, maravilhoso. Aqui é a Ivonete do Boteco Negão.
0: Ó,
16: tô aqui curtindo, trabalhando e escutando.
0: Esse era pra Poli também. Esse aqui era pra Poli, não é?
16: Essa rádio é maravilhosa.
0: Não,
16: é que essa radialista maravilhosa, top demais. Mandar
0: tá
16: um alô pra minha amiga
0: Ivaninho,
16: sou esposa do vereador Giancarlo, pro Giancarlo.
0: Quem mais?
16: Casa de Carne da Nata, Locadora Brasil, Loca Mais, Moderno Evento, Negão do Boteco,
0: né?
16: Minha esposa, minha netinha Alice, Sobe Desce Família, Maria Carneiro, Maria Nogueira.
0: Sim.
16: Cabelinho Vermelho,
0: oh,
16: seu Francisco
0: Deus.
16: Dona Maria, seu Raimundo Rondão Nazaré na Vila Grotins. Pra todo mundo da Condada Vila Grotins. Tamo junto. Beijo.
1: Cada parente dela tem uma empresa diferente, tu viu aí, Desmar?
0: Obrigada pelo carinho aí, um cheiro pra você. É a Ivonete, né, que tava ligada aqui com a gente.
1: É, o
0: Jonathan
1: agora
0: tá lá na Barra da
1: Arueira,
0: né, tá sintonizado.
1: Você tá com saudade do Jonathan?
0: Tô, vai um beijinho pra ele aí, ó, tudo
1: então,
0: de bom.
1: Então um beijo pra ele, um beijo pro Neilton e também pra Evanilza Matos.
0: Muito bem, o Manel tá lá no aterro sanitário, deixou aquele boa tarde. Oi, Manel, tudo
1: Manel,
0: de bom
1: Manel, o buchinho
0: aí,
1: tá cheio por aí, como é que tá? Não teve almoço, não teve nada, acho
0: um
1: que só
0: cheiro.
1: O Demi que tá descansando.
0: Obrigada pelo carinho, Domingos tá sintonizado também.
17: Boa tarde.
0: Oi,
17: menina.
0: Querido, boa
17: tarde.
0: Deus, oi, Domingo.
3: Boa tarde.
17: Todos. Tô por cá.
0: Tá tudo bem?
17: Tô vindo aqui pelo aplicativo. Ei, as meninas, deixa eu te falar.
0: Sim,
17: quando
0: diga.
17: Vocês quiserem viajar pra lá, pro lado de Taguatinga, Aurora, não precisa colocar o Vilanei como guia, não. Eu vou com vocês.
0: Você vai?
17: Eu tô até combinando com a Tininha pra nós ir fazer umas viagens pra lá na época das férias, porque é o primeiro... coisa boa que tem é os Azuis, que é no município de Aurora,
0: sim.
17: Entendeu?
0: É, lá é
17: aí
0: lindo.
17: Depois vem Balneário da Torre, depois vem o Balneário Dourado, vem
0: sim.
17: O Balneário do Pulso. A moça lá tem coisa demais bacana, viu?
0: Tem.
17: Eu
0: três,
17: conheço
0: cinco
17: tudo,
0: dias
17: eu nasci
0: você não
17: naquela região
0: conhecer
17: lá,
0: tudo.
17: Viu?
0: É mesmo, é muito lindo.
17: Então
0: rica.
17: Vocês têm um guia número um aqui, tá bom?
0: E apaixonado pelo
17: vamos
0: que
17: levar
0: vende.
17: Deus, se Deus e mais não quiser, aí não precisa não, porque eu faço a segurança de vocês lá, viu?
3: Olha!
17: Mas se Deus e mais quiser assim também, era muito
0: tá
17: bom,
0: vendo?
17: Viu?
3: Eu vou dirigir.
0: Não
3: vou
0: nossa segurança
3: carro.
0: Não,
17: okay,
0: viu,
17: okay?
0: Domingos?
17: Um abraço pra minha amiga Jane Silva lá em Portugal, Sussu.
0: Quem mais?
17: Rony Souza. Ei, moço, tem mais gente que ouve esse programa aí, mas na hora eu esqueço.
0: Sim.
17: Quem é que tá ouvindo, viu? Mas tô por cá, viu?
0: Tá bom. Ei,
17: Deusimar, pode ficar tranquilo que você vai ganhar mais pimenta, sim. Pode ficar
3: opa, rápido, não, viu? Mas pode trocar pelas coisas.
0: Que coisa.
3: precisa muito da pimenta assim, não.
0: Domingos falando aí.
3: Não sou sabiá pra comer tanta pimenta assim, não.
0: Domingos falando aí, não, pode deixar que eu faça a segurança no lugar do Deusimar. Deusimar não faz nossa segurança, não.
1: Faz segurança
0: não.
1: De quê, moço?
0: Numa eventual situação capaz dele empurrar a gente na frente, né, Maia?
1: Vai pegando essas duas aqui enquanto eu me desenrolo aqui,
0: moço,
1: rapidão.
0: Ó, eu não tenho nada, não. Elas têm bem aí, é assim, né? Desse jeito.
1: Eita, Domingão, um cheiro no cangote
0: cheiro pra
1: você. Obrigada por esse carinho sempre cuidando da gente, tá
0: quem
1: bom?
0: Quem mais?
1: O beijoqueiro do programa tá de volta.
14: Boa tarde, Carla Morena.
0: Oi,
14: boa Garcês. Tarde, Maiara Dia
0: tá
14: Abreu.
0: Tudo bem com
14: boa
0: você?
14: Tarde, Deusimar Bispo.
3: Opa, meu amigo.
14: Tudo bem com você? Aqui é o Garcês Marinho. Tô aqui no Santa Fé 2, já escutando a nossa querida Unitiz FM. Foi um abraço especial pra Rivânia, pro Heitor, a Toniel, Denis e todos que estão ligados
0: Heitor,
14: na melhor rádio
0: tá
14: do Brasil,
0: sumido.
14: Que é o Unitiz FM. Toquem um modão de Zezo aí. Nenhuma carta pra lembrar.
0: Chama.
14: Chama, cuida.
0: E
14: beijo.
0: Beijo pra minha. Como conhece do. Olha.
1: Sunta. Não tem pescoço que aguente.
0: Como canta.
1: Menino. É, menino. E melhor que cantar o Zezo é balançar na rede, Deusimar.
3: É
1: de
3: isso,
1: boa.
3: Com aquele Cristina.
1: O que, que ela tá dizendo aí hoje?
3: Boa tarde. Hoje tirei a foto do almoço, não, ó.
1: Tirou não.
0: Tirou,
1: hoje
0: não,
1: tá
0: né,
1: só.
0: Kayle? Hoje tá só na rede. Tá tudo bem? Conta pra nós aí se tá tudo certo.
1: Beijocas pra você. Depois que comeu o espetinho ontem, ela falou, não, hoje não vou fazer almoço, não, né?
0: Ah, e o Otílio Pereira Borges tá ligado também, mandou mensagem.
15: Minha amiga Carla Moreno.
0: Tudo bem?
15: Minha amiga Maiara Abreu.
1: Tá tudo jóia por aí?
15: Que Deus abençoe você, que essa tarde seja muito de felicidade. E sempre Deus está acompanhando vocês, tá? Eu peço a Deus que vocês dessa rádio
0: que
15: proteja vocês em todos os momentos, no seu trabalho, onde você estiver. Tá bom?
1: Um beijo, amigo. Obrigada pelo
15: nosso
1: carinho.
15: Amigo Deusimar.
3: Opa, meu amigo.
1: Ah, um beijo pra você, sempre com muito carinho,
0: um
1: né?
0: Cheiro, querido.
1: E ele tava meio sumido, voltou hoje, Deusimar. O bife
0: rapaz.
1: Tá tão grande dentro da marmita que ele teve que usar a tampa pra poder usar de acessório.
3: Ah,
1: ali.
3: Olha, o
0: tá
3: Maicon.
0: Nota 10. É ele mesmo, o Maicon Christian, tá almoçando, tirou o bifão ali de cima e tá dando uma mexida ali, né?
3: Mas essa é a mania que um bocado de nós temos.
1: Qual?
3: De sempre deixar a parte mais gostosa da comida pra
0: no
3: comer
0: final.
3: Por último.
1: Pra comer por último?
0: Quando a barriga já tá cheia.
3: Quando a barriga já tá cheia.
0: Eu não sou assim, não. Eu já começo com o bom, já.
3: Eu também já como primeiro, porque uma vez eu tava comendo assim, passou uma galinha, tava comendo um peixe, deixei o peixe de lado assim e comi só o arroz puro com a farinha. Aí eu tô comendo ali, daí a pouco passa a galinha.
1: E pegou o peixe.
3: E pulou no peixe. Nem sabia que galinha comia peixe. E fiquei sabendo esse dia.
1: Tu achou que ela não ia ter essa audácia, né? Galinha não come peixe.
3: Galinha come peixe.
0: Galinha come até galinha. Se você botar uma coxa de frango, ela come.
3: Eu tinha botado assim na tampa da panela pra mim comer depois, né? Esse peixe que vai render, menino.
1: Por último, sucuí, aquele aí, peixe crocante.
3: Eu fiquei imaginando os dois, comendo peixe e comendo a galinha depois.
1: Com raiva, né?
3: Com raiva.
0: Ai, meu Deus do céu.
1: Ô, Maicon Christian, vai comer essa carne primeiro, amigo. Que eu já tô comendo
18: boa
1: a galinha
18: tarde,
1: pegada.
18: Boa tarde, Carla Morena, Maiara Abreu, tamo por cá aqui.
1: Tá tudo bem com você?
18: É aqui na descarga aqui da água mineral.
0: Da água, né, amigo?
18: Estamos aqui no aguardo para descarregamento e agora vamos puxar o rango, né?
0: Muito
1: sim.
0: Bem.
18: Saco
0: cuida, cuida.
18: Não para em pé. Cuida, cuida.
1: Cuida, cuida.
18: Um abraço pra vocês.
0: Ai, ai.
1: Beijocas
0: um cheiro,
1: pra você
0: meu
1: também.
0: Querido. Vamos rapidão aqui pro intervalo, senão vai cair aqui,
1: então,
0: ó.
1: Bora. Só pra Maria Raimunda que ela falou, ô, galera do Hora da Notícia, boa tarde pra vocês
0: boa tarde,
1: todos
0: meu
1: aí.
0: Amor.
1: Cheiro,
0: cheiro
1: no cangote.
0: Cangote. Obrigada pelo carinho. Então a gente vai primeiro pro intervalo na volta com o Zezo, tá
1: então,
0: bom?
1: Então tá bom. Vai pra ela que gosta de dançar forró até 4 da manhã, viu, Maria Raimunda?
0: Muito bem, este é o Hora da Notícia, 12:42 agora.

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1: De volta por aqui com o programa Hora da Notícia. Perdoa, Zé, a gente tem que continuar o programa aqui, tá quase acabando já, né? Eita, muita gente aí na sintonia. A gente volta aqui rapidinho com o Antônio Neves, dá tempo?
2: Dá tempo, porque o Antônio Neves tem dica importante para quem tá se preparando aí para assistir o jogo, cara.
1: Para quem vai assistir aí o jogo do Brasil e Marrocos neste sábado, atenção, algumas cobranças feitas aí pelos estabelecimentos, para que você que vai assistir em bares, restaurantes, né? Algumas dessas cobranças o consumidor não precisa pagar. Então, quem vai explicar melhor é o Antônio Neves. Boa tarde, Antônio.
2: Oi, Antônio, boa tarde.
3: Boa tarde, Carla, boa tarde, Mayara e ouvinte. É exatamente, a expectativa aqui em Palmas é de bares lotados e muita torcida reunida para acompanhar Brasil e Marrocos. Mas além de ficar de olho no jogo, o consumidor também precisa, Carla e Mayara, conhecer os próprios direitos para evitar surpresas na hora de pagar a conta. Entre as situações que mais geram dúvidas está a consumação mínima. Especialistas em defesa do consumidor consideram essa prática abusiva. Na regra geral, o cliente deve pagar apenas pelo que consumir. Outra cobrança que costuma gerar questionamentos é a multa por perda da comanda. O entendimento é que o controle das vendas é responsabilidade do estabelecimento e valores fixos ou automáticos podem ser contestados. Também vale lembrar que a taxa de serviço de 10% não é obrigatória. O consumidor tem o direito de escolher se vai pagar ou não. Já o cover artístico pode ser cobrado nos locais com música ao vivo, mas o valor precisa ser informado antes. O mesmo vale para promoções, reservas de mesa e qualquer taxa extra. Se houver alguma cobrança considerada irregular, a orientação é guardar o comprovante, registrar as informações disponíveis no local e procurar o PROCON para formalizar a reclamação. Assim, o torcedor pode aproveitar a partida e evitar dor de cabeça depois do apito final. E eu fico por aqui e eu volto com vocês aí no estúdio.
1: Isso aí, Antônio, muito obrigada pelas dicas. A gente já volta aqui para os nossos ouvintes. O Bruno tá ouvindo a gente, já mandou uma carinha lá dizendo que está na sintonia, né?
2: Beijo, Bruno. Pensei que você não vinha hoje, não veio ontem.
1: Ah, e a Rita mandou aqui o prato dela. Olha aí, meus amores. Ei, meninas, fiquei com vergonha do tamanho do meu
2: Deus
1: prato.
2: Deusimar, assim, eu pensei que era teu prato.
4: Bom dia, meus amores. Bora almoçar.
1: Bora, linda.
4: Tô aqui sintonizadinha no seu prato.
2: Tá bom, Rita, nesse momento, a figurinha que resume ela aí, cara.
4: Beijo no coração.
1: Um cheiro, meu amor.
2: Se pegasse no cantinho direito da barriga, tá a coxa certinha aqui, ó.
1: Ó, vou mandar um abraço especial agora pra bebê Serena. Serena, cadê mamãe?
2: Tá sintonizada?
1: Mamãe tá aqui, ela tá ouvindo lá, ela e a Helena, a Lele e a Fernanda também. Estão ouvindo rádio, esperando o almoço ficar pronto já já. Um beijo,
2: eita, meninas. Eita, menina, não quero dizer não, mas Serena tá pensando em alguma coisa que ela vai fazer com o Lelê neste momento.
1: Ai, um beijo também pro Rony Souza, ele tá ligado lá na 1005 Sul. Ele pediu aqui Lucas e Luan, Noite Sem Luar, né? Vai pra todo mundo aí da Unitins FM, também pro pessoal aí, os clientes do Peg Pag Eduarda, lá na quadra 1005 Sul, galera da animação, todos os ouvintes ligados aí. Um cheiro pra você, Rony, um abraço.
2: Abraço, Rony, cheiro no cangote.
1: Ó, a Érica Ribeiro também passou por aqui, né? Tá convidando o pessoal aí pro 19º festejo do Imaculado Coração de Maria, que vai acontecer aqui no

0: endereço, né? É, não tem, cadê?
1: Iniciando boa domingo. Tarde, meu povo lindório da notícia.
0: Oi,
1: depois do
0: amor.
1: Puxão de orelha, né? Eu tenho que vir aqui
0: tá
1: dar
0: vendo?
1: O meu oi aqui pra esse povo maravilhoso.
0: Sim, meu amor.
1: Então, quase sextou, não é, meninos?
0: Quase.
1: Um abraço
2: quase,
1: pra vocês.
2: O quê?
1: A corridinha, mas a gente vem quando aparece, né?
0: Não.
1: A Lindina tá bem. Que um dia eu vou fazer um vídeo dela tomando uma azulzinha lá no festejo do Paróquia Imaculado Coração de Maria.
0: Tá
1: convido
0: bom,
1: todos
0: tá
1: vocês
0: bom.
1: A irem.
0: E onde
1: lá vai
0: é?
1: Ter um telão, minha filha, no dia do jogo. Bora
0: ah,
1: assistir lá.
0: Ah, menino, pois pronto. Qual que é o bairro aí? Fala pra gente, tá bom?
3: Tá bom.
0: Ó, o Carlson tá ligado também, ele ouviu a gente chamando, né? É esse aqui, Mayara?
3: É, mas não era pra ouvir numa, não.
0: Ah, então tá bom.
3: Era só pra dizer que
0: olha
3: tá...
0: esse Deus e mais gaiado.
3: É, ele falou só assim, Carla, que tá sem o rádio, na verdade.
0: Ai.
3: Mas amanhã ele vai trocar de carro já pra providenciar
0: tá
3: isso.
0: Tá bom. A Divina tá sintonizada, parece que hoje é um fígado lá, né? Tem um fígado, tem um feijãozinho preto.
3: Menina, que prato Deus e mais, e a saladinha
4: boa
3: ela
4: tarde,
3: colocou.
4: Meus queridos, boa tarde, Deus e mais. Passando aqui pra deixar minha cheirinha no cangote, no meu esposo Marcelo, pra vocês, minhas filhas Helena e Mariane.
3: Se ele tiver comido desse tanto aí, ele não
4: e vamos almoçar,
3: não.
4: Né?
0: Bora, meu amor, um cheiro pra você, pro
3: beijo.
0: Marcelo, pros seus filhotes, tá? O Lázaro tá ligado também.
5: Boa tarde, Deus e mais.
6: Opa, Lázaro.
5: Boa tarde.
0: Marabeu,
5: você já
0: parou
5: da pneumonia?
0: Ainda não.
5: Eu tenho que sarar, né?
0: Ah.
5: Tem que beber remédio, né?
3: Inclusive, vou tomar mais aça-peixe hoje.
5: É, toca aí pra mim, Casa de Caboclo.
0: Tá bom, Rick Renner.
5: Pois é, nós estamos falando da Copa. A Copa vai começar hoje, né?
0: É.
5: Aí, iniciada é hoje, né? Amanhã, sábado, o Brasil joga.
0: Joga.
5: Né? Vamos comemorar aqui. O Brasil não tá com nada, não. Viu?
0: Tá, amigo.
6: Nunca bora, nem começou, macho.
0: O espírito do brasileiro,
3: ei,
0: meu Deus.
3: Bora
0: Deus
3: comemorar
0: do céu.
3: Que o Brasil não tá
0: não
3: com
0: tá
3: nada,
0: com nada
3: ai,
0: não,
3: amigo.
0: Ai.
3: Um beijo pra
0: acho
3: você.
0: Acho que ele quis dizer, aproveite, gente, cada jogo, né? Foi isso que ele quis dizer. Aproveite cada jogo, porque não sei se o Brasil vai chegar longe.
3: Beijo, amigo, ai. Pra você. Janilto Mondicone.
0: Rapaz, Deus e mal. Olha lá a marmita hoje.
3: Bem feita.
6: Bem feita. Lindo,
3: mas e tá o copinho
6: caprichada.
3: De alumínio, Deus e mal. Nem gela. A
6: e um pouquinho de água desse aí.
0: A coquinha gelada lá, né? Bom almoço por
6: e uma
0: aí,
6: coca,
0: amigo.
6: Geralmente é uma coca quando tem três marmitas.
0: É, um beijo pro nosso amigo goiano, tá lá na Barrolândia, ó.
3: Beijo,
0: um beijão
3: goiano,
0: aí, depois a gente ouve aqui o áudio dele, tá bom?
3: Itamar, bonito pra danar.
0: Rapidão.
7: Tô aqui, ligadinho no programa
0: cê
7: de
0: tá
7: vocês.
0: Aí, né?
7: Um grande abraço pra vocês duas
0: um
7: aí.
0: Cheiro, meu amor.
3: Cheiro no cangote.
7: Carla Morena, se for possível, me manda uma foto da sua filhinha, ter vontade
0: tá
7: de conhecer ela,
0: tá
7: pelo
0: bom.
7: Menos por foto.
0: Tá. Ana Rosa Galvão tá sintonizada também, ó. Meninas, eu só assisto o jogo da Copa e o Brasil vai ganhar. Torcida é demais, né, Mayara?
3: Né, tá, isso é verdade, mas eu tô torcendo mesmo pra tu mandar um pouquinho de requeijão pra mim, que tu mandou mais cedo pra Poli que tava fazendo.
0: Eita, meu Deus.
3: Se
0: Guiozinho.
3: Quiser a panelinha pra rapar, eu vou.
0: Guiozinho tá qualidade. Sintonizado aqui
8: alô,
0: também.
8: Alô, Carla Morena, alô.
0: Oi,
8: Deus e mal.
0: Não
8: é
0: não?
8: Opa. Gabriel,
3: tá tudo
8: tarde.
3: Bem com você?
8: E quem fala é o Guiozinho da qualidade dentro do Parque do Morro da Aranha.
0: Um cheiro.
8: Cheiro no cangote da 12, a próxima música eu vou oferecer pra quem tá na escuta.
0: Combinado.
3: Não teve almoço hoje não, Guiú?
6: Lá no Guiú, pelo menos no programa agora, ele mandou o áudio todo. No do Lelo não mandou nem oi, só foi o.
0: Só oi. Eita, José Ribamar tá ligado, ele diz que tá na escuta. O Riba Abreu, né? Um cheiro pra ele.
3: Abraço, Riba.
0: Jordana também tá sintonizada no clima da Copa do Mundo também, né, Jordana? Um cheiro pra você.
3: Abraço, Jordana. Cheiro
0: a
3: no
0: Creus cambote. Oliveira tá ligada, ela mandou a foto do Matheus, que hoje tá chamando a gente pra almoçar galinhada. Matheus, mas seus pratos, meu filho, armaria.
3: Mas quase não sobra não, Deus e mar. Se o Matheus chama e primeiro, a gente não consegue comer, não.
0: Tem que ser uma bacia, Matheus.
6: É lutador de judô,
0: é? É, lutador de jiu-jitsu. Tem que ser uma bacia, viu, Matheus? Pra dar conta dessa comida sua aí.
3: Mas
0: se ele
3: tá
0: mexer
3: bonita.
0: A colher, cai o arroz do prato.
3: Mexe, mas aí a galinhada dele tem muito frango, que o frango tá se destacando
0: tá
3: ali.
0: Tá no
3: ó.
0: Grau, parece que tem um açafrãozinho também,
3: tem,
0: né?
3: Bem
0: daquele
3: feita,
0: jeito.
3: Né?
0: A galinhada tradicional, né? Jane Silva tá ligada também. Olha aí, Deus e Mar.
3: Deus e Mar saiu da marmita assim,
0: não,
3: bem
0: Jane,
3: feita.
0: Não. A Jane monta o prato da salada e manda pro Deus e Mar só na malandragem.
6: Não,
0: não tem lógica.
6: Jane, eu não gosto de semente, não. Quem gosta de semente é sabiá.
0: Olha aqui, é uma salada, gente, com rabanete, tomate, parece que rúcula, um grão de bico aqui cozido. Isso aqui ou é ovo de codorna, ou é mussarela.
6: Já chama a terceira pessoa do mundo que come rabanete.
3: Eu pensei que isso aqui, Deus Mara, era negócio de pegar peixe.
6: Lá,
3: Eu pensei que isso aqui era
6: soja molhada.
3: Eu falei, vocês estão de serva molhada aqui, gente.
0: Ai, ai, ela disse
6: não
0: que
6: não é
0: hoje...
6: pra cá, não tem esse costume, não, Janice, vai começar as comidas chique.
0: Grão de bico, olha lá, menina. Ela disse que hoje é uma comida fria, porque tá muito calor. Ela disse que é um prato bom pra Maria Helena fazer pro Deus e Mar.
3: Ela falou que delícia, ó. E que tem isso, quando tá calor, como um prato frio.
0: Ai, ai.
6: Já vi comer sopa no...
0: Aqui o povo vai comer chambari.
3: É verdade. O Marabá Buffet hoje tem um pratinho especial lá também, estralou
0: um
3: ovo.
0: Estralado também, né? Muita linguiça.
3: Tá marmitando,
0: também.
3: Cara.
0: Essa foto não é aquela, não, do outro dia? Tá não, parecendo.
3: Tá não. Essa aqui é a bananinha que ele botou assim, na restante do ovo, daquela gordura, sabe? Passou assim com arroz, ficou bom.
0: Eita. Ó, Dinaré de Parente tá ligado também.
2: Boa tarde.
3: Você tava meio sumido,
6: grande Naredes. Depois você me entregou, nunca mais apareceu.
3: Só veio entregar o Deus e mais sumiu.
2: Tô aqui só lembrando aqui que vocês ficam apreciando os pratos do povo na foto. E eu acho massa meu amigo Pepe. O Pepe falando, manda a foto pra mim não, manda a localização que eu quero comer.
3: Isso é verdade.
2: Eita, grande abraço pra vocês, galera. Vocês
0: um
2: são
0: cheiro,
2: show.
0: Cheiro, meu querido. Obrigada,
3: só de mais não. Meu
2: Deus, tô aqui só ouvindo.
0: Um cheiro, obrigada pelo
2: mensagem,
0: carinho.
2: Mas eu ouço todos os dias.
0: Tá bem. Ó, Demir Alves tá lá com a perninha pra cima.
9: Boa tarde, boa tarde, boa tarde. Aqui nos fala Demir Alves.
0: Tudo bem com você?
9: Só passando pra desejar um bom almoço a todos os ouvintes
0: pra
9: aí.
0: Pra você também.
3: Bom descanso. Vamos
9: aqui ligadinho, valeu, Demir Alves aqui do Aterro Sanitário.
0: Patrícia tá sintonizada também.
3: Falou, oi.
0: Oi. Oi, tudo bem, Patrícia? Quem mais? Raquel Oliveira também tá sintonizada, vai um cheiro pra ela.
3: Beijos, Raquel. Né?
0: Um beijo também pra Gessiane Amorim, que também tá sintonizada, falou, vocês estão maravilhindas, né?
3: Beijocas pra você, princesa.
0: A Ana Rosa disse que não foi requeijão, não, foi mingau de milho, ela colocou um pouquinho de requeijão, só pra dar aquela ligazinha, mas se você quiser comprar, a sobrinha vende requeijão.
3: Não
0: e
3: estou
0: é
3: podendo no momento, Ana Rosa.
0: Só queria se fosse doação, Ana Rosa.
3: É, um cheiro pra você, viu, Ana Rosa?
0: Ah, é ovo cozido, né, Jane? Ela diz que é ovo.
3: Bora nessa então, Deus e Mar.
0: Terminamos.
3: Bora
0: nessa. Em tempo. Ó, um abraço tchau, tchau. Pro nosso amigo goiano, mais uma vez, né? A gente não ouviu aqui o áudio dele porque tava um pouquinho grande, né? Mas a gente ouve já já e já responde, tá? Beijo, goiano.
3: Tchau, companheira. Bom almoço. Tchau, Deus e Mar. Bom almoço. Boa salada pra você
0: também.
3: Tá? Rabanete.
6: Pra nós.
0: Vamos nessa. Amanhã tem mais Hora da Notícia logo depois do meio-dia. Cheiro no cangote. Ótima quinta-feira, vem na sequência aí pra você o Esporte Mais.
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6: 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Agora 1:10.
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0: 1:11 na capital do Tocantins. Hoje é quinta-feira, 11 de junho de 2026. A partir de agora, as principais notícias do esporte em Palmas, no Tocantins, no Brasil e no mundo. Lembrando que você pode participar com a gente, mande a sua mensagem de texto ou de áudio para o nosso WhatsApp 6399915-6234. 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
0: 1:11 agora, tá começando o nosso Esporte Mais aqui nessa quinta-feira. O nosso time já está na mesa. Gilmar Santos, boa tarde.
2: Boa tarde, Orlão. Um abraço a toda a galera do esporte.
0: Tudo certinho, Gilmar Santos?
2: Tranquilo, chegou o dia, né, Orlão?
0: Chegou.
2: É hoje, começa a maior Copa do Mundo de futebol, 48 países, né? 48 seleções na disputa, México, Canadá, Estados Unidos. Daqui até o dia 19 do mês que vem, do mês de julho. Muitos jogos pra gente ver, né, Orlando?
0: Muitos.
2: Eu, particularmente, gosto de ver todos os jogos, né?
0: Eu não importa a seleção, gosto de ver todos.
2: Também gosto. E é muita coisa pra gente observar, né? Esquema tático.
0: Pra quem gosta, meu amigo.
2: Conhecer novos jogadores.
0: Demais. História. Época boa demais é a tal da Copa do Mundo, né?
2: É, pena que é só de 4 em 4 anos, né?
0: É verdade. E pena que esse ano, mais um ano aí, que a nossa seleção não chega tão acreditada, mas eu continuo acreditando porque eu sou brasileiro e não desisto nunca.
2: Falando em Copa do Mundo, Orlan, a rede britânica BBC publicou hoje, né, dia da abertura da Copa do Mundo, uma lista em que elege os 10 jogadores mais lendários da história dos mundiais. 3 brasileiros aparecem no ranking: Pelé, Ronaldo e Cafu. O capitão do Penta foi o primeiro a ser citado na reportagem, que colocou os eleitos começando na 10ª posição até chegar ao primeiro lugar. Cafu apareceu em 9º lugar, com o veículo destacando o fato de o brasileiro ter jogado 3 finais de Copa do Mundo. A gente lembra que o top 10, então, tem em primeiro lugar Edson Arantes do Nascimento, o Pelé. Em segundo lugar, Diego Maradona, da Argentina. Em terceiro, Ronaldo, fenômeno brasileiro, né? Então, o top 3 aí tem 2 brasileiros. Aí vem, em quarto lugar, Lionel Messi, da Argentina. Quinto lugar, Franz Beckenbauer, da Alemanha, também jogava muito, né? Sexto lugar, Kylian Mbappé, da França. 7º lugar, outro francês aparece, Zinedine Zidane. 8º lugar para Paulo Rossi, da Itália. E o 9º lugar para Cafu, também brasileiro. Cafu conhecido como Marcos Evangelista, né?
0: É verdade.
2: E o 10º colocado, Geoff Hurst, da Inglaterra, são os 10 primeiros. Aí vão questionar, cadê o Romário? Cadê o Garrincha?
0: Cadê, né, o Ronaldo?
2: Cadê o Ronaldinho Gaúcho? Tem muita gente, né, Orlan, que poderia entrar nessa lista, mas aqui é a relação dos 10 mais lendários, segundo a rede britânica BBC.
0: Muito bem. Então tá aí o destaque do Gilmar Santos, falando de Copa do Mundo, e afinal chegou o dia, hoje começa essa Copa do Mundo de 2026, e nós vamos falar bastante desses assuntos a partir de hoje. Tem muita coisa pra gente falar da Copa. 1:14, é hora de chamar ele.
3: Luiz Carlos Lula, o garotinho bom de bola.
0: Luiz Carlos Lula, boa tarde, tudo bem, Lula?
4: Tudo bem, Orlan, boa tarde pra você, boa tarde pra todos ligados do Esporte Mais.
0: Meu amigo Lula, o que que você conta de novidade nessa quinta-feira?
4: A Copa do Mundo começa daqui a pouquinho, né?
0: Já.
4: A abertura, depois às 16h tem um jogo, né?
0: Tem bola rolando.
4: Exatamente. Lembrando que o Brasil entra em campo na abertura da Copa do Mundo FIFA 2026 e será representado pelo goiano Wilton Pereira Sampaio, de 44 anos, natural de Teresina de Goiás, na região noroeste do estado. Wilton foi confirmado para apitar o jogo de abertura entre México e África do Sul. Jogo daqui a pouquinho, a partir das 16h, horário de Brasília, na cidade do México, onde será realizado o jogo pelo Grupo A. E o árbitro goiano, Wilton Pereira Sampaio, vai apitar a sua segunda Copa do Mundo. Aliás, ele trabalhou em 2018, na Copa da Rússia, né? Ele que trabalhou no VAR e Depois, em 2022, no Catar, apitou 4 jogos durante a Copa do Mundo de 2022. E agora estreia já fazendo aí, apitando o primeiro jogo, o jogo da abertura da Copa do Mundo 2026.
0: Como diz o outro, é para começar com o pé direito, né?
4: Exatamente. Ele é da FIFA desde 2013, que ele faz parte da FIFA, né? E sempre foi considerado um grande árbitro. No início, quando ele chegou em Goiânia, ele foi do interior para Goiânia, o pessoal já viu nele um potencial, né? E acreditou nele, chegou lá em por meados assim de 2009, 2010, e daí começou a trabalhar e a FIFA gosta muito do trabalho dele.
2: E lembrando que o Lula falou que o Wilton é da cidade de Teresina, de Goiás, Teresina, Lula, que tá na região ali da Chapada dos Veadeiros, né? Quando isso, você vai para Brasília, passando aqui por Arraias, né? Ali sai Campos Belos, ali você passa Teresina de Goiás, uma cidade que tem aproximadamente 3.000 habitantes, pequenininha, né? Foi emancipada em 1988, viu, Orlando Tavares? No dia 1º de junho, acabou de completar, então, mais um aniversário, né? No início deste mês, fica na região noroeste de Goiás, 490 quilômetros da capital Goiânia, está a 288 quilômetros da capital Brasília, fica na beira da GO 118.
4: Muito bem. Pereira Sampaio, que tem um irmão, né? Que também é da arbitragem, né?
2: Sálvio, né?
4: Sálvio Pereira Sampaio, isso, né? Que também apita a Série A do Campeonato Brasileiro.
0: Ou seja, família de árbitros, né?
4: Exato.
0: 1:17 na capital do Tocantins, depois aqui dessa nossa resenha, é hora dos principais destaques do dia. FTFS informa o cancelamento da última etapa da Série Prata de Futsal e divulga a classificação geral da edição 2026. E ainda, La Palmas conquista o campeonato tocantinense Sub-11. E a Federação Tocantinense de Futebol anuncia o retorno da seleção de ouro. E vamos falar também da cerimônia de abertura da Copa do Mundo, que será realizada daqui a pouco no estádio Azteca, no México, antes da partida entre México e África do Sul. Essas e outras notícias a partir de agora no Esporte Mais, que está começando aqui na Unitins FM.

0: 1:19 na capital do Tocantins. Hoje é quinta-feira, 11 de junho de 2026. Para você que estava ligado no Hora da Notícia com a Carla Morena, Maiara Abreu e o Deusimar Bispo, a partir de agora vamos juntos até as 2 da tarde falando de esportes aqui na sua companhia. 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
0: 1:20 agora pra galera ligada, você acompanhando a nossa Unitis FM, seja bem-vindo aqui à nossa programação, é o Esporte Mais aqui, e você já está acostumado a acompanhar as notícias do esporte, sempre de segunda a sexta-feira, a partir da 1 da tarde, logo após o Hora da Notícia, nós estamos juntos por aqui, toda a nossa equipe, todo o nosso time. Pois é, pra você que tá ligado aqui acompanhando a nossa programação da Unitins FM, você aqui no Esporte Mais, olha só, nós estamos aqui com uma premiação cultural especial pra você que está nos acompanhando. 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E na segunda-feira, a próxima segunda, nós vamos conhecer quem será o felizardo ou a felizarda, né, Gilmar Santos? Isso. E vai levar para casa esse kit churrasco. Eu já adianto aqui que numa época dessa da vida, você ganhar um churrascão aí, um kit churrasco para, inclusive, aproveitar para nos dias dos jogos da Copa do Mundo, você se divertir com a família, com os amigos, né? Coisa boa, né, Lula?
2: Ótimo, coisa boa, né? E interessante, o ouvinte da rádio, ele acompanha geralmente todos os programas, né? Eu falo isso porque hoje, na chegada minha aqui na Unitins, tinha um ouvinte já pegando, né, o kit do Café Filho, que foi sorteado no programa da Shirley. E eu passei assim, falou, opa, eu também ouço o programa Esporte Mais todos os dias. É o Gessé. Um abraço para o Gessé também. Obrigado, né, pela audiência, né?
0: É verdade. Grande Gessé, tá acompanhando aí a gente. Um abraço para ele. 1:23 na capital do Tocantins, abraçando os nossos amigos que estão ligados com a gente. Pessoal aí chegando na nossa audiência. Cumprimentar, claro, nosso amigo DT07, porque ele sempre tá por aqui passando, resenhando e pegando no pé da galera. E ele tá falando aqui, Ademar está nos Estados Unidos, ou no México, ou no Canadá. Alguém tem essa informação?
3: Tenho, eu tenho.
0: Pois manda aí pro DT.
3: Ele está nos Estados Unidos, né? É, porque o Tocantins é unido a Goiás, Bahia, Piauí, Maranhão, Pará e Mato Grosso. Então,
0: boa resposta.
3: Está nos Estados Unidos.
0: Pois é, DT. Então tá aí a resposta aí do Gilmar Santos. Essa é a resposta, ele então está nos Estados Unidos, é o Tocantins aí unindo com esses outros estados. E olha só, nosso amigo Jean Lucas está com a gente aqui, o Jean Lucas lá do Toca Fute, esse perfil no Instagram aí que vem fazendo, que vem prestando um grande trabalho ao futebol do Tocantins. O Jean tá dizendo o seguinte: boa tarde, vi que no Canadá o pessoal lá não está ligando muito para a Copa. Conversei com um canadense no final de semana no IFTO e ele confirmou que eles não gostam de futebol. E a verdade, meus amigos, que é só pegando o gancho aqui no que tá falando o Jean Lucas, tava vendo uma reportagem ontem em relação a esse assunto e algumas pessoas nem sabiam que ia começar a Copa do Mundo, que vai começar hoje.
3: É, o principal esporte do Canadá é o hóquei no gelo, né, Orlando Tavares? Até pelas condições climáticas, né, do país, no Canadá se pratica muito o hóquei no gelo, é uma modalidade, né, que enche arenas, né? Mas o futebol tem crescido muito lá também. O principal time do Canadá é o Toronto Futebol Clube, né? Isso falando de time de futebol. O futebol americano também é muito forte lá no Canadá. Agora, Copa do Mundo é uma outra coisa, né? Os caras vão para fazer turismo também, né? Muita gente de fora do país, né? Do mundo inteiro. Esse ano serão 48 seleções, então tem gente do mundo inteiro, dos 5 continentes, né, Orlan? Marcando presença no Canadá, nos Estados Unidos e também no México.
0: É verdade. O pessoal aproveita. E aqueles que gostam, que tem muito dinheiro para gastar, aproveita essa época para gastar, né?
3: Porque não é barato, né? Eu tive olhando, fazendo a pesquisa com relação a preços, né? Por exemplo, o cara que vai ao estádio vai pagar R$90 num refrigerante. Em média.
0: Né? Então, é barato não, meus amigos.
3: O cartão de crédito tem que estar
0: bem. Tem que estar bem com bastante saúde, né?
3: Tem que ter um limite legal, né?
0: Tem que estar com a saúde boa, né? 1:25 agora na capital do Tocantins, com a gente também já chegou aqui o Paulo Leandro dizendo, mas os times da 85 e de Campinas não gostam dele nos clássicos, vão entender, né? Não entendi o que ele falou. Entendeu?
2: Entendi. Ele quis dizer o quê? Não, gosto do Wilton Pereira Sampaio.
0: Rapaz, ele tá falando em relação ao Wilton Pereira Sampaio.
3: Isso. E 85, que ele quer dizer, deve ser a Avenida 85.
0: Uhum,
3: exato. Que tem o Paulo Leandro aqui. Campo da Serrinha, né, Lula? Fica lá na Avenida 85.
0: Então tá explicado aí, valeu, Paulo. Eu que não tinha entendido o trocadilho, mas os meus companheiros aqui rapidamente já traduziram pra mim. E tem uma galera boa aí pelo Brasil afora que não gosta dele, não. Uma turma aí que diariamente gosta de pegar no pé.
3: Árbitro de futebol é difícil, né, Léo? É muito complicado, né, pra eles.
0: E não deve ser fácil também ser a mãe do árbitro de futebol, árbitro, né?
2: E quando ele falou Campinas, Dragão Campinas, de Campinas, né?
0: O Clube Atlético Goianiense, né?
2: Isso.
0: Quem também tá na audiência aqui ligado com a gente é o Heraldo Júnior, grande Heraldo. Heraldo que, mesmo em época de Copa do Mundo, ele não deixa de falar do seu Asa, o Asa de Arapiraca. Grande Heraldo Júnior, um abraço, muito obrigado pela audiência.
3: E quem tá ligado também com a gente é a Maria Vitória, né?
0: Maria Vitória, já chegou por aqui. A Maria Vitória que tá preparando aí pra daqui a pouquinho ela começar os trabalhos aí juntamente com a Sheila Cavalcante durante a programação da tarde aqui da nossa Unitins FM.
2: Orlando. Oi. Rapidinho, deixa eu mandar um abraço para todo o pessoal lá do supermercado Soberano, em Taquaralto. Eu estive lá esses dias e conferi que realmente o radinho lá, olha, é ligado.
0: Pessoal acompanha
2: o
0: mesmo,
2: tempo,
0: né, Duda?
2: Todo na Unitins FM. Um abraço pra eles, né?
0: Que beleza, um abraço aí pra todos que estão nos acompanhando, a galera que tá trabalhando nesse horário e nos ouvindo, dando a honra aí pra gente, ligados aqui na programação. Conosco, Carlinhos, grande Carlinhos lá da Palmas Diesel. Tava sumido, hein, Carlinhos? Resolveu aparecer hoje, grande Carlinhos, dizendo boa tarde, amigos do Esporte Mais, estou aqui ligado no programa. Como vocês falaram, no Canadá eles gostam de hóquei no gelo. Aqui no Brasil a galera gosta de cerveja no gelo. Bom programa a todos. Carlinhos aí trazendo aí a sua resenha aqui no Esporte Mais.
3: Carlinhos é um zoador, né?
0: É bem diferente, né, Carlinhos? Galera participando também, Lei, participando aqui para participar da premiação cultural. Estamos aí com essa super premiação aí pra galera, valendo um kit churrasco lá da Casa de Carnes e Supermercado Globo. Você apenas participa aí, ó, no nosso WhatsApp no 639-9915-6234. Deixando seu nome completo e respondendo. Quem ganha o jogo, Brasil ou Marrocos, esse jogão de bola que será no sábado, a estreia do Brasil na Copa do Mundo. E aí você, participando, automaticamente já está aqui na nossa caderneta, já está participando aí dessa premiação cultural. Olha só, o Goiano tá mandando uma mensagem de áudio aqui pra gente. Deixa eu ver o que o Goiano tá falando aqui. Será que ele tá falando com a gente ou tá falando com as meninas mais cedo? Goiano aí que tá sempre antenado no Hora da Notícia, tá acompanhando a programação da Unitins FM e tá participando do Esporte Mais também. Se o goiano estiver falando com a gente, o áudio vai ficar até o final. Se ele estiver falando com as meninas do Hora da Notícia, vai ficar o áudio pra amanhã. Porque como o áudio chega aqui, não dá pra gente pré-visualizar antes, né, Lula? Vamos ver o que o goiano...
4: Boa tarde, Orlando.
0: Aê, goiano, grande goiano.
4: A equipe de Esporte Mais, tô ligado.
0: Ô, rapaz.
4: Seleção vai jogar no sábado.
0: Ah.
4: Eu não confio, não. Tô desacreditado.
0: É
4: tá
0: sério?
4: O que você acha?
0: Não, o Brasil
4: vamos
0: vai ganhar.
4: Vamos. Abração pra vocês, boa tarde. Gilmar Santos. Olá, todo mundo aí, entendeu?
0: Grande
4: Lula. Goiânia. A equipe do Esporte Mais. Tamo ligado.
0: Mas todo cá. Mundo aqui.
4: Tá bom? Vamos, eu não sou aquele cara que torce mais seleção, não. Mas vamos ver o que dá, né? Hoje eles vão chegar. Acho que não chega, não. Tamo junto, nego duro. Abração pra vocês. Ótima tarde, até amanhã. Tamo junto.
0: Aí o nosso amigo goiano, que é torcedor do Atlético Mineiro, viu?
3: Isso, e não tá acreditando muito no Brasil, não, né?
0: Tá, não. Pelo que ele falou aí, realmente não está acreditando nem um pouquinho aí na seleção brasileira. Mas depois da primeira vitória aí, na estreia contra o Marrocos, aí vai ficar mais fácil aí do goiano acreditar. E hoje, meus amigos, como é a abertura de Copa do Mundo, a partir de hoje nós vamos fazer o nosso palpitômetro, os nossos palpites aqui, todos os dias, pra resenhar legal aí com a galera, principalmente o pessoal que tiver em casa, quiser participar e mandar os palpites, nós vamos trazer os nossos aqui a partir de agora, e nós vamos começar com o duelo de abertura da Copa do Mundo, né? Já que daqui a pouco o México, o dono da casa aí, vai receber o time da África do Sul e nós vamos trazer os nossos palpites aqui, né? Pra resenhar com a galera. Você já está com o seu aí prontinho, Lula?
2: Na hora, pronto.
0: Pronto, sempre pronto, né, Lula?
2: Uhum.
0: Pois é, então nós vamos começar com... O Ademar já deixou o palpite dele, né? O Edmar Rodrigues também. E nós vamos começar com o palpite aqui primeiro do Lula, o seu, o meu, aí depois a gente fala do Ademar e do Edmar, pode ser?
3: O Lula, então, é o Ademar hoje.
0: Né? Você vai puxar a fila, viu?
2: Vou sentar na cadeira dele aqui, né? Tranquilo, de boa.
0: Você vai puxar a fila, viu, Lula?
2: Deixa comigo.
0: Então, vamos lá. Quem ganha o jogo, México ou África do Sul?
2: México.
0: Luiz Carlos Lula vai de México, sem enrolação, isso, sem fazer curva. O Luiz Carlos Lula vai de México. Gilmar Santos, e você?
3: Penso que a seleção mexicana tem feito boas copas, né? Ultimamente, né? O Orlando tem evoluído muito o futebol mexicano, vai jogar em casa com todo o apoio da torcida. Penso que a seleção mexicana não vai decepcionar. Pra mim, dá México hoje.
0: Pra você, dá México. Pra mim também, dá seleção do México. E pro Edmar Rodrigues, se ele acertar, vai acertar sozinho aqui, porque o Edmar já foi diferente de nós. Pro Edmar vai ser 2-1 pro time da África do Sul.
3: E o Ademar?
0: O Ademar Costa vai de México também.
3: Também.
0: Então ficou assim, a maioria aqui, o Ademar, o Lula, o Gilmar e eu vamos de México, o Edmar Rodrigues vai de África do Sul. No outro confronto de hoje, lembrando que esse jogo começa um pouquinho mais tarde, às 11 da noite, hora oficial de Brasília. E pra galera que curte futebol, que gosta de acompanhar esse jogo aqui, ó, Coreia do Sul e República Tcheca, você vai poder assistir apenas no canal lá do YouTube, na Cazé TV. Exclusivo, viu, amigos?
3: E lembrando que essa partida começa hoje e só termina amanhã, né?
0: Exato. Primeiro tempo é hoje, o segundo tempo é amanhã. Vamos lá, então. Luiz Carlos Lula, quem ganha o jogo, Coreia do Sul ou República Tcheca?
2: Olha, rapidinho eu vou de Coreia do Sul.
0: Você vai de Coreia do Sul, isso, sem enrolação, Lula.
2: Exatamente.
0: Então, o Luiz Carlos Lula vai de Coreia do Sul. E você, Gilmar?
3: Eu vou de República Tcheca, porque é o seguinte, Orlan, a República Tcheca herdou muito aquela essência, né? Aquela qualidade, aquela habilidade do futebol da antiga Tchecoslováquia, né? Fazia parte, a República Tcheca fazia parte da Tchecoslováquia, que inclusive chegou em finais, né? De Copa do Mundo, uma delas foi em 62. E então por isso eu vou de República Tcheca.
0: Muito bem, e eu também vou de República Tcheca, e pra fechar aqui, o Edmar Rodrigues vai de República Tcheca e o Ademar Costa também. Então só o Lula vai de... Se der a Coreia do Sul, só o Lula vai acertar.
2: Vou ganhar sozinho.
0: Acertar sozinho esse
2: bolão.
0: Não é
2: sozinho não, como diz um amigo meu, né?
0: Galera aí, pessoal, muita gente mandando mensagens aqui no nosso WhatsApp, no 639-9915-6234. Galera aí, a fim de participar desse kit churrasco, essa premiação cultural, que na segunda-feira vai ter um ganhador ou uma ganhadora lá da Casa de Carnes e Supermercado Globo. Abraçar o nosso amigo Josivan Cantuário, que tá por aqui também, dizendo, Orlando, boa tarde a todos do programa Esporte Mais. Quero participar participar aí do sorteio, hein? Ele falou aqui, o Josivan Cantuário, tá participando então da premiação cultural, viu, Josivan? Ele tá falando, Orlan, Gilmar e Lula, me tira uma dúvida. Como será a classificação da Copa do Mundo com tantas equipes, com tantas seleções? Quantas equipes classificam para a fase de mata-mata? Só o primeiro e o segundo, viu, Josivan? Só o primeiro e o segundo de cada grupo vai se classificar aí para a próxima fase da Copa do Mundo, para a chamada segunda fase, né, Gilmar? É,
3: na verdade, são os dois primeiros de cada chave, né, Orlan? Aham. E classificam mais 8 melhores terceiros colocados.
0: Exato. Isso.
3: Pois pra fazer 32.
0: Para fazer 32 equipes. É. No início vai começar com 48 e depois vai para 32. 32 times na sequência aí da Copa do Mundo. O Josivan tá aproveitando aqui, meus amigos, mandando um abraço também para o Neucimário, o popular Bigode, e o Tenente Messias, que estão aí todos os dias acompanhando aqui a resenha no Esporte Mais.
2: Opa, o Neucimário, ele gosta muito também do programa Esporte Mais. Ele que gosta de esporte e tá sempre acompanhando também o programa.
0: Maravilha, que beleza, um abraço para todos eles. 1h34 agora e nós vamos, antes da gente ir ao intervalo, já que a gente falou de Copa do Mundo, já a gente vem com as notícias aqui do estado do Tocantins, vamos falar que a cerimônia de abertura da Copa do Mundo será realizada daqui a pouco, Lula, no estádio Azteca, no México, lá para o duelo entre México e África do Sul, né?
2: Já, né?
0: Daqui
2: já,
0: a pouquinho. Já
2: começa a cerimônia de abertura da Copa do Mundo 2026. Ela que vai ser realizada no estádio Azteca, na cidade do México, antes da partida entre México e África do Sul, que marca o início oficial da competição. O evento está previsto para começar às 14h30. Aliás, já está, né? Tá passando.
0: Daqui
2: né?
0: a pouquinho.
2: Já, exatamente. É o horário de Brasília e terá apresentações musicais de artistas internacionais. A abertura antecede o primeiro jogo do Mundial, marcado para as 16h. O México será o primeiro dos três países sede a receber uma cerimônia oficial da Copa do Mundo 2026, que também terá eventos no Canadá e nos Estados Unidos.
3: É, a abertura de Canadá e Estados Unidos será amanhã, né? As cerimônias nos outros dois países sede ocorrerão nesta sexta-feira no Canadá. A abertura será realizada em Toronto, antes da partida entre Canadá e Bósnia, e nos Estados Unidos a cerimônia será realizada em Los Angeles, antes da partida do confronto entre Estados Unidos e Paraguai. A programação terá Katy Perry, que o Orlando Tavares gosta muito, como uma das principais atrações. Lembrando então que hoje México e África do Sul 16h, Coreia do Sul e República Tcheca às 23h, sempre pelo horário de Brasília.
0: Muito bem. 1h36, agora nós vamos ao nosso intervalo, daqui a pouquinho na volta a gente vai trazer as notícias aqui do estado do Tocantins, claro, continuamos com a participação da galera aqui, é você que tá afim de concorrer esse kit churrasco lá da Casa de Carnes e Supermercado Globo, continua mandando o seu nome completo e respondendo quem ganha Brasil ou Marrocos, você pode mandar no nosso WhatsApp no 639-9915-6234 e automaticamente você já está participando. Na segunda-feira a gente vai conhecer o ganhador ou a ganhadora. E nós vamos falar daqui a pouquinho do futsal do Tocantins. Nós vamos falar também que o Flapalmas é o campeão estadual sub-11 e também que a Federação Tocantinense de Futebol anunciou o retorno da seleção de ouro. Vamos falar da Série D, voltaremos daqui a pouquinho com essas e outras na sequência do Esporte Mais.
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1: Caso o projeto de renovação do cartão PCD seja aprovado e convertido em lei, as novas regras serão: isenção de renovação. Pessoas com deficiência permanente não precisarão mais renovar a credencial periodicamente. Atualização automática. Cartões já emitidos passarão a ter validade indeterminada de forma automática. Proibição de recusa. Documentos que contenham data de vencimento impressa não poderão ser rejeitados por esse motivo, desde que a condição permanente seja comprovada. Para casos de deficiência temporária, a regra atual permanece. O prazo de validade continuará sendo definido com base na avaliação médica.
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0: 1:42 na capital do Tocantins. Já estamos de volta com o Esporte Mais aqui nessa quinta-feira, 11 de junho de 2026. Abraçando aí os nossos amigos que estão acompanhando a nossa programação. Você em Palmas e região, ligado através da frequência 96.1. Para você que acompanha em outras cidades, em outros estados, até mesmo fora aqui do nosso Brasil, você pode se ligar, você pode acompanhar através do nosso site no fm.unitins.br e no YouTube com imagens. Acompanhe através do canal Esporte Mais TV. Para você que ainda não é inscrito, você que ainda não se inscreveu, se inscreva agora e ative o sininho para receber as notificações. E se você puder dar aquela moral, dar aquela força pra gente, deixe aí o seu joinha, pois é importante pro YouTube entender que você tá gostando do nosso trabalho. Então deixe o seu joinha, deixe o seu like e muito obrigado a todos que estão participando. 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
0: Abraçando os nossos amigos, muita gente participando, mandando mensagem pra gente, mandando aqui o seu alô. Célio Pina tá com a gente dizendo Esporte Mais, boa tarde. Orlando Tavares, Gilmar Santos, compadre Lula, vamos de Brasil. Grande Célio acompanhando aqui a nossa Unitins FM.
2: Aí gosta, viu? É lá de Paraíso, gente boa. Alô, compadre.
0: Grande Célio aí.
2: É, compadre, tá apostando no Brasil.
0: Quem também tá na audiência aqui, ligado com a gente, a Leia Gomes tá ligada por aqui. Conosco também o nosso amigo Lenilson, o chofé da estrada, tá ligado aqui, dizendo boa tarde, galera do Esporte Mais, estou na escuta. Grande Lenilson, muito obrigado pela audiência. Quem também tá ligado com a gente é o Pedro Bispo. Pedro Bispo dizendo, ó, México 2, África do Sul 0, Coreia do Sul 1, República Tcheca 2, Brasil 2, Marrocos 1. Pedro Bispo de Souza, do Aurini 3, tá ligado, tá acompanhando aqui a nossa Unitins FM. Tem mais gente aqui também ligado com a gente, é o nosso amigo Mão de Cola, meus amigos. Olha aí, rapaz, tá ligado aqui, mandou um áudio pra nós. Fala, meu amigo Mão de Cola.
3: Boa tarde, galera do esporte, aqui é o Mão de Cola de Barrolândia.
0: Que beleza.
3: Rapaz, aí é o seguinte, o pessoal tão desacreditando no Brasil, mas o Brasil é o seguinte, tem estrela que brilha.
0: Vai dar certo, vai.
3: Nós somos brasileiros, nós vamos acreditar no Brasil, que vai ganhar de 2-1 ou 2-0. No sábado, com fé em Deus. Goiânia não tá acreditando, não. Goiânia, eu teve a mensagem do Goiânia, mas o Goiânia não tá acreditando no nosso futebol brasileiro. Nós já ganhamos muitos títulos em cima deles aí, eles não sabiam nem o que era a bola, agora eles sabem o que que é. Aí o Brasil é que tem que ter mais estrela do que eles para jogar. Menino ligeiro, igual aquele que decidiu o jogo entre Brasil e esse outro time que jogou agora derradeiro, tava perdendo, né? Ia desclassificado, mas o menino entrou lá, é uma criancinha, chegou e fez o gol, não foi? É um menino.
0: É o Hendrick.
3: Então, hoje os meninos têm mais experiência do que os adultos, então bota essa meninada aqui, que o Ancelotti tá com eles no banco, bota pra jogar, menino, pra ver.
0: Vai dar certo, não vai? Vai dar certo, vai dar Brasil, viu, meu amigo? Mão de Cola, ouvindo aqui a nossa Unitins FM, ele tá sempre acompanhando aqui a programação e deu o seu palpite, trouxe a sua opinião, é muito importante aí os nossos ouvintes participar. 1:46, vamos seguindo com o Esporte Mais, muita gente mandando mensagens aqui, o nosso WhatsApp aqui tá bombando, viu, amigos? Tá verdinho, verdinho, verdinho.
4: Abração também pro Lindomar, pro Antônio Carlos Cardoso, né? Pessoal também deixando palpites aí, né?
0: Pro Antônio, motorista de aplicativo, ele que é torcedor do Flamengco, tá dizendo que o Brasil ganha o jogo por 1-0. É, quem mais tá por aqui também? Ah, rapaz, quem chegou aqui na audiência, cadê ele aqui? Deixa eu buscar aqui. O Doriel, o grande Doriel, dizendo que tá ligado. Cadê meu amigo Lula? Olha o Lula aqui na mesa, Doriel. Cadê você? Você tá vendo pelo... Você tá vendo pelo... Você tá ouvindo pelo rádio ou você tá vendo pelo YouTube? Se você estiver vendo pelo YouTube, olha o Luiz Carlos Lula aqui na minha frente.
2: Tô aqui, meu amigo. Um abraço pra você.
0: Grande, Doriel.
4: O Iris dos Santos também tá com a gente, né, Lula?
0: Cadê aqui?
4: Tá deixando ali também. Opinião.
0: São tantas mensagens aqui, meus amigos, que eu acabei me perdendo aqui. Mas daqui a pouco a gente vai passar aqui, dar uma repassada aqui na galera das mensagens do WhatsApp. Pessoal mandando mensagem pra gente aqui também. A Alessandra Feitosa Campos aí também tá na audiência aqui, dizendo que o Brasil vence o jogo. O Brasil ganha do Marrocos. Falta só você dar seu palpite, quanto que vai ser o jogo. O seu placar, Alessandra, pra ficar mais bonitinho aqui. De repente a Alessandra ganha e a gente fala, Alessandra ganhou e o palpite dela foi Brasil.

0: como previsto. E a classificação geral tá assim, ó: Taquaralto Futsal, Seleção de Araguaína, Tocantinha, Colinas Futsal, Catrina, Tocantinópolis e Serra Verde Futsal.
1: Enquanto a gente sai do futsal, enquanto o Orlan vai anotando ali, viu, Orlan? Fica à vontade aí. Vamos falar de categoria de base, não é?
2: Porque bora, o Flapalmas... Porque ontem teve título, né?
1: É, exatamente. Porque o Flapalmas é o grande campeão, né? Do campeonato tocantinense sub-11. É, a equipe garantiu o título na tarde de ontem, após empatar em 0-0 com a Academia Santos no estádio Domingos Santos aqui em Palmas. Como havia vencido a partida de ida por 2-0, Palmas então entrou em campo com a vantagem do empate e confirmou esse título ao empatar então em 0-0. Além do troféu, da entrega do troféu, né, de campeão e de medalhas, a federação também homenageou os destaques individuais da competição. Os premiados foram melhor goleiro Caio Jesus, da equipe do Flapalmas, artilheiro Lucas Rizzo, do Flapalmas, com 11 gols marcados. Melhores jogadores, melhores atletas da competição, Lucas Medeiros, do Flapalmas, e Felipe, da Academy Santos. E o melhor técnico foi o Marcos, da equipe do Flapalmas. E tem novidades também, né, Lula, com relação à seleção de ouro, que está de volta, né?
0: Exatamente. José Wilson Soares, vice-presidente da FTF, anunciou, Gilmar, o retorno da tradicional seleção de ouro, que chegará à sua terceira edição. O dirigente, né, o José Wilson, confirmou a realização de um amistoso contra o Grêmio de Porto Alegre por meio do projeto Grêmio na Estrada. A partida está programada para o período entre os dias 20 a 26 de julho no Centro de Desenvolvimento do Futebol da FTF em Palmas. José Wilson destacou ainda que a comissão técnica da seleção de ouro será formada por profissionais das equipes campeãs e vice-campeã do Tocantinense Sub-11.
1: Faltando 10 minutos para as 14h, a gente sai de seleção de ouro então e vamos para o Campeonato Tocantinense Sub-15. Jogo de ida da final da competição será domingo, Flapalmas, Red e Batalhão. O jogo no Campo do Lago, aqui em Palmas, vai apitar Amailton Brito, Wellington Pereira e Thiago Rodrigues serão os assistentes, além do Gasparino Bezerra, que será o representante. E tem também a rodada do feminino. Vamos de arbitragem, Lula.
0: Olha, no Campeonato Tocantinense Feminino, semifinal, Paraíso e Tocantinópolis, sábado, 16h, o árbitro será Leonardo Nunes Pimentel. Assistentes, a Geiane de Sá e o Matheus Carneiro. Representante, o Antônio Carlos Lima Mourão.
1: Lembrando que Paraíso e Tocantinópolis então disputam uma das vagas, né, para a final. O jogo será no Estádio Pereirão, em Paraíso. Alô, galera de Paraíso que gosta do futebol feminino. Estádio Pereirão, próximo sábado, 16h. A outra partida, a outra semifinal, o Araguaína recebendo o Polivalente. O jogo também é sábado, 15h30, no Estádio Mirandão, em Araguaína. Vai apitar o Fernando Henrique Alcântara. Lucilane Marcolina e João Paulo Dias serão os assistentes, além do Cleiton Carlos, que será o representante.
0: Agora vamos falar também do Campeonato Tocantinense Sub-20. Sábado, Araguaia e União Atlético. Esse jogo será às 16h no estádio Domingos Santos. Apita, Gilmar, João Victor Frazão, assistentes Wellington Pereira e Thiago Rodrigues. O representante, Nélio José.
1: Na outra semifinal, a equipe do Araguacema recebe o Batalhão às 17h no estádio Natanael Silva, em Lajeado. Rafael Fernandes vai apitar. Isaías Alves, o primeiro assistente, Luiz Henrique Alves, família Alves presente, né? O segundo assistente, e a Ana Maria será a representante. E tem arbitragem tocantinense também em destaque nas competições nacionais, confronto entre a Atlético de Minas Gerais e Goiás, domingo às 16h pela Série B do Campeonato Brasileiro, lá na Arena Sicredi em São João del Rei, em Minas Gerais, que o Lula conhece bem. Pela 13ª rodada, o árbitro será Alisson Sidney Furtado. Ele terá ao seu lado, né, como assistentes, Cipriano da Silva Souza e Samuel Smith Nóbrega Silva, todos da Comissão Estadual da Federação Tocantinense de Futebol. E ainda de arbitragem, a CBF, né, a Comissão Nacional de Arbitragem, definiu, Lula, confronto entre Araguaína e Galvez, o time de arbitragem, Lula.
0: Exatamente. Antes eu quero só dizer que ontem nós falamos da arbitragem tocantinense, né, que está com credibilidade. Tá a prova aí, né? Mais um jogo sendo apitado aí pelo um tocantinense, né? Olha, Araguaína recebe o Galvez no próximo domingo, jogo

0: às 18 horas pela 10ª e última rodada da primeira fase do Campeonato Brasileiro Série D. O jogo será disputado no estádio Mirandão, na cidade de Araguaína. Apita o árbitro do Amapá, Samuel dos Santos. Ele será auxiliado pelos também amapaenses, o Salmão Lopes da Silva e o Charlie Feitosa Furtado. O quarto árbitro será o tocantinense Dagoberto Silva Modesto. Lembrando que o Araguaína já está classificado para a próxima fase.
1: 1h54, falando de Série D, já temos 16 confrontos definidos, né, para a fase de mata-mata. Lembrando que neste fim de semana será disputada a sequência, né, da última rodada da fase de classificação. No próximo domingo, então, a bola rolando aí para a definição dos demais classificados. Mas já temos alguns confrontos definidos. Por exemplo, o Gama vai enfrentar o Misto do Mato Grosso. Teremos o Verdense do Mato Grosso e Ceilândia. Aqui só é Distrito Federal e Mato Grosso, né? Só inverte aqui. O Goiatuba joga com o Brasiliense. Teremos ainda a capital do Distrito Federal e Aparecidense, aqui já é Goiás e Brasília. Trem do Amapá e Sampaio Correia, Águia de Marabá e Parnaíba do Piauí, Maracanã do Ceará e Imperatriz do Maranhão. Teremos ainda Iguatu do Ceará e Tunaluso, Portuguesa e Sampaio Correia do Rio de Janeiro. A equipe do Água Santa vai enfrentar o Velo Clube, duelo de paulistas. O Noroeste joga com a Portuguesa do Rio de Janeiro, 15 de Piracicaba e América do Rio de Janeiro. Ainda teremos já definidos, né, confrontos definidos, Santa Catarina e São José do Rio Grande do Sul, Cianorte do Paraná e São Joséense também do Paraná, Marcílio Dias de Santa Catarina e Cascavel do Paraná, Blumenau de Santa Catarina e São Luís do Rio Grande do Sul. São confrontos aí da Série D já definidos, lembrando que a partir de agora mata-mata em ida e volta, só o vencedor, né, avança, vai para a outra fase da competição. E voltando aqui a falar de Copa do Mundo, Lula, Orlan e amigos que estão ligados, 1h55 agora, o mexicano Gilberto Mora, Ludo, conhecido como Morita, o caçula, né, da Copa do Mundo deste ano de 2026, a Copa que começa daqui a pouquinho. Para quem for assistir aí o jogo do México com a África do Sul, pode até ver o Gilberto Mora, né, o Morita, em campo daqui a pouco. Ele tem 17 anos e 7 meses. É o mais jovem que vai disputar a Copa do Mundo deste ano. A relação tem ainda o Ibrahim Mbaye, da Senegal, da seleção de Senegal, com 18 anos. Com 18 anos também, Abdelnakaim, do Egito, Sapoko Nedjai, do Senegal, tem ainda Yurkas, da Bósnia, tem Boldaí, do Marrocos. Temos ainda na lista o Lamine Yamal, da Espanha, que também tem 18 anos. São os garotos aí, né? Aqueles que estão debutando em Copa do Mundo. Conseguiu anotar aí, Orlando?
2: Consegui.
0: Rapidinho, deixa eu mandar um abraço aqui para o William Brito, ele que é
1: grande
0: bastante, isso, bastante conhecido, né? Como treinador das categorias de base em Palmas, comandou o Palmas, né? Na reta final aí da segunda divisão. E estava também trabalhando recentemente no Operário de Várzea Grande, fazendo um trabalho lá na Série D do Campeonato Brasileiro. Deixa eu mandar um abraço aqui para o Rommel Ubiratã. Ele está dizendo o seguinte: o Brasil ganha o jogo por 3-1 do Marrocos, no sábado. E dizendo também que o Rayan vai dar show. Adivinha qual time que ele torce?
2: Será se o Rayan vai jogar? Será se vão deixar o Rayan entrar em campo?
1: Boa pergunta, né?
0: E o nosso amigo Rommel Biratã é primo da Elizabeth, né? E ele é conhecido como o Pequeno. Gente boa toda a vida, viu?
2: Muito bem. Então, agradecer a galera. Muita gente participando aqui, meus amigos, mandando mensagens pra cá. Eu dei até uma paradinha aqui de interagir com vocês aqui, porque eu tava organizando aqui a fila. Muita gente participando, alguns inclusive, dentre eles o Antônio Carlos Cardoso aqui, tá dizendo que o Marrocos ganha o jogo, viu?
1: Enquanto você organizou daí, nós organizamos de cá.
2: Pronto, para isso que nós temos uma equipe entrosada, organizada aqui. Um abraço pros nossos amigos aí, o Célio Alves tá com a gente aqui, tá dizendo que o Brasil ganha o jogo do Marrocos. Pessoal participando, mandou um abraço pro Eliomar Neres Furtado, também ligado aqui, acompanhando, já tá dando palpite, dizendo que o Brasil vai ganhar o jogo por 2-0. Agradecer também a participação aqui, é muita gente. O Iris dos Santos Brito dizendo que está acompanhando no setor Taquari aqui em Palmas, e quem ganha o jogo entre Brasil e Marrocos é o Brasil. Pessoal participando aqui.
1: O Carlinhos lá de Alvorada também tá aí, né,
2: Orlando? É o Carlinhos, né? O nosso amigo Carlinhos, o Paulo Leandro, ele que é torcedor do Vila Nova e também do Alvorada, tá acompanhando aqui, dizendo que quer ganhar esse kit churrasco aqui, também tá na audiência. E olha só, o recadinho do Josivan Cantuário dizendo: Manda um abraço aí para o Leonardo, torcedor do Fluminense, mais um para se juntar com o Antônio Carlos Cardoso. Agora são dois torcedores do Fluminense.
0: É, aumentou?
2: Você sabe que o Josivan tá cornetando, né?
0: Com certeza.
2: Ele quer dizer que o Fluminense não tem torcida, né?
0: O Josivan. Ele esqueceu do governador, nosso governador, então, que é torcedor do Fluminense.
2: Aí ele tá.
0: É, o Vanderlei Barbosa é torcedor do Fluminense, né?
2: Ah, rapaz, deixa eu só corrigir um negócio aqui. Eu falei que o Antônio Carlos falou que o Marrocos ganha, ele disse que quem ganha o jogo é o Brasil.
0: Ah, tá.
2: Desculpa
0: tá
2: aí, viu, Antônio Carlos Cardoso. Me desculpa, ainda está a tempo aqui, de corrigir. Acabei esquecendo de olhar o nome Brasil primeiro. Você falou que o Brasil que ganha o jogo do Marrocos, e não o Marrocos ganha o jogo do Brasil. Né?
1: Vamos de resultados?
2: Vamos de resultados aqui pra gente fechar.
0: Vamos lá, de Campeonato Brasileiro Série B, 12ª rodada. Ontem, Sport Recife 1, Atlético também 1. Com esse empate, o Sport perdeu a oportunidade de assumir a liderança da Série B, né? No outro jogo, Ceará 2, Avaí 1. E o Goiás em casa, rapaz, foi mal e perdeu para o Novo Horizontino pelo placar de 4-0.
1: Amistosos internacionais, ontem Portugal 2, Nigéria 1. Inglaterra 3, Costa Rica 0. São as seleções se preparando para a Copa do Mundo. Com relação à Série B, só para dizer o seguinte, que imagina como está Goiânia, né? O Vila líder da competição, e o Goiás ontem apanhou de 4-0 jogando em casa, em Goiânia, para a equipe do Novo Horizontino.
2: Que fase do Goiás. Goiás esse ano tá bem diferente dos anos anteriores. 1h59, vamos embora, Lula?
0: Vamos embora, um abraço a todos e até amanhã.
2: Vamos nessa, Gilmar Santos.
1: Vamos embora correr para ver México e África do Sul daqui a pouco.
2: Não, e a abertura da Copa também.
1: Um abraço, né? Até amanhã. Um
2: abraço a todos, amanhã estaremos de volta a partir de 1h, logo após o Hora da Notícia. Na sequência, vem aí o Trânsito Livre na Unitis FM com a apresentação dela, Chile Cavalcante, de fazendo companhia aqui na tarde da nossa Unitins FM. Um abraço a todos e até amanhã.
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3: A editora da Universidade Estadual do Tocantins disponibiliza à população a publicação Conexões Perigosas para orientar crianças, adolescentes, famílias e educadores sobre os riscos de violência, assédio e manipulação, especialmente em redes sociais e jogos online. Utilizando uma linguagem acessível, o material ensina ao leitor como identificar situações de risco e sinais de violência ao ambiente digital, fornecendo ferramentas práticas para a autoproteção e canais para busca de ajuda. A cartilha seguiu a partir de um projeto de extensão realizado com crianças e adolescentes de 7 a 14 anos em escolas de Augustinópolis para alertá-los sobre os perigos da internet.
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9: Você sabe o que realmente significa inovar? Muita gente pensa que inovação é apenas criar algo tecnológico e complexo, mas o conceito é mais amplo. Segundo a legislação brasileira e as diretrizes do NIT, inovação é a introdução de uma novidade ou aperfeiçoamento de algo que já existe no ambiente produtivo ou social. 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Se traz melhoria real, é inovação. E na Unitins, acreditamos que a inovação deve estar a serviço do desenvolvimento econômico e social do nosso Tocantins.
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1: Olá, ótima tarde, agora 2:05 aqui na Unitins FM, Trânsito Livre, tá chegando, eu, Shirley Cavalcante, a partir de agora na sua companhia, com mais um Trânsito Livre por aqui. Hoje, quinta-feira, dia 11 de junho, quinta-feira você já sabe, né? É o quê? É TBT. A gente viaja no tempo, revira o baú da Unitins pra você, pode pedir sua música, tá bom? Sua recordação, que a gente vai revirar o baú e vamos aí viajar no tempo dessa tarde gostosa de quinta-feira. Dia 11, dia começa a Copa do Mundo 2026, né? Pois é. Só alegria por aqui, começando o nosso TBT, George Michael.

0: Olha aí, começamos muitíssimo bem a nossa tarde de TBT por aqui, né? O TBT dessa quinta-feira, lá na década de 1980 e 83, o hit A Vida Tem Dessas Coisas, de 84, George Michael. Começamos muito bem e vai ficar melhor ainda com a sua participação no 639-9915-6234, porque já tenho participação por aqui. Manuel, lá do Aterro Sanitário, boa tarde pra você. Zacarias Martins, tá lá em Gurupi também. Aquele abraço, ótima tarde. E o Vitor por aqui também, boa tarde.
1: Boa tarde, Shirley.
0: Boa tarde.
1: Querida, tudo bem?
0: Tudo
1: jóia. Nessa tarde de TBT, Shirley, hoje eu queria te pedir uma música. Eu sei que você hoje já veio com sua pasta aí super preparada. Mas eu queria ouvir uma música, se for possível. Ex-Amor, com o Ney Mato Grosso, que é aí um grande nome da música brasileira.
0: Maravilhoso.
1: E queria,
0: né,
1: oferecer a todos que curtirem essa música, tá bom? E pra você especialmente. Forte abraço.
0: Abraço, Vitor, show, aquele abraço pra você, meu querido. Ó, essa música do Martinho da Vila, realmente o Ney gravou ela, eu não tenho ela aqui na minha pasta com o Ney, mas tem o Martinho e a Simone cantando, pode ser? Na sequência a gente toca uma do Ney, né? Merece, Ney Mato Grosso, maravilhoso.
2: Yeah.

Olha aí no TBT aqui na Unitins FM, Denise M. Alouette, boas recordações por aqui. Tivemos também Secos e Molhados, Sangue Latino. E começamos com Simone Martim da Vila, Ex-Amor. Bacana, né? O TBT de toda quinta-feira aqui na Unitins FM. Todos muito bem-vindos para participar comigo Unitins também. FM. Gente, olha a Copa do Mundo, né? Porque hoje está começando aí a Copa do Mundo 2026. Vamos falar aqui dos ingressos? Pois é, a versão da FIFA é de que a Copa do Mundo 2026 teve uma procura por ingressos sem precedentes e que entre 6 e 7 milhões de entradas foram vendidas. Mas parece que a realidade, no entanto, é que é outra, tá? Porque há lotes de bilhetes disponíveis no mercado secundário para todas as partidas da Copa no dia da abertura entre México e África do Sul. A ponto de existirem 3.500 bilhetes para os três jogos do Brasil à venda. Olha, são os efeitos dos preços exorbitantes. Falamos esses dias, né, que esse ano realmente os preços triplicaram, né? E então esses preços exorbitantes cobrados aí pela FIFA, associados, né, à política migratória lá dos Estados Unidos, está tendo dificuldade de acesso, né, de muita gente de determinados países. Então, ó, mas aí... mas o Infantini havia dito, né, que os ingressos realmente tinham esgotado, mas essa não é a realidade. Não é barato para ser incluído no Mundial, né? A FIFA optou por multiplicar os preços iniciais dos ingressos entre duas e até quatro vezes mais, gente, em relação aos valores cobrados lá no Catar. E aí sobraram ingressos. O site SeatGeek, tradicional plataforma de revenda de bilhetes, colocou à venda lotes para partidas do Brasil há poucos dias da estreia. E não foram vendidos todos ainda não, viu? Agora, 2h27, ótima tarde por aqui. Trânsito livre, a TBT. Quer recordar? Quer pedir sua recordação? 639-9915-6234.

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1: Chegando então o primeiro Momento Informação aqui na nossa tarde de quinta-feira, que é TBT. Tarde de viajar no tempo, né, Antônio Neves? Boa tarde.
2: Boa tarde, sim. Viajar no tempo é o melhor dia para mim da semana,
1: programação,
2: da programação,
1: né? É verdade.
2: A gente fica à vontade para escolher.
1: Exatamente.
2: Todos os embalos, né?
1: É verdade. As recordar músicas, é bom,
2: recordar,
1: né?
2: É muito bom, né? Saudade.
1: Tá certo. O que é que você traz pra gente aí?
2: Olha, Shirley, a gente traz sobre a informação que a Prefeitura de Palmas segue com inscrições abertas para o programa Família Acolhedora até o dia 30 de junho. A iniciativa busca famílias dispostas a oferecer acolhimento temporário a crianças e adolescentes afastados do convívio familiar por decisão judicial. Os participantes recebem acompanhamento técnico e uma bolsa auxiliar equivalente a um salário mínimo por acolhido. Podem se inscrever moradores de Palmas com mais de 21 anos que atendam aos critérios estabelecidos pelo programa. As inscrições podem ser feitas pela internet ou presencialmente na Secretaria Municipal de Desenvolvimento Econômico. E mudando de assunto, Shirley. Escola Estadual de Formoso do Araguaia conquista prêmio nacional com receita de alimentação escolar. A Vilma Araújo chega agora com mais informações.
3: Estamos de volta com a informação e sempre com boas notícias. O Tocantins conquistou destaque nacional no Programa Nacional de Alimentação Escolar. A receita galinhada nutritiva com ora pronobis e farofa de baru, criada pela manipuladora de alimentos Marlúcia Ribeiro da Silva, do Colégio Estadual Benedito Pereira Bandeira, em Formoso do Araguaia, foi selecionada entre as vencedoras de um concurso nacional. A profissional receberá prêmio de R$5.000 e a escola será contemplada com R$8.000 para melhorias na cozinha. A receita também fará parte de um e-book com as melhores receitas escolares do país. Da Secretaria de Estado da Comunicação, Vilma Araújo.
1: Olá, ótima tarde. Agora 2h38 por aqui no Trânsito Livre no TBT. Trânsito Livre de TBT. Quer recordar? 639-9915-6234. Viajando no tempo com Fagner.

0: Olha aí, essa foi maravilhosa. Nossa, Marrom, né? Você me vira a cabeça, essa é clássica demais. Lá de 1997. Tivemos também John Secada, I Feel Gold. Agora, faltando 8 minutinhos para as 3 da tarde, vamos lá com a participação no 639-9915-6234, aqui no nosso TBT. Olha quem tá por aqui. Boa tarde, Aldemir Alves, né, Demir?
1: Boa tarde, Chico.
0: Boa tarde,
1: fala, Demir. Demir. Alves, que do Ateu,
0: que maravilha.
1: Só passando para já. Uma boa quinta-feira a todos aí. Hoje é só as melhores.
0: Só que as boas, falou. Né?
1: A todos os trabalhadores lá do supermercado Soberano. Boa tarde, Chico. Demir Alves aqui do Ateu, solitário. Mas quiser botar uma do Rick Juliano para nós aí? É bem-vinda.
0: É,
1: boa tarde.
0: Né? Hoje é o TBT, né, Demir? Aquele abraço pra você, meu querido. É, quem mais aqui participando? Olha, ele tá por aqui. Boa tarde, camarada Shirley. Estamos na escuta, galera da Cicli Peças Serrano, na atividade. Tá pedindo música? Tá pedindo música. The Commodores. Ó, vamos pra 1977. Isso.

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9: E olha, chegamos com mais informações para os ouvintes mais bem informados do rádio, né? Antônio Neves está de volta.
10: Exatamente, estamos de volta com mais informações. A Prefeitura de Palmas iniciou a ampliação da área pavimentada do estacionamento do estádio Nilton Santos, local que receberá a 34ª edição do Arraiá da Capital. Os trabalhos incluem a pavimentação de cerca de 8.800 metros quadrados para melhorar o acesso, a circulação e a organização do espaço durante o evento, que será realizado entre os dias 25 e 28 de junho. Considerado uma das maiores festas juninas da região norte, o Arraial da Capital reúne quadrilhas, apresentações culturais e shows e comidas típicas. E mudando de assunto, Shirley, governo do Tocantins amplia atendimento no centro de infusão do HGP e beneficia mais de 570 pacientes. A gente vai saber mais informações com Elô Barci.
11: Olá, de volta com a informação. O Centro de Infusão do Hospital Geral de Palmas, unidade hospitalar gerida pelo governo do Tocantins, por meio da Secretaria de Estado da Saúde, ampliou sua capacidade de atendimento aos usuários do Sistema Único de Saúde. Com 576 pacientes cadastrados, atualmente o serviço é referência estadual na administração de medicamentos de alta complexidade e atende pessoas de diversas regiões do estado que necessitam de acompanhamento contínuo para o tratamento de doenças crônicas, autoimunes e raras. Para acompanhar a crescente demanda, a unidade passou por uma expansão recente com reestruturação do espaço e melhorias na infraestrutura. O ambiente foi modernizado para oferecer mais conforto, acessibilidade e eficiência no atendimento, garantindo melhores condições para o cuidado aos pacientes e maior qualidade na assistência prestada. Da Secretaria de Estado da Comunicação, Elô Barci.
9: Olá, ótima tarde, agora 3:09 aqui na Unitins FM, trânsito livre, hoje é TBT, com os melhores ouvintes, boas recordações, né? Nossa quinta-feira, hoje 11 de junho, e a gente continua recordando aqui no TBT. Vamos para 1971 com essa música linda demais.
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Olha aí, ele, o rei, eterno rei do pop, né? Nosso rei do pop maravilhoso, Michael Jackson, Black Eyed. Tivemos Hildon, As Dores do Mundo, Roberto Carlos como 2 e 2, aqui no TBT. Michael Jackson, 1991, Hildon, 1975, e o Roberto Carlos, de 71. Agora, 3h20, ótima tarde, gente, ó. A ação da Coca-Cola para disponibilizar figurinhas da Copa do Mundo, né, que vinha ali nas embalagens, virou uma pedra no sapato da multinacional. Isso porque, gente, ela passou agora a recolher produtos devido à violação dos rótulos para furtar as impressões. Olha que coisa, né? A punição pela prática, no entanto, deve recair sobre quem danificou os produtos nas gôndolas. O que aconteceu? Os rótulos da Coca-Cola são violados para o furto de figurinhas da Copa. Os danos às embalagens nos supermercados impedem a comercialização dos refrigerantes que vão estar sem código de barras, né? E exige o recolhimento dos produtos. A empresa reconhece os danos e afirma estar em contato com seus revendedores para coleta e restituição das bebidas. Olha só, agora tem punição, viu? Porque clientes que manipularam as mercadorias podem ser punidos criminalmente. Ao ser identificada, a prática pode resultar na prisão em flagrante do cliente. Tá certo? Então não é assim, você vai lá, pega, viola, não pode, né, gente? Que triste, né, esse tipo de coisa. Agora, 3h21, ótima tarde, seguindo por aqui com o Trânsito Livre, vamos para 1984 no nosso TBT com Titãs.

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1: O cartão de estacionamento PCD é uma credencial nacional que autoriza pessoas com algum tipo de deficiência ou mobilidade reduzida a usar vagas especiais em vias públicas e estacionamentos privados. O documento deve ficar visível no painel do carro ou ser apresentado via aplicativo e deve ser renovado frequentemente. O projeto de lei 1403/2026, em tramitação na Câmara dos Deputados, visa eliminar esse procedimento de renovação. A proposta sugere o fim do prazo de validade da credencial para casos em que a mobilidade é permanentemente comprometida. As normas atuais do CONTRAN impõem uma validade nacional de até 5 anos para o documento. Isso obriga o cidadão a enfrentar novos processos, mesmo quando sua condição de saúde é irreversível e já foi previamente comprovada perante os órgãos públicos. A principal mudança é a transição da validade periódica para indeterminada.
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1: E chegando então o nosso Momento Informação, por aqui de volta o Antônio Neves, né, Antônio?
2: Exatamente, estamos de volta com mais informações. O Sebrae Tocantins está promovendo uma série de ações para ampliar o acesso ao crédito e fortalecer a gestão dos pequenos negócios no estado. Entre as iniciativas está o Dia do Crédito, que passa a integrar a programação das terças em empreendedoras, com palestras, capacitações e atendimentos gratuitos. A proposta é orientar empreendedores sobre planejamento financeiro e contratação de financiamentos de forma segura. A expectativa é beneficiar mais de 1000 empresas em 2026, ampliando o acesso a recursos e contribuindo para o crescimento dos pequenos negócios tocantinenses. E mudando de assunto, Shirley, governo do Tocantins participa de fórum e debates avanços para fortalecer a agropecuária sustentável. Quem tem mais informações é Lubarcis.
3: Oi, oi, de volta com a informação. O governo do Tocantins, por meio da Secretaria de Estado da Agricultura e Pecuária, participou nessa quarta-feira do primeiro Fórum de Agricultura Sustentável do Tocantins, realizado em Palmas. O encontro reuniu cerca de 170 participantes entre produtores rurais, pesquisadores, estudantes, representantes de instituições públicas e privadas, organizações da sociedade civil e agentes financeiros para discutir estratégias voltadas ao fortalecimento da produção sustentável no estado. Promovida em parceria com o Fórum Agricultura Sustentável do Tocantins, produtores rurais e instituições ligadas ao setor agropecuário, o evento ocorreu no auditório do Tribunal de Contas do Estado e abordou temas relacionados ao aumento da produtividade, à adoção de tecnologias de baixo carbono e ao desenvolvimento sustentável do agronegócio tocantinense. Da Secretaria de Estado da Comunicação, Elô Barsi.
1: É isso, na Unitins FM, Trânsito Livre, eu, Shirley Cavalcante, estou na sua companhia, vamos que vamos até às 4 daqui a pouquinho, né? Daqui a pouquinho tem Coração Sertanejo, tem PP do Rádio. Programação para lá de especial é aqui. Ai, nós temos hoje também, teremos hoje também, hoje é quinta, né? Cultura em Movimento. Fiquem ligados, logo mais às 6, tá? E vamos para 1983, aqui no nosso TBT, com o Alceu Valença.

Olha aí, a gente ouviu aqui no TBT do Trânsito Livre, Gang 90 e Absurdetes Telefone. O seu Valença Anunciação, lá de 1983. As duas, né, de 1983. Mesmo ano aí de lançamento. Agora, vamos seguindo por aqui, falando de Copa, claro, né? O assunto do momento. Porque faltando apenas 2 dias para a estreia do Brasil, né? O Carlo Ancelotti deu mais uma indicação de qual será a formação da seleção brasileira diante do Marrocos. Pois é, no penúltimo treino antes da disputa, realizado hoje, o treinador manteve a base utilizada nos trabalhos anteriores. Contudo, repetiu a equipe com Danilo e Alexandro nas laterais. A atividade teve como foco principal os ajustes em bolas paradas, tanto defensivas quanto ofensivas. Além disso, o treinador observou variações táticas para diferentes momentos do jogo. Mesmo realizando testes pontuais ao longo do treinamento, o Ancelotti reforçou a tendência de iniciar o Mundial com a experiência como referência na linha defensiva, tá? Então, neste momento, por enquanto, a equipe mais provável para enfrentar os marroquinos é formada por Alisson, Danilo, Marquinhos, Gabriel Magalhães e Alexandro, Casemiro e Bruno Guimarães, Lucas Paquetá, Matheus Cunha, Vini Júnior e Rafinha. É isso aí. Agora, essa informação do Portal Terra, tá bom? Agora, 3h48, ótima tarde, recordando o passado por aqui no TBT, Santana, Smooth. Bom demais.

E olha aí a Zezé Posse, maravilhosa, né? Caminho do Sol. Tivemos a Santana e Smooth. Chega no finalzinho, né? Do trânsito livre de TBT. Aqui na Unitins FM, pois é. É, o TBT volta quinta-feira que vem, tá? Mas eu tô de volta amanhã, às 14h, nosso encontro marcado. Já já tem Coração Sertanejo, hoje é a Tina Santos, que vai te fazer companhia. O Pepe tá na missão por aí, né? Ótima tarde, tudo de bom. Nosso encontro é amanhã. Vou deixar mais um TBT, tá? De 1988, ó, roupa nova, vício.

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2: Alunos e pesquisadores da Universidade Estadual do Tocantins, em Augustinópolis, realizaram uma ação educativa na Escola Fazenda 16 para conscientização e prevenção da violência. A atividade reuniu alunos da escola em momentos de diálogo e reflexão sobre a violência de gênero, violência doméstica, relacionamentos abusivos e proteção de crianças e adolescentes. A programação teve o objetivo de aproximar a universidade da comunidade escolar e ampliar o acesso à informação sobre prevenção, acolhimento e enfrentamento das violências. Além das palestras e debates, a ação reforçou mensagens sobre relacionamentos saudáveis, respeito e valorização da vida.
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2: Oi, tudo bem? 4:05 agora. Seja você bem-vindo à nossa Unitins FM.
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2: Nosso coração sertanejo está começando por aqui, se abraçando de todo o estadão do Tocantins. Você que ouve a nossa programação aqui em Palmas, cidades vizinhas, chácaras, assentamentos, onde você estiver, com seu radinho ligado. Uma ótima tarde, sejam bem-vindos. Nosso WhatsApp liberado a partir de agora, nesta quinta-feira, tarde maravilhosa, né? Pra você participar, mande seu áudio, diga pra gente o que que você tá fazendo de bom, né? É, tá, além de ouvir a nossa programação, o que mais você tá fazendo de bom nesta tarde de quinta-feira? 63999156234. É o nosso WhatsApp já liberado pra você participar com a gente, deixando a sua participação, seu pedido musical. 4:06 nessa tarde maravilhinda, né? É, o todo mundo já vivendo, né? Um pedacinho aí da Copa do Mundo. Começou, gente. Começou oficialmente a Copa do Mundo, edição 2026, né? Disputada aí entre hoje, né? Dia 11 de junho até o dia 19 de julho, com partidas espalhadas por 16 cidades no México, Canadá e Estados Unidos. Viu a abertura de hoje? Quem viu? É, começou aí por volta de 2h40, 2h45, a abertura foi diferenciada, né? Teve a participação, né, na abertura de uma atriz, né? Uma atriz mexicana chamada Salma Hayek. Ela foi responsável aí por dar as boas-vindas ao público antes de rolar a bola, né? É, foi lindo, muito bonito, a gente pôde acompanhar, tá sendo transmitido aí por vários canais, né? E a partida de hoje, né, tá rolando bola, inclusive, neste momento. É, abertura, então, da Copa do Mundo, mais uma vez disputam a primeira partida da Copa México e África do Sul, no Estádio Azteca, na Cidade do México. É, e ao longo dos dias a gente viu hoje, né, a abertura lá no México. Aí tem ainda a abertura que vai acontecer no Canadá e nos Estados Unidos. E nos Estados Unidos nós temos uma representante por lá, a Anitta, né? Vai estar representando o Brasil, né? Os brasileiros nesta competição gigantesca que é a Copa do Mundo, edição 2026. É, gente, a primeira festa realizada então começou e tá rolando a bola. No decorrer da programação do nosso Coração Sertanejo, a gente vai dar uma espiadinha lá para saber se já teve gol, se não teve. A gente traz aqui para vocês, tá bom? Então tá certo. O primeiro jogo do Brasil vai ser no sábado, dia 13. E aí, tá preparado você? Vai torcer pelo nosso Brasilzão? É, eu tô animada. O Antônio Neves disse que não apoia, não vai dar nada, mas eu tô com fé que o Hexa pode vir, né? A sexta estrelinha pode vir pra nós, gente. Muito bem, 4:08, uma ótima tarde pra você do outro lado no rádio. Sejam todos bem-vindos. Nós começamos assim o programa Coração Sertanejo com De Paulo e Paulinho. Estou amando você. Vem pra cá.

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1: Coração, é verdade. A sua música toca aqui. Então, qual música que você gosta? O que, que você quer ouvir com a gente? Pepe do Rádio me deixou hoje na responsabilidade de fazer companhia para vocês. Então, capricha aí no pedido musical pra gente manter o pitch acelerado, né? É, hoje nós estamos aqui, não é de cowboy não, são duas cowgirls, né? É a Maria Vitória e eu com vocês no programa Coração Sertanejo. Vamos com a primeira participação?
2: Alô, minha
1: alô.
2: Doutora Tina Santo.
1: Opa, opa.
2: Tá, 96, Palma Tocantins.
1: E aí?
2: Tinha, manda um alôzão pra todos a galera da Barra da Arueira. Manda um alôzão para a minha prefeita Helene Diógenes.
1: Sim.
2: Um alôzão para a minha vereadora Jusileide.
1: Sim,
2: da
1: quem
2: Barra
1: mais?
2: Da Arueira, Tinha.
1: Tá bom.
2: Um moradão aí para todos a galera de Palma Tocantins.
1: Uhum.
2: Um alôzão para meu colega Francisco, da Paz de Palma Tocantins.
1: Tá bom.
2: Todos a galera da animação, minha locutora.
1: É, a galerinha da animação já
2: você,
1: tá marcando presença.
2: Reina em Raiz, Fernanda
1: em Raiz já tá agulhada aqui. A próxima da playlist, tá bom, Jonathan? O bom do Jonathan é que assim, ele saiu ali da Barra, mas a Barra tá no seu coraçãozinho, né? Tá de outro lado, lá no outro estado, mas tá ouvindo a gente. Ó, beijão pra você, Jonathan. Obrigada pelo carinho da sintonia, da audiência, tá bom? Olha, mais um companheiro chegando por aqui.
3: Epa!
1: Opa!
3: Uma pessoa muito especial. Jane Silva, lá em Portugal.
1: É.
3: Tá me esquecendo da nossa amiga, moço. O que é isso? Toma vergonha na cara, Domingão.
1: Ei, Domingão, ele chegou.
3: Boa tarde, minha
1: boa
3: amiga.
1: Boa tarde.
3: Tina Santo.
1: E aí, Domingão, bom?
3: Hoje é você no Coração
1: Sim,
3: Sertanejo,
1: sou
3: né?
1: Eu,
3: Tinha.
1: Ó. Tum,
3: eu quero pedir uma música aí.
1: Diga, qual é a música?
3: É, e oferecer pra toda a galerinha da animação, inclusive pra você e Marta Rocha e Sussu, viu?
1: Tá bom,
3: especialmente
1: tá
3: pra
1: bom,
3: vocês
1: Domingão.
3: Três.
1: Obrigada.
3: É, eu gostaria de ouvir aí com o Marciano a canção do Mais Puro Amor. Se não encontrar, coloca aí a Thaís de Alexandre. Eu acordo pra sonhar. Ok, Tininha?
1: Tá
3: tchau, obrigado.
1: Eu acordo.
4: México já fez 1-0, Tininha.
1: Já fez, já tá 1-0 pro México. Olha, então tá indo bem, né? É, gente, começou a Copa do Mundo. A gente vai falar muito de partidas de futebol, de resultados, de gols, né? Bacana, de quem foi o gol aí, Domingão? Quem foi que fez o gol pro México? Fala aí pra gente. Ele tá pedindo, eu acordo pra sonhar. Vamos então com essas duas músicas pra você que tá na escuta com a gente. Chorei no sinal. Renan e Raí pro Jonathan. E na sequência, eu acordo pra sonhar. Bora que bora de música boa. Nosso coração sertanejo.

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1: Bom demais.
2: É bom demais, minha gente. Gostou aí, Domingão? Acordo pra sonhar. É, aqui no Coração Sertanejo, Ataíde e Alexandre na nossa programação. Continuamos. Ouvimos também Renan e Raí, Chorei no Sinal. E a nossa programação segue lindamente, né? É, eu perguntei aqui pro Domingão quem fez o primeiro gol, né? Gente, é o primeiro gol da Copa de 2026, né? É, tá jogando no momento África do Sul e México. E quem fez o primeiro gol da Copa de 2026 foi o atacante mexicano Julián Quiñones. É, ele aproveitou a bobeada ali, ó, da defesa sul-africana e mandou bonito, né? Primeiro gol da Copa do Mundo de 2026, marcado por ele, Julián Quiñones, tá bom? A gente segue por aqui te fazendo companhia nessa tarde maravilhosa, ouvindo a boa música e a sua participação. Oi, boa tarde. Tudo bem, tudo bem?
3: Cheirosa e maravilhosa. Você que tá aí no plantão, eu vi você com a fama aí, sete, antes de você ir na outra. Então tá bom, minha gata.
2: É, tô por aqui.
3: Dá uma lupa, a Maiara de Abreu, Carla Morena.
2: Tá bom.
3: Deus mais, vai trazer um TV do Rádio Léo Vieira e pra todos aí da rádio.
2: É,
3: e agora
2: boa.
3: Só segunda, né? Daqui a horinha tu sacode uma pra nós aí.
2: Tá
3: caça
2: bom.
3: Um de Roberta Miranda. Caça uma bosta.
2: Roberta Miranda, né? É. Das antigas, né?
3: Então valeu.
2: Tá bom.
3: Segundos aqui.
2: Tá bom, bom, bom, bom demais. Daqui a pouquinho a gente coloca a Roberta Miranda aí pro nosso amigo, né? Que tá na escuta, ouvindo a gente sempre, né? Lá de Taguatinga, Vilonei Soares. Mais um ouvinte chegando.
4: Tinha,
2: oi.
4: Que coisa
2: Tinha,
4: boa.
2: Tá
4: música aí pra nós. É, Tião Carreira e Pardim, Empreitada Perigosa. Ah. Quero oferecer pra todos os motoristas de aplicativo, de Palmas. E para todos que estão ouvindo a Unitinho, boa tarde. Deus abençoe o nosso final de tarde de quinta-feira.
2: Bom demais. Obrigada. Ótima tarde para você. Tudo de bom, Airã. Ele que é motorista de aplicativo. E a gente sabe que tem muita gente que a esta hora, a esta altura, né? É 4 horas 25 minutos. Estão com seu radinho ligado no trânsito da nossa cidade de Palmas, né? Um abraço para você. Obrigada aí pelo carinho da sintonia, Airã, e todos os motoristas de aplicativo, né? Boa tarde, Tininha. Aqui, Zacarias Martins. Zaca, tá bom?
5: Boa tarde, minha querida amiga Tina Santos.
2: E aí, tudo Zaca? Bem? Tudo jóia.
5: Olha, eu quero oferecer uma música da Paula Fernandes para o casal Rogério e Eliane de Abreu, lá do restaurante Dagmar, em Tocantinha. Eles estão na audiência do programa.
2: É.
5: Tocantinha, que é a terra do meu querido amigo, o grande poeta e professor André Gouveia, lá do Centro Educacional Fé e Alegria Frei Antônio, o popular Colégio Cefia, que fica ali nas barrancas do rio Tocantins. Um abraço também para a professora Cida Lemes e a Cleonice França. Estou no assentamento Água Fria 2, aí no município de Tocantinha. Um grande abraço, minha irmã.
2: Um abraço, meu irmão. Obrigada, viu? Tudo de bom pra você, pra todo o pessoal de Tocantinha. Muita gente, né? Ouvindo a nossa programação, né? Lá em Tocantinha. Um abraço pra todos vocês. Obrigada aí pelo carinho da sintonia. Vamos então com esses pedidos musicais e a gente volta daqui a pouquinho, ó. Empreitada Perigosa. Tião Carreiro e Pardinho. E Paula Fernandes, Jeito de Mato. A gente volta já.
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5: Olá pessoal, tudo bem? Ótima tarde. 4:37 aqui pela sua Unitins FM. Eu, Tina, tô por aqui hoje te fazendo companhia. Nosso PP do Rádio está numa missão externa e nós chegamos na missão, né? Você sabe que de 15 em 15 dias, Viviane chega por aqui trazendo uma convidada, né? Rosiane tá ali, né, no nosso aquário, dando uma olhadinha pra ver como é que tá, né, Rose? Tá tudo certo. Rose é da nossa equipe de TV, da diretoria de TV. E a gente tá aqui, né? Inclusive, você que tá acompanhando a nossa programação agora, estamos ao vivo no Facebook da nossa Unitins FM. Se você quiser conhecer, né, a nossa entrevistada de hoje, acesse lá, viu? É Unitins FM. Siga a gente também no Instagram. É, a live também a gente tá fazendo aí na nossa página pessoal do Instagram, Tina Santos, tô na rede, vai lá, siga, curta, comente e compartilhe. A gente chega então com Tô no Agro, falando hoje de um tema interessante, né? A documentação das propriedades, né? Será que tá tudo certo? Tá seguro? Tá em dia? O que que o produtor precisa saber e como se organizar, né, documentalmente? Para falar a respeito desse assunto, a gente recebe aqui no estúdio a Maria Lohana Siqueira, ela que é advogada, mestre em direito, ex-presidente da Comissão de Lei Geral de Proteção de Dados Pessoais da OAB Tocantins e, claro, professora da Diretoria de Assuntos Internacionais da nossa Universidade Unitins, que tem as informações. Mas antes de chegar com as informações, vamos com as boas-vindas, né? Tudo bem? Seja bem-vinda à nossa programação Outono Agro.
6: Obrigada, Tina. Olá, ouvintes da Unitins FM. Vamos hoje falar sobre um assunto muito importante, que é a questão da regularização documental.
5: É muito importante, viu, gente? Tá ligando o rádio agora? A gente conversa então com a Maria Lohana Siqueira, trazendo informações precisas para você aí com relação à documentação da sua propriedade rural. É, eu começo perguntando para você: quais são os documentos mais importantes que um produtor rural deve, né, para manter a sua propriedade organizada?
6: Então, Tina, antes da gente falar especificamente sobre quais documentos são os mais importantes, a gente precisa considerar que essa organização, ela é fundamental. Porque não adianta eu falar para o produtor que o documento X ou Y, ele é muito importante, se ele não consegue enxergar essa importância. Então, eu preciso que ele entenda que é através de uma gestão, de uma organização documental, que ele vai tirar essa propriedade de um status familiar, estágio inicial, e ele vai criar essa empresa rural profissional. Então, essa gestão documental, ela é importante justamente para combater a informalidade, que pode causar uma série de problemas e transtornos que nós vamos falar. Tendo isso em mente, a organização documental, ela vai ser fundamental para garantir que haja essa sobrevivência e o crescimento do negócio do produtor rural. E quais seriam, Maria, esses documentos? Primeiro de todos, ter que a matrícula do imóvel e o cadastro ambiental rural, porque é através deles que, de fato, o produtor tem a terra, fica comprovado, fica registrada essa propriedade. Segundo, documentação de RH, registro de ponto. Por quê? Isso pode evitar uma série de problemas na seara trabalhista. A gente sabe que, por mais que o agro tenha sofrido esse boom tecnológico, ainda existem algumas resistências em modos de fazer as coisas. Então, essa questão da documentação de RH e questões relacionadas a ponto são extremamente importantes para combater problemas na seara trabalhista. E os contratos. Quais contratos? Todos os contratos. Tem que tirar essa coisa do apalavrado, essa coisa do ficou no boca a boca. Por quê? Contratos de arrendamento, contratos de parceria, contratos de prestação de serviço vão trazer cláusulas específicas que são fundamentais para proteger o produtor. A gente nunca sabe o que esperar. Então, é através desses documentos que ele garante a segurança jurídica necessária.
5: Muito bem, você ouvindo então e tirando as suas dúvidas. Matrícula do imóvel, primeiro é o cadastro rural, RH, contratos, tudo ali devidamente assinado, carimbado, registrado, né? Para assegurar os direitos também, né, doutora?
6: Isso.
5: É, qual que é o erro mais comum que você observa nas propriedades rurais aqui no Tocantins?
6: Não só no Tocantins, é uma questão muito forte a questão
5: nacional.
6: Nacional, a informalidade. A gente sabe que, por mais que o agro tenha tido esse desenvolvimento tecnológico tão alto, a questão organizacional, ela não cresceu igualmente. Então, a gente vê esse boom tecnológico e os benefícios que vêm desse boom tecnológico, mas ao mesmo tempo, se a gestão não acompanha, fica difícil para o produtor se proteger. Então, nesse ponto, a informalidade, ela é considerada, né, indiretamente, o câncer dentro da gestão das empresas rurais. Então, o produtor que está buscando se formalizar, que está buscando registrar esses documentos, ele já está um passo à frente. Justamente porque ele enxerga que não é só a questão de ter bens, vou comprar essa terra, vou vender essa terra, mas fazer com que a terra que ele já tem, essa propriedade, ela de fato seja funcional. Então, o principal problema é a informalidade.
5: Então, a organização empresarial aí no campo é muito importante, viu, gente? Porque é comum também, eu acredito que o brasileiro acostumou com essa informalidade, né?
6: Até porque dentro do agro tem uma cultura que ainda existe, está mudando, mas ainda existe, que é essa resistência à mudança. Dentro da área rural, tem-se uma resistência no sentido de meu avô fazia assim e dava certo.
5: E dava certo, né? Por que que eu vou ter que
6: mexer,
5: né?
6: Por que eu vou mudar? Por que que eu vou organizar isso daqui? Se faziam desse jeito e dava certo. Então, tem uma resistência muito grande. Outra resistência é em relação à contratação de profissionais externos. Então, às vezes, aquele produtor que já está há muitos anos nessa área, ele vai preparar os filhos, ele vai preparar os netos. Só que às vezes os filhos e os netos, eles têm outros objetivos. E ele não vai buscar essa qualificação como profissional que de fato tem a vocação para isso, que está estudando de fato para isso. E o produtor, ele tem essa dificuldade de aceitar o que é externo. Eles têm muita resistência, principalmente com advogados. Então, é algo que culturalmente acontece, cultural. Mas que a gente percebe que com o avanço tecnológico, os profissionais, eles precisam se qualificar, né? Questões relacionadas à contabilidade, à advocacia, os próprios parceiros. Então, principalmente esse produtor, isso aqui a gente está falando do produtor que está iniciando, mas se a gente pega um produtor que já está organizado, por assim dizer, às vezes ele quer começar a expandir o seu negócio internacionalmente, quer fazer um comércio exterior. Para isso, ele também vai precisar dessa organização. Por quê? Nos outros países, a legislação de compliance, de proteção de dados, ela é extremamente rigorosa. Então, se ele não observa e ele continua com essa resistência, ele perde uma excelente oportunidade de expansão.
5: Muito bem. E você tocou no assunto aí relacionado ao compliance, ao mercado internacional. E aí vem uma questão. A desorganização, a informalidade, doutora Maria, pode prejudicar o acesso ao crédito, né?
6: Com certeza. Primeiro porque sem o cadastro ambiental rural, ele não vai conseguir acessar as linhas de crédito. Ele não consegue sem esse documento. Também, o que acontece? As instituições financeiras, elas podem fazer um bloqueio por irregularidades ambientais. Porque, por exemplo, se eu, no meu documento, eu coloco que eu tenho lá X hectares e que eu tenho essa regularização, mas eu não consigo comprovar essa regularização, você fica apalavrado. E apalavrado para empresas não funciona, para instituições bancárias não funciona. E até a questão da desorganização, ela traz questões relacionadas à concessão de créditos. Então, se eu vejo que aquele produtor, ele não está organizado, as linhas de crédito que serão disponibilizadas para ele talvez não tenha a mesma lucratividade, a mesma vantagem que um outro produtor que já esteja com tudo regulamentado, tudo organizado. Né? Por quê? Tem o risco. Existe a gestão de risco. Por mais que a gente fale sobre essa importância, se o produtor ele não enxerga que um local desorganizado, ele é mais propenso a riscos de perda documental, de incidentes de vazamento, de questões relacionadas à segurança, isso coloca ele em uma posição desfavorável no mercado competitivo. Então, a instituição financeira, ela vai favorecer aquele que está mais preparado, aquele que está mais organizado.
5: Né, de acordo com a legislação vigente no momento, né?
6: Exatamente.
5: Tem também, além do prejuízo com relação ao crédito, o pessoal que trabalha também nessas propriedades também pode ter problema, né?
6: Nossa,
5: contratação,
6: demais.
5: Contratação, prestação de serviços,
6: demais.
5: Maquinários, né?
6: Muito. Por quê? O que que acontece? Tem muita questão do apalavrado. Eu falei, então vai ser desse jeito. E aí faz, por exemplo, a famosa contratação por fora. Eu vou contratar o fulano aqui por fora só pra fazer isso daqui. E aí depois, Essa é uma das maiores queixas que tem, porque depois ele não sabe se a pessoa vai agir de boa fé com ele, uhum, da mesma forma que ele tá agindo de boa fé com a pessoa, por assim dizer. Então, tem muito isso de contratei pra fazer um serviço X, aí depois a pessoa saiu, aconteceu alguma confusão, e aí o trabalhador vai buscar os direitos, vai solicitar várias coisas. Se o produtor não tem documentado um registro de horas, a hora que entrou, a hora que saiu. Considerando, pessoal, que para a Justiça do Trabalho, aquela hora britânica que ele entra e sai todos os dias no mesmo horário, ela não é considerada. Para a Justiça do Trabalho, o que vale é a primazia do que acontece. Uhum. Então, se o que acontece de fato naquela terra é o que vale, se o produtor ele não tem documentos, ele não tem nada. Ele não consegue se defender. Uhum. Então, imagina, essa pessoa que

0: no sentido de ter documentos, de ter assinatura, de ter contratos formalizados, essa documentação organizada, aí, infelizmente, quando ele chega na Justiça do Trabalho, às vezes ele tem que pagar, muitas vezes, por coisas que o trabalhador ele nem teria direito, mas que por causa de uma desorganização, ele não consegue comprovar que, de fato, ele está certo.
1: Gente, estamos falando aqui a respeito da documentação para o produtor rural. Você que está ligando o rádio agora, são 4 horas e 50 minutos. Eu quero trazer aqui mais uma pergunta para a doutora Maria. Porque por onde começar a organizar a documentação, nós já falamos, né? E quais ferramentas digitais, no momento, estão disponíveis aí que pode ajudar o nosso pequeno produtor que está ouvindo a nossa programação agora e falar, eu tenho aqui só um papel, preciso me organizar. Como é que ele faz? Tem uma consultoria,
0: sim,
1: né, que possa...
0: Sim. Ele pode buscar. Vamos partir do mais despreparado para o mais preparado.
1: Sim.
0: O mais despreparado, o que ele precisa fazer nesse primeiro momento é um mapeamento.
1: Uhum.
0: Como assim um mapeamento? É verificar tudo o que acontece. É fazer aquele limpa, aquele faxinão,
1: uhum,
0: de... Eu tenho contrato com quem? Com essas pessoas aqui. Eu tenho documento disso? Sim. Onde está esse documento? Está guardado? Não está guardado? Se ele não tiver guardado, eu preciso guardar. Se não, eu preciso formalizar. Isso aqui é um contrato. As pessoas que trabalham para mim, todas elas estão registradas? Está assinado? Está contratado? Está tudo certo? Se sim... Esses documentos estão guardados ou não estão guardados? Aonde eles estão guardados? Se não, preciso formalizar isso daqui. Então, a consultoria ela vem justamente para fazer esse mapeamento. Com o mapeamento realizado, eu consigo identificar quais são os gaps, o que que está errado, o que que está em desconformidade. O que se tiver uma fiscalização, se tiver uma ação trabalhista, se tiver uma execução de contrato, o que que não está compatível. Então, eu preciso observar através desses erros. E apontando tudo que eu preciso fazer, eu coloco a mão na massa, eu faço uma implementação. Então, tudo que está faltando, eu vou elaborar esses documentos, eu vou atrás dos contratos, eu vou assinar carteira. Tudo que precisar fazer para estar em conformidade, eu vou fazer. E aí, depois, é o trabalho mais tranquilo, que é só manter, fazer um monitoramento, verificar depois se tudo está funcionando e tudo mais. E isso é muito bom, principalmente quando nós falamos na questão da sucessão patrimonial.
1: Sim.
0: Por quê? Muitos produtores, eles pensam na questão da sucessão, só que eles não conseguem se organizar para isso. E depois, nós vemos muitos casos, advogados que mexem muito com essa parte de sucessões, encontram problemas enormes, porque a família começa a se desentender. Porque uma pessoa falou que o produtor tinha falado que seria da forma X. Aí o outro filho falou, não era dessa forma, ele falou desse outro jeito. E acaba que vira uma discussão generalizada que... Ninguém quer deixar uma discussão generalizada para uma família. Só que se não há um planejamento, não tem como você se prevenir de que isso vai acontecer. Então é muito importante que tudo esteja documentado, registrado, conversado. Você pode apalavrar tudo, você pode conversar tudo, desde que depois,
1: passa pro papel
0: e caneta,
1: né?
0: E assinatura de todos os envolvidos.
1: Tá certo, então. Mais alguma consideração que você queria deixar para os nossos ouvintes, doutora Maria?
0: Então, o meu principal conselho é combata a informalidade.
1: Uhum.
0: Pense que você, como produtor, você não está simplesmente abrindo o quintal da sua casa. A sua propriedade, ela não é o quintal da sua casa. Ela é, de fato, uma propriedade rural. Ela precisa que você observe e enxergue ela como uma empresa. Ela precisa ter cuidados. Cuidados no sentido de registrar. Eu preciso registrar tudo. Por mais que tenha essa questão familiar. Não, o meu negócio é um negócio de família, vai passar para os meus filhos. Mas você verificou se o seu filho, ele de fato, ele tem interesse? Você verificou se o seu filho, de fato, ele está buscando as competências necessárias para gerir esse negócio? Você vai deixar tudo organizado para que ele apenas assuma ou ele vai ter que fazer parte disso? Tudo isso precisa ser conversado. E quando a gente fala de proteção de dados, é extremamente importante que você...

0: busque guardar, ter acesso, guardar as suas senhas, guardar seus documentos, ter tudo registrado para não ter nenhum problema lá na Justiça do Trabalho, para não ter nenhum problema de execução de contrato por uma cláusula específica que você nem sabia. Então, todo cuidado é pouco quando a gente fala de organização documental.
1: Muito obrigada pela participação aqui com a gente.
0: Eu que agradeço.
1: Obrigada aí pela participação, Vitória também, a Vivi, né? Vitória e a Maria Vitória, que tá aí no nosso... Gente, nós temos a Vivi de manhã, né? Tem a Viviane aqui do Tô no Agro e tem a Maria Vitória. Tem que separar, né? Para não fazer confusão aqui. Doutora Maria Lohana, obrigada pela participação. Sucesso aí, viu?
0: Eu que agradeço. Tchau, tchau.
1: Tchau, tchau, gente. Bom, a gente segue aqui encerrando o Tô no Agro de hoje.
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1: Muito bem, meninos e meninas, ótima tarde para você na sintonia da nossa Unitins FM. O tempo passa rapidinho, né? E o telefone tá aqui verdinho. Gente, muita gente querendo falar com a gente, mandar alô, mandar abraço, pedir músicas. Nós vamos com uma participação agora pra gente poder aproveitar, né? Colocar aqui as nossas fotinhas com a entrevistada do Tô no Agro pra funcionar, né? Antônio, tudo bem por aí, Antônio? Boa tarde. Oi.
3: Olá, boa tarde, minha querida.
1: Boa
3: minha
1: tarde.
3: Musa, você é minha querida.
1: Ô, meu amor, coração, obrigada.
3: Você mora no meu coração, não paga aluguel. Eu te agradeço.
1: Obrigada, viu?
3: Você é uma pessoa alegre, da melhor qualidade, minha querida.
1: Coisa Toda boa. Mim, muito favor. Obrigada, Antônio.
3: Lilhão. Ah. Eu quero a música de O Caminhoneiro. Pode ser o Liu Léo e pode ser o Rio. Agora esqueci o do camarada.
1: Mas nós vamos procurar aqui pra você, viu? Vou procurar aqui com o Liu e Léo. Deixa pra lá, não. Nós vamos procurar, viu? Liu e Léo. Vamos procurar pra gente colocar pra você aqui na nossa programação. Tá bom, seu Antônio? João Antônio, muito obrigada pelo carinho de sempre, pelas palavras incríveis. Olha ela chegando por aqui.
4: Olá,
1: oi.
4: Tia.
1: Oi, lindona.
4: Estamos por cá ligadinhos.
1: Coisa boa. Fala, meu anjo.
4: Próxima música aí, ó. Quero dedicar pro seu Zé Dias e a dona Cida, lá na chácara Recanto dos Pássaros, tá?
1: Tá jóia, tá jóia.
4: O também, que tá ligadinho por lá. Toda a galera da animação. Nosso amigo Pedrão de Porto Nacional, que é o nosso aniversariante de hoje.
1: Ei, Pedrão! Ó, já a gente bate parabéns pra você, viu?
4: Almas.
1: Tá bom?
4: E enfim, pra toda a nossa turminha do rádio, tá bom?
1: Tá joia, meu
4: obrigado,
1: amor.
4: Tirinho.
1: Obrigada, lindona. Tudo
4: Valeu,
1: de bom.
4: Valeu, Domingão. Obrigada.
1: Domingão já marcou presença aqui, viu? Gente, vamos no intervalo ouvir uma musiquinha rapidinho. Voltamos já de música boa. Vamos colocar aí pro nosso ouvinte João Antônio, Liu e Léo. Guilherme Benuto e Luan Santana,

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1: Muito bem, ótima tarde pra você aqui.
2: Que moda. É modão.
1: É, a gente dá uma pausa, né? No Moda Modão, pra gente trazer no programa Coração Sertanejo o nosso Salas de Visitas. É, recebendo mais uma convidada aqui pra falar com a gente, né? É, a respeito de uma pauta interessante, né? Hoje a gente recebe aqui no estúdio, agora, ela que é diretora de assuntos internacionais da UNITINS, é Fabrine Pereira Machado. Ela vem falar a respeito da abertura do processo seletivo de intercâmbio internacional voltado aos estudantes do curso de Direitos da Universidade. Boa tarde, tudo bem?
3: Boa tarde, tudo jóia.
1: Seja bem-vinda à nossa programação. Obrigada. Aqui no Coração Sertanejo. Eu quero perguntar para você qual que é a importância dessa parceria, né, entre a Universidade, a UNITINS, e a Universidade de Buenos Aires aí para a formação dos acadêmicos de Direito da UNITINS.
3: Bom, essa parceria, ela se iniciou já faz 4 anos, é uma parceria que vem com uma universidade centenária, referência no Direito na América Latina. Essa parceria, ela vem crescendo continuamente. Primeiro veio com a visita da professora na nossa instituição, celebramos esse acordo de cooperação entre as duas instituições. Logo após isso, construímos palestras, construímos eventos, construímos grupos de pesquisa, construímos disciplinas e sempre aí em conjuntas relações internacionais entre a Universidade Estadual Tocantins e a Universidade de Buenos Aires, especificamente com a Faculdade de Direito, e tudo isso se culminou no intercâmbio de mobilidade para os estudantes de Direito. Tivemos em 2024 uma ação com os alunos de Direito, houve uma missão para lá, que teve muito sucesso, e agora neste ano de 2026 estamos repetindo essa ação.
1: Coisa boa! E além da experiência internacional aí, quais conhecimentos e competências esses alunos podem desenvolver durante o intercâmbio lá na Argentina?
3: Bom, como o curso é focado em IA, uhum, e suas habilidades e seus impactos no direito, os alunos vão conseguir se adequar ao que o mundo atual exige desses profissionais. Então, eles irão ter aulas durante as manhãs e tardes, durante esse período que eles estarão na Argentina, aprendendo, desenvolvendo habilidades na inteligência artificial e praticando isso no direito. Então, tudo isso em fala espanhola. Então, eles vão adquirir também essa habilidade,
1: né? Do espanhol, né?
3: Exatamente.
1: E como que vai acontecer o processo seletivo e quais os principais critérios aí para os candidatos incluir? Falar assim, eu posso ser um desses. Como é que faz?
3: Bom, o processo seletivo inicia-se ali na inscrição dentro do editais de seleção do site da UNITINS. Os alunos vão acessar e adicionar os seus documentos ali. Uhum. Os documentos comprovando a nota do barema que é exigido. Além disso, eles vão precisar comprovar o barema, o CRA, o coeficiente de rendimento acadêmico. E após a comprovação desses documentos e homologação dessas inscrições, os alunos precisarão fazer uma prova de proficiência em língua espanhola. Todo esse processo, essa inscrição e essa prova é oferecida totalmente de forma gratuita pela Universidade Estadual do Tocantins.
1: Uhum, coisa boa, olha aí, ó. Você que é estudante do direito na nossa UNITINS, aproveite, moço. É uma oportunidade interessante, né?
3: Exatamente.
1: Muito interessante. O curso, você já falou que vai ter aí como tema inteligência artificial. Não tem como a gente fugir mais, né?
3: Não.
1: Já é uma realidade, ou você entra ou você vai ficar de fora do mercado, né?
3: Exatamente. E a UNITINS enxergou isso para os estudantes de direito, para que eles desenvolvam essa habilidade, que não fique só em cursos como sistemas da informação ou ligados à tecnologia. E que a inteligência artificial está chegando em todos os setores. Então, a gente quer preparar os nossos estudantes para o mercado atual.
1: Então, é muito importante para você da área jurídica também conhecer como é que é o trabalho aí com a inteligência artificial, né?
3: Exatamente.
1: E que mensagem você pode deixar para os estudantes de direito da nossa UNITINS que sonham ter essa experiência acadêmica incrível?
3: Essa oportunidade é uma oportunidade única. É uma oportunidade que oferece 20 vagas.
1: 20 vagas?
3: Dessas 20 vagas, 10 serão contempladas com bolsas de até R$7.000.
1: Gente, interessante por demais, viu, gente?
3: Dentre os 20 selecionados, todos terão isenção dos custos do curso. Uhum. Então, todos os selecionados ganharão nessa seleção.
1: Muito bom, olha aí, ó, gente. Então, tá aí, são 20 bolsas no total. Esses 10, eu imagino que seja proeficiência, notas.
3: Exatamente.
1: E tudo mais. Vai selecionar dentre os 20, os 10 que receberão a bolsa de R$7.000. E os outros terão os custos com o curso lá, né, durante isentos. Esse período que estiver isentos, né? A duração é de quanto tempo?
3: Vai iniciar-se dia 28 de setembro.
1: Setembro.
3: E vai até o dia 2 de outubro.
1: Ah, o curso, né?
3: A seleção está com as inscrições abertas até o dia 28 de junho.
1: De junho, então tá aí, gente. Hoje já são 11, faltam que 16 dias, né?
3: Exatamente.
1: Tá em cima, corre para arrumar a documentação e colocar você que é estudante do direito. É uma oportunidade incrível, né?
3: Exatamente.
1: Mais alguma consideração que você queira deixar para os nossos ouvintes?
3: Sim, a gente convida todos os alunos do direito da Universidade Estadual do Tocantins, dos quatro campos ao qual a Unitins tem o curso de Direito, que se inscrevam, é uma oportunidade única que está sendo oferecida a todos os estudantes. Hoje em dia, você ter um currículo internacionalizado, com experiência internacional, é um diferencial para o mercado de trabalho. Então, aproveitem essa oportunidade.
1: É, gente, aproveitem a oportunidade. É só procurar a diretoria, né?
3: Exatamente.
1: No site também tem muita informação.
3: Temos sim, estamos no site Unitins e estamos ali também no Editais e Seleções. Uhum. E para entrar em contato, drint@unitins.br.
1: Repetindo para você que está ouvindo e perdeu,
3: drint@unitins.br.
1: Então tá joia, muito obrigada. Eu falei certo, Fabrini?
3: Falou certo,
1: tá,
3: sim.
1: Eu fiquei na dúvida. Às vezes a gente, né, o Y deixa
3: não,
1: a gente,
3: verdade.
1: Né?
3: Não, mas falou muito certo.
1: Fabrini, muito obrigada pela participação sua aqui com a gente no nosso programa. Sucesso aí para esses acadêmicos de direito que vai deixar o seu currículo internacionalizado. Ó, chique demais, né, gente? Valeu, minha linda. Obrigada,
3: obrigada,
1: viu? Bom trabalho
3: para
1: vocês. Muito bem, agora 5h12. Este é o nosso programa Coração Sertanejo. Mandando bem aqui, né? Com as nossas... Você é advogada também?
3: Não? Sou analista em relações internacionais.
1: Ai, que chique, gente. Tá vendo? Você pode ser como a Fabrini, viu? A nossa entrevistada anterior é advogada, né? E falando aqui com a turma do direito. Estamos tudo em casa. É o Litins. É Tô no Agro. É o pessoal aí do intercâmbio internacional dentro do nosso coração sertanejo.
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1: É bom demais ter você por aqui com a gente. Ó, então vem pra cá, nosso WhatsApp liberado no 639-9915-6234. Hoje o programa vai terminar mais cedo, porque hoje tem Cultura em Movimento. Mas daqui a pouquinho a gente traz aí quem serão os entrevistados do nosso amigo Rui Bucar de hoje. Cleiton e Camargo, Quando um Grande Amor Se Faz.

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1: Opa!
0: Potência.
1: Potência mesmo, meninos e meninas. Você tá tudo bem por aí? É, você viu aí, gente, que oportunidade bacana para você que é acadêmico do direito aqui da nossa universidade. Oportunidade de fazer intercâmbio internacional, né? Com bolsa, inclusive. Tudo custeado aí, ó. Bom demais, então aproveita, viu? Vai lá no site Seleções e Editais, vai no site da Unitins, busca mais informações e deixe o conhecimento entrar, chegar até você, tá bom? Bom, o seu João Antônio me mandou uma mensagem aqui, eu gosto demais do seu João Antônio, ele participa sempre com a gente, deixa o nosso ego, nosso astral lá em cima, né, seu João? Agora sim, eu encontrei a música Caminheiro com Lio e Léo e a gente vai tocar agora pro senhor. Escuta aí, ó.

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1: Bom demais!
2: É bom demais estar na companhia de cada um de vocês do outro lado, na sintonia da nossa programação, né? É música bonita, né? Né, seu João? É. Caminheiro, Liu e Léo. E olha só quem tá chegando.
3: Boa tarde, boa
2: Oi,
3: tarde,
2: minha linda. Boa tarde, lindona.
3: Eu estou aqui fazendo tempero.
2: Olha, agarrada.
3: Fazendo tempero. E ouvindo rádio, melhor.
2: Ei, um coisa boa.
3: Não tô assistindo a televisão, não.
2: Ah, que bom,
3: aqui no
2: que
3: serviço,
2: bom.
3: A televisão tá ali em casa.
2: Ah. Maravilha,
3: no
2: minha
3: lanche,
2: linda.
3: Eu já fiz o lanche,
2: é.
3: Então, o povo já comeu tudo. Eu fiz um bolinho frito.
2: Ah, ô, gente, bolinho frito com café. Com leite é bom demais, né? Gente, olha, eu tenho uma prima que ela faz o melhor bolinho frito de todos, Dona Helena. Um beijo pra Dona Helena, que gosta também do bolinho frito. Eu gosto, ó, gente, bolinho frito. Menino de Deus. Um mangolãozinho. É bom demais da conta, minha gente, ó. E olha a quantidade de alho, menina.
3: Fazendo tempero.
2: É, olha só.
3: Rapaz. Depois...
2: Ó, dá uma dica. É, descasque com a luva, que senão você vai assar seu dedinho aí. E aí, meu filho, tá bom? Um cheiro da tia Tina pra você, viu? Coisa linda, minha filha. Tem que ensinar os filhos mesmo a trabalhar desde cedo. Ó, uma dica pra você que gosta de fazer seu tempero caseiro. É importante você usar uma luva. Ou deixa o molho, o alho, né, de molho antes. Eu vi a quantidade de alho que você colocou e até compartilhei no status da rádio. Olha o tanto de alho que ela tá lá descascando pra fazer tempero caseiro. Eu amo fazer tempero caseiro, porque o tempero da gente, do jeitinho que a gente gosta, né? Você coloca a quantidade de especiarias que você quer e o tempero fica maravilhoso, né? Mas eu aprendi na internet. Coloca as cabeças de alho, né, numa vasilha com água, e ele vai amolecer. E vai facilitar soltar da casca sem ferir. No começo eu descascava tanto que meus dedos ficavam tudo feridos, gente. Tô falando que eu gosto de fazer tempero, né? Então tá aí, minha linda. Um beijo pra você, viu, Elisângela? Obrigada pelo carinho da sintonia, da audiência. Um beijão aí no seu filhote que tá ajudando a mamãe, né? Tem que ajudar mesmo, minha filha. É, seja homem, seja mulher, tem que ajudar nos afazeres de casa mesmo, minha gente. Um abraço pra todos que estão curtindo a nossa programação.
4: Boa tarde.
2: Boa tarde. Tininha. E aí, Joana?
4: Tininha.
2: Oi,
4: toca
2: meu bem.
4: Pra nós. Aí, a música.
2: Ah. Qual é a música que você quer ouvir? Conta aí pra gente. Esqueceu a música? Qual que é que você quer?
4: Pé de Cedro.
2: Pé de Cedro?
4: Eu ofereço pra toda a galera da animação e pra todos que estiver na escuta desse maravilhoso programa. Vamos que vamos. Tô por aqui, ligadinha.
2: Tá jóia, minha linda. Vamos então tocando pra você agora. Gente, tem tanta gente. Como a gente teve duas entrevistas, eu vou colocar alguns áudios assim na sequência pra gente falar com mais gente possível, tá bom? Daqui a pouquinho já tá na agulha, viu? A sua música aqui, Pé de Cedro, tá bom? Joana, um beijo pra você, minha linda. Obrigada pela participação. Mais um ouvinte chegando.
5: Boa tarde.
2: Oi.
5: Tudo bem?
2: Tudo jóia.
5: É Hilda de Betim.
2: E aí, Hilda?
5: Minas Gerais.
2: Olha, que coisa boa. Ouvindo a gente aí
5: favor,
2: pela internet.
5: Se puder, toca pra mim a música. Tentei Te Esquecer, com Mato Grosso e Matias.
2: Sim.
5: Ofereço para todo o pessoal da galera da animação. Pra vocês.
2: Obrigada, meu amor.
5: E pra todos os ouvintes que gostarem da música.
2: Bom
5: muito
2: demais. Valeu, minha linda. Aqui, Hilda de Betim, lá em Minas Gerais, ouvindo a gente. Tá vendo? Tá vendo?
6: Aô! Ô, minha amiga Tinha Santos.
2: E aí,
6: boa tarde, boa tarde, boa tarde. Tô ligado, tô ligado, tô ligado.
2: Tá ligadinho.
6: Só, só, só. Escuta aí, ó.
7: Conta aí da rádio.
2: É?
7: E agora só segunda, né? Daqui a pouco tu sacode uma pra nós aí.
2: Tá bom. Tá ligadinho.
6: Tinha, manda pra nós aí.
2: Ah.
6: Amor de Primavera. É.
2: É.
6: Ofereci pra galera lá da... Galera da animação.
2: É.
6: A minha amiga lá, que gosta muito desse modão aí.
2: É, né? É.
6: Marta Rocha, gosta muito desse modão.
2: É.
6: Que é pra ela lembrar do tempos antigos delas, tempos passados.
2: Então,
6: Marta
2: tá
6: Rocha, vou mandar um modão pra você aí, Marta Rocha.
2: Tá bom,
6: galera
2: tá
6: da
2: bom.
6: Animação aí pra todo mundo aí. Pedrão de Porto, bora.
2: Valeu, valeu, Pedrão, ó. Parabéns.

Aniversário de Pedrão de Porto Nacional. Um abraço pra você, meu irmão. Tudo de bom, que Deus abençoe com muita saúde, viu? A todos os aniversariantes de hoje.

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0: Muito bem.
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0: Nosso Coração Sertanejo, trazendo aqui, né, aquela sequência que não deu pra tocar antes do intervalo. Então, Pé de Cedro e Amor de Primavera. Volto já.

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1: Bora que bora, continuando por aqui, ó. De moda, modão. Este é o nosso programa Coração Sertanejo. Cuida, Fabinho. É, Fabinho do Espetinho aqui pertinho de nós. Um abraço, meu irmão. Ivanete, tá boa? Oi, tudo bem?
2: E o parada dura, cordão de ouro?
1: Cordão? Cordão de ouro, né? Vamos embora procurar aqui, cordão de ouro. Para nossa amiga Ivanete. Tá boa? Ah, tá aqui. Prontinho, a próxima música a gente já encontramos. Bora falar com mais gente. Chegando por aqui mais um ouvinte.
3: Oi, Tina.
1: Oi, minha linda. Boa tarde.
3: Eu gostaria de ouvir Seja Ex com Henrique e Juliano.
1: É.
3: Só para curtir mesmo. Tá?
1: Seja Ex.
3: Ligada nessa rádio maravilhosa.
1: Valeu, meu amor. E obrigada, viu? Tudo de bom para você, para todos aí na sintonia da nossa Unitins FM. Vamos lá, já mais um aqui agulhado. Gente, hoje o programa é mais curtinho, gente. Daqui a pouquinho já tenho que dizer tchau, né? É, porque hoje tem aqui o programa Cultura e Movimento Conexão Unitins. Tião, tá bom, Tião? Ele tá dizendo, oi, Tininha. Setor Sul, Taquaralto, manda aí uma música boa pra nós. Então tá bom, um abraço. Oi, Tininha, boa tarde. Zezé de Camargo e Luciano, eu quero ouvir. É, manda aí pra Carla Moreno, Maiara. É, você e toda a equipe da rádio, passa agora, tá? É, tá fazendo caminhada todo dia, 5 horas da tarde. É, eita, nós. Bom demais, Romão, bora procurar. É, gente, ele mandou essa mensagem, era 4h30. Eu tô conseguindo agora, pra vocês terem ideia da quantidade de gente que tá aqui no meio do caminho, que não deu tempo de falar, né? Com todo mundo. Romão, um abraço pra você, meu irmão, boa caminhada. Olha só quem chegou por aqui também. É, Jojo, é casal raiz. A Tininha tá ligadinho aqui. Como é que eu tô? Rapaz, eu vou postar aí pra depois não falar assim, que eu só falo, né? Vocês vão ver, né? Você que tá ouvindo a gente, vai lá no status da rádio que vocês vão ver o Jojo, como é que ele tá. Com o radinho pendurado lá, a galerinha da animação. A galerinha top demais. Amo muito vocês, viu, gente? Obrigada pelo carinho da sintonia, da audiência, o apoio diário, né? Na nossa audiência sempre. Ó, e tem aqui a programação que o Rui já mandou pra gente. Ele falou, Tininha, ó, a programação de hoje. O tema é o Tocantins faz cultura. Lei Aldir Blanc faz acontecer. No quadro Articulados, hoje tem Ana Elisa, tem o Jaime dos Santos, tem também Bruno Barreto. Olha aí, Bruno também vai estar aqui. Tem o nosso África Billy. Ele já chegou, bora, vem cá, vem cá. Tô, abri agora, agora que abri o card, ele já chegou, né? E aí, Rui, tá bom, meu irmão?
4: Boa tarde, Tina, que prazer enorme.
1: Coisa boa.
4: Estar aqui no seu programa maravilhoso, olha. Só
1: modão, né?
4: Só modão, só do jeito que o povo gosta.
1: O povo gosta. Então reforça aí o convite pro
4: Pois
1: povo.
4: É, e hoje, daqui a pouquinho, nós vamos continuar falando de cultura, de música, né? De arte, de um modo geral, e sobretudo, como os fazedores de cultura podem participar, podem ter o seu projeto, né? Financiado.
1: Exatamente.
4: Pelas políticas públicas, né? Que a principal é a nossa Lei Aldir Blanc, né? E que o Estado tem feito um esforço enorme. Aqui o Tocantins é um destaque, né? Porque tem um envolvimento do Estado e tem um envolvimento dos 139 municípios elaborando projeto e colocando editais que contemplam todas as atividades, viu, Tina?
1: É,
4: eu acho que agora não se pode mais ficar reclamando que não há apoio,
1: que
4: né?
1: Que não tem apoio. Tem apoio pro pessoal do circo, do
4: pra
1: teatro,
4: tudo,
1: da dança,
4: pra tudo,
1: né?
4: Pra tudo. Pra cinema, né?
1: Cinema,
4: que tem crescido muito, né? E acima de tudo, Tina, é importante a gente frisar que é mais recursos circulando em todos os municípios e ativando um dos segmentos que só tende a crescer o mundo todo, que é a economia criativa, que está muito aliada também a um outro segmento fantástico, que é o turismo, né?
1: Exatamente.
4: Assim, quando tem cultura, o turista se sente muito melhor, se sente envolvido, né? Então, o Tocantins é um estado com forte potencial turístico, né? Você fala muito que a nossa indústria não é a indústria de chaminés, não, é a indústria da economia criativa, é a indústria do turismo, né?
1: Verdade.
4: Quer dizer, o Jalapão tá aí para confirmar essas teses, né? Essas teorias que se falam, porque realmente o Tocantins tem esse potencial e tá aqui recursos que ajudam a financiar essas atividades.
1: Exatamente.
4: Então, nós vamos estar aí daqui a pouquinho, né? Conversando com esse pessoal que tem a gestão, né? Que sabe conduzir e pode explicar melhor para quem pretende financiar o seu projeto, né? O seu livro, a sua história da sua cidade, o seu filme que você desejou fazer, né? Ou qualquer outro fazer cultural que tenha a ver, né? Com a sua cidade, com a sua região. Maravilha. É isso, Tina, daqui a pouquinho.
1: É isso mesmo, gente. Ele já chegou, os convidados dele já começam a chegar também, né? Mas dá tempo da gente falar aqui. Ó, eu vou falar para os nossos ouvintes, para você que deixou o seu recado aqui hoje. Não vai dar tempo da gente atender todos, porque já vai começar daqui a pouquinho, às 6 horas, já o Cultura em Movimento. Mas amanhã a gente tem um encontro marcado novamente. Aí aqueles que eu não consegui atender hoje, eu vou falar. Participe amanhã novamente para que eu possa colocar a participação de todos vocês, tá bom? Mas vamos aqui, Nicinha. Tá boa?
5: Boa?
1: Tudo bem, minha
5: boa
1: linda?
5: Tarde. Eu boa sou tarde. Maria Aldenice, do Porto Nacional.
1: Como é que tá Porto Nacional?
5: Eu não estou ligada, viu?
1: Coisa boa!
5: Aí eu quero pedir a música.
1: Qual que é a
5: no
1: música?
5: No distante dos filhos de Goiás. Aí eu ofereço para você, ofereço para Maria Vanderléia na Vila Operária, ofereço para Maria Rosa na Avenida Contorno. Eu ofereço para Lucimar, para Maria Carneiro, para Adalto Arantes, para meu amigo Nilton em Taquaraltos, e eu ofereço para todos ouvintes da Unitins FM. Fica
1: tá
5: com
1: bom,
5: Deus.
1: Meu amor, e obrigada, viu?
5: Deus
1: a música.
5: Te abençoe grandemente.
1: Amém. Deus abençoe você também. A música a gente toca amanhã, tá bom? Porque o tempo tá voando aqui. Vou colocar só as participações agora pra gente não deixar de falar com todos vocês, tá bom? Goiano, tá bom, Goiano?
6: Boa tarde.
1: Boa.
6: Tô ligado.
1: Tá ligadinho, menino. Tá bom aí?
6: A entrevista da doutora aí, que bom.
1: Tu viu? Que bacana, né? Oportunidades interessantes. Diga.
6: Vamos partir pros modão.
1: Ah, bom.
6: Tô ligado. Vamos.
1: Diga então, Goiânia.
6: Aquele modão, sucursinho daquelas antigas.
1: Belmonte
6: de Amaraí. Tu e as nuvens.
1: Tu e as nuvens.
6: Falei isso pra Jane, Simone, Sônia, Mão de Cola. Raimundinha do Rio do Sono, minha prima, tá ligada lá também, entendeu? E todos ouvidos, tamo junto.
1: Tá bom, tá joia.
6: E o mais, ótima quinta.
1: Obrigada, pra você também, viu?

0: Chegou, Guiú, tá bom?
1: Tô por cá, tô ali.
0: Opa, bom escuta. Também.
1: É Guiuzinho.
0: Valeu, Guiú, um abraço.
1: Chama tudo... de modão.
0: Obrigada, tudo de bom pra você. Ela chegou, Jane Silva, minha linda. Olha, ela tá dizendo, oi, Tininha, boa tarde, tô por cá na escuta. Um abraço aí pro casal Raiz, Domingão, Simone, Goiano. Todos os amigos sintonizados na nossa Unitins FM. Um abraço, Jane. Tá chegando a hora, né, Jane? Eita, nós estamos na contagem regressiva. O Domingão disse que vai levar amanhã minhas camisetas, né? Já ficaram prontas a camiseta aí do nosso encontro. Já vai pro quinto encontro, né? Da galerinha da animação. Um abraço para todos vocês. Obrigada, Jane. Vou postar daqui a pouquinho o vídeo aqui pro povo ver como é que tá a temperatura em Portugal, né? Olha só quem tá chegando aqui falando. Oi, Tininha, boa tarde. É, estou aqui, ó, mexendo com o espetinho. É na 1306 Sul, mande um abraço pra gente. É, eles que começam por volta de 5 da tarde, já tá lá e agarrado, né, Francisca? Um abraço pra você, minha linda. Eita, gente, olha quem tá por aqui. Padre.
2: Olá, Tina Santos.
0: E aí, padre, boa tarde.
2: Claro, é o padre bonitão do Tocantins. Eu já tô rouco também. De ansiedade, expectativa para domingo, claro, tá tudo muito organizado,
0: verdade.
2: Tá chegando
0: o grande dia, né, padre?
2: Seis leitões aqui pra gente almoçar no sábado.
0: Seis leitões?
2: Já chegou 6 quilos de carne, de frango e porco que tá chegando aí.
0: Oi, Rui.
2: Mas,
0: seis leitões, frango. 10 quilos
2: de carne ligado, né?
0: Eita, você
2: imagina
0: nós.
2: Nosso almoço aqui, toda a palma está convidada a almoçar com a gente, nosso
0: maravilha.
2: 18 anos, padre.
0: 18 anos,
2: e dessa vez apenas 20 reais de contribuição para pagar. Aquilo que a gente não conseguiu ganhar, mas graças a Deus já ganhamos bastante coisa, inclusive a carne. Mas eu tenho uma dica melhor para cascar alho, viu, Tina?
0: É?
2: Eu vou lá na Maju do Alho, lá no Taquaralto, ali depois da Unilinha ali na BR, ali, rapaz, é muito mais ligeiro. Foi lá que eu fui lá hoje, peguei todo o alho pro tempero aqui do nosso almoço.
0: Menino!
2: Para 3 mil pessoas aqui no próximo domingo.
0: E coisa boa.
2: Quem diria, a missa às 10 horas, depois almoço. E forró a tarde toda por apenas 20 reais para contribuir com o nosso projeto social e bancar aquilo que a gente não conseguia ganhar para o nosso almoço. 18 anos de padre.
0: Maravilha. Vai, né, Rui?
3: Tem história,
0: é no seu território ali, né?
3: Ali em Itaquara,
0: é, tá no seu quintal.
3: Verdade.
0: Tá no quintal do Rui. Ô, padre, um abraço. Com certeza vai ser uma festa bonita demais, né, Osmar? Bora também? Bora almoçar com o padre Adesso no domingo. Ó, domingo, dia 18 anos de sacerdócio. Um abraço, padre. Tudo de bom?
4: Boa tarde, Tininha.
0: Opa,
4: Tininha,
0: boa tarde.
4: O programa com o PP do rádio.
0: Ah.
4: É bom demais, mas com você é show.
0: Ô, oh, meu
4: roda
0: amor, obrigada.
4: Mim, boêmio do colarinho branco.
0: É.
4: Com Chico Rei Paraná.
0: Ô, oh, Edenilton, eu vou ficar devendo, como eu falei hoje. Vamos colocar só a participação aqui pra gente acelerar. A mais das músicas, amanhã nós vamos engatilhar. Tudo junto, assim, ó. Na hora que a gente chegar aqui, 4 da tarde, vamos emendar, tá bom? Um abraço pra você, Edenilton. Tudo de bom. Obrigada pelo carinho da sintonia. Nossa ouvinte também, a Ildinha, né? Tá dizendo aqui. Obrigada, Tininha. Obrigada pela música. Valeu. Domingão também, né, Domingão?
1: 22 minutos, segundo tempo, 2-0.
0: Ó, o México já fez 2. Rapaz, não, o México tá estreando
1: 9,
0: bem,
1: eu
0: né?
1: Não lembro o nome dele.
0: É. Olha, então já 2 gols aí do México, né? É, gente, deve estar quase terminando já aí, ó, 2-0, né? Mais um gol para o México. Domingão trazendo o placar pra gente, né?
5: Alô, opa! Doutora Tina Santo!
0: E aí?
5: Estou por aqui, eu tô vendo por um aplicativo, Tina Santo, ó.
0: Valeu demais!
5: A música de Paulinho, pensa pro casal raiz... Uhum. Pra você, Tina Santa.
0: Valeu. Beijo pra você, Jonathan. Tudo de bom. Vilonei.
6: Tina,
0: chegando.
6: Não dá nem enviar a música, não. Você botou tudo bem,
0: mas. É, mas vou colocar. Agradeço, tá aqui. Excelência. A tua já
6: essa
0: tá aqui.
6: Tá postando nesse site
0: direto. Eita, no... Vilonei, ele pede a música e dá com obra. Tem que ser desse jeito, gente. É porque tem muita gente aqui na escuta engatilhada. Tá verdinho pra gente falar com esse povo aqui, ó. Josefa, tá boa?
7: Você,
0: tudo jóia, graças a Deus.
7: Quero que você rode a música pra mim, Diana, meu amado, porque brigando.
0: Amanhã,
7: todos,
0: tá bom?
7: Vocês e todos meus amigos, minha família. Cheiro, querido,
0: cheiro, minha
7: Diana.
0: Linda. Valeu, meu Josefa. Amado. Beijo pra você, tudo de bom. Sussurro, viu aí?
8: Ô, menino lindo.
0: Não é lindo, menino? Esse menino é lindo demais, ó. É, casal raiz participando. Massa, né, Marilene? Um beijo pra você, minha linda. Eu vou dizendo tchau, como eu falei já, né?

músicas que vocês pediram hoje. Vou deixar anotadinha pra gente trazer amanhã no primeiro bloco da nossa programação. Porque eu tô dizendo tchau. Ocimar já chegou, Rui já chegou, né? Rui tá prontinho aqui pra comandar com vocês aí a programação, com a nossa programação da Unitins FM, Cultura e Movimento Conexão Unitins. Tô dizendo tchau, fiquem com Deus. Vou deixando o trio Parada Dura, Cordão de Ouro e Seja Ex com Henrique e Juliano. Se der tempo, ainda vai entrar Roberta Miranda para você, tá bom? Vilonei, se não der, eu toco amanhã. Vai ser a primeira do programa, né? Porque o Alcimar que vai comandar aqui da agora pra frente. Tchau, gente. Fiquem com Deus.

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2: A Universidade Estadual do Tocantins marcou presença importante na arena do conhecimento durante a Expo Brasil 2026. Nesta edição da tradicional Feira Agropecuária em Paraíso do Tocantins, a Unitins levou informações sobre agronegócio a alunos e produtores rurais da região do Vale do Araguaia. Pelo quarto ano consecutivo, a Unitins participou da Arena do Conhecimento da Expo Brasil e, no evento, professores e alunos do curso de Tecnologia em Gestão do Agronegócio do Campus Paraíso estiveram conduzindo palestras, projetos de pesquisa e extensionistas, exposições direcionadas aos produtores rurais e visitantes. Além disso, outras exposições do curso foram apresentadas na área experimental da Unitins, no Sindicato Rural da cidade, e os cursos de Ciências Contábeis e Direito também apresentaram diversas pesquisas e atendimentos.
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1: Olá, boa noite. Em Palmas são 18:06. Hoje, quinta-feira, 11 de junho, está começando mais um Cultura em Movimento Conexão Unitins aqui pela sua Unitins FM. Muito prazer, eu sou o Rui Bucar. Obrigado aí pela sua companhia e pela carona aí que você que está no trânsito, está no trabalho, na academia ou em casa, na universidade, pelo Tocantins afora, todo o Brasil. Também temos ouvintes no exterior. Olha, continue ligado que temos muita coisa boa para hoje. Hoje o Cultura e Movimento abre espaço para um bate-papo especial sobre os editais de fomento à cultura da Lei Aldir Blanc no Tocantins e como essa lei vem mudando a nossa realidade, quais as oportunidades que ela tem oferecido para todos os municípios, para todos os fazedores de cultura. Saiba quem pode participar, como elaborar projeto, quais as oportunidades que estão disponíveis e de que forma os recursos podem fortalecer artistas, grupos culturais, mestres da cultura popular, produtores e agentes culturais de todo o estado. Você que é fazedor de cultura, sintonize, participe e descubra como transformar ideias em projetos e projetos em cultura viva. Tá bacana? Então, para explicar todo esse processo, vamos contar com a participação da coordenadora do Núcleo de Editais da Secretaria da Cultura do Estado, Ana Elisa Martins. Também do assessor técnico do Núcleo de Editais da Secult, Secretaria da Cultura do Estado, Jaime dos Santos Silva. No quadro Expressões Culturais teremos o maestro Bruno Barreto. Já no quadro Trilha Sonora, o músico Africa Billy vem com a viagem pelo universo da música, da arte e da cultura. Olá, nós queremos contar com a sua participação. O programa aqui é bem aberto. Fique à vontade para fazer sugestão. Envie sua mensagem de áudio ou texto para o WhatsApp da Unitins FM. Anote aí o nosso contato. É o 999-15-6234. Perfeito? 99-15-6234 é o nosso WhatsApp. Pode mandar pergunta para nossos convidados ou compartilhar suas experiências. Nós teremos o maior prazer de passar aqui para os nossos ouvintes, tá bem? Lembrando que além das ondas do rádio, estamos também ao vivo aqui no YouTube pelo canal Cultura e Movimento Unitins. Corre lá e deixe a sua mensagem, o seu comentário, que será muito bem-vindo. Já está aqui em nosso estúdio Ana Elisa Martins, coordenadora do Núcleo de Editais da Secretaria da Cultura do Estado. Boa noite, Ana. Muito
2: boa
1: prazer.
2: Boa noite. Prazer é todo meu.
1: Também já está aqui Jaime dos Santos Silva, assessor técnico do Núcleo de Editais da Secretaria de Cultura. Boa noite, Jaime.
3: Boa noite, Rui. Boa noite, nossos ouvintes da Unitins FM.
1: Eu queria perguntar para vocês, eu sei que o Tocantins é um exemplo para o Brasil em termos de aplicação dessa lei, né? Que é uma política muito oportuna, né? Que garante recursos, financiamento para todo tipo de atividade cultural. Só para saber, os fazedores de cultura do Tocantins desempenham um papel fundamental na preservação, valorização e difusão das múltiplas expressões culturais que compõem a identidade do estado. São artistas, artesãos, mestres da cultura popular, grupos tradicionais, indígenas, quilombolas, produtores culturais, músicos, escritores, agentes culturais e coletivos que mantêm viva a riqueza cultural tocantinense por meio de suas práticas, saberes e manifestações. Em um estado marcado pela diversidade cultural, os fazedores de cultura são responsáveis por fortalecer tradições como as folias de reis, a sussa, o artesanato tradicional, as manifestações indígenas, os festejos religiosos, que são muitas datas, são muitas manifestações por todo o estado, a música regional, a literatura, o teatro, a dança e diversas outras expressões que constituem o patrimônio material e imaterial do Tocantins. Além de promoverem a cultura, esses agentes movimentam a economia criativa, geram trabalho, renda e contribuem para o desenvolvimento social das comunidades. É neste contexto que os editais de fomento à cultura da política nacional Aldir Blanc, a PNAB, representam uma importante ferramenta de fortalecimento do setor cultural. Instituída pela Lei 14.399 de 2022, a PNAB garante repasses contínuos de recursos da União para estados e municípios, permitindo investimentos permanentes em ações culturais por meio de editais, premiações, bolsas, formação e apoio em todas essas atividades culturais que estamos falando. Olha, o estado tem sido um exemplo, né? Eu queria saber de vocês, isso dá muito trabalho, né? Para que os artistas não percam as oportunidades, né? De organizar toda essa gestão para que os recursos sejam, enfim, aplicados naquilo que se deve, que é fomentar a nossa cultura. Eu queria saber de vocês, que balanço que vocês fazem desse trabalho, né? Que tem evoluído bastante. Ana, com você.
4: Então, esse trabalho a gente tem feito desde a época ainda da Paulo Gustavo, né? Quando foi instituída a Secretaria da Cultura. E aí a gente tem, o Tocantins tem sempre despontado na execução dessas políticas, sendo um dos primeiros estados que capta, que executa quase mais de 100% dos recursos, né? Então é realmente um balanço muito positivo que a gente tem hoje no estado com essa gestão, com essa retomada dessa política cultural que veio nessa gestão do governo.
1: Agora não se pode mais reclamar que não tem apoio, né?
4: Apoio tá tendo.
1: Agora o importante também é saber como canalizar esses recursos, né? Como canalizar esse apoio, né? Jaime, qual a informação mais importante que a gente pode repassar, sobretudo agora que a secretaria tem vários editais para serem divulgados, o que o artista, o que o fazedor de cultura deve observar nesse momento? Ou seja, tem garantia de recursos e os editais vão ser abertos para quem quiser apresentar seus projetos. Mas o que ele deve fazer da parte dele, né?
5: Olha, nós temos aí mais de 4 milhões de investimentos destinados ao fortalecimento do setor cultural do estado, por meio da PNAB, que é a nossa Política Nacional de Blanc. Ela é voltada exatamente para esse apoio ao fomento de projetos culturais dentro do território do estado do Tocantins. Então, é importante nossos agentes culturais, proponentes, que são fazedores de cultura, observar onde o seu projeto ele se encaixa dentro de cada edital e entrar e fazer as suas inscrições. Esse programa ele é uma ação do governo federal em parceria com todos os estados e municípios, exatamente para investimentos contínuos em apoio às ações, aos projetos, premiações e seleção de projetos culturais.
1: Jaime, vamos falar dos editais. Quantos editais estão vindo por aí e o que eles efetivamente estão disponibilizando para os nossos fazedores de cultura?
3: Olha, nossos fazedores de cultura, nós temos aí nossos 10 editais que estão circulando na praça, bem observada. Nós temos voltados para os povos quilombolas, por exemplo, no valor de R$750 mil, onde serão distribuídos em 3 categorias. Serão selecionados, por exemplo, 20 projetos no valor individual de R$15 mil, voltar para a categoria 1, que é as celebrações, práticas, coletivos. Nós vamos também selecionar 5 projetos, e cada projeto no valor de R$60 mil na categoria 2, voltado para encontros, para feiras, compartilhamento. Perfeito. Entre mesmo a comunidade quilombola.
1: Perfeito.
3: E também nós vamos selecionar mais 10 projetos no valor individual de R$15 mil, voltado na terceira categoria, para memórias, saberes e modos de vida dos povos quilombolas.
1: Que podem ser contados de várias formas, né? De audiovisual, livros, isso fica, cada um se manifesta da forma que tem condições de fazer, seria isso?
4: O que diz é o certame, né? As regras do edital, que cada categoria tem as suas regras, né? Tem a categoria, por exemplo, que são para festas já existentes dentro da comunidade, que eles calendarizados. Então, o importante é não deixar de ler e ver exatamente qual é a exigência que o edital traz, né?
1: Perfeito. Os prazos, né? É muito importante a gente saber dos prazos, né, Jaime? Para que as pessoas possam já se organizar para participar, né? Quais são os prazos desses? São ao todo, né? 10 editais, é isso? Contemplando todo esse conjunto de atividades culturais, é isso?
3: Olha, é importante que o fazedor de cultura, ele dê uma olhada no edital para saber exatamente os seus prazos de inscrições, o que será exigido no momento da inscrição. Então, por exemplo, nesse edital de dos povos quilombolas,
1: sim,
3: ele é feito por meio de uma plataforma oficial que está no corpo do edital, e também ele pode fazer presencialmente, de modo oral, perfeito, em um dos campos da Unitins. Pode ser Araguatins, Agostinópolis, Dianópolis, Palmas ou Paraíso. O interessante desse edital, nossa previsão é que ele abre agora as inscrições a partir do dia 15 de junho até o dia 6 de julho, e é importante que ele dê uma olhada certinho. Quem pode fazer, quem se enquadra melhor? Quem pode fazer? Pessoas físicas que sejam maiores de 18 anos, pessoas jurídicas que estão caracterizadas como organização da sociedade civil com o CNPJ. É interessante que ele tenha aí um mínimo de 3 anos de constituição de atuação no território do estado do Tocantins. Coletivos culturais quilombolas sem CNPJ também podem participar desse edital, desde que uma pessoa maior de 18 anos, lógico, seja responsável pela inscrição e pela execução do projeto.
1: Bacana. Esse é o que atende basicamente as comunidades quilombolas. Tem mais outros que atendem também comunidades específicas, né?
4: Isso. É bom reforçar que a gente está com 3 editais já com as inscrições abertas, que abriram no mês passado e encerram amanhã as inscrições. Então, deixar avisado, né, para quem
1: muito
4: ainda
1: bem,
4: não se inscreveu nesses 3 editais correrem, que é o edital de ações continuadas, que ele é voltado para pessoas que já têm projetos que ocorrem de formas recorrente ou permanente no estado, em pelo menos 3 anos, o edital de infraestrutura cultural, que é para quem tem espaços culturais ou representa um bem tombado do estado, né?
1: Perfeito.
4: E o edital para culturas urbanas e periféricas, que é voltado para quadrilhas juninas e a cultura hip hop. Então,
1: perfeito,
4: esses 3 editais, eles encerram amanhã as inscrições. Eles estão sendo realizados pelo Google Forms, e o proponente, ele pode acessar o site da Secult na aba da Urdiblank, que ele vai encontrar lá na página do edital, onde está o link do formulário de inscrição.
1: Ainda dá tempo de fazer
4: a
1: inscrição. Só precisa agilizar, né, Ana?
4: É, correr.
1: Tá bem, Ana. Você ia falando sobre os outros editais que virão, né? Que vão abrir as inscrições. Para comunidade específica, tem para as comunidades indígenas também?
4: Tem, nós temos edital para comunidades indígenas, comunidades quilombolas, tem o edital também que vai ser lançado, que é o edital para linguagens artísticas, que aí vai entrar todas as expressões na área de música, dança, circo. A gente também tem o edital voltado para culturas tradicionais, que aí a gente é um edital até inédito que a gente está lançando, que ele vai abarcar várias culturas reconhecidas tradicionalmente no estado do Tocantins, como raizeiras, como enfim,
1: outras comunidades. Foram esses que a gente falou aqui também, né? Da Súcia, dos festejos religiosos.
4: Que eu queria lembrar o nome, vai também para os tonronzeiros, enfim, é um edital inédito que a gente está lançando, que é para realmente chegar na ponta, né? Que é uma coisa que a gente fala muito nessa nova gestão, que é ver os recursos chegarem até a ponta. E a gente teve esse olhar nesse novo ciclo, né?
1: Muito bacana a gente registrar, porque você vai num evento, né, que tem no festejo religioso, que tem 50 anos, tem 60 anos, e as pessoas falam assim: ah, isso não pode morrer, né? Isso tem uma ligação afetiva com toda aquela comunidade, né? Tem apoio para isso também.
4: Exatamente.
1: Não é, Ana?
4: E os editais, ele vem com esse olhar mesmo, que é de você propagar, né, essa expressão, que as novas gerações consigam ter acesso às gerações gerações passadas, né? Ainda estão aí, mas enfim. E fazer essa troca de conhecimento,
1: perfeito,
4: mesmo, para que essas expressões não morram, né?
1: E que elas consigam ser vistas, né? Com a beleza que elas têm.
4: Isso.
1: Né? A gente vê os foliões da folia do divino, assim, o canto é maravilhoso, né? toda a parte estética, né? Da movimentação, da encenação é bonita, né? encenações, eu estou colocando, não é que aquilo é uma encenação, eles têm aquilo como um ritual, é, de fé, uhum, né? É, mas é uma movimentação muito bonita para se ver. E o canto também é maravilhoso, né? Então, são atividades culturais que representam bem as raízes, né, do que é o Tocantins, né? Isso, de fato, realmente precisa ter uma documentação, precisa se popularizar mais, né? Não é, Alcimar?
6: Isso, e tem uma participação aqui da Andréa Luiza.
1: Uhum.
6: Vou fazer uma pergunta aqui para os dois. Como a Secretaria da Cultura tem trabalhado para ampliar a participação de agentes culturais que nunca acessaram recursos públicos?
4: Então, a gente está fazendo essa parceria com a Unitins, que é para esses próximos editais que vão ser lançados, uhum, né? Que a gente vai ter os consultores que vão principalmente até essas comunidades quilombolas e indígenas para fazer esse acesso às comunidades, ao edital. Perfeito. E os próprios campos da Unitins vão estar abertos para poder receber as populações no interior do estado, nessas comunidades, para poder ajudar nessa inscrição deles, né, dessa submissão dos projetos.
1: Muito bacana, né? A universidade está espalhada em todo o estado, aí tem pelo menos 5 campos aí, muito bem. Estrategicamente muito bem localizados, né? Que estão aí, é só procurar o campus, a direção do campus, né? Que você vai ter esse apoio, né? Para para organização desses projetos, dessas solicitações. Muito bacana mesmo. Como é que vocês avaliam, né? Sobretudo esse momento que o Tocantins vive, que assim, dá pra gente ver na prática o resultado disso, assim, a quantidade de espetáculos que estão disponíveis para o público, como você coloca, o importante é ver na ponta, dá para ver esse resultado na ponta?
4: Dá para ver, inclusive a gente tem recebido muito, né? Os materiais que eles executam, né, de divulgação dos projetos, dos livros, enfim. E a gente vê isso também impactando a cena, né? A gente recebe também muito nas redes sociais, a gente vê como o movimento cultural no estado, ele deu uma aquecida, né? A gente vê muito projetos sendo executados, filmes sendo gravados, né? Desde a Paulo Gustavo aí, a gente teve muitas produções de cinema acontecendo aqui no estado, que tem proporcionado também frutos que vem gente de fora querer gravar com o pessoal daqui, né? Então a gente vê que isso é um fruto desse trabalho de fortalecimento mesmo dessa cadeia produtiva cultural do estado que a gente tem feito.
1: E é muito importante, né, que a gente diga aqui, né, que quem atua diretamente sabe disso, mas às vezes não é todo mundo que sabe, fica imaginando que um artista é contemplado com recurso e que o recurso é para ele, pela obra dele, mas não, num edital desse, ao ser executado, esse recurso dilui, ou seja, ele é muito bem distribuído, são muitos profissionais envolvidos com essa atividade, então, circula o recurso, né? E movimenta a economia. Isso é preciso ser colocado com muita clareza, né, Ana?
4: Exatamente. Quando a gente fala de aprovação de um projeto, a gente tem que entender que um projeto, ele vem com muitos artistas envolvidos, não só aquele artista principal, né? Ele tem o artista principal, que faz o seu trabalho, que é reconhecido e que tem que ser valorizado, tem que ser remunerado, mas ele também carrega muitos outros trabalhadores da cultura junto, né? Tem pessoas técnicas envolvidas, até mesmo outros artistas de arte gráfica, de direção de arte. Então, cada projeto ele vai realmente movimentar uma cadeia produtiva do estado que vai movimentar a nossa economia, né? Então, o importante dessa valorização, desse apoio nesses projetos é essa movimentação que injeta também recursos dentro da economia do estado.
1: E parece que os gestores estão percebendo isso, né? Os 139 municípios plenamente envolvidos, né? É essa impressão mesmo que vocês também têm na prática, é isso mesmo?
4: Isso, a gente vê também que o estado, ele também, ele consegue as últimas políticas, né? Os municípios também têm aderido a essas políticas culturais. Também é um trabalho feito em conjunto com o próprio escritório do Ministério da Cultura, que a gente tem aqui no estado, né? Que é representado pelo Cícero Belém, que ele faz também esse trabalho junto com os municípios de fazer os gestores entender a importância da gente ter essas políticas para realmente injetar esse recurso na nossa economia criativa, né? Então é um trabalho que a gente tem feito aí desses últimos anos que está rendendo muitos frutos pelo estado, né?
1: Muito bacana, mas vamos agora uma música, né? Você mata aí na ponta da agulha uma música para gente.
6: Na ponta da agulha.
1: Zé Lourinho, tributo ao Tocantins, ó, estamos falando aqui.
6: Tributo ao Zé Lourinho.
1: Também. É verdade, nosso grande, nosso eterno, saudoso sanfoneiro. E eterno Zé Lourinho aí, o sanfoneiro aí, que botou a trilha sonora na construção de Palmas, não é isso? Com a sua belíssima sanfona, né? Então manda aí.

0: Muito bacana, Zé Lourinho, tributo ao Tocantins. Esse era um mestre. É, olha, o nosso tempo aqui avançou, mas olha, eu queria fazer uma pergunta pro Jaime aqui, aliás, para os nossos dois convidados, a Ana Elisa Martins e também o Jaime. É como o artista, né, o fazedor de cultura, que deve receber, como é que ele faz para obter, sobretudo, o apoio técnico para elaborar suas propostas, né? Vamos imaginar que ele tem um interesse, né, de uma publicação de um livro, de um disco, vamos imaginar, um espetáculo, mas ele não sabe como enquadrar isso. Ele tem esse tipo de apoio? Eu gostaria que você respondesse depois do intervalo, a gente volta daqui a pouquinho. Aguarde aí um instante só.
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1: Olá, estamos de volta em Palmas, são 18h33. Estamos tendo o maior prazer aqui de conversar com a Ana Elisa Martins, ela que é da Secretaria da Cultura do Estado, e também o Jaime dos Santos Silva. Eles são responsáveis, sobretudo, para organizar os editais, né? E são muitos editais abertos aí, aguardando a manifestação dos interessados. São muitas oportunidades. E eu perguntei para vocês antes do bloco, antes do intervalo, é como os agentes culturais podem fazer para obter apoio técnico, ou seja, orientação para organizar o seu projeto e concorrer de forma plena no que ele gostaria de concorrer. Jaime.
2: Certo, cada edital ele tem o seu e-mail específico, é importante que o fazedor de cultura dê uma observada. Ele também pode entrar em contato por meio do nosso WhatsApp, nós temos o 639-8511-0025. E também como apoio nós temos a Unitins, todos esses pontos da Unitins dando esse apoio. Ele também, dúvidas, ele pode acessar também, enviar suas dúvidas, perguntas por meio do e-mail comissãoeditais.culturato@gmail.com.
1: Bacana. Qual a expectativa de vocês com relação a essas comunidades, né? Que às vezes não... que agora foram contempladas, né, as comunidades quilombola e comunidades indígenas, né, que a lei cada vez mais expressa esse desejo da inclusão e também da descentralização, ou seja, está indo onde as comunidades estão. Mas qual a expectativa da secretaria em relação a esses editais?
3: A expectativa é realmente essa adesão das comunidades a essa política, né, que eles consigam ter acesso a esses recursos e que porque a diferenciado dessas comunidades é que a ideia não é que a gente chegue e proponha algo para eles, é que com esse recurso eles consigam desenvolver essas manifestações culturais deles.
1: Que são, né? Dele, né? Que
3: exatamente. Então eles são editais até mais específicos, ele tem um linguajar diferenciado e ele tem essa sensibilidade de entender como que é essa dinâmica da cultura deles próprios, né?
1: Calendário, né? Das festas, das manifestações.
3: Então a nossa expectativa é que esse recurso venha realmente para somar e que faça um impacto mesmo nessas comunidades, né?
1: Perfeito. Ana, eu pergunto para você, a secretaria a gente ouve muitas convocações, né, de audiências, eu queria saber, tudo isso ajuda nesse planejamento, quer dizer, essas consultas públicas, a secretaria para lançar esses editais, ela tem esse cuidado de fazer isso conforme os próprios fazedores de cultura apontam?
3: Com certeza, né? Porque essas políticas, a gente tá falando de política pública, né? E política pública é uma política voltada para o povo. Então, o povo, ele é o principal, né? Ele precisa ser escutado para a gente entender qual é o anseio deles para a gente poder desenvolver essas políticas. Então, isso é até a própria premissa da própria PNAB. Ela, quando a lei foi elaborada, ela veio com essa questão de que o público precisa ser ouvido, a gente precisa fazer essas audiências públicas, essas escutas, para a gente entender qual que é a necessidade de fato do povo, né? Então, tudo que nós desenvolvemos é em cima dessas consultas que a gente faz diretamente com os agentes culturais, com os representantes, com as comunidades. A gente fez escutas com comunidades quilombolas, comunidades indígenas, fez escuta com ciganos, com hip hop. Então, a gente realmente, ano passado, a gente passou o ano escutando os anseios do nosso setor cultural, né, para a gente poder chegar com esses editais.
1: Bacana. Jaime, você poderia falar mais sobre os editais, né? Porque nós falamos claramente aí de dois editais que beneficiam as comunidades quilombolas e as comunidades indígenas, ou seja, eles são específicos para esse público, mas tem outros que são mais genéricos, são para todos os interessados, é isso? Você poderia falar mais?
2: Olha, nós temos editais também voltado para a cultura urbana e periférica. É um valor de R$800 mil e são distribuídas e serão contemplados 50 projetos voltados para quadrilhas juninas e para o hip hop. Serão selecionados 40 projetos no valor de R$10 mil cada para o hip hop e 10 projetos no valor de R$40 mil cada para quadrilhas juninas.
1: Tá bem, muito bacana. Isso é para todos os 139 municípios, não é isso?
2: Isso.
1: Muito bacana, tá aí, olha, são muitos os exemplos, né, de sucesso, né, com quadrilha junina, quer dizer, não falta exemplo aí e referência para quem quer elaborar um projeto assim.
3: Inclusive, né? Esse edital, ele é territorializado, né, a gente vai selecionar um número específico de projetos por região do estado.
1: Perfeito, perfeito. Muito bacana. Mais outros projetos? Encerramos aí os projetos ou não? Ou editais?
2: Não. Editais nós temos, muitos. Nós temos editais voltados para ações continuadas também, no valor de R$1.600.000 por ciclo anual. Ou seja,
1: é isso que a Ana também estava dizendo, assim, para quem já está fazendo, para quem já fez. Ou seja, quem já foi contemplado não quer dizer que não possa ser contemplado de novo, não é? Quer dizer, o projeto é justamente para beneficiar quem está fazendo ter continuidade. Isso. É isso, Jair?
2: São iniciativas culturais contínuas.
1: Perfeito.
2: E ele é no valor de R$1.600.000 anual, mas por ciclo. Mas ele vai totalizar aí R$3.200.000. Nós prevemos aí a seleção de 4 projetos com valor individual de R$100.000 cada na categoria 1, que é voltado para espaços artísticos independentes.
1: Perfeito.
2: Nós também, o edital, ele prevê a seleção de 6 projetos no valor de R$100.000 voltado para grupos, coletivos, artísticos, culturais independentes. E também 6 projetos no valor individual de R$100.000 voltado já para eventos artísticos culturais de formas continuadas.
1: Bacana, olha, um recado muito importante, né, Samar? De vez em quando a gente recebe aqui grupos dizendo assim, a gente não é contemplado. Eu sei de movimentos interessantes, como o movimento de reggae aqui em Palmas, né? Que tem grupo organizado, que tem uma casa específica para receber esse público. Tá bem oportuno, né? Para esse tipo de segmento, não é?
4: O grupo Toca Choro vai também tentar
1: muito
4: ser
1: bem
4: contemplado. Viu?
1: Muito bem, Samar. E também é um exemplo bacana, né? O Toca Choro.
4: A Enelisa já é nossa
3: frequentadora
4: da nossa roda de choro, do nosso encontro de chorões e choronas.
1: Muito legal, tá bem.
3: Sou uma chorona.
1: Jaime, por favor, mais outros projetos, são muito interessantes mesmo, eu acho que ele, assim, de tudo que a gente ouve aqui dos artistas, eu acho que atende muito bem, né? Óbvio que eles são limitados, não dá para atender assim, todo mundo de uma vez, mas é só ficar atento que tem oportunidades, não é?
2: Sim, e é interessante que em todos os nossos editais nós também temos as nossas cotas, 50% mais um, nós temos voltados para pessoas negras, são pretos e pardas, voltados para pessoas com deficiência e também todos eles nós temos nossos critérios afirmativos.
1: Perfeito.
2: E continuando os nossos editais, nós temos editais voltados também para a cultura tradicional e popular. Esse tem um valor estimado aí de R$1.390.000, que serão selecionados 35 propostas distribuídas aí em 2 categorias. E olha que interessante que nesse serão beneficiados aí 18 projetos com valor individual de R$30.000 dentro da categoria 1, que é voltada para a manutenção e a continuidade de grupos tradicionais, tá, já existentes, e também serão selecionados mais 17 projetos com valor individual de R$50.000 voltados aí para os saberes, práticas tradicionais, como festejos, rituais e celebrações.
1: Muito bacana. Aí a gente tem muitos exemplos também, né? Mas a cidade sempre tem aquele que movimenta a cidade, é um mestre na sua área, né? Às vezes é um professor, né? E ele não cobra nada para ensinar o que ele sabe, mas agora ele tem a oportunidade, não é, Annelise? De ser contemplado e de fazer esse, e virar projeto, né?
3: Exatamente.
1: É para isso que esse edital foi pensado?
3: Então, esse edital de culturas tradicionais, ele é voltado mais para essas comunidades, para esses grupos que já tem essa, né, esses trabalhos tradicionais dentro do estado.
1: Perfeito.
3: De um professor, o que eu recomendo é de um professor que queira fazer estruturar o seu projeto de oficina, a gente vai ter um edital que a gente vai lançar ainda, que é o edital de linguagens, que ele é voltado justamente para as expressões artísticas, que são música, teatro, dança, literatura, e dentro das categorias nós vamos ter as categorias de formação para oficinas, para quem quer fazer oficinas, né, que já faz suas oficinas e precisa de um apoio. E para quem também já faz, também tem o de ações continuadas, né? Que o de ações continuadas, ele é justamente para projetos contínuos de quem executa e precisa desse suporte para continuar executando. Então, eu acredito que esse exemplo específico, ele vai se enquadrar mais nesses outros editais.
1: Ou seja, que também vai ter oportunidade,
3: isso,
1: não é?
3: Isso.
1: Bacana, Jaime, temos mais algum edital aí que você poderia citar aqui para o nosso público? Poderia informar para o nosso...
2: Sim, nós temos os editais, já foi falado, a cultura indígena, certo? Ele é no valor de R$ 940 mil, e ele é voltado exatamente para o fortalecimento das culturas indígenas, que é a preservação dos saberes ancestrais e a valorização da identidade comunitária dos indígenas.
1: Uhum.
2: E ele prevê aí, são cerca de 35 propostas culturais indígenas, sendo selecionado de primeira mão 20 projetos no valor individual de R$ 20 mil cada, na categoria 1, que é voltado para festas tradicionais indígenas. Depois nós temos projetos também voltados na categoria 2 para encontros, festivais e feiras indígenas. Serão selecionados 5 projetos no valor individual de R$ 80 mil. E também será selecionado mais 10 projetos no valor individual de R$ 14 mil, voltado para a categoria de número 3, que são os registros etnográficos.
1: Muito bacana. Ana, eu queria perguntar para você quais são as maiores dificuldades, né, que a secretaria tem encontrado, né, para trabalhar com um universo tão grande, né, de demandas, né? São todos os municípios também. A gente está falando de uma rede que compreende, né, todos os municípios. Quais as maiores dificuldades e como é que você avalia, né, a importância da Secretaria da Cultura para esse momento que o estado vive, que é de plena execução de muitas ações, de efervescência do movimento cultural e da circulação de recursos, né, da captação de recursos para o estado, que é muito importante, não é?
3: A dificuldade, dizer assim, a dificuldade da secretaria é porque a gente está numa secretaria que está sendo reestruturada, né?
1: Certo.
3: Nós tivemos aí um hiato de alguns anos sem uma secretaria própria, né? E esses anos a gente ficou sem pensar muito nas políticas públicas voltadas para a cultura, né? Então, nesses anos que a gente retomou a secretaria, a gente está fazendo um papel assim, de realmente reestruturar a política, reestruturar, né, a potência cultural que é o estado, reestruturar a própria estrutura mesmo da...
1: Perfeito.
3: Própria secretaria,
1: administrativa, né?
3: Administrativamente falando, nós somos, como nós somos novos, a gente ainda está reestruturando, está reformulando o organograma, enfim. Então, as maiores dificuldades mesmo são essa questão mais estrutural, mas que a gente tem sanando, né? A gente tem trabalhando, arregaçando as mangas. Quem entrou na secretaria desde a reestruturação entrou com muita vontade de trabalhar, então a gente tem se desdobrado, né? Uma equipe de 10 trabalhando para como 50. Então, a gente realmente... Foi com muito gás, e por isso que a gente está conseguindo dar conta de tanto. Às vezes as pessoas falam, nossa, como vocês conseguem dar conta com a secretaria do tamanho que vocês têm? Porque a gente realmente voltou com esse gás para dar essa retomada que o nosso setor cultural merecia, né?
1: Ana, como é que é trabalhar também, assim, como orientar os municípios a cumprir bem, né? Porque uma coisa é captar o recurso, né? É disponibilizar o edital e os artistas irem lá e se inscrever os projetos. Mas como cumprir? Porque tem uma contrapartida muito importante, é que para que isso tenha continuidade, o projeto precisa ser bem cumprido, né? Como o que a secretaria faz para trabalhar para que os municípios também façam isso, ou seja, para que o estado receba cada vez mais recursos e isso chegue até o lugar que precisa chegar, que é aos fazedores de cultura.
3: É, o, a orientação com os municípios, ela é mais voltada para, quem mais faz essa orientação com os municípios é o escritório do MINC aqui dentro do estado,
1: perfeito.
3: Mas a gente trabalha em conjunto, então sempre que os municípios entram em contato, eles vão até a gente busca orientar. E a dica que a gente sempre dá para os municípios é de não deixar passar as políticas. As políticas estão aí, os recursos estão aí, não deixar passar. Olhar mesmo para a sua região, olhar para os seus fazedores e abraçar essas políticas, né? Porque é assim que a gente vai transformando de pouco a pouco, né? Por mais que o município é pequeno, mas é uma ajuda que, para quem precisa, faz a diferença, né? Então a gente faz sempre essa orientação de estar junto quando eles precisam de apoio também para entender como acessar o recurso, quando eles precisam de apoio para entender como prestar as contas. A gente sempre está fazendo essa ponte junto com o escritório do Ministério.
1: Jaime, temos mais editais?
2: Olha, temos editais também voltados, o edital voltado para infraestrutura, que é especificamente para espaços culturais e bens reconhecidos como patrimônio cultural.
1: Tá. De que forma que seria a aplicação desses recursos?
2: Olha, esse edital ele tem um valor de R$1.600.000. Então, o fazedor de cultura ele pode concorrer são espaços culturais ativos ou temporariamente inativos.
1: Perfeito.
2: Nós temos a categoria 1, que é voltado para a reabilitação, a modernização do espaço cultural e acessibilidade. São selecionados 4 projetos no valor de R$150.000 cada. Mas também esse edital ele vai contemplar também adaptação de bens reconhecidos como patrimônio cultural. E essa adaptação é voltada à requalificação quando necessária a restauração desse bem. São 4 projetos no valor de R$250.000 cada.
1: Bacana. É muito interessante a forma que vocês estão colocando, ou seja, que um edital pode não cobrir tudo que a comunidade desejaria, mas ao participar uma vez ele está se habilitando a buscar outros recursos, né? Quer dizer, se tem uma casa que está fechada, um teatro que está fechado, você não vai conseguir reformar ele no primeiro projeto que você apresenta, mas se você continuar fazendo,

0: a receber mais recursos.
1: Exatamente, e ainda tentar outros editais de outras esferas privadas, esferas federais. Então, isso tem ajudado. A gente viu, por exemplo, há dois anos atrás, teve o edital Lei Rouanet, da Lei Rouanet voltada só para a região norte, e o Estado entrou com bastantes proponentes aprovados, né? E isso é reflexo dessa política que a gente tem trabalhado desde que teve essa retomada da secretaria.
0: É, gente, lembrar aqui que um belíssimo projeto do Tocantins, né? Que percorreu a Cantoria Amazônica, Amazônia, né? Ocimar, que
2: foi muito conhecido na região norte, principalmente.
0: Passou também pelo Nordeste, né? E veja só, patrocinado pelo edital da Petrobras, né? O Tocantins está lá. Né?
2: Ou seja, verbas existem. Agora tem que aprender a fazer projeto.
0: Também insistir, né? Às vezes no primeiro momento é um valor pequeno, mas aquilo te habilita você a buscar outro recurso maior.
2: É por isso que eu gostaria até de convidá-los mais vezes, né? Para vir aqui e expor essas dificuldades que todos temos quando a gente se propõe a, vamos dizer assim, criar um projeto e participar de um projeto, mas a gente não sabe a quem recorrer. E essa explicação dos dois técnicos aqui são muito pertinentes. E agradeço, eu já estou. Já me tornando apto a aprender.
0: Você já está satisfeito aí com
2: o caminho, né?
0: Perfeito, Osmar.
2: Ensinando o caminho.
0: É, estamos falando aqui do Clube do Chorinho, que já é uma tradição aqui.
2: O grupo toca choro. Toda terça-feira. Toda terça-feira a gente se reúne para brincar de música boa.
0: Legal, olha, e o nosso tempo aqui tá voando, mas nós vamos ouvir uma música e a gente volta para encerrar a conversa com vocês. Com a Ana Elisa e com o Jaime do Santos Silva, ele que é assessor técnico do Núcleo de Editais da Secretaria da Cultura, e a Ana Elisa Martins é coordenadora do Núcleo de Editais da Secretaria da Cultura, aqui numa conversa maravilhosa, atendendo aqui sobretudo as demandas dos nossos artistas, fazedores de cultura do estado. A música aí tá na agulha,
2: na ponta da agulha,
0: da família Braga. É isso?
2: Isso.
0: Manda aí então pra gente.

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1: Olá, estamos de volta em Palmação, 18h57. Infelizmente, o nosso tempo aqui voou. E a gente gostaria de ter muitas perguntas ainda para os nossos convidados, a Ana Elisa e também o Jaime, que são da Secretaria de Cultura do Estado, que estão aqui falando sobre os editais. Ana, eu queria te perguntar, era sobretudo, se já dá para fazer um balanço do momento que a secretaria foi criada e da lei, né, de políticas públicas para a cultura. Se a gente já tem um avanço aí desse processo, o que você diria, né, que melhorou dessa experiência?
2: Olha, ao longo desses anos a gente consegue perceber que houve tanto um amadurecimento do trabalho dos próprios agentes culturais, quanto um amadurecimento até do próprio trabalho dos editais do Estado, né?
1: Perfeito.
2: Porque cada edital a gente vai entendendo as dificuldades, até mesmo os erros ou falhas, e vamos sempre aprimorando, né, no ciclo seguinte. Então a gente vê, o balanço que a gente faz é que está justamente essa profissionalização do trabalho dos agentes, quanto a melhoria mesmo dos editais e essa profissionalização mesmo do que o edital está pedindo, né? Até então a gente não tinha o edital de ações continuadas, e aí ano passado o Ministério lançou uma portaria específica para essa linha, e a gente entendeu que depois desses anos fazendo trabalho caberia fazer um edital, né, uma política voltada para essa área, que é justamente para dar condições para quem começou a fazer há 3 anos, continuar fazendo e não deixar de fazer. Porque o que a gente quer é que o projeto não morra com o edital, acabou aquele recurso e aí pronto, acabou o meu projeto. Não, seu projeto ele precisa continuar, ele precisa ser sustentável,
1: certo,
2: né?
1: E que ele não seja eventual, ou seja,
2: exatamente,
1: só o evento porque passou pelo edital. Não é isso,
2: não
1: é?
2: Não, a gente quer que realmente os projetos se perpetuem, criem uma sustentabilidade
1: uma
2: própria,
1: raiz, né?
2: Uma,
1: né,
2: raiz, e consigam ser sustentáveis, consigam se manter.
1: Muito bacana. Eu ainda queria te perguntar era sobre o resultado em termos também de amadurecimento dos espetáculos que são ofertados para o público, né? Se o público, além de ter uma oferta maior, se também a gente já vê essa qualidade chegando na ponta, ou seja, de que é o recurso é no sentido de garantir que a pessoa tenha acesso à cultura permanente, não é um evento, não é uma lei para patrocinar evento, é uma lei para organizar um processo de cultura e que aquilo exista sempre na cidade, porque é um direito do cidadão. A gente poderia dizer que balanço que você faria também desse sentido da lei?
2: Ah, eu diria que é visível, né? O tanto que esses recursos, eles têm impactado mesmo na nossa cena cultural, né? A gente vê que os projetos, eles estão evoluindo, eles estão cada vez ficando até mais bonitos, mais profissionais. Então, a gente vê também aquilo que você falou, né? Não é para ser uma coisa pontual que aconteceu ali e acabou, não. A gente vê que eles estão conseguindo desenvolver, né? Tem artistas que com a experiência que ele conseguiu fazer, ele já está circulando lá fora, já está com seu projeto para fora. Então a gente também está pensando nisso, a gente também está pensando em trazer esse apoio para que eles também possam circular os produtos que eles já fizeram, que eles já produziram, e possa ir para outros estados e mostrar para esse Brasil que o Tocantins está produzindo também, né?
1: Muito bacana. Jane, eu queria saber de você sobre os editais para cultura viva, né? Que é essa cultura que a gente tanto está falando aqui, que é aquela continuidade, né? São lugares que já fazem cultura, né? Queria que você falasse sobre esses editais, que na verdade você já falou, mas eu queria que você pontuasse de forma mais detalhada sobre esses recursos para a cultura viva.
3: Sim, esses editais, eles são especificamente voltados para a cultura viva. Então, por exemplo, nós temos um edital voltado só para a concessão de bolsas de mestres e mestras das culturas tradicionais e populares. Esse edital, ele tem um valor de R$ 252 mil. e vai conceder 10 bolsas para mestres e mestras mensalmente no valor de R$ 2.100 durante um ano de 12 meses. Nós temos também um edital voltado para pontos e pontões de cultura. Esse já tem um valor um pouquinho maior de R$ 300 mil e serão selecionadas aí 10 iniciativas ou atividades ou ações já realizadas por pontos ou pontões de cultura sem CNPJ ou com CNPJ. Sem CNPJ serão selecionados aí, são 10 mil reais, que vai totalizar, são 10 iniciativas de R$ 10 mil, totalizando R$ 100 mil, e também voltados para esses pontos ou pontões de cultura com CNPJ, no valor de R$ 20 mil cada projeto. Nós temos também edital na praça aí voltado para fomento de projetos continuados. Esse já voltado para os pontos de cultura. São R$ 950 mil do edital e serão selecionados 10 projetos de pontos de cultura que promovem esse acesso à população aos bens e serviços culturais dentro do território e das comunidades onde eles atuam. E cada projeto receberá o valor de R$ 95 mil. E também, por fim, nós temos esse edital voltado dentro da PNCV, voltado aos projetos continuados de pontões de cultura, que é a rede estadual aí de cultura do Tocantins por meio da Política Nacional da PNCV. São R$ 323 mil. E nesse edital será selecionado um projeto voltado à gestão da rede estadual de pontos e pontões de cultura.
1: Muito bacana, muita coisa boa, hein? Olha, vocês precisam voltar aqui para a gente continuar essa conversa, porque tem muitas dúvidas e muita. Não é que tenha dúvidas, eu digo é que a fala de vocês suscita muitas outras questionamentos ou perguntas e interesse da gente conhecer mais sobre essa rede tão organizada e tão importante para a economia do estado, que é a cultura, né? Mas eu queria perguntar para vocês que a gente falou de recursos públicos e isso não veda a participação da iniciativa privada. Como é que a iniciativa privada entra? Não tem entrado, deve entrar? Como é que vocês avaliam? O que que vocês dizem sobre isso, sobretudo para a gente encerrar a nossa conversa? Ana Elisa.
2: Então, quando a gente fala de iniciativa privada, a gente está falando daqueles grupos ou daquelas empresas que são empresas culturais, que oferecem serviços e fazem projetos culturais. Então, porque o fazedor de cultura, ele não é só a pessoa física, né?
1: Certo.
2: Muitas vezes ele é um MEI, ele é uma pequena empresa, ele é um ME. Então, quando a gente fala de iniciativa privada, a gente está falando dessa caracterização desse proponente, né?
1: Perfeito.
2: Ou às vezes ele é até mesmo um espaço cultural, como certo. É um caso de infraestrutura, que ele é voltado para espaços culturais que estão ativos ou que estão inativos, precisando, né, de se readequarem para poder reabrir. Então, quando a gente fala de iniciativa privada, a gente está falando desse tipo de proponente, né?
1: Bacana. E como é que vocês avaliam também a participação em termos de financiamento? Tem havido, não tem havido? É preciso o empresário também ajudar a patrocinar a produção da cultura do estado?
2: É importante, né, que o empresariado tocantinense também entenda e valorize, né, essa nossa cultura que é tão rica aqui no estado, né? O estado, ele é um dos estados que captam muito pouco recurso pela Lei Rouanet, né? Que a Lei Rouanet, diferentemente dessas políticas, certo. Ela é uma lei de incentivo fiscal, então ela depende
1: da empresa
2: privada, ela depende desse setor privado para poder financiar. Então, quando a gente aqui no estado acaba que disputa recursos com empresas de fora, porque as empresas daquela que são reconhecidas como lucro real, porque elas precisam ser reconhecidas, elas não estão inseridas dentro dessa política, dentro dessa lei, né? Então, a gente precisa fazer esse trabalho desses empresariados entender a importância de estarem patrocinando também essas nossas iniciativas, né? A gente tem projetos aprovados que não conseguem captar recursos, porque você tem aí, na lei, você tem até 2 anos para conseguir captar. Então, muito projeto acaba morrendo na praia, porque a gente disputa recurso com empresas de fora, e a empresa de fora já disputa, já acaba direcionando o recurso para outros projetos, outras coisas, outros artistas, então é muito complicado para a gente aqui, quando se fala de Lei Rouanet, né? Então é importante realmente que o empresariado ele entenda essa importância, ele busque entender o que é essa lei, porque ela também traz benefícios para ele, porque o incentivo fiscal ele é abatimento de imposto de renda, então é também positivo para o empresário esse apoio, né?
1: É, quer dizer, ele apenas vai deixar de arrecadar para o governo e direciona para uma atividade que está bem perto da empresa dele, que está bem perto da cidade dele.
2: E que vai trazer retorno para ele também, como visibilidade, marketing.
1: É preciso a gente ter esse acompanhamento, esse olhar, né, do nosso empresariado, né? Que consiga identificar, consiga olhar a nossa cultura com essa atenção que merece, né? Estamos passando por um momento muito importante de crescimento, né? De efervescência da cultura em função das políticas públicas, mas isso não quer dizer que só o setor público precisa investir na cultura. A iniciativa privada também deve, e quando faz, os resultados são muito melhores. Eu gostaria de agradecer enormemente a Ana Elisa Martins, coordenadora do Núcleo de Editais da Secretaria da Cultura do Estado, e também Jaime dos Santos Silva, assessor técnico do Núcleo de Editais da Secult. Obrigado a vocês, boa noite, e volte na próxima para a gente continuar conversando sobre...
2: Só convidar a gente que a gente volta.
1: Bacana, Ana.
2: Tá bom, boa
1: Valeu,
2: noite.
1: Jaime.
3: Obrigado.
1: Olha, a gente vai no intervalo e voltamos daqui a pouquinho, é isso, Acimar?
4: Isso.
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5: Lívio William Reis de Carvalho foi reitor da Unitins no período de 7 de dezembro de 2009 até 28 de fevereiro de 2010. Lívio ocupou novamente como reitor pro tempore a gestão da Unitins entre 22 de fevereiro a 29 de março de 1995. Ele é mestre e doutor em economia, professor na UNB, membro do Instituto de Pesquisa Econômica, o IPEA, e já ocupou cargos em vários órgãos públicos federais e junto à Presidência da República. No governo do Tocantins, foi secretário de Planejamento e Meio Ambiente e de Relações Institucionais. Sua gestão na Unitins foi focada na organização técnica e orçamentária da instituição.
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1: Olá, estamos de volta. E aqui, tendo o maior prazer de conversar com a Ana Elisa Martins, ela que é coordenadora do Núcleo de Editais da Secretaria da Cultura e também como assessor técnico do Núcleo de Editais da Secretaria, que é o Jaime dos Santos Silva. Uma curiosidade aqui. Ana, de onde que você é?
2: Eu sou do Tocantins, né? Embora eu não nasci aqui, mas eu vim tão novinha que eu cresci aqui e eu amo essa terra.
1: Qual a cidade, a região sua?
2: Eu sou de São Paulo.
1: Tá, e aqui no Tocantins, você passou a maior parte do seu tempo em Palmas?
2: Em Palmas mesmo.
1: Palmense?
2: Isso, Palmense.
1: Bacana, e você, Jaime? Você veio de onde?
3: Eu sou do antigo norte goiano, eu nasci em Colmeias, era Goiás e depois transformou-se em Tocantins. Então eu sou tocantinense de coração e moro em Palmas aqui desde 1995.
1: As tradições lá de Colmeia é o quê?
3: As tradições de Colmeia são diversificadas, é uma cidade maravilhosa. E eu gosto dos festejos, de modo geral.
1: Sim. Lá tem uma ligação muito grande ali com as atividades ligadas ao agro, né? Eu sei que tem uma festa, mas também porque tem uma produção muito importante, né? Integra a bacia leiteira do estado, né? Você consegue também enxergar a cultura movimentando também nesse meio?
3: Ah, sim, com certeza. Colmeia, apesar de ser pequena, não tão grande a cidade, levando em consideração o vasto território tocantinense, muito importante para a nossa cultura, especificamente nesse lado, a bacia leiteira e outros movimentos culturais já da própria região. Perfeito. Então são culturas que se misturam ali, que nós temos, era antigo Goiás, que se mistura com tocantinense e fizemos ali uma cultura miscigenada.
1: Tem uma influência do Pará, porque ali está mais próximo do Pará
3: também. É, sim, também. O Tocantins como inteiro, digamos, nós temos muitos paraenses, maraenses, goianos que foram aí, voltaram e amaram o Tocantins e continuam em território tocantinense.
1: E a gente vê assim que uma das perguntas que a gente ouvia muito, ainda ouve, né? Assim, o Tocantins tem uma identidade, quer dizer, como se o estado tivesse começado exatamente no dia que nasceu, né? Não se leva em consideração que a região é tão antiga quanto todo o Brasil, né? E não tem só uma identidade, né? Jaime, você está falando disso assim, ó, você vai no Bico do Papagaio, é um tipo de cultura, né? Você vai no Sudeste, o próprio governo do estado reconheceu isso, dizer assim, não é o mesmo artista que você pode levar como atração para todo o estado, né? No Sudeste tem uma influência da Bahia, então se realmente você quer agradar aquela comunidade, você precisa pensar no tipo de cultura que eles gostam e se identificam, não é isso, Ocimar?
4: Cada região tem uma particularidade, né?
1: E uma riqueza.
4: Muita gente às vezes não conhece. O nosso próprio choro, muita gente não conhece a nossa música.
1: Que é mais rica e a que dá origem a todas as
4: outras manifestações musicais. E inclusive vem gente de fora do país, músicos de fora do país, para aprender a tocar choro. Né, Billy? É isso mesmo?
1: Você, mas eu sei que você preparou uma música com todo carinho aí pra gente.
4: Do nosso amigo Lucimar. Portal Amazônico.
1: Ah, que mostra um pouco aí do que é a nossa identidade, é isso?
4: Isso.
1: Bacana. Então vamos ouvir Portal da Amazônia com Lucimar.
5: Serradão!

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1: Que bacana, hein? Portal da Amazônia com o Lucimar.
2: É, Portal Amazônia com o Lucimar faz uma viagem, né? Na cultura do estado.
1: Tocou em tudo aí,
2: hein? Lucimar, Lucimar é fera.
1: Ele tem uma capacidade, né? De observação. Não, é como você... Parece uma viagem, né? Você no Transbrasiliano, você olhando o estado de ponta a ponta. Você vê tudo ali pela janela do...
2: É, você ouve a música e viaja.
1: Viaja legal. Por falar nisso, eu queria perguntar aqui pra Ana Elisa, Ana, o que mais... Você nasceu em São Paulo, mas foi criada em Palmas. O que mais chama atenção nas características, no que a gente chama de identidade tocantinense, Ana?
3: Então, eu acho até interessante quando falam em identidade tocantinense, porque muitas vezes as pessoas acham que o estado não tem uma identidade porque é um estado novo, como se realmente tivesse começado do zero, né? E na verdade não, porque aqui já existia um povo que tinha já suas características culturais, sua própria identidade, né? Então você tem na região sudeste ali o movimento da Sussa, você tem na região norte outros movimentos artísticos, né? As quebradeiras de coco, que eles têm suas próprias identidades, né?
1: Perfeito.
3: Então eu gosto de dizer assim, quem fala isso não conhece o estado, nunca viajou de fato o estado, o máximo foi ali em Palmas e voltou, né?
1: Uhum.
3: E a própria cidade de Palmas, ela também não começou do zero ali, né? Tinha já as comunidades que viviam aqui, né? Tinha a comunidade de Canela, tinha as comunidades da Serra, tinha o próprio Taquaruçu, que tem as suas raízes culturais muito profundas já, né? E
1: Perfeito.
3: Que molda essa identidade. Mas, assim, o que eu gosto mais daqui é a Sussa, né?
1: Chamou muita atenção.
3: Chama muita atenção, porque me lembra muito também aqueles sambas de terreiro, aqueles sambas de roda, lembra um pouco a Sussa, aquilo ali, né? Aqueles tambores.
1: Uhum.
3: Eu acho muito bonito.
1: É que São Paulo chama catriteiro, né? Que é uma das características da identidade paulistana, né?
3: Uhum.
1: O paulista, né?
3: É.
1: Muito.
3: Mas eu não conheço muito porque eu cresci aqui, né? Então.
1: E música também, a música da Sussa que chamou atenção, é o que te marcou na cultura?
3: Sim, principalmente quando aquele tambor grande que ronca ali, que eu esqueci o nome dele agora, aquele som dele é um som que quando ele começa a puxar me arrepio todinha.
1: E o contato com a culinária tocantinense, como é que foi?
3: Como eu cresci com pais muito de pais paulistas, né? O nosso contato com a culinária local, ela foi vindo aos poucos, assim, porque como estranhava muito eles, né? Então a gente não recebia muito em casa. Então eu vou ter realmente uma experiência de fato com a culinária tocantinense já na vida mais jovem, adulta, quando eu comecei realmente de fato a gostar de piqui, quando eu comecei a comer xambari. E eu falei assim, como é que eu não comia piqui antes? Por que meu pai não deixava eu comer piqui antes?
1: Farinha de puba.
3: Farinha de puba.
1: Que bacana. Jaime, esquecemos de falar de alguma coisa dos editais que você gostaria de ressaltar aí, por favor.
4: Olha, todos os nossos editais, eles têm as cotas e os critérios afirmativos. Nós temos as cotas voltadas para as pessoas negras, são até 25%, pessoas indígenas, pessoas com deficiência física, são 5%. Nós temos também os nossos critérios afirmativos, por exemplo, o proponente mulher, proponente mulher negra e também para LGBTQIAPN+. E é interessante observar os proponentes dentro de cada edital, qual é o limite máximo de cada dos critérios afirmativos.
1: Perfeito. Isso para não
3: show. Afirmativos, eles são pontuações extra, né?
1: Perfeito.
3: Se você se enquadra naquele perfil, você já recebe uma pontuação extra, que é uma pontuação indutora, que é uma forma de a gente conseguir ter uma representatividade dentro dos projetos e dar acesso, né, a esses grupos historicamente marginalizados, né?
1: Tá bem, isso é todo um cuidado para que realmente tenha uma inclusão, né? Não fique ninguém de fora.
3: Isso,
1: né?
3: Tem uma diversidade, né?
1: Perfeito.
2: Eu queria mandar um abraço aqui para os nossos ouvintes, o Guiú lá na Serra, Fabinho do Espetinho da 208 Sul, Maria de Nazaré, o Lucivan e para André Luísa que está lá ouvindo a gente.
1: Bacana! Grande abraço para todos vocês aí que nos acompanham, nos prestigiam. Muito obrigado mesmo. Ana, eu aproveito para te perguntar assim, de que forma a secretaria pode ajudar Eu acho que você já colocou isso, mas só para a gente reforçar, né? Ajudar, sobretudo, quem já foi, já recebeu o recurso, foi apoiado pelo edital, mas já passou e continua em atividade. Como é que é a preocupação da secretaria para que isso tenha essa, independente do edital, aquele movimento cultural continue tendo força para representar a sua comunidade e para fortalecer a cena cultural daquela região?
3: Então, quando o proponente ele aprova o projeto, capta o recurso, a gente está sempre aberto para dar um suporte no que ele precisa, em orientação para poder fazer essa execução desse projeto, né? Ele só não dá lá o projeto e vira as costas, não. A gente está ali junto com o proponente, apoiando, dando suporte e orientando ele a fazer a execução desse projeto dele. E após a execução, né, vem essa fase de prestação de contas e a gente faz esse acompanhamento também nessa prestação de contas, nessas orientações, mas sempre também tentando de uma forma com que ele consiga continuar fazendo aquele projeto mesmo após esse apoio, né? Então a secretaria ela sempre está de portas abertas quando os fazedores de culturas precisam ir até lá solicitar algum apoio, a gente recebe, a gente, né, entende qual que é a solicitação. Então a secretaria sempre está de portas abertas para receber os nossos agentes culturais.
1: Muito obrigado, Ana. Jaime, eu queria só que que orientação, o que recomendação você daria aí para os fazedores de cultura nesse momento que a secretaria está de portas abertas para receber as propostas, né?
4: Certo. Os nossos fazedores de cultura devem observar dentro dos seus projetos, como nós temos projetos, ele é passível de uma prestação de conta. Então, ele observa se esse projeto é escrito, ele será composto por um plano de trabalho. Plano de trabalho, pelo plano de aplicação de recursos e demais informações complementares dentro do edital. Dentro da execução do projeto, o fazedor de cultura, ele tem aí 12 meses, e esses 12 meses ele pode ser prorrogável de igual período, desde que seja comunicado, solicitado previamente, mediante ali que ele vai uma justificação. Já dentro dos nossos, das premiações, a premiação, ela não há prestação de contas.
1: Muito bacana, nós conversamos com Jairo Santos Silva, assessor técnico do Núcleo de Editais da Secretaria de Cultura, e também com Ana Elisa Martins, ela que é a coordenadora do Núcleo de Editais. Muito obrigado pelas informações de vocês, estão convidados a voltar. Nós vamos a um breve intervalo, voltamos daqui a pouquinho com Trilha Sonora e África Billy.
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1: De acordo com a S&P Global, devido ao conflito no Oriente Médio, o preço da tonelada do alumínio saltou de 3.220 dólares para 6.100 dólares em apenas um ano. A Ford revisou sua projeção de gastos com commodities para 2 bilhões de dólares em 2026. General Motors e Stellantis prevêem uma elevação conjunta de até 5 bilhões das despesas com materiais até o final de 2026. O setor enfrenta agora o desafio de repassar esses valores. Com a demanda enfraquecida no primeiro trimestre de 2026 e uma crise de combustíveis em curso, novas altas de preços podem afastar compradores. Sem alternativas viáveis para substituir o alumínio em curto prazo, processo que exigiria reformulações fábricas milionárias, as montadoras operam no limite entre a absorção do prejuízo e o risco de estagnação das vendas em um mercado saturado.
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1: Olá, estamos de volta em Palmas, são 19h33. E agora, vamos receber África Billy com a trilha sonora de hoje. Grande África, o que temos para hoje aí? Hoje o mundo todo sacudido aí pelo começo da Copa. O que que temos na trilha sonora?
2: Pois é, hoje, boa noite, ouvintes da Rádio Unitins, programa Cultura em Movimento aqui pela Pró-Reitoria de Extensão. Boa noite, Rui, Ocimar, Camila e nossos espectadores também aqui no YouTube, estão vendo ao vivo. O mundo só se fala nisso, né? Acabei de passar aqui na esquina aqui, o pessoal do Cristal ali pôs um telão, assim, o pessoal tá assistindo a final da Copa de 2002, a Brasil e Alemanha.
1: Isso é que é vontade, hein?
3: Vivendo de saudade.
1: Do Hexa,
2: né? É, saudade, né? Nessa época era bom assistir o Brasil. Era melhor, não é que era bom, continua sendo bom, mas era um pouco mais prazeroso, né? Tinha só craque no time.
3: Esperemos que seja também.
2: Falando de craque, hoje nessa série de visitas que a gente vai fazer alguns artistas aqui no Trilha Sonora, a gente vai visitar a obra de um... Vamos tentar manter a história dele mais viva, né? Um grande sambista que cantou com muito bom humor a realidade do brasileiro. Ele que, na verdade, todo mundo acha que ele é carioca, mas na verdade ele é pernambucano, nasceu em Recife. O senhor José Bezerra da Silva, conhecido como Bezerra da Silva, nasceu lá em Recife. Ele é de fevereiro, né? Tinha que ter nascido no carnaval, né? Isso...
1: Bezerra da Silva.
3: É um brincalhão da música.
2: Mas tem uma história muito curiosa, né? Quando a gente pesquisa sobre a vida dele, que ele tocava na orquestra da Globo, ele era um instrumentista, tocava tanto corda, tocava percussão, tocava surdo, pandeiro. Ele era praticamente um dos nossos. Seria um chorão aqui, se ele tivesse aqui em Palmas contemporâneo nosso, ali no Chorinho. E ele era um dos poucos, ou um dos únicos partideiros naquela época que tinha leitura de partitura fluente. Então, talvez por isso a gente não tenha essa noção do quão consciente ele estava ali do samba, quão afinado ele era. Talvez a gente não tinha essa ideia de que, pelo fato de transparecer pelas vezes uma pessoa, né? Muito brincalhona, muito irreverente, muito transparecendo essa malandragem carioca, né? Então, o Bezerra, ele tinha esse letramento, ele tinha um diferencial na questão da leitura da partitura quando ele era ritmista na orquestra da Globo, era ritmista em alguns blocos de carnaval também. E aí a história dele começa, na verdade, com o Coco de Embolado. Ele era repentista de Coco de Embolado, talvez por isso essa facilidade com o improviso, com a coisa de brincar com o cotidiano e cantar aquela realidade que estava acontecendo ali presente, né?
1: Perfeito, né?
2: Aí a partir disso, primeiro ele desponta assim para, né, para arte, assim, para esse percurso, para esse caminho, essa trajetória artística, junto com Jackson do Pandeiro, eles começam a gravar.
1: Outro grande mestre.
2: Exato. Então a gente percebe que, pesquisando a história de cada artista, que nada é por acaso, né? Sempre vai ter um outro grupo de artistas ou algum grupo de mestres que estão ali dando esse, né, nutrindo essa árvore para que ela floresça. Então, o Bezerra, apesar de ter tido uma história de ter sido detido várias vezes, ter tido uma vida de fato boêmia, polêmica, mas, né, aí a gente vê isso nas letras dele, quando ele fala naquela canção Candidato Caô Caô, que ele faz aquela paródia em relação, satirizando a questão do candidato que sobe o morro, né, para poder pedir voto, ou quando ele também satiriza a questão do charlatanismo dentro do misticismo ou da, né, dos terreiros que às vezes utilizavam da religião para poder manipular. Então ele sempre tinha um olhar, uma pitada bem humorada, mas também muito inteligente. Talvez por isso que a música dele tenha chegado nesse nível de difusão, porque ele foi muito, como é que eu posso dizer, não é que foi muito, mas foi de certa forma boicotado em relação a visibilidade que se dava para outros artistas na época. Então vamos começar aqui nossa audição né? A gente está passando, a gente convive com isso de 2 em 2 anos nas eleições aqui, como são no Brasil. Então essa música realmente é um tom muito bem humorado para a gente levar.
3: Pensar, né?
2: E pensar a nossa consciência política de como que a gente leva todo esse processo, né? Então fica com vocês aí, candidato Caô Caô, Bezerra da Silva.
1: Maravilha!

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1: Tá. Beleza, África Billy. Essa, excelente, hein? Tirou lá do fundo
2: bem
1: do baú.
2: Bem na época, né?
1: Pois linda, é. Linda. É, essa eu não conhecia essa. Eu gosto muito do trabalho do Bezerra, mas não. Essa, rapaz, que profundidade, hein? É o que você estava falando, né?
2: É o famoso puxão de orelha.
1: Do belíssimo trabalho da letra, né?
3: É um jeito bem humorado, um jeito inteligente de trazer uma questão que é recorrente, uma questão que é popular, mas de falar também de uma forma que conecta com todas as camadas populares. Eu acho que acho que aí reside um dos grandes acertos do Bezerra. E aí tem algumas coisas interessantes aqui na história dele, Rui.
1: Diga.
3: Que ele nasce em 27. E aí toda essa história dele com o Jacques do Pandeiro e entrar pra Copacabana Discos, pra Orquestra da Globo e tal, já é entre 60 e 75, ou seja, ele já estava entre 40 e 50 anos de idade, que é quando ele lança o seu grande disco, assim, que traz uma difusão mesmo nacional pro trabalho do Bezerra, que né, difunde o nome dele, que torna ele um artista difundido nacionalmente, é o Partido Alto, nota 10, de 75, que é aí quando vem esses grandes sucessos, que é justamente Candidato Caô Caô, Malandragem Dá o Tempo, Sequestraram Minha Sogra, que é uma das muito famosas, Defundo Cagueta, Bicho Feroz, Pai Velho, que a gente vai ouvir agora ainda, daqui a pouquinho. Então, ele já, nesse disco, em 75, então a gente vê que é um artista já com 50 anos de idade, né? E é nesse momento que ele consegue ascender a um posto, né, de artista nacional. Assim, ele
1: era
3: um
1: artista local.
3: É um reconhecimento, um prestígio, a ponto de vista nacional, quando esse disco partiu do Alto Nossa
2: 50,
3: 10.
2: Né?
3: Depois de 50 anos de idade. Então você vê que as coisas pro Bezerra foram caminhando de um jeito bastante peculiar. E aí a gente vai ouvir agora essa canção desse disco também, Pai Velho 171, que ele faz uma sátira, uma brincadeira com... Ele, na verdade, são personagens que ele cria para contar essas histórias. Para quem já viu entrevista, recomendo procurar, que é muito interessante ver ele mesmo contando essas histórias de cada canção. E aqui a gente vai com Pai Velho 171, canção que Bezerra faz aí para trazer essa sátira com esse charlatanismo que muitas vezes é utilizado com a inocência do povo.
1: Vamos lá.
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1: Oh, que maravilha, hein, África Billy? Rapaz, essa também uma belíssima canção, né? Uma letra e um gingado bem do samba canção. Como é que você classifica essa música?
2: É um exemplar clássico da reverência do Bezerra, né? Eu acho também essa capacidade que ele tinha, essa visão mais ampla musical, pelo fato de ler partitura e ter essa noção de arranjo. Você vê que cada música ele traz elementos, ele traz uma fala no começo. Então, os tambores nessa música, eles fazem alusão a ritmos mais de terreiro, ao samba chula, tem a viola caipira no começo. Então, ele faz citações, né, no arranjo da música, muito interessante. Obviamente que não é só ele, né? Tem um produtor envolvido que também ajuda em toda essa parte, mas você vê que tem um dedo ali que a música, o arranjo da música está conectado com a mensagem da letra, mesmo sendo irreverente, mesmo sendo bem-humorada. E tem outra curiosidade muito interessante aqui na história do Bezerra. Como a gente mencionou, né, que ele tem essa parceria, ele começa como coquista, cantor de coco, partideiro, repentista, essa coisa da brincadeira, do desafio e da improvisação.
1: Sim.
2: Então ele estreia com um disco Rei do Coco, junto com Jackson do Pandeiro, na década de 60, em 59 para ser exato. E aí ele encerra a carreira com um disco Caminho de Luz, em que ele meio que no final da sua carreira, lá em 2004, 2005, ele falece em 2005, em 2004 ele renuncia meio que a religião dele, se torna evangélico, e aí se despede da vida com um disco chamado Caminho de Luz. Então, muito, muito curioso como ele, né, perpassa por várias nuances da vida. Tem uma vida complicada no seu começo ali, sendo detido, sendo muito boêmio, sendo muito malandro, problemático, polêmico, para depois, aos 50 anos, conseguir uma difusão e uma ascensão ao posto de artista prestigiado nacionalmente. E encerra a sua obra com um disco chamado Caminho de Luz, né? Já se subindo a escada. Então,
1: se despedindo.
2: Uma história bastante curiosa, com elementos irreverentes e bem-humorados, né? Então, Bezerra da Silva, fica aqui a nossa mensagem de manutenção desse personagem da cultura brasileira aqui, que às vezes, né, a gente acaba esquecendo, tendo tanto artista bom no Brasil, a gente acaba deixando alguns um pouco esquecidos. Então, de vez em quando, a trilha sonora vai trazer aqui algum desses artistas. Hoje a gente trouxe o Bezerra da Silva para você conhecer, para que você não conhecia, para que você conhece e não lembrava, rememorar aí. E vamos deixar aqui mais um clássico antes dos nossos despedidas finais aqui do programa. Um clássico de Bezerra chamado Malandro é Malandro, Mané é Mané, que o Osimar tava lembrando aqui.
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1: Então vamos ouvir

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1: Olha que belíssima canção, é África, Billy. Oh, parabéns pelo seu trabalho aí de resgatar uma figura tão importante, né, no cancioneiro brasileiro, né, com uma projeção nacional, reconhecimento, né, até internacional, e que ainda continua assim merecendo ser destacado
2: e pela
1: grandeza, atual. E o volume de trabalho, né, às vezes ele é conhecido por duas ou três letras, né, que foram mais difundidas, mas na verdade tem um trabalho enorme, não é África?
2: Bastante consolidado, foram muitos discos gravados. É um artista realmente que produziu demais, escreveu demais, teve muitos parceiros também, né? Uhum. Uma outra característica do que se comenta muito sobre Bezerra é que, além de ter sido compositor, ele fazia muita parceria. Então compôs muita gente com a própria companheira dele, com o Dicró, com outros parceiros. Então ele contribuiu. Artista que compõe junto, ele contribui muito para a florescência, né, daquele nicho, daquele grupo de artistas, daquela ascensão do samba ali, do Partido Alto no Rio de Janeiro. Então, o artista que ele é, também é coletivo, como Bezerra, e o fato de ler partitura facilitam algumas coisas e agregam, né, a rede, porque também quem não tem acesso, quem não tem esse conhecimento e informação, procurava ele para poder gravar e produzir.
1: Perfeito. Com certeza.
3: Agradecer aqui a carona. O Ivonaldo está dando carona pra gente. Grande abraço.
1: Fica à disposição aí.
3: O Ivonaldo dando carona.
1: Bacana.
3: Ouvindo o programa no seu carro lá.
1: Obrigado.
3: Mandar a foto,
1: obrigado,
3: da sintonia. João Ivonaldo, grande figura. Obrigado pelo carinho da audiência, João. Daqui a pouco tem choro, viu?
1: Que é isso. Pois é, olha, ó. Bezerra da Silva, mais do que ninguém, assim, conseguiu captar a imagem, né, do carioca, do Rio de Janeiro, dessa figura, né, que a gente, desse fenômeno, né, que o carioca se distingue de tudo no Brasil, com uma grandeza, com uma elegância, né, e com uma qualidade musical,
3: uma sutileza,
1: sutileza, né, também, né, de fazer,
2: e uma abrangência. Eu acho que uma das maiores coisas é a abrangência, né, porque qualquer escolaridade, qualquer camada social ouve Bezerra, né?
1: sabe o que está dizendo,
2: consegue entender. Então,
1: e esse balanço, né, essa ginga, né, que é uma característica também da música, não é? O ritmo, né?
2: Acho que rememora muito a questão do carioca, mas, por exemplo, essa música que acabou de tocar, o Malandro, Malandro, Mané, Mané, acho que isso se repete em qualquer cidade do Brasil, né? Qualquer estado do Brasil, a gente, né, que é aquela velha história, todo dia sai de casa o bobo e o esperto.
1: Onde eles vão se encontrar, onde vão se cruzar, pode ser em qualquer avenida, né?
3: Então, pra todo malandro tem um mané, né?
2: Então o Bezerra conta essa história e traz essa a forma bem humorada de você fazer essa abordagem, essa discussão. Eu acho que essa é muito válido relembrar e memorar e fazer essa manutenção da memória dele aí.
1: Mas para o desenho, né, do dia de hoje, né, que é a abertura da Copa de 2026 acontecendo em três países, né, Estados Unidos, Canadá e no México, com a primeira partida hoje acontecendo no México, foi o que o resultado aí? 2-0.

0: 2-0 México, 3 expulsos. E quem arbitrou o jogo foi o Wilton Pereira Sampaio, brasileiro.
1: Lá de Goiás.
0: Lá de Goiás, já assistiu o show meu já. África Bíblia já assistiu lá em Goiás.
2: Bacana! Legal, estamos misturando música com trilha sonora com futebol, porque não se pensa em outra coisa, não se fala em outra coisa, no, a não ser no futebol. Queria perguntar para vocês, então, aí, bem concentrados para sábado, como é que é o palpite aí de vocês, Rocimar?
1: Já estou com a minha bandeirinha lá pra...
0: Minha bandeirinha.
1: Pra ficar torcendo. E meu neto já ganhou o uniforme do Brasil. Um ano e 9 meses.
2: África Bini! Tá vibrando aí também, tá concentradíssimo.
0: Sinceramente, Rui Bucá, eu tô numa, como é que eu posso dizer, me posicionando assim numa forma
1: meio
0: um pouco
1: cético.
0: Mais consciente. Não é nem cético, um pouco mais. Eu acho que o brasileiro tem que diminuir a expectativa. O que eu considero é que o brasileiro, a pressão, por exemplo, 2014, os caras não conseguem jogar sem imaginar outro resultado que não seja vitória. Então é muita pressão. O brasileiro não aceita nada que não seja a taça.
1: Uhum.
0: Então, se você for semifinalista, se você for finalista,
1: não serve.
0: Independente se você jogar bem, se você jogar mal, se você não ganhar, você é o pior de todos os tempos. A imprensa te trata assim, né? Então, acho que.
2: Tá certo.
0: O brasileiro também tem que lidar um pouco com essa expectativa dele e dar um pouco de margem de erro pra seleção, né? Tipo, pode jogar bem, mas pode ser que não ganhe.
2: Porque quando a bola rola. Qualquer coisa pode acontecer. Por isso, vamos para encerrar a nossa conversa. Obrigado, África Billy, pela
0: obrigado.
2: Sua.
0: A gente quer que ganhe, né? A gente vai torcer. Mas diminui a expectativa. Eu acho que eu sofri muito nas últimas vezes.
2: Bacana, verdade. Fechando aqui a trilha sonora, como diz aqui o. Aqui o programa Cultura e Movimento Conexão Unitins tem a apresentação de Rui Bucá, coordenação e roteirização de André Dias, apoio e suporte de Marinalva Barros e Nivaldo Bodinar, suporte técnico de Ocimar Almeida e África Billy e apoio da Camila Aguiar. Obrigado, gente. Vamos com partida de futebol com Skank, uma música do Samuel Rosa, lindíssimo, que representa o espírito de hoje e dos próximos 40 dias, não é?

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2: A Universidade Estadual do Tocantins acaba de realizar mais um vestibular ofertando 160 vagas para os cursos presenciais de Direito, Engenharia Agronômica e Sistemas de Informação no Campus Palmas e Direito no Campus Paraíso. E a Unitins divulga o gabarito definitivo no dia 9 de junho e a lista definitiva de aprovados no dia 6 de julho. O cronograma oficial do vestibular está disponível no portal da Unitins, no site www.unitins.br. Nessa edição do vestibular da Unitins, 50% das vagas foram destinadas a alunos da rede pública de ensino médio, conforme prevê a legislação estadual, incluindo candidatos autodeclarados pretos, pardos, indígenas, quilombolas e pessoas com deficiência que tenham cursado integralmente o ensino médio em escolas públicas. Os candidatos aprovados iniciam as aulas em agosto de 2026.
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1: Hora do Chorinho na Unitins FM, hora boa dessa quinta-feira. Depois do Cultura em Movimento do meu amigo Rui Bucar, começando Hora do Chorinho, uma hora de música autêntica brasileira, nossa primeira música, é. Do choro saiu o samba, saiu a bossa nova, o baião. A nossa identidade cultural musical. Mandar um beijão muito especial pra minha mãezinha lá em Goiânia, a benção dona Terezinha. Pro João Ivonaldo, gosta de ouvir Hora do Chorinho. Pro Gauchinho, pra Cláudia. E vamos começar bem nossa Hora do Chorinho de hoje. Do Altamiro Carrilho, é um pupurri de excelente interpretação, principalmente no flautim. E vamos de brasileirinho, Altamiro Carrilho. É o programa Hora do Chorinho na Unitins FM, tocando

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1: Hora do Chorinho, até às 9 horas nessa viagem gostosa do choro. Quem está dando carona pra gente é o Josafá. Fala aí, Josafá, boa noite, meu amigo.
2: Bom dia, Poliana, tudo
1: Opa,
2: bem?
1: Opa, essa foi pra Poliana agora. Fala aí, Josafá.
2: Boa noite, Ocimar Almeida.
1: Boa noite.
2: É hora de chorar, né? Um
1: é
2: choro chorado, chorinho pequeno, né?
1: Isso.
2: Só, aqui é Josafá Marcel, passando aqui só pra curtir, dizer que tô curtindo aqui o seu programa aqui. Um abraço aqui, tô vindo aqui da UFT pra casa. Sou colega lá do seu amigo Bruno Barreto.
1: Isso, grande Bruno.
2: Deixar um programa aí pro nosso maestro Bruno Barreto, nosso pró-reitor de extensão lá da Universidade Federal do Tocantins.
1: Valeu, Josafá Maciel, grande abraço, obrigado pela carona. E quem também está mandando a mensagem aqui é o Célio Pina, chorinho maravilhoso, gostou, né? Obrigado pela audiência aí, Célio. E hoje no programa nós teremos uma premiação cultural, O Café Santa Clara, feito com muito carinho para sua família, está disponibilizando pra gente sortear aqui para os nossos ouvintes um kit de café. Café Santa Clara. A você que está participando, você que está ouvindo, no final do programa eu vou sortear um kit para os nossos queridos ouvintes, tá bom? E vamos de música, agora música. É a primeira música do Joaquim Antônio Calado, de 1870. Música instrumental que, em 1940, recebeu a letra do Catulo da Paixão Cearense. Interpretação da Lízia Condé. É o nosso primeiro choro do Brasil. Flor Amorosa. E depois, o Plauto Cruz, Chorão, lá do Rio Grande do Sul, música do Lupicínio Rodrigues, Cevando Amargo. 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
1: Hora do Chorinho na Unitins FM. Até às 8 horas. Essa viagem gostosa do choro, sonoridade bem brasileira. E lembrando que às terças-feiras a gente se reúne para tocar choro lá no 906 Bar e Cozinha, a partir das 8 horas da noite. A gente faz essa brincadeira musical. Você está convidado, viu? Fica ali na Arce 92, na Avenida NS4. Toda terça-feira, a partir das 8 horas. De trilha musical, a gente dá vontade de ficar só ouvindo. Mas vamos de música. 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Participe. E vamos de música agora. Mania de Choro e Outros Babados, música do Serginho Meriti e Eri do Cais. Deixa a Vida Me Levar. Depois o Afonso Machado e o Bartolomeu Viese, Receita de Samba do Jacó do Mandolim. 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
1: Na Unitins FM, Hora do Chorinho. E até as 8 ou das 8 às 9, até as 9 horas, estaremos juntos nessa viagem sonora do choro. 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E no final do programa, você pode ser sorteado, sorteada com um kit do Café Santa Clara. E vamos de música. Música do Adamor do Bandolim, lá da Ilha do Marajó. 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
1: Na Unitins FM temos os melhores ouvintes do mundo. Obrigado aí pela companhia, pela sintonia. 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Programa Hora do Chorinho na Unitins FM, pra gente não esquecer ou pra reviver essa nossa autêntica música brasileira, nosso patrimônio cultural e material, que é o nosso choro. E vamos de música agora, música do Zequinha de Abreu, interpretação do Aquarela Musical do Brasil, Não Me Toques. E depois, música do Meira, do Dino e do Augusto, interpretação da Beth Carvalho, do Dino Sete Cordas, e o Época de Ouro, Aperto de Mão. 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
1: Hora do Chorinho, até às 9 horas. E hoje com a ilustre presença aqui no nosso programa de Rui Bucar. Fala aí.
2: Olá,
1: você gosta do choro,
2: olá,
1: né?
2: Adoro, não? E sempre curto muito o programa, né? Porque coincide, né? Com o horário que eu tô retornando da casa, né? Como você sabe, moro lá em Itacoariço Grande, né? Gasto um tempinho, então consigo ouvir praticamente o programa todo, né? É, e sempre uma trilha sonora, né? Assim, você tem uma escolha, né? Playlist aí é sempre caprichada, né? Dá uma volta, né? Nos mais antigos, mas também se coloca muita gente boa, né? Contemporâneos, né? Isso é, enriquece muito, né? Pra gente conhecer, né? A música, né?
1: Igual você falando da playlist, é difícil fazer uma playlist, porque são todas músicas boas.
2: Verdade, a escolha, né? Fica difícil.
1: Fica difícil você escolher, porque o choro, pra mim pelo menos, toca demais o sentimento, entendeu?
2: Aham, é profundo,
1: né? Eu começo a tocar uma música e começo a arrepiar. Porque é uma brasilidade muito forte, né?
2: Verdade, verdade.
1: E o choro, precursor, né? Do samba, da bossa nova, do baião. Uhum. Uma curiosidade, o Luiz Gonzaga, antes de ser o rei do baião, era o rei do choro.
2: É. Fantástico, hein? Essa informação, né? Porque
1: muita gente só conhece, a maioria das pessoas só conhece como o rei do baião.
2: Sim, né? E assim, pela capacidade que ele tinha de mandar a sanfona dele, né? Fazer um animar, né? Criar um som bem diferente, né? Um som que só ele sabia fazer, né? Mas tem essa explicação, né? Era um instrumentista, né? Com grande preparo, né? Por isso que é porque ele tocou uma sanfona fora do padrão que a sanfona era usada. Era usada para acompanhar outros instrumentos e não tinha o protagonismo que o Luiz Gonzaga botou, né?
1: Ele fez a sanfona falar, né?
2: É, realmente.
1: Você quer ouvir o Luiz Gonzaga no choro?
2: Oh, vamos lá. Acho que muita gente tem essa curiosidade, como eu, né? Essa curiosidade.
1: Essa música é de 1942, antes dele se tornar o rei do baião. Chama Pingo Namorando.
2: Oh, bacana.

0: E aí, Rui? Viajou linda, no, linda, na linda, sonoridade?
1: Não. É, não, realmente eu não conhecia esse período aí, essa particularidade, fase, essa fase do Luiz Gonzaga.
0: Pré-baião. Pré-baião.
1: É preciso a gente, né? A gente às vezes vê um músico, né? Uma personalidade fazendo sucesso, mas você precisa observar, né, que a trajetória da vida de cada um também é uma escola poderosa, né? Luiz Gonzaga nada mais estava se preparando aí pro, né, pro que viria depois, não, uma escola, né, de música, né, é, para ele, né, é assim, é, se não passasse por aí, talvez, né, tivesse mais dificuldade, né, mas aí o tempo, né, de trajetória de trabalho fez, né, é se destacar com muita eficiência no trabalho
0: tornou-se
1: seguinte,
0: tornou-se sinônimo, né?
1: É.
0: E o choro tem essa particularidade. Eu sempre falo que a pessoa que faz uma faculdade de música, vai para a universidade aprender música, aprende piano clássico, piano popular, violão clássico, violão popular, qualquer que seja o instrumento, ou clássico ou popular, canto, mas não toca choro.
1: É, não, porque aí exige um pouco mais, né?
0: Agora, só quem toca choro, toca qualquer coisa.
1: É.
0: Por isso que eu sempre digo, os músicos de outros países, vem pro Brasil aprender a tocar choro. É,
1: muito, muito interessante.
0: Exige,
1: né?
0: Muito, exige, o choro exige muito, muita dedicação e talento, né?
1: Uhum.
0: Juntando as duas coisas, tem músicas maravilhosas. E a gente vai agora para o mestre Pixinguinha.
1: Ai, outro grande mestre, hein?
0: Olha o nome da música, Urubu Malandro. Vamos ouvir então,
1: vamos,
0: Pixinguinha, Urubu Malandro.

0: aí, Rui?
1: Viajou? Linda, linda, linda. Não é uma viagem, né? Porque a música completa, né? É, fiquei curioso aqui com, né, com os instrumentos, né? Que estão ali fazendo parte. Os instrumentos parte,
0: conversando, né, entre si, né?
1: Pois é, cara. E essa flauta aqui, né,
0: é de respeito.

0: fala, né? Ela fala.
1: Ela fala. E o nosso ganhador do sorteio de hoje foi o Josafá Maciel. Foi sorteado aqui, Josafá. Você pode buscar o seu kit do Café Santa Clara aqui na redação da Unitins FM. E nosso programa está chegando ao final. Mais um programa Hora do Chorinho, hoje com a presença ilustre do nosso Rui Bucar, grande jornalista, precursor aqui na no jornalismo do Tocantins, né, Rui? Grande abraço, obrigado pela participação, meu.
0: Obrigado, obrigado pelo convite, Assimbar. Obrigado mesmo, obrigado aí todos os ouvintes. Até a próxima.
1: E vamos de música, fechando bem o programa com Mestre Siqueira e o Choro Carioca, Senhor de Idade. Quinta-feira estaremos de volta aí com mais um programa Hora do Chorinho, logo após o Cultura em Movimento. Opa. Fiquem com Deus, porque eu vou com ele.

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0: 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As notícias do governo federal que movimentaram o país no dia de hoje.
2: Olá, boa noite.
3: Boa noite para você que nos acompanha em todo o país.
2: Quinta-feira, 11 de junho de 2026.
3: Vamos ao destaque do dia: habitação.
2: Mais de 100 mil famílias terão posse de imóveis em periferias de 31 cidades.
3: Novo PAC vai investir 138 milhões de reais para que as prefeituras transfiram a titularidade dos imóveis.
2: Presidente Lula destaca que imóveis públicos ociosos também serão destinados a moradias e outras políticas.
4: A minha ideia era fazer uma prateleira de terra disponível para que a gente não precisasse ter invasão.
3: E ainda, queda no desmatamento.
2: Na Amazônia, a redução foi de 61% em maio desse ano, comparado a maio do ano passado.
3: E no Cerrado, a queda foi de 12%. O presidente disse que apresentará os dados aos Estados Unidos para reverter tarifas contra o Brasil.
2: E nós vamos falar também do Exame Nacional do Ensino Médio.
3: Inscrições terminam amanhã e o presidente do INEP, Manuel Palacios, conversa conosco sobre o que você precisa fazer para não perder a chance de fazer a prova.
2: Na apresentação da Voz do Brasil, Mariana Jungmann e Luciano Seixas.
3: 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Acesse radiogov.ebc.com.br ou o canal Gov na sua TV aberta.
2: Mais de 100 mil famílias de 31 municípios serão beneficiadas por contratos de regularização fundiária.
3: Os documentos foram assinados hoje em cerimônia no Palácio do Planalto com a presença do presidente Lula.
2: Uma parceria com o programa Imóvel da Gente, que destina imóveis sem uso ou ociosos para atender necessidades da população, como saúde, educação e moradia.
5: Com a assinatura dos novos contratos nesta quinta-feira, mais de 100 mil famílias em 31 municípios serão beneficiadas com a posse definitiva do imóvel onde vivem. A iniciativa faz parte do programa Periferia Viva e prevê investimentos de 138 milhões.